Oh, glória a Deus. Aplauda mesmo ao Senhor Jesus. Ele vive. Aleluia. Aleluia.

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2: A nossa palavra de hoje, amados, nós vamos visitar Nazaré, uma das cidades da Galileia. Em Nazaré aconteceu algo magnífico, algo grandioso, poderoso, que marcou toda a humanidade. Marcou as nossas vidas. Marcou com certeza a tua vida. Naquele lugar, amados, eis que aparece o anjo. O anjo apareceu ali, o anjo Gabriel. Apareceu a uma jovem. Veja que interessante. Veja como o Senhor age. Veja como o Senhor move. Veja como Deus faz coisas maravilhosas na vida daqueles que creem. Oh, glórias! A palavra nos afirma, irmãos, que o anjo Gabriel apareceu a uma jovem, uma adolescente chamada Maria. O interessante é que quando nós lembramos de Maria, lembramos do chamado de Maria, daquele encontro magnífico com o anjo, nós achamos que Maria já era uma senhora. Não é assim que você pensa? Uma pessoa, sei lá, pelos 25, 30 anos, quem sabe até mais. A nossa ideia é que era uma pessoa muito madura. Mas na verdade, amados, Maria não passava de uma adolescente, aproximadamente 14 para 15 anos. Mas era uma adolescente madura. Uma adolescente que conhecia o Senhor. Uma adolescente fiel ao Todo-Poderoso. Oh, glórias! Uma adolescente que conhecia as profecias referentes ao Messias. Ela sabia que o Messias haveria de nascer. Ela tinha conhecimento dessa verdade, porque ela foi ensinada desde muito jovem os princípios da lei. E ela vivia, irmãos, ela vivia aqueles princípios de uma forma verdadeira na sua existência, de uma forma verdadeira na sua vida. Ela vivia o judaísmo na sua totalidade. O interessante é que quando o anjo apareceu a Maria, certamente ela sabia do que se tratava. Às vezes nós achamos, mas como Maria aceitou? Como Maria aceitou essa história? Como é que ela submeteu-se à voz do Senhor? Mas amados, com certeza ela não sabia que era com ela o cumprimento das profecias. Mas ela conhecia as profecias. Ela sabia que o Messias haveria de nascer e viria de uma virgem. E quando o anjo apareceu a ela, certamente ficou assustada, já vista que era um anjo, o poder do Senhor se manifestando diante dela. No entanto, não foi muito difícil aceitar a verdade que era exposta pelo anjo. Certamente não foi tão difícil. Mas nós temos que levar em conta algumas situações que este encontro maravilhoso com o anjo fez acontecer, fez surgir na sua vida. Irmãos, nós vemos aqui alguns aspectos que são importantíssimos para compreendermos a promessa de Deus na nossa vida. Primeiro, é necessário que você tenha comunhão real com o Senhor. Maria tinha comunhão com o Todo-Poderoso. Segundo, é necessário que haja maturidade na tua vida. Maturidade para viver os princípios de Deus. Para estar pronto para receber a palavra do Eterno. Era uma adolescente, gente, 14 para 15 anos. Vale ressaltar ainda que na cultura judaica, era o tempo que as jovens casavam-se. Aproximadamente 14, 15 anos já estavam casadas, os jovens casavam cedos. Mas havia antes de tudo isto um compromisso familiar. Havia um acordo familiar em que José havia desposado Maria. Mas por que José também aceitou essa realidade? Porque certamente era um homem, era um jovem, um adolescente fiel ao Senhor, que também conhecia a verdade a respeito do Messias. Eis aí, amados, o panorama, eis aí o fundo histórico dessa história. Eles sabiam quem era Deus, eles conheciam as profecias, eles sabiam que era possível que fossem eles, os escolhidos para o Senhor, para gerar Jesus. Oh, glórias! Eles sabiam dessa história toda. E a palavra diz, amados, que Maria seguiu em frente. Ela enfrentou todas as dificuldades que com certeza surgiram na sua adolescência. Não era fácil. Não era fácil uma mulher aparecer grávida, sem estar vivendo com seu marido, sem estar vivendo maritalmente. Ela não tinha uma vida conjugal com José ainda. O escândalo no meio da família certamente foi uma verdade. Mas ela seguiu em frente, porque ela sabia qual era a vontade de Deus. Eu quero falar para você, você que é mãe, você que é servo, serva de Deus. Veja, quando você tem certeza da vontade do Eterno, vá até as últimas consequências. Não abaixe a tua cabeça, mas siga em frente. Mesmo que aparentemente, está tudo errado. Não é dessa forma, não pode ser assim. Mas, amados, se não contraria a palavra do Senhor, se não contraria princípios do Todo-Poderoso, faça a vontade do Senhor. Cumpra a vontade de Deus na tua vida. Assim foi com esse casal, Maria e José. Eles entenderam que era a vontade do Senhor. Compreenderam que aquilo que estava no ventre de Maria, o ente que havia sido gerado no ventre de Maria, era o Messias. Ele aceitou essa verdade. Ele seguiu em frente. Ele abraçou Maria como esposa. Louvado seja o Senhor por isso. Amém? E nessa noite, amados, que você preste atenção na palavra do Eterno, porque nós vamos aprender com Maria, a mãe de nosso Senhor, do nosso Salvador. Nós vamos ver alguns tópicos que buscamos para o nosso coração, ensinamentos interessantes, ensinamentos poderosos. E o primeiro tópico, irmãos, nós vamos aprender que ela ensina as mães a confiar em Deus. Não me refiro aqui ao ídolo Santa Maria, mas me refiro à serva de Deus, Maria, a mãe de Jesus. Amém? Nós vamos para a palavra do Senhor, irmãos. Todas as vezes que nós ministramos sobre Maria, parece estranho, não é? Mas foi uma mulher fiel ao Todo-Poderoso. E nós aprendemos com ela. Nós vamos abrir a nossa Bíblia em Lucas capítulo 1, versículos 26 a 30. Nós vamos ler esse texto e vamos aprender que é necessário confiar em Deus. Você, mãe, aprenda com Maria a confiar no Senhor. Você que não é mãe, mas é pai, ou não seja pai, mas aprenda com Maria a confiar no Senhor. Lucas capítulo 1, versículos 26 a 30, diz a palavra, ouça com atenção. No sexto mês, foi o anjo Gabriel enviado da parte de Deus para uma cidade da Galileia, chamada Nazaré, a uma virgem desposada com certo homem da casa de Davi, cujo nome era José. A virgem chamava-se Maria. E entrando o anjo onde ela estava, disse: alegra-te muito favorecida, o Senhor é contigo. Ela, porém, ao ouvir esta palavra, perturbou-se muito e pôs-se a pensar no que significaria esta saudação. Mas o anjo lhe disse: Maria, não temas, porque achaste graça diante de Deus. Amém? Oh, glórias! Irmãos, Maria era uma mulher que conhecia a palavra de Deus. Era uma mulher que confiava na verdade do Senhor. Ela foi até as últimas consequências porque ela tinha certeza que era Deus manifestando a sua vontade a ela. Ela tinha certeza que era o mover do Senhor na sua vida. Naqueles tempos, quando uma mulher aparecia, uma mulher solteira aparecia grávida, ela estava condenada à morte. Ela era apedrejada segundo a lei. Veja a dificuldade, veja os problemas pelos quais passou essa adolescente. Mas ela seguiu em frente, porque ela tinha convicção que era Deus que estava trabalhando na sua existência. Ela confiou integralmente no Senhor. Ela não abriu mão, ela não recuou, mas ela seguiu em frente. Certamente, no meio da sociedade na qual ela estava ali em Nazaré, as pessoas apontavam para ela e diziam: ó, essa é adúltera, é infiel, essa desonrou a sua família, essa agiu de forma errada. Certamente a sua reputação estava manchada diante daquela sociedade. Ela era objeto da difamação. Nós não olhamos para esse aspecto, nós olhamos apenas pelo outro lado. Mas eis aí as consequências sociais de obedecer os princípios de Deus, de confiar no Senhor. Confiar em Deus nem sempre são rosas, apenas rosas. Mas existe também os espinhos. E todas as vezes que você lê a respeito daqueles que foram fiéis ao Senhor, você há de ver que eles pagaram um preço por serem fiéis ao Senhor. E essa mulher, irmãos, ela ensina às mães, ela ensina-nos a confiar em Deus, a seguir em frente, a pagar o preço. Mesmo que o preço fosse caro demais, e certamente foi caro demais para ela, para sua casa, mas ela seguiu em frente, ela não abriu mão, porque ela tinha convicção de quem era Deus na sua vida. Será que você tem a mesma convicção de quem é Deus na sua vida? Será que você tem superado as dificuldades que surgem, os problemas que surgem na nossa caminhada? Porque com certeza os problemas surgem. Nós não estamos isentos dele. Eu não sei qual é o teu problema, o de Maria era uma gravidez. No meio de uma sociedade totalmente fechada, que não conseguia entender e aceitar aquela situação, mas era o mover de Deus na sua vida. O interessante, irmãos, é que quando Deus move na vida da gente, nós compreendemos, mas aqueles que estão ao nosso lado nem sempre compreendem. Não entendem, eles não conseguem entender o objeto da tua confiança, porque você crê tanto, mas é chamado do Senhor, porque confiemos nele, porque ele move de forma poderosa na nossa vida. E nesse texto, irmãos, nós vemos que esta mulher confiou em Deus. Ela não era a mãe de Deus. Ela era criatura de Deus, que havia nascido como todas as demais pessoas, nascida também em pecado. Mas o Senhor a escolheu porque ela havia consagrado a sua vida a Ele. E ela foi usada pelo Senhor para gerar Jesus Cristo no seu ventre. Esta é uma verdade. Nós temos que acreditar na palavra de Deus e vivenciá-la com todas as nossas forças. Eis aí um dos ensinamentos de Maria para as mães que estão neste local. E também para você que não é mãe, mas que acredita que Deus move, que Deus age. Confie, portanto, no Senhor. Amém? O segundo ensinamento de Maria às mães: ensine seus filhos a palavra de Deus. Nós vamos abrir a nossa Bíblia, aliás, vamos ler Lucas capítulo 2, versículos 46 até os 52. Nós estamos passeando na palavra de Deus, buscando princípios bíblicos para a nossa vida. Lucas capítulo 2, versículos 46 até o 52. Ouça o que está escrito. Três dias depois, o acharam no templo. Acharam Jesus no templo. Assentado no meio dos mestres, ouvindo e interrogando-os. E todos que ouviam muito se admiravam da sua inteligência e das suas respostas. Logo que seus pais ouviram, ficaram maravilhados. A sua mãe lhe disse: Filho, por que fizestes assim conosco? Teu pai e eu, aflitos, estamos à tua procura. Jesus lhes respondeu: Por que me procuráveis? Não sabíeis que me cumpria estar na casa de meu pai? Não compreenderam, porém, as palavras que lhe dissera. Ele desceu com eles para Nazaré e era-lhe submisso. Sua mãe, porém, guardava todas estas coisas no coração. E crescia Jesus em sabedoria, estatura e graça diante de Deus e dos homens. Amém? Nesse texto, amados, o Senhor chama-nos a atenção para a necessidade de ensinarmos nossos filhos no caminho do Senhor. Através do exemplo de Maria, o Senhor chama a atenção das mães para que ministre a palavra a seus filhos, para que ensine a palavra de Deus aos seus filhos. Esse texto, amados, eles estavam em Jerusalém, haviam ido ao templo, e Jesus havia desgarrado, eles estavam voltando no meio da multidão e procuraram por Jesus, e cadê Jesus? Onde está Jesus? Três dias depois encontraram Cristo, Jesus, lá no templo, no meio dos mestres, dos doutores, daqueles que conheciam a palavra, daqueles que eram sacerdotes, e ele estava ali, aprendendo com eles e também ensinando. Veja como são as coisas. Amados, às vezes nós achamos que não é necessário ensinar os nossos filhos a vontade do Senhor. Não é necessário ensinar os nossos filhos e não gastamos tempo com o ensino. Nós não gastamos tempo orientando, ministrando aos filhos. Nós muitas vezes deixamos os filhos serem doutrinados pelo YouTube, doutrinados pela mídia, e nós nos esquecemos que é nosso dever inculcar a palavra de Deus na mente dos nossos filhos, para que quando o grande não se desvie do caminho do Senhor. E esse é um papel das mães também. É um papel dos pais. Mas as mães têm este direito, esta alegria, este prazer em ensinar a palavra. E nesse texto nós aprendemos algo interessante, amados. Nós não podemos tirar a humanidade de Cristo. Às vezes nós olhamos para Jesus e achamos que ele era diferente, um semideus ali. A palavra diz que o primeiro milagre de Cristo foi lá pela casa dos 30 anos. Ou seja, até esta data, Jesus era um homem, um adolescente, um jovem, um homem como os demais. A única diferença, irmãos, é que ele conhecia a palavra porque foi ensinado pelos seus pais, ensinado por Maria. Ele conhecia a palavra. A palavra que ele carregava na sua mente, ele aprendeu na sua casa. É interessante, amados, mas Jesus foi necessário ser ensinado também, porque ele era homem. Ele passou por todas as etapas. Ele foi assim como a Alice, uma criancinha. Ele foi como o Gabriel, um jovem de quase 15 anos. Chegou aos 20, chegou aos 30. Ele passou por todas as fases sem pular nenhuma delas. Foi necessário aprender a ler, foi necessário aprender a comer, foi necessário aprender a falar, foi necessário aprender a palavra, foi necessário tudo. E com certeza, irmãos, Maria foi o instrumento de Deus para ensinar esses princípios a Cristo, que, com certeza, movido pelo Espírito Santo, foi assimilado com facilidade. Jesus assimilou com facilidade. Ensine as escrituras aos teus filhos. Ensine a palavra aos teus filhos. Fale de Cristo para os teus filhos. Porque o diabo tem falado dele para os nossos filhos a cada instante. O diabo fala para os nossos filhos através da mídia, dos desenhos, dos filmes, das músicas, dos colegas, do meio no qual eles estão. Ou seja, o inimigo não perde tempo, mas nós perdemos tempo. E nós reservamos um tempo muito pequeno para ensinar aos nossos amadinhos, nossos amados, a respeito de quem é Deus e do poder do Senhor. E quando crescem, escolhem caminhos loucos da vida. Às vezes nós nos perguntamos o que foi que aconteceu. É porque faltou a instrução da palavra. Maria, ela ensinou Jesus. E Jesus conhecia tanto as escrituras, a ponto de sentar-se no meio dos mestres, ouvindo-os e interrogando-os. E as pessoas se admiravam da sua inteligência, do seu conhecimento das Sagradas Escrituras. Tudo isso depende de cada um de nós. Nós temos que ensinar a palavra, para que assim, amados, nossos filhos possam defender a fé que eles possuem em Cristo Jesus. Será que os nossos filhos, se questionados a respeito da fé, eles têm resposta para justificar a sua fé? Você, que já é mais adulto, será que você tem mergulhado nas Sagradas Escrituras, lido a palavra, buscado Deus? Para que, quando questionado a respeito da tua fé, tu tenhas palavras para falar da tua fé e de quem é o Senhor na tua vida? São princípios que nós não podemos perder de vista, irmãos. São extremamente necessários para cada um de nós. Amém? Hoje nós aprendemos que Maria, ela ensina-nos a confiar em Deus. Ela também ensina-nos que é necessário ensinar, doutrinar nossos filhos na palavra de Deus. E ainda, que é preciso sermos fortes. O outro ensinamento é que é necessário sermos fortes. Marcos capítulo 3, versículos 20 até o 22. E eu quero chamá-los a atenção para que vocês ouçam a palavra do Senhor nesta noite. Amém? Marcos capítulo 3, a partir do versículo 20 até o 22, está escrito. Então ele foi para casa, Jesus foi para casa. Não obstante, a multidão afluiu de novo, de tal modo que nem podiam comer. E quando os parentes de Jesus ouviram isto, saíram para o prender, porque diziam, está fora de si. Os escribas, os mestres da lei, que haviam descido de Jerusalém, diziam, ele está possesso de Beuzebu, e é pelo maioral dos demônios que expele os demônios. Amados, o interessante a respeito de Cristo Jesus é que nem mesmo a sua família acreditava nele. É uma situação muito fora do comum. A palavra diz que seus irmãos, a Bíblia diz que Jesus tinha irmãos, Maria, ela não foi virgem perpetuamente, ela teve filhos com José, e isso está claro na palavra do Senhor. Ela diz, a Bíblia diz, que os seus irmãos não acreditavam nele. Diz nesse texto que os seus parentes, os parentes de Jesus, seus primos, seus tios, os avós, enfim, olhando pelo lado humano, nem mesmo estes acreditavam nele, a ponto de afirmarem, está fora de si. Vamos prender Jesus, vamos amarrá-lo, colocar no lugar. Esse camarada não está batendo bem da cabeça. E apareceu ainda os mestres lá de Jerusalém. Foram para Nazaré. E ao chegar ali, olhavam para Jesus e afirmavam: este está possesso de demônios. Jesus é um possesso. Esse cara carrega em si demônios. Ele expulsa demônios em nome de demônios. Veja como são as coisas. Irmãos, nós temos que entender que quando olhamos para Cristo, olhamos para o Senhor, muitas vezes as situações ficam difíceis para nós. Mas é preciso sermos fortes, inabaláveis em nossos princípios, inabaláveis em nossa fé, que nós possamos seguir em frente, mesmo que todos apontem o dedo para você e digam: você está errado, não é assim, você não precisa fazer desta forma, você não precisa agir assim, o caminho do céu, Jesus é amor, Deus é amor, não precisa ser fiel, não precisa ser santo, porque o caminho é lá. Você está ficando doido. Você não precisa agir dessa forma. E é o que mais nós ouvimos por aí. É as pessoas que fazem caminhos particulares para o céu. Criam caminhos, criam rotas alternativas para o céu. E acham que as suas criações, que as suas rotas, que os seus caminhos estão mais corretos do que a palavra de Deus. E todas as vezes, irmãos, que nós desobedecemos a palavra, nós estamos criando caminhos alternativos. Nós estamos vivendo uma verdade, uma realidade paralela, mas que não é a verdade, não é a realidade de Deus para a nossa vida. É preciso estarmos muito atentos com relação a esta situação. Nesse texto, irmãos, nós somos chamados a uma verdade. Nós vemos que a nossa irmã Maria, ela ensina as mães a serem fortes. Ensina-nos a sermos fortes, a esperarmos no Senhor, mesmo que todas as situações mostrem contrárias. Mesmo que todos apontem para você, que todos venham a zombar da tua fé, zombar da tua pessoa, chamá-lo de todas as palavras ruins. Se tu amas de fato ao Senhor, se tu és fiel, persevere nesta verdade, persevere nesta realidade. E é necessário ensinarmos nossos filhos a verdade deste mundo, que esse mundo é difícil, é complicado, que não é fácil, que eles vão enfrentar adversidades, eles vão enfrentar um tanto de problemas, eles vão enfrentar momentos que serão colocados num canto de parede, em que hão de cobrar a respeito da sua fé, mas eles precisam ter o conhecimento necessário para resistir, para seguir em frente. E assim foi com Jesus, assim foi com esta família, que foram questionados dia após dia. Foram chamados de loucos e de todas as situações ruins, mas eram fortes, porque criam em Deus, sabiam em quem criam. E assim precisa ser a nossa fé. Amém, amados? Hoje nós estamos falando a respeito da serva de Deus, a nossa irmã Maria, a mãe de nosso Salvador. Uma mulher que foi fiel ao Todo-Poderoso em todas as áreas da sua vida. Ainda na sua adolescência, escolhida para ser a mãe física terrena de Jesus Cristo. Oh, glórias! Ela ensina-nos que é preciso doutrinarmos os filhos, ensinarmos os filhos a andarem nos caminhos, no caminho do Senhor. Ensina-nos ainda que é preciso sermos fortes, para que as situações que aparecem, que surgem, não venham nos abalar, mesmo que te chamem de filho do diabo, siga em frente. E fale como falaram de Jesus: está louco, vamos prender esse camarada, ele está fora de si. Fica firme, fique firme com o Senhor. Mesmo que os teus parentes, a exemplo dos parentes físicos de Jesus, terrenos de Jesus, apontem para você e afirme que você está errado, tenha convicção no Senhor e siga. Amém? E para concluirmos essa palavra, irmãos, vamos ainda abrir a nossa Bíblia em João capítulo 19. Vamos ler versículos 25 até o 27. Eu sei que hoje nós estamos com uma sinfonia de fundo. A sinfonia de fundo hoje está tensa.

de Deus. O ser humano consegue ouvir muitas vozes ao mesmo tempo. E se você quiser, você isola totalmente o barulho das crianças e ouve apenas a voz do Senhor. Amém? Falar com barulho não é fácil também, mas não estou nem ouvindo. Oh, glórias! Portanto, as mães, a avó, não se preocupe com isso, não fiquem constrangidas com relação a essas situações. Vamos lá. E para concluirmos essa palavra, irmãos, eu quero convidá-los a abrir a Bíblia em João, Evangelho segundo João, capítulo 19, versículos 25 até o 27. Ouça com atenção. E junto à cruz estava a mãe de Jesus, a irmã dela, e Maria, mulher de Clopas, e Maria Madalena. E vendo Jesus, sua mãe, e junto a ela, o discípulo amado, disse: Mulher, eis aí teu filho. Depois disse ao discípulo: Eis aí a tua mãe. Dessa hora em diante, o discípulo a tomou para casa. Irmãos, hoje nós aprendemos verdades magníficas para as nossas vidas. E na conclusão desta palavra, nós vemos que Maria estava na crucificação de Jesus. Estava Jesus pendurado numa cruz, num momento extremamente difícil, de sofrimento, de dores, em que o inferno estava agindo de uma forma poderosa, os demônios, de certa forma, estavam comemorando: oh, vencemos, vencemos, colocamos o Messias na cruz. Era uma situação extremamente difícil, irmãos. Só que os demônios não sabiam, eles ainda não sabiam que Jesus ressuscitaria, oh glórias, e venceria todos os demônios, todas as trevas. No entanto, era um momento de sofrimento. Aqueles momentos ao pé da cruz não era fácil. Não era fácil para Jesus, não era fácil para Maria, não era fácil para sua tia, diz aqui que tinha uma irmã de Maria junto, não era fácil para os discípulos, não era fácil para ninguém. Aqueles que amavam Jesus sofriam com o sofrimento de Cristo. É preciso, amados, que sejamos fortes, para que quando o momento complicado, difícil demais, surgir na nossa vida, não tiremos os olhos de Cristo Jesus. Nós vemos que aqueles que estavam ali, eles estavam com seus olhos fitos em Cristo. Eles estavam vendo o sofrimento de Jesus, mas eles compreendiam o porquê que estava Jesus na cruz. Eles compreendiam. E Jesus olha para o discípulo amado e diz: Eis aí a tua mãe. Eis aí, cuida dela. Jesus estava falando para aquele discípulo: leve Maria para a sua casa, cuide dela. Maria tinha nessa época por volta de 50 anos, provavelmente José já havia morrido, a Bíblia não faz mais referência a respeito de José, e naqueles tempos as viúvas tinham uma vida muito difícil. O fato de Maria ser a mãe de Jesus não tinha uma vida fácil. Ela tinha uma vida difícil, complicada também. E a palavra nos fala que Jesus colocou sobre os ombros desse discípulo amado o dever de cuidar de Maria. Amados, nessa situação nós vemos que Maria estava ali diante da cruz, uma mulher forte. Uma mulher forte, mas que entendia a missão do seu filho. Ela sabia que Jesus estava ali para cumprir a profecia da qual ela também era objeto, já que Jesus havia nascido dela. Maria, amados, ela continua a nos ensinar a possuirmos uma vida de fé, a andarmos na dependência total de Deus, confiarmos integralmente no Senhor. E antes de finalizarmos essa palavra, é necessário entender que não existe na Bíblia um versículo sequer que te chame a adorá-la. Ela não puxa para si a adoração.

0: Não existe uma indicação sequer que nós devemos adorá-la como redentora, como corredentora, como mãe de Deus e outras situações que nos são apresentadas. Mas o que ela deixou para cada um de nós foi um exemplo marcante de uma mulher de fé que confiava no Senhor. O exemplo de uma mulher que soube ensinar Jesus Cristo. O exemplo de uma mulher forte. Forte, que mesmo nos momentos mais difíceis, não abriu mão, porque ela sabia quem era Jesus, sabia quem era seu Salvador. E esta é a verdade de Deus para as nossas vidas nesta noite. Que você, mãe, possa viver essa verdade. Você que não é mãe, talvez não seja pai, mas está aqui escutando a palavra. Que você viva a verdade de Deus a cada instante, a cada minuto. Amém? Que a palavra do Senhor fique gravada em nosso coração. Nós vamos finalizar essa palavra, vamos colocar-nos de pé para nós orarmos ao nosso amado Jesus. Senhor, nós te louvamos, Pai, pela ministração da palavra. E clamamos, ó Deus, que ela fique gravada no nosso coração para que nós possamos, dia após dia, darmos o melhor para Ti, oferecermos o melhor da nossa vida para Ti, Senhor, observando os Teus ensinamentos, os Teus preceitos. Senhor, ensina-nos a Te amar, ensina-nos a andar na Tua presença. Senhor, ensina-nos a cada dia mais a buscá-lo, Pai, e a cumprir na nossa vida a Tua vontade, tal qual essa mulher cumpriu na sua vida a Tua vontade. Oh Deus, nós te louvamos em nome de Jesus. Amém. Aleluias. Amém, queridos? Entenda, Maria é um exemplo. Apenas isso para nós. Que Deus abençoe a tua vida.
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quem tem ouvidos, ouça o que o Espírito diz às igrejas. Ao que vencer, darei no maná escondido. Lhe darei uma pedra branca, e na pedra um novo nome escrito, o qual ninguém conhece, senão aquele que o recebe. Apocalipse 2:17.

0: A ti, Senhor, toda a minha família, Senhor, todos os meus amigos, Senhor, todos aqueles que eu amo, Senhor, eu entrego nas suas mãos.
1: Eu sei que não sou nada.
0: Eu entrego, faça a obra, Senhor. Senhor, muda essa nação.

0: No sé nada.
1: Encontro-me, Senhor.
0: Quem sou eu?
1: Encontro-me, Senhor.
0: Assiste-me, meu amado.
1: Aleluia.
0: Te deito.

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Mas primeiro nós vamos para a definição do que seja o ISO 9000, só para que você possa situar-se nessa situação. A expressão ISO 9000 designa um grupo de normas técnicas que estabelecem um modelo de gestão da qualidade para organizações em geral, qualquer que seja o seu tipo ou dimensão. Essa família de normas estabelece requisitos que auxiliam a melhoria do processo interno, a maior capacitação dos colaboradores, o monitoramento do ambiente de trabalho, a verificação da satisfação dos clientes, colaboradores e fornecedores, num processo contínuo de melhoria de sistema de gestão da qualidade. Aplicam-se a campos tão distintos quanto materiais, produtos, processos e serviços. Quando nós observamos o mercado industrial, enfim, as prestadoras de serviço, nós vemos que existe para estas empresas, para estes campos, toda uma série de normas, uma série de normas técnicas que padronizam, se assim podemos definir, padronizam o serviço oferecido. Para que uma empresa consiga o código ISO 9000, ela precisa sujeitar-se desde a diretoria até aquele que faz o trabalho mais braçal, o trabalho mais rude dentro da empresa, a uma série de normas, regras que são impostas para que a empresa possa conseguir o código ISO 9000. Nós vemos, irmãos, que essa procura normatizar, em colocar tudo de forma certa, de forma correta, é um anseio das empresas lá fora. É um anseio da sociedade. E esse código ISO 9000, com certeza, trouxe para o consumidor final uma série de vantagens que nós podemos ver na prática. Produtos de melhores qualidades, um serviço melhor, enfim, uma série de vantagens para o cliente final. Mas hoje eu quero trazer, irmãos, eu quero trazer para a vida do crente o código ISO 9000. Da mesma forma que as empresas procuram estabelecer regras para que ela possa fluir da melhor forma possível, a vida do crente também deveria ter um código ISO 9000, para que todos pudessem ser certificados, passar pela certificação, observando normas que o levariam à vida de plena comunhão com Deus, de plena observação dos princípios do Senhor. E certamente, amados, nós abriríamos uma divisão grande entre aqueles que estão dentro da igreja apenas por estar e daqueles que realmente querem estar com Deus. Mas evidentemente que isso não será possível, claro, não será possível. Mas nós sabemos, irmãos, que Deus já colocou para nós uma norma que é até um pouco mais rígida, que é a norma dele próprio, é a norma da justiça do Senhor. E a justiça do Senhor nos chama a atenção, irmãos, para algumas particularidades que aqueles que se dizem crentes, que aqueles que se dizem servos do Senhor, precisam observar no seu dia a dia. O que nós temos observado nesses últimos tempos, irmãos, é uma liberdade total. Todo mundo faz aquilo que acha conveniente, da forma que acha conveniente, da forma que entende, sem querer prestar contas a ninguém. Mas nós sabemos que não é desta forma. Nós sabemos que aquilo que Cristo Jesus fez para conosco, a obra restauradora de Cristo Jesus, para que nós possamos integrar esta obra, fazer parte dessa obra, precisamos adequar a nossa existência a uma série de situações, a uma série de normas que, se não forem observadas, com certeza não teremos acesso às bênçãos de Deus e, por fim, à salvação. Se o crente hoje, irmãos, que vive da forma que acha conveniente, sem querer enquadrar a sua vida na vontade do Senhor, sem procurar entregar a sua vida de forma total e observar aquilo que Deus quer para as suas vidas, essas pessoas com certeza não terão de Deus as bênçãos, não terão de Deus aquilo que Ele tem reservado, tem separado para aqueles que procuram adequar a sua vida. Nós sabemos disso, irmãos. Deus nos chamou, irmãos, para vivermos uma vida diferente desse mundo.
Nós precisamos entender isso, irmãos, que nós não estamos nessa terra para viver segundo

os rudimentos dessa terra, para seguirmos o movimento dessa terra, para seguirmos aquilo que essa terra prega como normal, como legal e como necessário. Não, de forma alguma, nós não estamos aqui para observarmos essas orientações, porque nós temos uma orientação que veio direto dos céus. É uma orientação que, infelizmente, está sendo jogada aos poucos, em pedaços cada vez maiores, na lata de lixo. Mas eu quero falar para você, meu irmão, que me ouve nesse momento. Quero falar para você, meu querido, minha querida, que Deus não muda. Os princípios de Deus são imutáveis. A palavra de Deus é eterna. A palavra que Deus proferiu e deu-nos é a mesma há 2000 anos atrás e será a mesma nos próximos 2000 anos. É a mesma palavra, irmãos. Ela é imutável. E para que nós possamos, irmãos, ter acesso verdadeiramente a Deus, usufruirmos aquilo que Ele tem, o seu poder, a sua presença, a sua alegria, o seu espírito, enfim, uma diversidade de situações que traz benefício para a nossa vida espiritual, para que eu tenha acesso a essas situações, eu preciso colocar a minha vida de forma que Deus exige, da forma que o Senhor exige e viver por esses ensinamentos. E nós temos visto, irmãos, que o código ISO 9000 com certeza seria muito válido na vida do crente. Porque Deus deu a liberdade, irmãos, nós temos essa liberdade. Isso me faz lembrar também o povo de Israel. Quando o Senhor os tinha, o governo era realmente de Deus na vida dos israelitas, nós vemos que eles procuravam, eles conseguiam andar. A partir do momento que eles passaram a observar um rei como seu governante máximo, eles erraram tantas vezes. Erraram tantas vezes. Nós sabemos que em nossos dias nós temos o livre-arbítrio, claro, é bênção de Deus na nossa vida, é meu poder de escolha, é meu direito de escolha. Sabemos disso, irmãos, mas em alguns aspectos isso traz um mal muito grande na vida das pessoas, porque as pessoas querem trazer Deus para o seu contexto de vida, querem adaptar Deus ao seu modo de vida, mas não querem se adaptar à forma que Deus exige, não querem se adaptar àquilo que Deus exige para as nossas vidas. E nesse andar da carruagem, amados, é que nós vemos tanta barbaridade, quanta coisa muito louca que surge nesses últimos dias. É o evangelho que está perdendo totalmente a rota. É o evangelho, irmãos, que está descendo. Claro, o evangelho que é pregado pelos homens. O evangelho, ele é eterno, não muda de rota. Mas o evangelho que é pregado pelos homens está perdendo por completo a rota, errando, pegando desvios esburacados, inclusive, de difícil acesso, de difícil retorno ao caminho principal. E o mal disto, irmãos, é uma geração que nasce sem conhecer a Cristo Jesus. É uma geração que nasce, que cresce, sem conhecer o poder de Deus. É uma geração que nasce, cresce, que vive totalmente distante das orientações de Deus, porque não procuram conhecer o Senhor, não procuram adequar suas vidas às normas que Deus colocou para cada um de nós que queremos ser seus servos. E eu quero falar, amados, para você, dentre tantas normas que nós encontramos na palavra do Senhor para as nossas vidas, não são difíceis de segui-las? Claro que não. Porque quando nós colocamos o nosso coração nas mãos do Senhor, quando nós nos colocamos diante do Todo-Poderoso, nós somos comprados por Ele. O Senhor derramou, Cristo Jesus derramou o seu sangue para que eu pudesse ser propriedade de Deus. 1 Coríntios capítulo 6, versículo 20 diz: pois Ele os comprou e pagou o preço. Portanto, usem o seu corpo para a glória dele. Essa é a recomendação, amados. Nós fomos comprados. Comprados e custou a Cristo Jesus muito sofrimento. Uma vida de comprometimento com Deus. E por fim, o seu sangue derramado numa cruz. Este é o nosso custo, meu irmão. Este foi teu preço. Mas quando nós fomos comprados, passamos a ser propriedades de Deus. E como propriedades de Deus, pessoal amado, e como propriedade de Deus, irmãos queridos, nós precisamos nos colocar segundo aquilo que o nosso dono deseja.
Se sou eu propriedade de alguém, se eu sou escravo, vamos usar o termo escravo que se aplica bem, se eu sou escravo de Deus, se eu sou escravo do Senhor, eu já não posso viver segundo a minha própria vontade, mas que a vontade do Senhor se manifeste na minha vida. E quando a vontade do Senhor se manifesta na minha vida, irmãos, eu terei na minha existência uma espécie de ISO 9000, uma série de normas que eu estarei observando para que eu possa desenvolver bem a minha existência, para que eu possa agradar acima de tudo aquele que me comprou a preço de sangue. Porque esse é nosso objetivo maior nessa terra, é agradar a Deus, é estarmos de bem com o Senhor, é satisfazermos Deus na nossa vida. Tem você que me ouve procurado satisfazer Deus na tua vida? Você tem procurado colocar Deus no centro da tua existência? Ah, Elisa Oliveira, mais ou menos, sabe como é que é, tem muita coisa interessante, eu preciso observar isso, observar aquilo. Quero falar para você, meu amado. Em primeiro lugar, é preciso fazer a vontade daquele que nos comprou a preço de sangue. E após a vontade do Senhor ser satisfeita nas nossas vidas, aí sim, podemos olhar para a nossa vida pessoal e tentar fazer alguma coisa, mas tudo à luz da aprovação do Senhor. É a norma de Deus sobre a nossa vida, é a norma do Senhor, é a norma do Senhor sobre a nossa vida. Nós precisamos nos adequar a esta verdade. E quando isso torna-se uma realidade na nossa vida, quando eu tomo consciência, quando nós tomamos consciência que não somos nossos, mas que estamos aqui acima de tudo para agradar, para a glória, como diz em 1 Coríntios capítulo 6, versículo 20, para a glória do Senhor, nós somos para a glória do Senhor. Quando nós entendemos isso, irmãos, a nossa vida será diferente, porque nós vamos ter os mesmos anseios do Senhor, os mesmos desejos de Deus, os mesmos objetivos, porque teremos uma só mente, e essa mente é a de Cristo. É a mente de Cristo que há de imperar sobre o nosso ser. E o nosso desejo maior, com certeza, será manifestar a glória de Deus em meio à sociedade. Manifestar o poder do Senhor àqueles que necessitam de salvação. E é para isto, irmãos, que nós somos comprados. Nós fomos comprados para desempenharmos o id de Deus na nossa vida. É o id. Você não pode ficar parado. Você tem que levar a mensagem do Senhor àqueles que são teus próximos. A Bíblia já diz que devemos amar o próximo como a nós mesmos. Isso é muito pesado, esse texto. Muitas vezes as pessoas não observam com profundidade. Mas a partir do momento, irmãos, que eu preciso observar e cumprir a vontade do Senhor, o amar ao próximo como a nós mesmos implica em querer que o próximo tenha a mesma bênção, que o próximo tenha as mesmas bênçãos que eu tenho, porque eu sou de Cristo, porque eu sou de Deus. E isto, irmãos, obriga-me a não medir esforços para que aqueles também conheçam a Cristo Jesus. Isto é amar o próximo, amado. Não é dar roupa, não é dar um prato de alimento, uma cesta básica. Também faz, mas não necessariamente isso, porque nós partimos do princípio que a presença do Senhor é o que há de mais importante para a vida humana. E quando eu me coloco desta forma, amados, eu estarei cumprindo uma das normas de Deus para a minha existência. Outro aspecto que nós precisamos observar é que, a partir do momento que nós somos comprados a preço de sangue, o Senhor chama-nos para vivermos em santidade. Este viver em santidade, irmãos, leva-nos a sermos separados do mundo. Ou seja, as práticas comuns àqueles que vivem nas trevas não podem ser comuns a mim. Eu não posso ter os mesmos prazeres que eles têm. Eu não posso andar nos mesmos caminhos que eles andam. Eu não posso querer almejar as mesmas diversões, os mesmos passatempos. Enfim, eu não posso querer uma cópia do mundo para mim, porque eu sou chamado para ser separado por Deus, separado pelo Senhor, e isto é, para ser santo. Esse chamado de santidade, irmãos, é para você que me ouve neste momento. O Senhor chamou-nos e separou-nos para sermos um povo exclusivo dEle. Faz-me lembrar novamente o Antigo Testamento, quando Deus
tirou um povo exclusivo para si, e a este povo ele deu normas, deu orientações, deu direções. É a mesma coisa para nós em nossos dias. O Senhor foi lá e separou-nos das trevas, separou-nos deste mundo, quebrou as nossas cadeias. As nossas cadeias foram quebradas, cadeias que nos ligavam, que nos prendiam ao pecado, foram quebradas para que nós pudéssemos desempenhar uma vida diferente, uma vida cheia da graça do Todo-Poderoso. Em 1 Pedro capítulo 1, versículo 16, porque escrito está, sede santos porque eu sou santo. Sede santos porque eu sou santo. Eis aí, irmãos, uma norma de Deus para a minha vida e para a tua vida, uma norma para todos aqueles que querem servir ao Senhor, para todos aqueles que foram comprados a preço de sangue. Eles precisam observar a norma da santidade. Sem santidade, nós não poderemos ver a Deus. Em 1 Tessalonicenses, capítulo 3, versículo 13, diz ainda, a fim de que seja o vosso coração confirmado em santidade, isento de culpa, na presença de nosso Deus e Pai, na vinda do nosso Senhor Jesus com todos os santos. Precisamos ser, irmãos, isento de culpa. Nós precisamos dessa isenção de culpa. E isso só é possível quando eu desempenho uma vida de santidade. E essa vida de santidade, amados, ela só é possível quando eu me dou de verdade para o Todo-Poderoso. Não é uma coisa apenas teórica, subjetiva, não, de forma alguma. É necessário que haja uma ação, irmãos, que haja um doar-se de verdade completo para Deus, que você se adeque à vida do Senhor, que a vida de Deus, a vida do Senhor, adentre a tua existência, que a vontade do Senhor adentre o teu coração, que molde por completo a tua existência, molde por completo a tua vida. E quando isso acontece, amados, nós vamos matar a nossa velha e maldita natureza humana para que o Espírito Santo de Deus seja aquele que venha reger a nossa existência, reger a nossa vida. E quando nós somos santos, irmãos, o interessante é que nós vamos ter comunhão íntima com Deus, porque a santidade, meu amado, é a mesma qualidade que o Senhor tem desde os tempos eternos. O Senhor é santo. Ele diz, sede santos porque eu sou santo. E se você desenvolve uma vida de santidade, com certeza terá acesso à presença do Senhor. E muito das coisas que nós temos visto hoje, que são inseridas no nosso contexto, o contexto chamado gospel ou chamado evangélico, eles cairão por terra, porque você vai analisar não mais pela tua carne, pela tua velha natureza humana, mas você verá pelos olhos do Espírito, você verá pela vontade de Deus, pela manifestação de Deus na tua existência. E você vai descobrir, irmãos, que tantas práticas que hoje são comuns, elas são inaceitáveis na vida dos santos. Mesmo que leve um rótulo de gospel, mesmo que leve um rótulo de crente, um rótulo de evangélico, ou até de cristão, mesmo que carregue sobre si esse rótulo, mas, com certeza, quando nós somos santos, nós não nos deixamos mover pela aparência, mas nós vamos conhecer a raiz e vamos viver a vontade de Deus na sua essência, na nossa existência. Você é santo? Você é santo, meu amado? Essa palavra não é de julgamento, mas uma pergunta para que possa refletir. Você vive em santidade? Ah, Elias Oliveira, é impossível vivermos em santidade nesse mundo. Se você pensa dessa forma, está claro que você não vive em santidade. Eu quero falar para você, tu precisas mudar de vida enquanto é tempo. Porque a norma de Deus para a tua existência é que tu sejas santo, santo. Porque sem santidade não verás a Deus. Ser santo não é difícil. A partir do momento que você tem a consciência que és propriedade do Senhor, que a tua vida não é para si próprio, mas é para Deus, o Espírito Santo de Deus te dá todas as condições para que você possa desenvolver uma vida reta, uma vida justa, uma vida íntegra, e ainda que possas produzir os frutos do Espírito. Só é possível quando nós nos colocamos como escravos do Senhor. É certo, irmãos, que há muitos que não querem ser escravos de Deus. Querem estar no patamar mais alto. Oh, eu sou filho de Deus, ensino, não sei o quê. Mas eu quero dizer para você que
precisamos sim é sermos escravos do Senhor, porque escravidão, irmãos, implica em tirar a nossa própria vontade para que a vontade do nosso dono venha reger por completo a nossa existência. E aqueles que são escravos do Espírito Santo, aqueles que são totalmente do Senhor, aqueles que são totalmente de Deus, essas pessoas são cheias do Espírito Santo de Deus. E é esse Espírito Santo que enche o nosso coração com toda sorte de bênção, irmãos. Coisas que nos faz andar, que nos faz ter condições de vivermos sobre a face da terra nesses dias difíceis. É o Espírito Santo de Deus dentro de você, que transborda em você, que lhe dá condições de dizer não para o pecado, de dizer não para o diabo, de possuir o discernimento e entender o que é de Deus e o que não é de Deus. Tudo isso é a manifestação do Espírito Santo de Deus em vossa vida, amados. E a recomendação do Senhor em Efésios capítulo 5, versículo 18, enchei-vos do Espírito, enchei-vos do Espírito, enchei-vos do Espírito. Irmão, você é cheio do Espírito Santo de Deus? Você é a habitação do Espírito Santo de Deus? Eu quero falar para você que só há uma forma do Espírito Santo habitar em você. É quando você é santo. Se não houver santidade na tua vida, ou seja, se você não estiver separado das normas do capeta, se você não estiver totalmente isento das normas do cão, amados. Por que separado? Não cumprindo, não fazendo, não exercendo as normas de Satanás na sua vida. Só é possível sermos santos quando você fecha a porta da tua vida para o cão. E quando você é santo, irmãos, você é cheio do Espírito Santo de Deus. Esse enchimento é contínuo, claro, é contínuo, irmãos. Esse enchimento, ele é consequência da tua busca, da tua vida reta, da tua vida de meditação na palavra, da tua vida de busca pela presença do Senhor, de proximidade com Deus. Quanto mais próximo do Senhor, mais do Senhor você recebe. Quanto mais próximo de uma lareira, mais calor você recebe. Quanto mais próximo de uma fogueira, mais calor você recebe. É por aí, meu amado. Quanto mais próximo de Deus, mais do Espírito você recebe. E quando você está cheio do Espírito Santo, a tua vida, ela frutifica. Poderão ver na tua existência. Poderão ver na tua existência, irmãos, que você é de Deus. Gálatas capítulo 5, versículos 22 até o 26 diz: mas o fruto do Espírito é amor, alegria, paz, longanimidade, benignidade, bondade, fidelidade, mansidão, domínio próprio. E contra estas coisas não há lei. E os que são de Cristo Jesus crucificaram a carne com as suas paixões e concupiscências. Se vivemos no Espírito, andemos também no Espírito. Não nos deixemos possuir de vanglória, provocando uns aos outros, tendo inveja um dos outros. Você entendeu, amado, o que é ser cheio do Espírito Santo de Deus? Esta aqui está descrito resultados das pessoas que são cheias do Espírito Santo de Deus. Essas pessoas crucificaram a carne. Esse crucificar a carne, irmãos, significa que abandonaram o pecado, abandonaram aquilo que o mundo diz que é legal, abandonaram aquilo que o diabo diz que é legal, que é bom, que é aceitável. E vai por aí, o capeta vai soprando nada a ver, que é que tem, é só uma vez, essa história toda, e você vai observando, e você vai aceitando a orientação do capeta, e você vai quebrando as normas de Deus, e quando você acorda, se acordar, claro, você está totalmente envolvido por Satanás, totalmente amarrado pelo diabo, com a comunhão que devias ter com Deus, totalmente quebrada, despedaçada. Quando o homem está desta forma, ele não tem comunhão com Deus. É onde, irmãos, as pessoas procuram viver as aparências da vida. Muitos hoje estão aí amarrados pelo diabo, totalmente despedaçados pelo capeta, procurando viver as aparências da vida, meus amados. É buscando naquilo que o mundo oferece uma versão que possa satisfazê-lo sem deixar ainda mais culpado. É onde as pessoas buscam as versões gospel que hoje tanto existe por aí. É versão gospel para tudo? A última novidade é filme pornô gospel?
Sem contar as baladas gospel, festa junina gospel, é não sei o que gospel, é tanta coisa gospel que nós temos, amados. Isto aí, querido, são atalhos. Atalhos que são oferecidos pelas trevas. Tem a mesma cara, tem o mesmo nome, tem até a mesma placa. Mas, lá no fundo, são caminhos de morte, porque apaga o Espírito Santo na tua vida. Apaga o Espírito Santo na vida do homem. E nós não fomos chamados para vivermos este mundo, amados. Coloca isso na tua cabeça. Tem muita gente que quer servir a Deus, mas quer curtir o mundo. Nós não fomos chamados para curtir o mundo. Nós não fomos chamados para curtir o mundo, povo de Deus. Precisas entender isso. Tu precisas entender que nós fomos chamados para curtir exclusivamente, unicamente, o nosso Senhor e Salvador Jesus Cristo. Somos comprados a preço de sangue, gente boa. E se sou comprado a preço de sangue por Cristo, como eu posso curtir esse mundo maldito? Esse mundo ruim, cheio de pecado, como posso ter prazer naquilo que é comum a Satanás? Nós precisamos estar atentos, irmãos. Porque os dias são dias de imitações. Os dias são dias em que o diabo vai se manifestar e já está se manifestando como anjo de luz. O diabo já se manifesta como anjo de luz. E tem aprisionado a muitos amados. Enquanto a crentaiada espera um levante militar para prender crente, para colocar crente na cadeia por professar o nome de Cristo, enquanto a crentaiada espera isso, o capeta já não se aguenta mais, já tem que abrir novas prisões, abrir novos locais, porque tem tanta gente aprisionada pelas cadeias do cão. É a verdadeira perseguição, irmãos. É o diabo que se levanta armado até os dentes e consegue prender, consegue trazer para as prisões satânicas, um tanto de crente que quer viver segundo este mundo. E a ideia do capeta é exatamente essa. Venha para cá, que nós temos uma versão. Venha para cá, que é que tem que... O que é que tem, gente? O que é que tem? Não, nós podemos também usufruir disso. E vem para cá, e vem para cá. E o capeta vai aprisionando as pessoas, meus queridos. Aprisionando cada vez mais. Mas é porque falta, irmão, comprometimento com Deus, porque os homens hoje já não querem servir ao Senhor, os homens já não querem viver segundo Deus, e a consequência é cair nas garras do cão. Eu quero falar para você, amado, se você lê a Bíblia todo dia, se você vai na igreja em todos os cultos, você ouve até música gospel o dia todo, ouve tudo que é gospel, só lê livro gospel, etc., até os canais de televisão que você assiste é gospel. Mas, presta atenção, mas, se dentro do teu coração, meu irmão, está acesa uma chama que arde por este mundo, no sentido de usufruir este mundo, e você permite incursões por este mundo, você vai lá e volta, faz aquilo de errado e volta, faz não sei o que e volta, é mentiroso, é adúltero, é fornicador, você gosta de curtir aí algumas coisas erradas dessa vida, eu quero dizer que toda essa vida que você leva, padronizada, com certeza, padronizada como um crente exemplar, valor nenhum tem para Deus. Porque o que Deus quer de mim, quer de você, é que tenhamos dentro do coração temor, amados. Temor por Ele, temor por Ele. E temor, irmãos, que nos faz observar os seus princípios, as suas normas, e a praticá-las. Salmo 111, versículo 10. O temor do Senhor é o princípio da sabedoria. O temor do Senhor é o princípio da sabedoria. Revelam prudência todos os que o praticam. O seu louvor permanece para sempre. Olha só a recomendação do Senhor, mais uma norma de Deus para a tua vida. Ele diz, o temor é o princípio da sabedoria. Temer a Deus, irmãos, é respeito por Deus, respeito pela vontade do Senhor. Temer a Deus é fazer a vontade do Senhor no teu dia a dia. É você pesar, poxa, se eu vou fazer esse ato e esse ato é pecado, eu estarei quebrando minha comunhão com Deus. Mas porque eu tenho temor a Deus, eu tenho respeito pelo que Deus fez por mim, eu prefiro não pecar, eu prefiro não fazer a coisa errada. Temor, respeito a Deus, é o princípio da nossa sabedoria, amados. E se você não carrega dentro do teu coração esse respeito pelas coisas sagradas, por aquilo que é de Deus,
infelizmente você não pode ter comunhão com Ele porque você quebra uma das regras, uma das normas básicas. Esteja atento a estas verdades. Em Provérbios capítulo 8, versículo 13, diz ainda: o temor do Senhor consiste em aborrecer o mal, a soberba, a arrogância, o mau caminho e a boca perversa. Eu os aborreço. Ouça, Provérbio 8, versículo 13. O temor do Senhor consiste em aborrecer o mal, a soberba, a arrogância, o mau caminho e a boca perversa. Vê o que é respeito a Deus? É você adequar a tua vida à vontade do Senhor. Aqueles que vivem, amados, na prática do mal, no mau caminho, fazendo as coisas que arrancam a presença do Senhor nas suas vidas, esses com certeza não temem a Deus e estarão debaixo do rigor do Senhor, do rigor da justiça do Todo-Poderoso. Estejamos atentos. Vamos procurar viver Deus na nossa vida. Vamos procurar nos enquadrar na visão do Senhor para a nossa existência. Não venhamos pecar contra Deus, meus amados. Como nós dissemos no princípio, ISO 9000. Nós precisamos buscar também, irmãos, uma série de normas e observá-las em nossas vidas. Aqueles que estão aí no nosso mercado observam a regra do ISO 9000, as normas do ISO 9000, para que seus produtos sejam padronizados, tenham qualidade, tenham aceitação, para que os serviços sejam bons. E nós, amados, muitas vezes nós não observamos também o ISO de Deus na nossa vida. Nós precisamos colocar dentro de nosso coração os princípios do ISO de Deus, que é exatamente viver a vontade dele acima de todas as coisas, dizendo não para o pecado, sermos estranhos nessa terra por não usufruirmos os mesmos prazeres dessa terra, mas queremos em tudo, irmãos, satisfazer Deus, satisfazer o Senhor, satisfazer aquele que nos comprou a preço de sangue, e vivendo assim uma vida de santidade, vivermos uma vida de santidade, cheia do Espírito Santo de Deus, transbordantes do Espírito, manifestando a glória do Senhor, temendo, respeitando a Deus com todas as nossas forças. Quando nós assim vivemos, povo de Deus, nós vamos receber do Senhor aquilo que Ele tem prometido para o seu povo, e seremos um povo forte, um povo sadio, e um povo no qual o Todo-Poderoso terá prazer, terá satisfação. Uma pergunta para você: Deus tem prazer na tua vida? Deus tem satisfação na tua vida? É, pensa bem, presta atenção, porque é mais sério do que você imagina, muito mais sério. Vamos viver, portanto, irmão, as normas de Deus na nossa vida. Permitamos que o ISO de Deus seja uma verdade fundamental na nossa existência e observado com todas as nossas forças. Que Deus te abençoe, meu querido, e que encha teu coração de paz e de alegria, e que a paz do Senhor venha resplandecer sobre a tua face sempre. Em nome de Jesus.

porque a palavra da cruz é deveras loucura para os que perecem, mas para nós que somos salvos, é o poder de Deus. 1 Coríntios 1:18.

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1: É Natal, é o plano de Deus para a nossa vida. Amém? Lucas capítulo 2, a partir do versículo... Nos campos e guardavam seu rebanho durante as vigílias da noite. E o anjo do Senhor desceu aonde eles estavam, e a glória do Senhor brilhou ao redor deles, e ficaram tomados de grande temor. O anjo, porém, lhes disse: Não temais, eis que vos trago boa nova de grande alegria, que o será para todo o povo. É que hoje vos nasceu na cidade de Davi o Salvador, que é Cristo o Senhor. Amém? Senhor, nós te louvamos, Pai, por esse momento tão especial, meu Deus. O momento do nascimento de Cristo como Emmanuel, como Messias, como aquele que veio para tirar o pecado do mundo, Senhor. Oh, Senhor, nós te louvamos porque tu nos alcançou com a tua graça. E queremos nessa noite pedir que tu fale conosco, para que a palavra fique gravada na nossa mente, meu Deus. E que possamos viver os teus princípios a cada instante da nossa vida. Este é meu clamor em nome de Jesus. Amém, Senhor. Os amados, podem assentar-se. Queridos, o texto que nós lemos chama-nos a atenção para o anúncio do nascimento de Cristo Jesus. Com certeza, irmãos, foi um grande mover em toda a terra, em todo o planeta, haja vista que as promessas com relação àquele que esmagaria a cabeça da serpente acabava de vir à existência. Foi um momento especial, irmãos, porque estava nascendo o Salvador, aquele que veio libertar o homem do pecado, aquele que veio restaurar por completo a vida daquele que crê. E é interessante, amados, haja vista que o Senhor teve o cuidado de anunciar aos pequenos. Ele estava ali junto com os pastores, enviou o anjo aos pastores que estavam nos campos e ali avisou aqueles: acabou de nascer Emmanuel, acabou de nascer a Jesus. Glórias ao nome santo de Deus. Irmãos, com certeza não foi no dia 25 de dezembro, haja vista que era impossível que nessa data, ali em Israel, neva, é impossível que os pastores estivessem no campo. No entanto, não importa qual foi a data. Provavelmente entre março e abril. Mas não importa qual foi a data. O que importa, irmãos, é que Cristo Jesus veio. Ele veio para nos resgatar. Ele veio para nos restaurar. Ele veio para que o plano de Deus se cumprisse. Para que nós tivéssemos a oportunidade de sermos salvos. E é isto que precisa pesar na nossa vida e que nós devemos considerar. Queridos, são fases do plano de Deus para conosco. E certamente essa foi a primeira fase. E através dessa manifestação do Senhor, hoje nós podemos honrar, podemos glorificar, podemos nos alegrar com Cristo Jesus, o Todo-Poderoso. Oh, glórias ao nome santo de Deus. É chegado o tempo da redenção e nós podemos ser redimidos no sangue de Cristo. Nascia, irmãos, nascia aquele que esmagaria a cabeça da serpente, o menino que seria chamado, veja, os títulos que haviam sido dados a Cristo Jesus. Maravilhoso, conselheiro, Deus forte, Pai de eternidade e Príncipe da Paz. Glórias ao nome santo de Deus, porque Ele veio para que nós hoje pudéssemos usufruir dessas verdades na nossa existência. E nós precisamos entender que Cristo Jesus está muito além das celebrações, que Cristo Jesus está muito além de uma data, muito além das religiões, que Cristo Jesus, amados, Ele ultrapassa tudo aquilo que nós podemos compreender como maravilhoso, haja vista que Ele é o Todo-Poderoso, aquele que deixou a glória, que encarnou porque nos amou primeiro. Eis o porquê que nós precisamos amar a Cristo. É uma forma de reciprocidade. Cristo nos amou primeiro. Precisamos amar o Senhor. E isto com todas as nossas forças, com todo o nosso vigor, para que o Senhor seja honrado, para que o Senhor seja glorificado na nossa vida e através da nossa vida. Busquemos o Senhor com todas as nossas forças. Vivamos Deus, vivamos a verdade de Cristo. Sejamos de Cristo, deixemos o Espírito Santo de Deus nos envolver poderosamente. Queridos, é uma data festiva, com certeza. Há uma atmosfera um pouco diferente. Você liga a televisão, são musiquinhas de natais. Você liga o rádio, musiquinhas de natais. Na internet, cheio de banners referente ao Natal. Mas nós precisamos entender que isto precisa fazer parte da nossa vida. O nosso coração precisa ser tomado por Cristo Jesus de uma forma tão grande, a ponto de não mais vivermos a velha vida, mas vivermos o plano de Deus, o plano que se cumpriu em Cristo Jesus, o Todo-Poderoso. Em Lucas capítulo 2, versículo 9, ouça que está escrito: e um anjo do Senhor desceu onde eles estavam, e a glória do Senhor brilhou ao redor deles, e ficaram tomados de grande temor. Foi uma experiência sobrenatural, uma experiência maravilhosa. Aquela experiência que os pastores e ovelhas tiveram naquele momento, uma experiência diferente. Quero falar para vocês, amados, que o Senhor é desta forma. Quando Ele entra no nosso coração, é impossível que continuemos da mesma forma. Haja vista que Ele vem e Ele quebra tudo aquilo que nós temos e nos dá uma nova vida. Ele enche o nosso coração de alegria, de paz e de satisfação. Ele muda a nossa sorte, Ele marca a nossa história. E vale ressaltar, amados, nós precisamos deixar nos marcar por Cristo Jesus. Será que Cristo Jesus faz a diferença na nossa existência? Será que a nossa história, essa história que nós temos, né? Cada um de vocês tem uma história sobre a face da terra, não importa qual seja ela. Ah, filho de Beltrano, filha de Maria, enfim, não importa. Não importa qual seja a tua história, mas ela precisa ser marcada por Cristo Jesus, pela experiência poderosa, uma experiência verdadeira com o Senhor. Isso só é possível, irmãos, quando eu quero, quando você quer. Só é possível quando nós abrimos espaço para o Senhor, quando nós damos lugar para Cristo na nossa existência. Eu sei que nesses últimos tempos, essa experiência com Cristo está cada dia mais rara. Haja vista que as pessoas não querem compromissos com o príncipe, com este que veio para nos resgatar, com este que veio para cumprir o plano salvífico de Deus, para com este que veio para resgatar-nos das trevas. As pessoas não querem compromisso com o Senhor. Mas nós precisamos entender, irmãos, que isto é particular. É uma experiência minha com Deus, é uma experiência sua com Deus. Eu não posso viver a tua experiência, e você não pode viver minha experiência. Meu pai não pode viver por mim, a minha mãe não pode viver por mim, ninguém pode viver por você. Você precisa buscar esse contato direto, o mesmo contato que aqueles pastores tiveram com o Todo-Poderoso. E a partir do momento que essa verdade vem à existência, irmãos, nós seremos transformados, viveremos a glória do Senhor e seremos cheios do Espírito Santo de Deus. A nossa vida será diferente. Não mais viveremos para nós mesmos, mas para este que deu a sua vida, para que nós pudéssemos ter a vida. Será que nós temos vivido para Cristo Jesus? Muitas vezes nós não sabemos nem quem é Cristo Jesus, não é verdade, amados? Muitas vezes nós estamos preocupados com tantas coisas nessa vida. Preocupados com o trabalho, preocupados com a família, preocupados com isso e com aquilo. E esquecemos de Cristo Jesus. E Ele vai ficando de canto na nossa existência, reservado ali num cantinho. Mas não é desta forma. Ele precisa brilhar na nossa vida. Ele precisa, amados, aparecer na nossa existência. As pessoas precisam enxergar Cristo Jesus na nossa vida. Quando olham para você, as pessoas conseguem enxergar Jesus? Se não conseguem, alguma coisa errada está com a tua fé. Com certeza, irmãos, isso não é julgamento, é afirmativa da palavra. Temos que viver Jesus acima de todas as coisas. Mas o interessante, irmãos, que não para por aí o plano de Deus. Primeiro, Ele quer que você tenha uma experiência divina, um contato direto com Ele, para que a vontade do Eterno se manifeste na tua existência. Mas no versículo 10, há outra afirmativa muito interessante. Ouça, Lucas 2, versículo 10. O anjo, porém, lhe disse: não temais, eis que vos trago boa nova de grande alegria, que o será para todo o povo. Irmãos, a outra experiência que nos é proporcionada pelo nascimento de Cristo Jesus é a grande alegria que Ele nos proporciona. Também dentro do plano do Senhor. O Eterno não chamou-nos para que sejamos tristes, abatidos, cabisbaixos e vamos por aí nos cantos. Não, Cristo Jesus chamou para que você tenha uma vida feliz, uma vida alegre, uma vida completa, para que você tenha prazer naquele que restaura, naquele que cura, naquele que muda todas as coisas, amados. Eis aí outro grande problema. Como sermos alegres nesses dias? Não é verdade? A felicidade, ela também é rara, é escassa. São tantos os problemas que tomam conta da nossa vida, e ou querem tomar conta da nossa existência, que rouba-nos por completo a possibilidade, e ou deseja roubar-nos por completo a possibilidade de alegria, a possibilidade de felicidade. Mas esse é o plano do maligno. Não pense que isso acontece, é uma casualidade da vida, é o meio no qual nós estamos, é a consequência do governo, a consequência da situação econômica, enfim. Não, amados, não é isto. É porque o diabo, ele quer desonrar o Todo-Poderoso, ele quer fazer você desviar-se dos planos dele, ele quer fazer que essa grande missão de Cristo, a missão de nascer como Salvador, seja totalmente inútil. E é por isso, irmãos, que o maligno investe tanto na vida do ser humano. É tanta depressão, são tantos problemas, são tantas dificuldades. É o meio que te rouba a esperança. A esperança, amados. As pessoas já não têm esperança. Eis porque que muitos mergulham nas drogas, mergulham nos mais diversos pecados. Por quê, irmãos? Querem satisfazer aquilo que só Jesus pode fazer na nossa existência. A alegria de vida, a felicidade de viver, só é possível quando nós temos Cristo Jesus. É interessante que muitas vezes você consegue êxito em alguma área da tua vida, você é bem sucedido em alguma área da tua existência, a alegria toma o teu coração, a felicidade toma o teu coração, mas passa rapidinho, não é verdade? Como passa rápido? É uma semana de felicidade, a próxima semana a tua bênção, o teu sucesso, o teu prosperar torna-se um problema. E entra novamente a tristeza, a desilusão, as dificuldades, toma lugar no coração, mas quando Cristo, Ele está no centro da nossa existência, a nossa história é diferente. Mas por que é diferente, irmãos? Porque é plano de Deus que tu sejas feliz. E se não há felicidade na tua vida, é porque você não está dentro do plano do Senhor. Ah, mas então não teremos problemas, não teremos dificuldades, não teremos as provações? Sim, teremos tudo isso, irmãos. Mas não esqueça que teremos também o Espírito Santo de Deus. E o Espírito Santo do Senhor é que trabalha o nosso coração, é que enche a nossa vida, é que nos dá prazer de viver, mesmo em meio às adversidades, em meio aos problemas que nós vivemos no nosso dia a dia. Essa é a verdade, amados, a verdade do verdadeiro Natal. A verdade do Natal de Cristo é o plano de Deus para a nossa existência. O que é Natal? É o Natal, é o nascimento, é a data natalícia, é a data de nascimento. O Natal, amados, é o nascimento de Cristo. E Cristo veio para cumprir o plano de Deus para com a nossa vida, para mudar por completo a nossa existência. Não aceite a tua situação. Não aceite a tua situação. É tempo de olhar para Cristo e dar valor à grande obra do Senhor na nossa vida, à grande obra do Todo-Poderoso na nossa existência. Queridos, a partir do momento que nós buscamos a felicidade em Cristo. Primeiro, nós nos colocamos dentro da vontade do próprio Cristo. Haja vista que buscar a felicidade é a vontade do Eterno para a nossa vida. E quando nós buscamos, irmãos, certamente o Senhor nos honra, Ele nos abençoa, Ele te dá essa tão sonhada felicidade. Busquemos de Cristo aquilo que só Ele tem para dar. Busquemos do Senhor aquilo que só Ele tem reservado para o seu povo. E eu quero falar para vocês, amados, eu quero chamá-los a vossa atenção para um detalhe. Não são os perus sobre a mesa, a árvore enfeitada, o papai e a mamãe vestidos de vermelho com o gorro vermelho, os muitos presentes. Não são estas coisas que honram e que glorificam o nome santo de Deus. Na verdade, amados, nenhuma honraria para Cristo nessas coisas tem. Nada disto honra o Senhor. Não honra, irmãos. Porque fazemos para quê? Para a satisfação da carne. Você come o peru por quê? Porque é uma tradição comer um peru. Mas onde está a honra? Onde está a referência ao nascimento de Cristo no peru? Nenhuma, não é verdade? Árvore. Porque tem-se uma árvore em casa. Qual a referência em relação a Cristo? Onde na Bíblia diz que enfeitaram uma árvore porque Jesus nasceu e encheram debaixo da árvore de presentes? Oh, Jesus nasceu. Onde, amados? Sabe por que as pessoas fazem? Porque é tradição. Mas Cristo recebe a honra, recebe a glória? Será que recebe? Quem monta uma árvore de Natal, isso aqui é para honrar, para glorificar Jesus Cristo. Por que monta-se a árvore? Porque é Natal. Só isto. Não é verdade? Quando compra-se um presente para dar um filho ou alguém próximo, onde estão honrando o Senhor nessas coisas? Em que o Senhor é honrado? Em que eu dê ao meu filho, por exemplo, um brinquedo? Em que Deus é honrado? Em que Cristo é lembrado nessas coisas? Qual a referência? Qual o link? Qual o nexo? Qual a ligação? Enfim, por quê? Sabe por quê, irmãos? Porque o inimigo de nossas almas, ele quer apagar a imagem de Cristo da nossa mente. E nós lembramos de muitas coisas, mas não lembramos de Cristo Jesus. As pessoas estão preocupadas há 30 dias atrás. Eu tenho que correr, eu tenho que comprar os presentes de Natal. Vejo na televisão, vejo no noticiário. Vamos comprar o presente. Como é que você vai comprar? Cartão de crédito, cartão de crédito. Depois a gente vê o que faz. Dia desse estava vendo as entrevistas nas ruas, as pessoas respondiam mais ou menos assim. Depois a gente vê o que faz. Preocupados com o presente. Preocupados com a roupa nova. E essas coisas todas. Mas ninguém falou, é para honrar Jesus, é para glorificar o meu Salvador, é para declarar a Jesus que eu amo, que a minha alegria está nele, que a minha paz está nele, que ele é tudo para mim, que é o meu caminho, que é a minha verdade, que é a minha salvação, enfim. Ninguém fala nada disto, irmãos. Queridos, o inimigo apaga Jesus no Natal, por incrível que pareça. E quando lembram-se de Cristo Jesus, é aquele bonequinho na manjedoura. Que também não tem nada a ver com o nascimento de Cristo, já vista que não era no curral daquele tipo que Jesus estava. Então, amados, nós vemos que não há muita ligação. Nós precisamos buscar é Jesus, igreja. Porque quando você busca Jesus, a alegria será completa, mas uma alegria verdadeira, não uma alegria aparente, não uma alegria superficial, mas uma alegria que enche o coração, porque Jesus nos dá alegria. É Ele que precisa ser honrado, que precisa ser glorificado nesta data. É Jesus, igreja, é Jesus, é Jesus. Como eu falei da mesa farta, com tantas coisas para quem pode comprar nesses últimos tempos, tão difícil, mas para quem pode comprar a mesa farta, quem lembra de pelo menos agradecer a Jesus? Mas o que é que tem na mesa farta? Deixa eu entrar mais um pouquinho. O que é que tem na mesa farta? A cerveja. Tem ali o álcool em todas as suas Não é verdade? E as pessoas bebem todas. Como dizem por aí no popular, entornam. Onde que Jesus está sendo honrado nisso? Ele diz na palavra que os beberrões não entrarão no reino dos céus. Aí nós vamos celebrar Jesus bebendo. Interessante, não é? Nós estamos celebrando Jesus. Como? Bebendo todas. Meu Deus do céu. São coisas que não cabem com a Bíblia. Como seremos felizes e vamos alcançar aquilo para o qual ele veio e está em Lucas capítulo 2, versículo 11. Ouça com atenção. É que hoje vos nasceu na cidade de Davi o Salvador, que é Cristo, o Senhor. Ô, glórias! Irmãos, é Natal. É o plano de Deus para com a nossa vida. É o plano de um contato, de uma experiência divina, de uma experiência com Cristo. É o anjo que aparece, é a luz que aparece, que ilumina tudo. É o momento da felicidade que só Jesus proporciona. A nossa alegria perene e verdadeira. E também, irmãos, o objetivo maior do Natal, do nascimento de Cristo Jesus, a salvação. Esta que é a verdade. Mais uma vez, versículo 11. É que hoje vos nasceu na cidade de Davi o Salvador, que é Cristo Jesus. Que é Cristo o Senhor. Quem nasceu? O Salvador. Eis, amados, o objetivo maior, fruto de todas as profecias relacionadas a Cristo, a salvação, a nossa salvação. E nós precisamos aceitar Cristo Jesus como Senhor, entender, irmãos, qual foi o objetivo de Cristo em nascer, em deixar a glória, em tornar-se homem, em viver entre nós, morrer numa cruz, entregar-se por nós. Nós precisamos procurar entender esta verdade e vivenciá-la no nosso dia a dia. Quando Jesus veio, irmãos, aqueles que eram de Israel não o aceitaram. Jesus foi rejeitado pelos seus próprios. Jesus nasceu, porém, tinha as promessas, tinha as profecias, mas todos de Israel esperavam um libertador, um general, alguém poderoso politicamente falando, para que pudesse proporcionar a libertação do reino de Israel do Império Romano. Esta era a visão do povo de Israel. Alguém que nascesse de uma família, talvez de generais, uma família de pessoas importantes, influentes, para que pudesse libertar Israel do domínio do Império Romano. E nasce Jesus, irmãos. E nasce Jesus. A Bíblia diz que Cristo nasceu de uma forma tão simples, que nem nossos filhos nasceram da mesma forma. Chegou o dia de nascer. E eles procuraram um lugar, e não tinha lugar. A Bíblia diz que eles foram a uma estrebaria. Alguns dizem que era a época de inverno, e a estrebaria era uma espécie de térreo no sobrado. Em Israel eram comuns os sobrados, e naquela parte de terra, eles guardavam os animais ali. Ali ficavam os animais guardados do frio. E falaram, olha, só tem aquele lugar onde estão os animais. E ali nasce Jesus, amados, o Rei dos Reis, o Todo-Poderoso, o Criador dos céus e da terra, como homem não teve lugar para nascer. Este é o amor de Cristo Jesus para comigo e para com você. Amados, é uma experiência de salvação. Uma experiência poderosa de restauração, uma experiência poderosa de renovação de vida. E eu preciso olhar para esse Cristo, abraçá-lo, aceitá-lo como Senhor, viver a verdade para a qual Ele veio. São verdades, amados, que Ele coloca diante de nós, verdades que Ele expõe diante de nós, verdades que nós precisamos colocar em prática no nosso dia a dia. Nós estamos na época do Natal. Muitas vezes, amados, nós empurramos Jesus, sabe para onde? Para a manjedoura. Para o curral, como popularmente falamos. Empurramos Cristo para o curral. Olha, Jesus, no meu coração não tem lugar para você. Não tem lugar, Jesus, porque o meu coração está ocupado por uma série de situações, de fatores que me são importantes. Mas sobrou ali, Jesus, sobrou o curral. Vai para lá. Vai para lá, Jesus. Estamos repetindo, irmãos, aquilo que fizeram com o nosso Senhor há 2000 anos atrás, quando Ele esteve sobre a face da terra. Talvez você possa até questionar-me, mas pensa bem, será que você não tem agido desta forma? Mas quando é que você joga Jesus de volta na manjedoura, no curral? É quando tu não observas a vontade dEle. É quando tu não praticas a vontade dEle. É quando tu não o amas, como está na palavra, amando-o acima de todas as coisas, buscando-o em primeiro lugar. Irmãos, Jesus não nasceu porque era bonito nascer como homem. Na verdade, foi humilhante para o Todo-Poderoso. Foi humilhante, irmãos. Mas Ele nasceu como criatura. Ele nasceu como ser humano. A Bíblia diz que Ele nasceu como homem, para que nós pudéssemos ter a oportunidade de sermos resgatados, amados. E este é um tempo oportuno para que nós possamos refletir, para que nós possamos pensar até que ponto Jesus ocupa de fato lugar na minha vida. Até que ponto Jesus é importante para mim. Queridos, são experiências que devem marcar a nossa história. Experiências. E eu quero afirmar para vocês algo, irmãos. Se há, sobre a face da terra, alguma coisa importante, pensa nisso. Se existe sobre a face da terra alguma coisa importante, é dar lugar para Cristo Jesus no coração. Porque esta é a porta que há de nos conduzir para os céus. A Bíblia diz que Jesus é o caminho, a verdade e a vida, que Cristo é a porta, que Ele é a salvação. E se nós, amados, não abraçarmos e possuirmos em nosso currículo, em nossa história, uma experiência verdadeira com Cristo Jesus, como entrarei nos céus? Como você entrará no céu? É impossível, irmãos. É preciso entender isto. Em nome de Jesus, entendo esta verdade. Nós temos que viver Jesus com todo o nosso ser, com todo o nosso vigor. Nós precisamos ter prazer em Jesus, viver Jesus, para que um dia possamos e estarmos habilitados a adentrarmos a morada eterna. Queridos, esse mesmo Jesus tão maravilhoso que nasceu na manjedoura, a Bíblia diz que Ele é rei e há de julgar todos que estão sobre a face da terra. E esse julgamento, irmãos, ele é mais sério do que parece. Porque é um julgamento que há de separar aqueles que foram fiéis, aqueles que marcaram as suas vidas com experiências com Cristo, e aqueles que não quiseram experiências com Cristo Jesus. Também é bíblico, irmãos. Está na Bíblia essa verdade. E nós temos que observar a verdade da palavra, porque ela está acima de todas as coisas. Muitas vezes as pessoas querem viver um Jesus que não existe. Querem ir para um céu que não existe. Querem apagar da realidade, é uma realidade, a realidade do inferno. Querem apagar, irmãos. Ah, não é desse jeito porque eu creio assim. Mas qual a base da tua fé? Qual a base da tua crença? A base precisa ser a Bíblia. E a Bíblia não deixa margem, não deixa margens para que nós possamos nos enganar com relação à salvação. Não existe margem para engano. Mas o homem, ele procura essa margem. E como não encontra, ele forja uma margem de engano. E ele procura viver segundo o seu próprio princípio, em detrimento da vontade do Senhor. Deixa em segundo plano a vontade de Cristo e procura viver segundo a sua vontade, segundo aquilo que eles entendem. Amados, não é desta forma que Deus quer. Ele quer que tu entendas, acima de todas as coisas, que há um Salvador e Jesus é o Salvador. E que ele veio não porque era bonito nascer como homem, não porque era bonito morrer numa cruz, não por isso ou por aquilo, mas ele veio para que nós tivéssemos a oportunidade de sermos resgatados, de sermos restaurados, de sermos renovados. Essa é uma verdade, amados, que nós precisamos levar em consideração e colocá-la em prática no nosso dia a dia. E estarmos dentro do plano de Deus para a nossa vida. Irmãos, é Natal. Glórias a Deus por isso. É Natal. Mas nunca te esqueça, é um plano de Deus para a vida do ser humano. E o Senhor Jesus, aquele que leva sobre si o nome de maravilhoso, conselheiro, Deus forte, Pai da eternidade e Príncipe da paz. Olha só, irmãos, é este Jesus. Ele quer que tu tenhas experiências profundas com Ele. Experiências verdadeiras com Ele. Ele quer que você tenha momentos marcantes na presença dEle. Outro aspecto que Cristo deseja para a minha vida, para a tua vida, é que tu sejas feliz. É que sejamos felizes, que haja felicidade, que haja alegria na nossa vida, muitas vezes tão pobre, tão triste. Jesus pode mudar o quadro da nossa existência e Ele pode derramar chuvas de alegria sobre a nossa vida. Mas nunca te esqueças, o plano principal de Deus para a nossa vida é a salvação. O Senhor nos amou. E Ele deseja que estejamos na glória com Ele. Prepara-te, portanto, para que haja um encontro verdadeiro com o Príncipe da Paz, com o Pai da Eternidade, com o Maravilhoso, com o Conselheiro, com o Deus Forte. Busque esse encontro com Cristo. Entregue-se a Ele. Fale para Jesus: Senhor, seja meu Emmanuel, seja meu Deus conosco, seja meu Deus, seja, Senhor, o meu Deus. Fale isso para o Todo-Poderoso, aceitando-o como Salvador da sua vida e vivendo o projeto do Eterno para a tua existência. Amém? Se assim agirmos, irmãos, com certeza a nossa vida será diferente. Seremos alegres, seremos completos. O Senhor marcará a nossa existência. E isto é uma verdade que nós temos experimentado no nosso dia a dia. Amém? Esse é meu testemunho. Vamos orar. Senhor Deus, mais uma vez, Pai, a Tua palavra foi exposta de uma forma clara, que ela fique gravada nos corações desses que estão ouvindo, meu Deus, e daqueles que hão de ouvi-la futuramente. Que a Tua palavra, meu Deus, fique gravada em cada vida, para que haja restauração, para que haja, de fato, um encontro contigo. É uma alegria que eu tenho experimentado na minha vida, porque um dia eu entendi o plano de Deus. E aceitei o Natal de Deus na minha existência. Permiti que Jesus nascesse no meu coração. Não o joguei na manjedoura, não o joguei no curral, mas o coloquei no lugar mais elevado da minha vida. E assim precisa ser com cada um de nós. Amém? Que tenha o Senhor a sua história marcada.

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a nossa leve e momentânea tribulação produz para nós cada vez mais abundantemente um eterno peso de glória. 2 Coríntios 4:17.

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2: Queridos, nós vamos orar para iniciarmos essa palavra. Ore comigo. Senhor, mais uma vez estamos neste lugar para adorarmos o teu nome, Senhor, mas também para ouvirmos a tua voz, porque temos convicção plena que tu és o Deus, o prometido às nações, aquele que veio e há de voltar, Senhor, para buscar a sua igreja. Que nesta noite teu Espírito mova de forma soberana neste lugar, para que a palavra seja compreensível, Senhor, e fique gravada em nossos corações. Dá-nos, Pai, a revelação da palavra, em nome de Jesus. Amém. Aleluias. Amém, queridos. Eu louvo a Deus pela vida de cada um de vocês que estão aqui, irmãos. Nesta noite eu quero chamá-los a atenção para uma grande promessa de Deus para as nossas vidas. Uma promessa maravilhosa que se cumpriu há 2000 anos atrás, quando o Filho de Deus, o próprio Deus, nasceu para que nós pudéssemos, alcançados por Ele, louvar o Criador e um dia estarmos ali na glória. É o nosso Senhor e Salvador Jesus, aquele que nos amou primeiro, aquele que deu a sua vida para que nós pudéssemos ter a vida. Aquele que olhou para as nossas almas e não levou em conta os nossos erros, mas nos amou primeiro e dispôs-se a nascer para que nós pudéssemos hoje, congregados, adorar e glorificar o nome santo de nosso Senhor e Salvador Jesus. Nós sabemos que Jesus é o próprio Deus, é o Senhor que vive no coração dos fiéis, é aquele que nos amou primeiro, aquele que tem cuidado para com as nossas almas. Amados, o foco da nossa vida sempre será Jesus. Aqueles que querem estar na glória, aqueles que amam o Senhor, o foco da sua vida é Jesus. E nessa palavra de hoje eu quero chamá-los a atenção, irmãos, para uma situação que infelizmente é comum hoje no meio da sociedade. Mas que o Senhor Jesus chama-nos para uma mudança de vida, para uma rota diferente. Que o Senhor Jesus nos chama para uma nova realidade sobre a face da terra. Às vezes, amados, quando nós olhamos para Cristo, nós enxergamos o Senhor Jesus de uma forma muito errada. Nós relativizamos o pecado, nós achamos que o pecado, tudo bem, é aceitável, mas quando você olha para aquilo que a palavra diz a respeito de Cristo Jesus, eu quero usar uma palavra, Jesus é radical. Jesus é radical. É certo, irmãos, que Ele é o amor, Ele é a própria essência do amor. O amor resume-se em Cristo Jesus. Cristo é o amor. Mas Jesus também é radical. Ele exige daqueles que o amam que vivam segundo os seus preceitos, segundo a sua verdade. E quando nós lemos a palavra e queremos ouvir a palavra, o grande problema, amados, é que nem sempre queremos ouvir a palavra, mas queremos ouvir aquilo que nos é agradável. A palavra de hoje, provavelmente, para alguns, ela não será agradável. Porque muitos querem ouvir apenas a respeito da bondade, da misericórdia, do amor do Senhor. Mas nós não podemos esquecer do Jesus radical. Radical pelo fato de amá-lo acima de todas as coisas, quando você estava mergulhado em toda sorte de pecado. Radical porque ele exige de nós uma vida segundo os seus preceitos. Radical porque ele deu a sua vida numa cruz. E radical porque ressuscitou. Amados, isto é a essência de Jesus. É o poder do Senhor. É a glória do Todo-Poderoso. E nós precisamos estar atentos a esta realidade para vivermos a vontade do Senhor. É uma vontade sempre firme. Sempre firme. Ela não balança nem para a esquerda, nem para a direita. A vontade do Senhor é reta, é justa, porque Ele é reto, Ele é justo. Ô, glórias! E eu quero chamá-los a atenção para o texto bíblico, Mateus capítulo 18, versículos 8 e 9. Mateus capítulo 18, versículos 8 e 9. Eu quero que vocês estejam atentos Há um Cristo radical, há um Jesus que exige, há um Jesus que quer ver mudança de vida nos seus seguidores. Ouça o que disse Cristo Jesus, versículo 8. Portanto, se a tua mão ou teu pé te faz tropeçar, corta-o, lança-o fora. Melhor entrares na vida manco ou aleijado, do que tendo as duas mãos ou os dois pés serem lançado no fogo eterno. 9. Se um dos teus olhos te faz tropeçar, arranca-o, lança-o fora de ti. Melhor entrares na vida com um só dos teus olhos, do que tendo dois seres lançado no inferno de fogo. Quando você ouve essa palavra, você vê um Cristo sério, um Cristo radical, um Cristo firme, um Cristo exigente, um Cristo que não abre concessões para o erro, mas que de uma forma clara, creio eu que todos aqui conseguem entender esta palavra, um Cristo de uma forma clara exige de cada um de nós uma vida segundo os seus preceitos, segundo a sua vontade. E esta é a vontade do Senhor, irmãos, que nós possamos cumprir a sua verdade e vivermos a sua verdade. Mas quando eu afirmo que Jesus é radical, sei que as pessoas não gostam muito dessa palavra, mas de fato é. As pessoas preferem ouvir que Jesus é amor, também o é. No entanto, amados, quando nós olhamos para esse texto, ele nos assusta um pouco. E para aqueles que estão mais atentos à palavra, até tira-lhes o sono, porque a palavra é forte, a palavra de Cristo é forte. Irmãos, é preciso entender algo, Cristo está colocando diante de cada um de nós que aqueles que dão vazão ao pecado, que vivem no pecado, estão condenados ao sofrimento. E é necessário entender ainda, irmãos, um detalhe. Ninguém mais do que Jesus sabe quão terrível é o inferno. Se você acha que o inferno é terrível, Jesus sabe muito mais. Na verdade, Jesus conhece de perto, a ponto de, entenda, quem criou o inferno foi Jesus. Jesus é Deus, Deus é Espírito. Quem criou o inferno? Jesus. Portanto, amados, o inferno é um local criado pelo Senhor para aqueles que são desobedientes, e ninguém mais do que Cristo Jesus sabe quão terrível é aquele lugar. E ele fala-nos de uma forma clara a respeito da necessidade de uma mudança radical de vida. A palavra é forte, irmãos, é forte. Mas precisamos entender que nós não podemos de forma alguma vivermos na prática do pecado por melhor que ele seja. É certo que muitos vão te falar, mas sabe como é que é? Deus entende, todo mundo erra, Deus é amor, você acha que Deus vai me deixar sofrer no inferno? Acho! Tenho certeza! Porque o inferno foi criado por quem? Pelo Senhor. Para quem? Para estes que não se encaixam nessa palavra do Cristo radical. Irmãos, esta é a realidade. Uma realidade que muitas vezes nós não queremos vê-la, haja vista que Cristo, em alguns aspectos, mostra-se firme. A sua palavra é até chocante. É uma palavra vívida, forte, assustadora, extremamente assustadora. E eu quero com os irmãos discorrer a respeito desse texto nos próximos momentos, para que nós possamos entender, irmãos, a necessidade, da urgência de vivermos em santidade, de vivermos a verdade de Cristo, de abraçarmos o Senhor com todas as nossas forças. Certos que, se abrirmos mãos do Senhor, vamos cair. Irmãos, nós não podemos de forma alguma abrir mão do Senhor para agarrarmos os momentos de prazeres desta terra. Momentos de prazeres pecaminosos. Não deixe Cristo pelo prazer momentâneo. Não deixe Cristo, mas ame o Senhor com todas as tuas forças. Ame o Senhor porque Ele pode mudar a vida daquele que crê. E eu quero chamá-los a atenção para alguns aspectos desses dois versículos. Diz a palavra: portanto, se a tua mão ou teu pé te faz tropeçar, corta-o e lança-o fora de ti. Melhor é entrares na vida manco ou aleijado do que tendo duas mãos ou dois pés seres lançado no fogo eterno. Ainda, se um dos teus olhos te faz tropeçar, arranca-o, lança-o fora. Melhor é entrares na vida com um só dos teus olhos do que tendo dois seres lançado no inferno de fogo. Dá para você entender o que Cristo está falando? Dá para você compreender? Não é palavra de pastor, não é palavra de apóstolo, não é palavra de profeta, são palavras de Cristo, literalmente de Cristo. O Senhor, que é o amor, mas também Ele é radical nas suas posições. E primeiro aspecto, eu quero chamá-los da atenção, pois o tropeço é real. Eu sei, amados, que nós vamos tropeçar. Eu sei que nós vamos errar. Eu sei que eu erro, que você erra. Eu sei que nós estamos, de certa forma, sujeitos ao pecado. Mais cedo ou mais tarde você vai tropeçar, vai errar em algum momento. No entanto, amados, nós temos que observar atentamente a nossa vida para resistirmos até as últimas consequências o erro. A palavra diz, se a tua mão ou teu pé te faz tropeçar. Veja, se a tua mão ou teu pé te faz tropeçar. Quando nós amamos verdadeiramente a Cristo, quando o amor do Senhor na nossa existência, ele sai a ponto de ser visualizado por aqueles que nos conhecem, a ponto de refletirmos a imagem do Senhor. A partir do momento que nós amamos a Cristo dessa forma, irmãos, nós vamos com certeza vigiar para que a nossa mão, para que o nosso pé, o nosso olho, de forma alguma, venha satisfazer ou nos conduzir, ou permitir que toquemos no pecado. Mas quando nós amamos a Cristo, nós vamos resistir às fontes de tropeço. E vamos observar a vontade do Senhor e trazer a nossa vida para os pés de Cristo Jesus verdadeiramente. E amando a Jesus acima de todas as coisas, vamos vigiar o máximo possível para que a mão não seja cortada. E o que é a mão? Representa as ações, o agir. Como são as tuas ações diante do Senhor? Como são as tuas ações? O Senhor diz que é melhor cortar a mão. É melhor cortar, irmãos. Veja a seriedade de Cristo Jesus. Jesus não está aqui para impactar as pessoas. Jesus não estava naquela época falando aos seus ouvintes para impactá-los, não. Jesus estava falando, expondo uma verdade profunda, real, com consequências eternas. E é essa verdade que nós estamos trazendo a vocês nos dias atuais. Portanto, as nossas ações, como nós agimos, é preciso que esteja segundo a vontade do Senhor, segundo a vontade do Todo-Poderoso. A palavra diz ainda a respeito do pé, se a tua mão e ou o teu pé, se teu pé te faz tropeçar. Mas o que significa o pé? O pé te leva, o pé te conduz, entenda, são os teus caminhos... Sabe qual deve ser os nossos caminhos, e ou o nosso caminho? Jesus, servo de Deus não tem caminhos aleatórios. Servo de Deus anda no caminho é Jesus. Servo de Deus não desvia-se por atalhos, ele não pega outras rotas. O GPS do servo de Deus aponta o caminho certo, e o caminho certo é Jesus. É por isso que o Senhor diz, amados, de forma tão clara, se o teu pé te faz tropeçar, se o teu pé te faz tropeçar. Mas à frente ele fala a respeito do olho também. Fala a respeito do olho, irmãos. O olho, querido, representa os nossos desejos, aquilo que nos encanta, aquilo que enche a nossa mente. O que é que ocupa a tua mente? Cristo, o radical, ele exige que a tua mente seja ocupada com Ele. Pois somos templos do Espírito, morada do Espírito. Se somos templo e morada do Espírito, nada pode ocupar a nossa mente, nosso coração, nosso ser. A nossa vida é consagrada exclusivamente ao Senhor. E devemos viver, irmãos, da forma que Ele quer. Eu quero ainda afirmar, se alguma coisa tem te afastado de Deus, corte. O que é que te afasta de Deus? Corte. O que é que te separa de Deus? Corte. Lança fora. É melhor você estar sozinho, solitário, sobre a face da terra, mas cheio do Espírito, preparando-se para um dia estar na glória, do que cheios de amigos, cheios de companheiros e longe de Cristo Jesus. Se as amizades, portanto, elas te atrapalham a andar, corte as amizades em nome de Jesus. Jesus é superior a tudo na nossa vida. Se é o celular que te atrapalha, quebra o celular. Joga fora, dá uma retada nele. Você não vai morrer porque não tem uma porta aberta para o pecado. Se você não consegue controlar, quebra, joga fora. Se é a televisão, quebra, joga fora. Ou seja, aquilo que te faz afastar do Senhor, jogue fora, corte. Porque é assim que o Senhor fala. Amém? Quais as atitudes, quais os caminhos, quais os olhares, o que é que te faz tropeçar? O que é que te faz tropeçar? Corta. Joga fora, porque o Senhor diz, é melhor entrar sem esses órgãos ou membros do que tê-los e cair no lugar que Jesus criou para aqueles que não querem saber dele. E a palavra diz que o inferno é um lugar terrível, de intenso sofrimento. Portanto, fique atento a essa realidade. Mas seguindo o texto, irmãos, a palavra diz, corta-o e lança-o fora de ti, arranca-o. Veja como Cristo é incisivo. Veja como a palavra do Senhor é forte. Veja como a palavra de Cristo é até chocante. Porque o Senhor não usa de meios termos, de eufemismo. Mas o Senhor manda ver na lata, como dizia alguém, manda ver na lata. As consequências de não observar a vontade de Cristo Jesus. É evidente, amados, que aqueles que amam a Cristo Jesus já sabem disto. Porque morreram para si mesmos. Aqueles que amam Jesus renunciaram à sua vida. Renunciaram tudo quanto têm para que o nome santo do Senhor seja exaltado, seja exaltado. Amados, a linguagem drástica, drástica, forte, vívida, radical de Cristo Jesus, ela tem um propósito para que nós possamos enxergar o quão terrível é o pecado. As consequências terríveis do pecado. As consequências do pecado. Satanás não é teu amigo. Os demônios não são nossos amigos. E toda sorte de engodo satânico que gera pecado e que te puxa para o pecado não vem de Deus. Não vem de Deus. Eis aí o corta, eis aí o arranca-o, eis aí o joga fora. Irmãos, nós somos chamados para vivermos a santidade do Senhor, a santidade de Cristo. O Senhor nos diz que sem santidade é impossível ver a Deus. Conhece o texto? Sem santidade é impossível ver a Deus. Jesus não erra na sua palavra. O Espírito Santo não erra nas suas afirmações. E Deus também, com certeza, não erra nas suas atitudes. Portanto, se a palavra diz que é pecado, se a palavra diz que não é bom, se a palavra diz que nos afasta do Todo-Poderoso, se a palavra diz que as consequências são terríveis, leve Deus a sério em nome de Jesus. Não leve o pastor a sério, leve Deus. Leve Deus a sério em nome de Jesus. Porque os dias estão chegando ao fim. Os dias estão chegando ao fim, irmãos. Meu Deus do céu. E nós precisamos estar atentos a esta realidade e vivermos firmados em Cristo Jesus. Com firmeza em Cristo. Eu tenho convicção, amados, que quando nós optamos pela santidade, por fazer a vontade do Senhor, muitas vezes essa decisão terá dores. Ela produzirá dores na vida da gente. Porque é necessário que deixemos coisas que nos são agradáveis, coisas que enchem o nosso coração, que nos satisfazem, para que Cristo Jesus seja entronizado, que essas coisas sejam tiradas, varridas da nossa vida, para que esse lugar seja ocupado pelo Espírito Santo do Senhor, igreja. Irmãos, a nossa vida, ela precisa ser marcada pela renúncia, a renúncia diária. Nós temos que renunciar ao nosso eu. Nós temos que deixar aquilo que nos agrada em segundo plano para que a vontade do Senhor fique em primeiro. E algumas coisas que nos agradam, elas precisam ser arrancadas e jogadas fora, em definitivo. Caso contrário, é impossível que haja o agir, que haja o mover do libertador de Cristo Jesus, de fato, na nossa existência. Que experimentamos Cristo, que experimentamos as bênçãos do Senhor, que experimentamos aquele que foi prometido às nações, prometido a você. Que experimentamos o agir grandioso, maravilhoso de Deus. Às vezes as pessoas questionam-se, eu não consigo sentir Deus. Eu não consigo ver Deus, eu não consigo ouvir Deus, eu não consigo isso, eu não consigo aquilo de Deus, ou seja, ela se acha um zero à esquerda em relação a Deus. Mas você já parou para pensar e analisar a tua vida? O que é que enche o teu coração e você não tem deixado fora, lançado fora, arrancado, cortado? Se você não cortar, não jogar fora, não vai ouvir Deus nunca. E o teu coração será tomado por trevas. E as trevas trazem inconsistência, tristeza e outras tantas situações que levam o homem até ao desespero, irmãos. Portanto, renúncia é uma realidade. É preciso renunciarmos às nossas atitudes. Renunciarmos, irmãos, quem sabe, às nossas tradições, tradições familiares. Às vezes é preciso renunciarmos às nossas amizades. Renunciarmos uma série de fatores que nos afastam de Cristo. E hoje é tempo de recomeço. Hoje é tempo de recomeço. O que eu estou falando para a igreja nada mais é do que expor a palavra de Jesus. Nada mais é. É só ler o texto bíblico. Nada mais do que isso. Ouça o que Cristo diz à igreja. Ainda diz a palavra, melhor entrares na vida do que seres lançado no inferno de fogo. Irmãos, Eu sei que quando nós falamos de inferno, ele traz uma repulsa, nós não gostamos. As pessoas nem aceitam, nem acreditam nisso. As pessoas acham, ah, inferno é aqui na terra mesmo, olha só a minha vida, olha meus problemas, minhas dificuldades, minha falta de dinheiro, minha isso, minha aquilo, minhas enfermidades e mil problemas. Eis o inferno. Não. Quem fala isso para você é Satanás. Satanás é que faz esta afirmativa. Jesus, em lugar nenhum, afirmou que o inferno é isto que a sociedade entende. Em lugar nenhum na palavra você encontra que o lago de fogo são os problemas do dia a dia. Em lugar algum da palavra, amados, há esta afirmativa. Mas Cristo, ele diz textualmente, literalmente, compreensível, totalmente compreensível, sem meias palavras, sem complicações. Não é necessário você pegar um dicionário, não é preciso ir até, sei lá quem, e perguntar como é que é essa história. Não! Porque Jesus falou de forma muito clara, e eu quero ler mais uma vez com os amados. Diz a palavra, versículo 9, segunda parte. Melhor é entrares na vida com um só dos teus olhos, do que tendo dois seres lançado no inferno. Segunda parte do versículo 8. Melhor entrares na vida manco ou aleijado, do que tendo duas mãos ou dois pés seres lançado no fogo eterno. Dá para compreender a simplicidade de Cristo Jesus, porém, a palavra forte, incisiva, radical de Cristo? Dá para entender? Levem Jesus a sério. Levem Jesus a sério. Quando eu estava preparando essa palavra, eu deparei-me com algo que eu nunca tinha pensado antes. Esse texto, ele são palavras de Cristo. Mateus transcreveu as palavras de Cristo Jesus. Mas quem está falando da existência do inferno é Jesus, não é Mateus. E quando você analisa um pouco mais, e isso às vezes passa desapercebido, nós cremos na Trindade, Pai, Filho e Espírito Santo, Deus. E quando nós olhamos para esse aspecto, quem fez o inferno foi Jesus. Jesus é o criador do inferno. Portanto, se Jesus afirma que aqueles que não querem saber dele serão lançados no lago de fogo, no inferno, Jesus está falando de algo que ele conhece mais do que ninguém. E Jesus sabe quão terrível é o lugar que ele criou para os desobedientes. E a palavra nos alerta sobre como esse lugar é terrível, é tenebroso. Portanto, nós temos que acatar o conselho de Cristo. Na verdade, não é um conselho, a ordem de Cristo Jesus. É certo, irmãos, que quando Cristo diz para cortar a mão, pé, arrancar olho, não é para mutilar o corpo, não, não é nesse aspecto, é no aspecto espiritual. É para você deixar o pecado, é para você deixar as ações pecaminosas, os costumes pecaminosos, aquilo que enche a tua mente, mas não é de Cristo. É para deixar tudo aquilo que te afasta do Senhor. Porque se você chegar em casa hoje, Jesus falou para cortar a minha mão, porque a minha mão me faz errar. E você corta a tua mão, você vai ficar apenas maneta. Eu acho que a palavra é maneta. Se você cortar o teu pé, você vai ficar perneta. E se você arrancar teu olho, misericórdia. Aí a coisa complicou, nem sei o que é. Mas é por aí. Só ficar cego, né? Claro. Mas não é isto que o Senhor está falando. É para você estar atento. É para você viver a verdade de Cristo. É para você amar o Senhor acima de todas as coisas. É amar. O amor do Senhor nos leva à obediência. E quando nós obedecemos, nós nos alegramos em Cristo. E quando nós nos alegramos em Cristo, a paz do Senhor enche o nosso coração. É simples assim, irmãos. E não é o pastor Elias que afirma isso para vocês. Creia no bom pastor Jesus Cristo. É Ele que afirma essas verdades para cada um de nós. Nós, a partir do momento que entendemos quem é Jesus, vamos viver com os nossos olhos voltados para a glória do Senhor. Com nossos olhos fitados em Cristo. Quando a nossa visão, amados, é apenas honrar e glorificar o Criador, nós vamos buscar com todas as forças vivermos a santidade que nos separa do pecado, a santidade que leva-nos a viver uma vida que seja agradável ao Senhor, mesmo que não agrade a esposa, filho, esposo, pai, mãe, a sociedade, mesmo que estes não sintam prazer em você. Pelo fato de você ser santo, mas é melhor sentir Jesus e que Cristo tenha prazer na tua vida, porque é Jesus que pode te lançar no lago de fogo. E esta é a ordem correta. Jamais inverta, jamais coloque Jesus em segundo plano. Jesus precisa estar sempre entronizado no alto, no lugar mais especial da nossa vida. E ele diz: buscai, pois, em primeiro lugar, o reino de Deus. Aí vem as demais coisas. Deus te abençoa com casamento, Deus te abençoa sobre a face da terra, Deus te dá saúde, alegria, paz, mas primeiro é Deus, é a fonte das nossas bênçãos. Jamais esqueçam disso. Queres a bênção do Senhor? Busque o Senhor, busque o Senhor. A partir do momento que nós entendemos essa verdade, nós vamos evitar o pecado. Nós vamos viver a vontade do Senhor. Nós vamos cortar tudo aquilo, as arestas da nossa vida, que leva-nos ao pecado, que leva-nos às práticas que não são agradáveis ao Todo-Poderoso. Irmãos, mais uma vez, se Cristo disse, é porque existe. Coloca isso na tua cabeça. E o lago de fogo, o lugar chamado inferno, é um lugar terrível, irmãos. A palavra diz que é um lugar de sofrimento sem par, incomparável, impossível você entender, impossível você compreender quão terrível é este lugar. E é eterno. É eterno. Mas, pastor, você está me assustando. Fala para Jesus: Jesus, você está me assustando. Ou, Jesus, o Senhor está me assustando. Porque é Jesus que está falando isso para você, não sou eu. Estou apenas reproduzindo as palavras de Cristo, tal qual Mateus escreveu as palavras de Cristo. Mas eu quero chamá-los a atenção ainda para um detalhe, para que nós possamos finalizar essa palavra. Às vezes nós falamos de eternidade. Só que nós somos seres mortais, muitos estão chegando próximo à morte, na verdade todos estamos chegando próximo à morte, já que nós não sabemos quando vamos morrer. E não conseguimos conceber essa ideia de eternidade. Quando nós pensamos em inferno, as pessoas já não levam a palavra de Cristo a sério e acham, e alguns até dizem que é um lugarzinho até legal. Não é legal. É de sofrimento eterno. Mas eternidade, amados, para que nós possamos compreender o fator tempo. Fazendo uma comparação com o fator tempo. Lembra-se do pão de açúcar lá no Rio de Janeiro? Aquela pedrona grandona tá lá no Rio? Pense assim, imagine. É como se houvesse um pássaro meio diferente. E que de ano em ano, esse pássaro chegasse, no tempo do inverno ou do verão, ele viesse até o Rio de Janeiro. Chegasse lá no Pão de Açúcar, passasse o bico lá umas 10, 15 vezes, aprontava o bico, passava as unhas, aquela coisa toda, afiava as unhas, batia asas e partia. Mas o ano, próximo ano, a mesma coisa, e isto infinitamente. Pensa, quando é que o Pão de Açúcar há de chegar ao solo, ao nível do solo, ao nível do mar. Deu para pensar? Vai demorar um pouquinho? Vai demorar, não vai? Quando o pão de açúcar se desgastar totalmente, um dia na eternidade terá passado. Ah, pastor, mas a eternidade não tem tempo, não tem o fator tempo? Sim, não tem. Mas é para você compreender quão grande é a eternidade. Quão grande é a eternidade. E Cristo diz para você, vinde a mim, porque eu vou te dar um lugar junto a mim na glória. Venha a mim, eu vou te libertar, vou te restaurar. Vou mudar o teu nome, vou escrever o teu nome no livro da vida. Você estará comigo, sentaremos juntos, nós estaremos felizes eternamente. Mas é preciso cortar, arrancar, jogar fora algumas situações. E as pessoas optam por não obedecer à vontade de Cristo. E estão debaixo da condenação que o próprio Cristo determina. E eu quero chamá-los a atenção exatamente para isso, irmãos. Nós temos que optar pelo melhor, queremos sempre o melhor. E o melhor na nossa vida é Cristo Jesus. Ame Jesus com todas as tuas forças, com todo o teu vigor. Ame Cristo, ame Cristo, ame Cristo a ponto de você viver exclusivamente Cristo no teu dia a dia. Ame Cristo, para que no trabalho você honre Cristo, sendo o melhor funcionário. Para que, como empregador, você honre Cristo, sendo o melhor patrão que há sobre a face da terra. Como ser social, você seja um indivíduo que as pessoas possam olhar e falar, ali vai um servo de Deus. Pode colocar ouro em pó na mão daquele camarada que é gente boa, gente fina. Honre Cristo em todos os teus atos e ações. É assim que Deus quer que vivamos a santidade. Que nós sejamos representantes dele, em todos os lugares. Que nós, entendendo que somos criados à imagem do Senhor. E isso significa refletir o caráter de Cristo Jesus a cada instante. O Evangelho, irmãos, não é apenas as boas novas. Sim, é as boas novas. Porém, não apenas. Também é um aviso de Deus para você. É um aviso de Cristo para você. O Evangelho é um aviso que diz, muda a tua vida, corta, arranca, lança fora, para que você não vá para o inferno de fogo, para que você não seja lançado no inferno de fogo. Eis aí, irmãos, o grande alerta, o aviso de Cristo para cada um de nós. O Cristo que nos ama a ponto de nos avisar e a ponto de abrir a porta. E Ele é a porta. Amém? Que essa palavra de hoje, eu não ouvi o amém de ninguém porque a palavra não é agradável aos ouvidos. Mas, amém. Que a palavra de hoje, irmãos, não seja vista com a radicalidade do pastor. Pastor radical. Não, não olha assim não. Não olha assim. Eu queria ser radical como Jesus. Mas eu não consigo ser radical como ele ou é. Mas olha para Jesus como um ser extremamente sério, exigente. E que não abre concessões, por mais bonitinho e cheirosinho que você seja. Não abre concessões. Veja Cristo dessa forma. Veja Cristo assim. Amém? Nós não podemos brincar com o pecado, nem tampouco darmos lugar ao pecado na nossa vida, mas que sejamos cheios do Espírito Santo de Deus. Que essa palavra fique gravada no teu coração. Não coloque-a naquela caixinha de coisas descartadas e ou descartáveis que tem na tua vida. Não joga naquele compartimento que tem dentro da alma de cada um. Lugares de coisas descartadas. Não coloque essa palavra lá. Porque a palavra de Cristo tem peso de salvação, mas também de condenação. Estejamos atentos a isso. Amém? Vamos orar. Meu Jesus, eu te louvo, Pai, porque tu és tão claro, porque a tua palavra é tão contundente, porque tu és radical em nos afirmar que sem santidade nós não podemos visualizá-lo, não podemos vê-lo, nem estarmos contigo. Muito obrigado, Senhor, por não nos deixar na penumbra, mas nos trazer a luz que revela a tua verdade, Pai. Ô, Senhor, prepara-me para que eu possa andar em conformidade com a tua vontade. que eu possa arrancar aquilo que não é agradável, jogar fora aquilo que não é agradável. E que assim seja com todos esses que estão ouvindo esta palavra, que hão de ouvir esta palavra, Senhor. Que sejam seletivos e procure amá-lo acima de todas as coisas. Viver a tua verdade acima de todas as coisas. Senhor, seja conosco, em nome de Jesus. Amém. Amém, amados? Se for preciso cortar, corte. Se for preciso cortar, corte. Amém?
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O Senhor é o meu pastor, nada me faltará. Deitar-me faz em pastos verdejantes, guia-me mansamente a águas tranquilas. Salmos 23, 1 e 2.

Deus suprirá todas as vossas necessidades, segundo as suas riquezas na glória em Cristo Jesus. Filipenses 4:19.

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1: Os pescadores de homens. Cristo Jesus, amados, determinada vez deu uma ordem aos seus seguidores. Ele diz que os faria pescadores de homens. Oh, glórias! E nós precisamos tomar para nós esta ordem, tomar para nós esse ensinamento e sermos, de fato, pescadores. Mas pescadores de homens, pessoas usadas pelo Espírito Santo para manifestar o poder, a glória, manifestar a maravilha do reino dos céus, testemunhando com a nossa existência, com a nossa vida, para que em todas as coisas o nome santo de nosso Senhor seja louvado, seja adorado, seja exaltado. Esta é a vontade do Eterno para com nossas vidas, amados. Mateus capítulo 4, versículo 19, está escrito: Vinde após mim, e eu vos farei pescadores de homens. Aleluias! Glórias ao nome santo de Deus. Queridos, é certo que o Senhor estava falando para pescadores, de fato, aqueles eram pescadores, pescavam peixes. E quando o Senhor os chamou para serem discípulos, ele falou: Não mais pescadores de peixes, mas pescadores de homens. E nós, como discípulos do Senhor, precisamos entender esse mandamento do Senhor e praticá-lo no nosso dia a dia, porque esta é a vontade do Senhor para as nossas almas. Irmãos, quando nós de fato seguimos a Cristo Jesus, quando o Senhor Jesus faz a diferença na nossa vida, quando o Senhor, Ele toma conta do nosso coração, quando Ele dirige a nossa existência, nós queremos fazer a vontade dEle. É o desejo do nosso coração satisfazer o Senhor em todos os aspectos, em todas as situações. E com certeza, levar a mensagem de salvação para o próximo é a vontade de Jesus e deve também ser a nossa vontade. Precisamos ansiar por falar de Cristo Jesus. Precisamos ter prazer em falar do Senhor, em testemunhar de Cristo Jesus, onde quer que você esteja. Esta é a vontade do Mestre para as nossas vidas. Mateus capítulo 28, versículo 19. Portanto, ide, fazei discípulos de todas as nações. Mandamento do Senhor para a igreja, mandamento do Senhor para nós que somos a igreja do Eterno. Ide e fazei discípulos de todas as nações. E vemos ainda, irmãos, que o Evangelho não parou em Jerusalém, não parou em Israel. Atos capítulo 8, versículo 4. Entre mentes, os que foram dispersos iam por toda parte pregando a palavra. Houve em Jerusalém, houve em Israel, uma grande perseguição àqueles que seguiam a Cristo Jesus, àqueles que observavam a Cristo como Senhor e Salvador. E estes, ao serem perseguidos, fugiram, saíram de Jerusalém, saíram de Israel. No entanto, não esconderam a palavra, não reteram a palavra. E por onde eles iam, eles testemunhavam, eles pregavam, eles falavam do amor do Senhorio de Cristo. Amados, a mensagem do Eterno precisa ser pregada a tempo e a fora de tempo. Mesmo que você não tenha condições de ir tão distante, mas faça no teu bairro, faça dentro da sua casa, faça entre os teus amigos. Nós temos que testemunhar do Senhor, porque esta é a vontade dEle para a nossa vida. E foi para isso que o Senhor te chamou, para que a mensagem dEle seja levada ao próximo. E nós precisamos tomar posse dessa realidade. E é uma necessidade nossa tomarmos posse dessa realidade e a colocarmos em prática em nosso dia a dia. Amém, igreja? Pai de amor, eu quero clamar que tu venhas falar conosco nesta noite. Ô Senhor, fala conosco, orienta-nos, traza-nos a revelação da palavra, Senhor, para que nós possamos sair daqui convictos que somos pescadores de homens, pessoas chamadas para pregarmos a tua palavra e testemunharmos o teu amor. Ô Espírito, fala conosco, esse é o meu clamor em nome de Jesus. Amém, Senhor. Amém, queridos. Irmãos, nós vamos observar alguns aspectos em cima dessa máxima, pescadores de homens. Vamos observar alguns parágrafos, vamos observar alguns pontos que são necessários para que nós possamos fazer a vontade do Senhor, para que todas as nossas atitudes sejam para a honra e para a glória do Mestre, e que não venhamos perder tempo com as coisas desse mundo, mas que tenhamos a nossa vida ocupada em falar, em testemunhar do amor de Cristo Jesus. Oh, glórias! Primeiro aspecto, peça a Deus que dê responsabilidade evangelísticas pelos outros. Amém? Primeiro ponto, peça a Deus que te dê responsabilidade evangelística pelos outros. Queridos, este é um pedido que precisa estar continuamente em nosso coração. É muito comum nós ouvirmos as pessoas falarem que não sabe como pregar, que não sabe como falar de Cristo Jesus, que não sabe como levar a mensagem de salvação. Mas também, amados, provavelmente essas pessoas nunca colocaram-se diante do Senhor e falaram: Senhor, ensina-me a falar do teu nome. Espírito Santo, dá-me a unção. Espírito Santo, fala através de mim. Usa-me como instrumento. Geralmente as pessoas só têm uma desculpa: eu não sei falar. Mas não sabem pedir também. Irmãos, se nós pedirmos ao Senhor, com certeza Ele te dará condições, Ele te orientará, Ele encherá, Ele te dará unção para que tu sejas um pregador da palavra. E vale a pena ressaltar, irmãos, que os pregadores da palavra não são aqueles, unicamente, aqueles que estão nos púlpitos das igrejas. Não apenas aqueles que estão no altar, mas são aqueles que vivem o dia a dia, que estão no seu trabalho, no meio da sua família. E ali eles testemunham de Cristo, eles falam do amor de Cristo Jesus. A pregação da palavra não restringe-se à igreja, mas o nosso campo é o mundo, não as quatro paredes de uma igreja. Tenhamos isso em mente. O Senhor nos chamou para pregar o evangelho a todos, e nem todos estão dentro das igrejas, mas sim lá fora, necessitados de ouvir a palavra, necessitados de uma palavra forte, de uma palavra fervorosa, de uma palavra na qual expressamos que amamos o Senhor, que temos prazer no Senhor. Vale ressaltar, irmãos, que não adianta nada eu querer falar de Cristo Jesus se não há no meu coração ardor por Cristo, fervor por Cristo. Se eu vou falar de Cristo com temor, com vergonha, se eu não tenho palavras para testemunhar de Cristo, como posso afirmar que amo a Jesus se eu não sei nada dele falar? Quando eu amo alguém, eu tenho comunhão com esse alguém, e eu sei quais são as qualidades, as características daquela pessoa, e certamente, no mínimo, falarei que Cristo é amor, que Cristo veio para salvar, que veio para restaurar, que Cristo veio para mudar a vida das pessoas. Amados, o nosso campo missionário muitas vezes é o teu trabalho, a tua roda de amigos, a tua família, a família. Quantas pessoas têm pais que não são servos do Senhor, mas eles nunca ouviram da sua boca que Jesus os ama e que eles precisam de um compromisso verdadeiro com o Senhor. Quantas pessoas trabalham, têm acesso aos seus patrões, conversam de futebol, conversam de política, conversam de todas as coisas, até coisas ruins, coisas que não deviam estar na boca do crente, mas não têm palavras para falar que Jesus o ama, que Jesus precisa entrar no coração. Irmãos, nós não podemos ser tímidos na nossa fé. Não podemos ser tímidos na nossa fé. Mas é preciso falarmos do amor do Senhor a todos que estão diante de nós. E quando nós não temos essa condição, oremos e peçamos ao Senhor por eles. Clamemos ao Todo-Poderoso para que faça uma obra no coração do seu patrão, dos seus pais, dos seus familiares, dos seus amigos. Temos que orar, irmãos. Temos que orar e pedir para que o Espírito Santo trabalhe estas vidas. E nem isto fazemos. Nós queremos ir para os céus e que a família vá conosco, mas nem orar pelos nossos familiares oramos. Não é assim? É, amados. E eu falo isso de experiência própria. Eu esqueço de orar pelo ramo da minha família que não conhece o Senhor. E quantos não conhecem a Deus? Só que eu esqueço disso. E é bom que nós tenhamos uma lista de oração, na qual esteja ali nossos patrões, familiares, amigos, pessoas próximas, autoridades do nosso município, do nosso estado, do nosso país. Para que o Senhor tenha misericórdia e fale a esses corações. Essa responsabilidade é minha, é tua. Essa responsabilidade são dos pescadores de homens. E todos nós somos pescadores de homens. Amém? Segundo ponto, viva uma vida cristã consistente diante dessas pessoas. Em outras palavras, que haja testemunho. Que haja testemunho. Muitos são crentes, são servos do Senhor dentro da igreja. Dentro da igreja. Dentro da igreja, fogo puro, cheio da unção, cheio de dons, falam línguas, enfim, fazem tudo. Mas quando saem da porta da igreja, não são reconhecidos como servos do Senhor pelo patrão, não são reconhecidos como servos pela família, os amigos não sabem que ele é servo, a sociedade não o reconhece como servo. Nós, como cristãos, precisamos ter um testemunho consistente, uma vida verdadeira. Haja vista que nós somos a luz do mundo. Oh, glórias! Mateus capítulo 5, versículos 14 a 16, disse Jesus: vós sois a luz do mundo. Quem é esse vós? Nós, os pescadores e homens. Nós somos o quê, igreja? Luz, luz deste mundo. Mas é incrível, amados, porque muitas vezes a nossa luz, ela está semi-apagada, e ou nem existe. Estamos economizando energia. Tem crente que gosta de economizar energia e apaga a sua luz. Apaga a sua luz. Mas o Senhor não mandou o crente, servo de Deus, pescadores de homens, economizar energia. O Senhor diz que precisamos estar com a nossa luz acesa. Ouça, assim resplandeça a vossa luz. Para resplandecer, preciso que esteja acesa. Assim resplandeça a vossa luz diante dos homens, para que vejam as vossas boas obras e glorifique a vosso Pai que estás nos céus. Para que tu sejas pescador de homem, é necessário que haja uma vida de testemunho, testemunho verdadeiro. E isto leva-nos, irmãos, a vivermos uma fé íntegra, uma fé autêntica, uma fé na qual o Senhor é o centro. A nossa vida precisa ser totalmente voltada para Cristo, só para o Senhor. E tal como Ele, amar o próximo. E se nós amamos o próximo, vamos oferecer o melhor. E o melhor é Jesus. Não há nada melhor do que Cristo Jesus. Não há nada melhor do que Cristo Jesus. E é certo, irmãos, que uma vida de testemunho é aquela irretocável. Aquela intocável. Aquela que ninguém tem nada de mal para falar. Pode até falar mal de você. Mas por calúnia, por difamação, mas não porque você deu motivo. O servo de Deus, o pescador de homens, ele é o melhor funcionário, ele é o melhor cidadão, ele é o melhor pagador, ele é o melhor em todas as áreas, ele é o melhor. Porque a Bíblia diz que nós não fazemos para homens, mas fazemos para Deus. Se fazemos para Deus, Deus não aceita as coisas pela metade. Deus só aceita o melhor. E é por isso que precisamos fazer o melhor em todas as áreas. O servo de Deus, o crente, ele precisa fazer o melhor. E fazer o melhor é buscar o Senhor, é ler a palavra, é ter uma vida de oração, uma vida de jejum e uma vida de pescadores de homens. Esta é a verdade do Senhor. É necessário uma vida consistente. O que é algo consistente? Algo palpável, algo verdadeiro, algo real. Não uma esponja que você aperta e ela some na mão, mas como se fosse isso aqui, que você aperta, mas não some na tua mão. Você pode apertar, você não consegue fazer ela sumir na sua mão. É consistente, ela tem consistência. A vida do servo de Deus é dessa forma. Mesmo que ele viva nesse mundo, mas ele tem o testemunho para dar. A sua existência é real, é verdadeira. Amém, amados? Número 3. Construa pontes que alcance os outros. Os pescadores e homens são construtores de pontes, de ligações, de oportunidades. Ele busca oportunidade para influenciar aqueles que o cercam. Influenciar com a palavra do Senhor. Influenciar com aquilo que é lá do alto. Nós não influenciamos o nosso próximo fazendo-o pecar contra as nossas autoridades, difamando autoridades, tocando no próximo. Não. Nós influenciamos o nosso próximo quando falamos de Cristo Jesus e da necessidade de uma vida aos pés do Senhor. É preciso testemunharmos do Senhor de uma forma real, de uma forma verdadeira. É por isso, irmãos, que devemos construir pontes. Pontes liga uma margem à outra margem. E essa ligação de uma margem à outra é exatamente o meio, a forma que você tem para alcançar o teu amigo, o teu próximo, com a palavra de Cristo Jesus. Tu tens que aproveitar as oportunidades para falar do Senhor. Usar os meios que você tem para testemunhar de Cristo, para testemunhar do Senhor. Irmãos, isso é maravilhoso. Isso é magnífico, irmãos. Quando Cristo Jesus conheceu Zaqueu, Zaqueu estava na árvore. Qual foi a ponte que Cristo fez? Desça, Zaqueu. Hoje estarei com você na sua casa. Cearei contigo. Foi o caminho, foi a ponte, a ligação que o Senhor usou para entrar na casa de Zaqueu. E quem estava na casa de Zaqueu? Os crentes de plantão? Não. Quem estava na casa de Zaqueu? Os pecadores que o conhecia, que eram amigos dele. E estes foram alcançados com a palavra de Cristo Jesus. Estes foram alcançados, irmãos. Foram alcançados. Nós temos que vigiar muito. Nós temos que vigiar, irmãos. Para que o local onde nós estamos não nos envolva, mas que possamos envolver o local onde estamos. É o contrário. Nós não podemos ser envolvidos, mas sim envolver aqueles que estão com a gente. E é comum sermos envolvidos. Envolvidos pelas conversas vãs, envolvidos pelas pornografias, envolvidos pelas piadas, envolvidos pela... enfim, por toda sorte de conversa, por toda sorte de prática. No entanto, nós temos que envolver as pessoas com a palavra do Senhor. Mas para que você não seja um crente chato, o Espírito Santo precisa falar através de você. Caso contrário, tu serás entendido como um crente chato. Ou seja, a ponte, ela não resistiu. Ela caiu. A ponte, ela precisa ser um canal de acesso. Na nossa roda de amigos, nós temos que ministrar a palavra, mas sem que eles se cansem de nós e que a porta seja fechada. Mas para que você tenha essa sabedoria, saiba como agir, só o Espírito Santo para ministrar no teu coração. Não há uma fórmula, porque cada situação é uma situação. Cada caso é um caso. Não há uma fórmula, mas você pode ser agradável como servo do Senhor, testemunhar de Cristo e ser bem quisto por aquelas pessoas.

amor do Senhor, mostrar o amor de Cristo Jesus para essas pessoas. E quando assim agimos, irmãos, seremos instrumentos úteis nas mãos do Mestre. O Senhor nos envolverá e grandes coisas fará através de nós. E vidas serão pescadas para a honra e para a glória do Mestre. Amém? O Senhor chamou-nos para sermos pescadores de homens. Quarto ponto, aprenda o Evangelho. Aprenda o Evangelho. Irmãos, como podemos falar da nossa fé se nós não conhecemos os fundamentos da nossa fé? Como podemos testemunhar de Cristo se nós não conhecemos a Cristo? Como podemos falar da palavra de Deus se eu conheço apenas João 3,16, porque Deus amou ao mundo, etc, etc, etc? Como posso? Eu tenho que conhecer a Cristo. Eu tenho que conhecer o Evangelho. Eu tenho que ter a minha vida alicerçada na palavra para que dela possa falar. É certo que é impossível decorarmos a Bíblia? É impossível. É impossível decorarmos. No entanto, nós podemos trazer à mente alguns textos que são fundamentais para testemunhar da nossa fé em Cristo Jesus. Por exemplo, amados, Romanos capítulo 3, versículo 23. Pois todos pecaram e carecem da glória de Deus. Esse é um texto que você cita e mostra que todos somos pecadores, que todos somos necessitados da graça de nosso Senhor e Salvador Jesus, e que não há sobre a face da terra nenhum homem que esteja isento do pecado. Ainda Romanos capítulo 6, versículo 23, porque o salário do pecado é a morte, mas o dom gratuito de Deus é a vida eterna em Cristo Jesus, nosso Senhor. Nesse texto apresentamos qual a consequência da vida de pecado. Primeiro, todos somos pecadores. Segundo, a consequência da vida de pecado. Ainda, Romanos capítulo 5, versículo 8. Mas Deus prova o seu próprio amor para conosco pelo fato de ter Cristo morrido por nós, sendo nós ainda pecadores. Nesse texto, nós afirmamos que o Senhor Jesus morreu para que nós possamos ser restaurados. Romanos 10, versículo 9. Vocês podem ver que estamos apenas dentro da carta de Paulo aos Romanos. Romanos 10, 9. Se com tua boca confessares a Jesus como Senhor e em teu coração creres que Deus o ressuscitou dentre os mortos, serás salvo. Nesse texto, fica claro que é preciso confessarmos a Jesus como Senhor, como Salvador. Que é preciso confessarmos a Jesus. E se assim fizermos, com certeza teremos a salvação. Ainda no versículo 10 do capítulo 10. Porque com o coração se crê para a justiça e com a boca se confessa a respeito da salvação. Textos claros, não é? Romanos 10, 13. Porque todo aquele que invocar o nome do Senhor será salvo. Todo aquele que invocar o nome do Senhor. Não o nome de outra entidade, de outro ser, mas o nome do Senhor será salvo. 1 João capítulo 5, versículo 1, nos diz: todo aquele que crê que Jesus é o Cristo é nascido de Deus. E todo aquele que ama ao que o gerou, também ama ao que dele é nascido. Oh, glórias! Os textos são claros, amados, apontando para Jesus, que é o nascido de Deus. E aquele que ama o que o gerou, ama também a Cristo, que foi gerado. 5:3. Porque esse é o amor de Deus, que guardemos os seus mandamentos. Ora, os seus mandamentos não são penosos. Eis, amados, alguns versículos que, se nós não tivermos na nossa mente, no nosso coração, apresentaremos a mensagem salvífica de Cristo Jesus. Apresentaremos a mensagem de salvação do Senhor, mas é preciso entender

0: entender que não é apenas citando, mas necessário é vivenciar esses textos, vivermos esta palavra, porque o servo de Deus, o pescador de homens, estes vivem a palavra de Cristo Jesus. São observadores da mensagem de salvação. Aprender o Evangelho é uma necessidade. É certo que citamos aproximadamente 10 versículos, talvez nem tanto, mas nós podemos aprender muitos mais outros textos e na nossa mensagem citarmos essas palavras para que aqueles que nos ouvem não tenham dúvida da nossa fé, dos nossos princípios de servos do Senhor. Amém? Quinto ponto, observe aberturas para compartilhar uma palavra de Cristo. Observe as aberturas para compartilhar uma palavra de Cristo Jesus. Como eu disse anteriormente, amados, muitas vezes falamos de tudo. Até as oportunidades surgem, mas nós não falamos de Cristo. Nós vemos no nosso dia a dia a brevidade da vida. Hoje estamos vivos, amanhã mortos. Quantas pessoas morrem que nós conhecemos e morrem repentinamente? São momentos nos quais poderíamos aproveitar para falarmos da necessidade de Cristo, para testemunharmos do Senhor da necessidade de uma vida aos pés do Eterno. E nós falamos, conversamos, lamentamos pela morte de amigos, de pessoas próximas, de pessoas conhecidas, mas a nossa boca está fechada muitas vezes para falarmos que Cristo Jesus é tudo. O que adianta viver toda uma vida? O que adianta viver 50 anos, 60 anos, 70 e morrer sem Cristo? O que adianta ganhar todo mundo e perder a alma? E nós, amados, perdemos as oportunidades para abrirmos a boca e testemunharmos de Cristo Jesus. Nós não podemos perder as oportunidades. Nós não podemos. Temos que aproveitar a cada instante para que afirmemos a necessidade que o homem tem de Cristo Jesus na sua vida. Nós temos que aproveitar a oportunidade e testemunharmos e afirmarmos que somos necessitados de Cristo, porque a vida passa, passa como a palha, passa rápido demais, extremamente rápido. Só que nós não sabemos aproveitar as oportunidades, não sabemos. 1 Pedro capítulo 3, versículo 15, está escrito: antes, santificai ao Senhor Deus em vossos corações, e estáis sempre preparados para responder com mansidão e temor a qualquer que vos pedir a razão da esperança que há em vós. É necessário, cada servo de Deus tem que ter na ponta da língua essa resposta. É preciso que ela esteja na nossa boca, para que as pessoas saibam que nós não estamos soltos sobre a face do planeta, mas que estamos aqui numa missão. E a missão é testemunhar de Cristo como Senhor e Salvador. Consequentemente, somos pescadores de homens. Essa é uma missão de cada um de nós. É uma missão. E muitas vezes, amados, mais uma vez, quando nós estamos com amigos, nós falamos a respeito de tudo, mas nunca testemunhamos daquilo que Deus faz. Nunca testemunhamos. Essa semana eu estava conversando com uma pessoa e ela não é crente. Ela não é crente. E ela passou por uma fase difícil na vida e ela falava: quem tirou-me da situação do meu mal foi Jesus. Foi Jesus. É, amados, não serve a Cristo, mas ela reconhece que a libertação que houve na vida dela foi de Jesus. Quantas libertações que nós temos na nossa vida e nós atribuímos, talvez, ao mover deste mundo, às coisas naturais, Aí eu estava assim, mas eu fiquei bom porque eu tomei o remédio tal. Quando na verdade foi Jesus que operou, foi Jesus que agiu. Quantas vezes nós não damos glórias ao Senhor por aquilo que Ele faz na nossa vida, mas damos glória ao homem, às situações, ao meio no qual nós estamos. Quando deveríamos entender que é Jesus que trabalha primeiro em nosso coração, que é Jesus que cuida primeiro de nós, que é Jesus que faz tudo em nós. E nós temos que aprender, amados, a testemunhar do Senhor. Não termos vergonha de falarmos: eu era assim, mas Jesus consertou-me. A minha família era dessa forma, mas Jesus restaurou. Eu vivia desta forma, mas Jesus mudou a minha vida. Nós não podemos ter vergonha de testemunhar de Cristo. Nós somos pescadores de homens. E em todas as situações, temos que voltar para Cristo a honra e a glória. Para que aqueles que andam conosco vejam que Jesus está entronizado no nosso coração. Que Jesus está no centro da nossa vida. Irmãos, raramente nós vemos o servo de Deus dando honras e glórias ao Senhor por aquilo que acontece na sua vida. Se ele é bem sucedido na sua caminhada, ele olha para si ou diz que foi a sua sabedoria, o seu jeito com o comércio que o fez crescer. Mas ele não esquece que foi Deus que abriu as portas, mas ele esquece que foi Deus que abriu as portas da prosperidade. Se ele consegue fazer um bom negócio, ele esquece que foi Jesus que estava por trás, favorecendo-lhe, amarrando as trevas, o inimigo, para que houvesse sucesso. Esquece de falar que o sucesso que nós temos na nossa vida, em todos os aspectos, primeiro é Jesus que nos favorece. Se nós somos vencedores, foi porque Jesus nos deu a oportunidade de vencer. Temos que aprender a testemunhar, a compartilhar de Cristo a cada instante, a cada minuto. É, irmãos, temos que aprender isto. Essa é uma falha, falha nossa. Essa é uma falha um tanto quanto generalizada. E nesses últimos tempos, essa falha tem crescido, porque nós esquecemos de dar honras ao nosso Senhor e Salvador. Amém? Sexto ponto, se a oportunidade certa não vier naturalmente, crie. Se a oportunidade, se a porta de falar do amor de Cristo não vier, não surgir naturalmente no meio da conversa, crie uma oportunidade, crie. Permita que o Espírito Santo coloque palavras e atitudes na tua boca para que você possa virar a conversa para Jesus. Usar um ponto para mostrar a glória do Senhor Jesus. Usar uma palavra que foi falada para testemunhar daquilo que Deus faz na tua vida. Nós temos que ser hábeis. É preciso que haja essa sabedoria que é dada pelo Espírito para que possamos sempre falar de Cristo. E é evidente, convidar pessoas para que venham à igreja. Convidar pessoas. Nós precisamos convidar pessoas. A necessidade de convidar pessoas. A necessidade, amados. Se nós não chamamos alguém para vir à igreja, como elas virão? Como elas virão? Nós temos que trazer pessoas para ouvir a palavra, para que sejam abençoadas, para que recebam a oração do poder, a oração da restauração, a oração da cura. Mas como receberão se nós não as convidamos? Nós temos que criar oportunidades para que em todas as coisas chamemos a atenção para o Senhorio de Cristo, para a presença do Senhor Jesus. Amém? Nós somos pescadores de homens. Nunca esqueça disso. Sétimo ponto. Deixe os resultados com Deus. Deixe os resultados com Deus. Nós somos aqueles que plantam, mas quem faz a semente germinar é o Senhor. Quem dá a vida é o Senhor. Nós não podemos nos preocupar com resultados. Nos preocupemos em fazer aquilo que está ao nosso alcance. Muitas vezes nós estamos preocupados com resultados. Ah, pastor, mas eu chamei fulano de tal, eu falei do amor de Cristo Jesus, e ela nem quis ouvir, mas eu falei. Amém. Fez a tua parte. É isso que o Senhor quer. Porque quem vai trabalhar o coração é o Espírito Santo de Deus. Mas para que o Espírito de Deus trabalhe, é necessário que alguém ouça. E esse fazer as pessoas ouvir é a nossa parte. Quando você fala, elas ouvem. Se vão ou não aceitar Jesus, essa parte não é nossa. É o Espírito Santo que convence, é o Espírito Santo que convence o homem de pecado. É o Espírito Santo que trabalha o coração dos homens. Mas é o Espírito Santo também que nos envia a falar do amor de Deus. Queridos, nós temos que nos colocar à disposição do Senhor. Não perdermos as oportunidades. Muitas vezes você acha que não tem muita coisa para falar, mas não são as muitas palavras, mas sim o muito agir de Deus na tua vida. É diferente. Talvez meia dúzia de palavras sejam suficiente para que as pessoas sejam tocadas pelo poder de Deus, pela graça do Senhor. Nós não precisamos citar um livro. Nós não precisamos fazer uma carta de 500 folhas. Mas precisamos estar com o coração cheio do poder para que as poucas palavras que o Espírito colocar na nossa boca saiam quente, saiam com fervor e que alcance aquele que nos escuta. Esta é a verdade do Senhor, irmãos. É assim que Deus quer que nós vivamos, como homens cheios do Espírito, usado por Ele em todas as áreas. E se nós agirmos assim, terás experiências grandiosas com o Senhor. Terás uma vida de testemunho, uma vida poderosa. E o Senhor te reconhecerá como pescadores de homens. Amém, amados? O Senhor disse que... O Senhor disse, vinde após mim e eu vos farei pescadores de homens. Para que isso aconteça, irmãos, temos uma responsabilidade, a responsabilidade de testemunhar de Cristo. A nossa vida, ela tem que ser consistente, palpável, real, verdadeira com o Senhor. Nós temos que construir pontes, caminhos para alcançarmos as pessoas e aprendermos o Evangelho, trazermos o Evangelho dentro da nossa mente e dentro do nosso coração. E ainda, aproveite as oportunidades para testemunhar do poder e da glória do Senhor. E se essas oportunidades não surgirem, faça-as surgir. Crie oportunidades. Crie oportunidades. E ainda, o que importa é testemunhar do poder da glória do Senhor. Os resultados, estes, é o Espírito Santo que faz vir à existência. Plante a semente e o Espírito de Deus as fará germinar. Amém? Plante a semente. Mas se nós não plantarmos a semente, como o Espírito Santo fará germinar? Nosso dever como servos do Senhor é levar a nossa fé para que outros vejam que estamos no caminho. E o caminho é Cristo Jesus, porque Ele é o nosso Senhor. Amém, igreja? Sejamos pescadores de homens no nosso dia a dia. Vamos orar? Deus de amor, nós te louvamos por esta palavra. E quero clamar, meu Deus, que tu venhas plantar cada dia mais no nosso coração o entendimento da tua vontade, Senhor. Que possamos compreender aquilo que tu queres. e que a nossa vida, Senhor, seja exclusivamente para a Tua honra e para a Tua glória em todas as áreas. Que sejamos pescadores de homens, pessoas que testemunham do Teu poder, para que assim, Senhor, o Teu santo e bendito Evangelho alcance, que a palavra de salvação alcance as pessoas e que haja restauração para a Tua honra e para a Tua glória. Senhor, abençoe cada um desses que estão ouvindo esta palavra, para que haja um despertamento e que Teu nome seja honrado e que Teu nome seja glorificado. É isso que eu declaro, em nome de Jesus. Amém, Senhor. Aleluias.
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0: pai, não faça isso.
1: Preciso ir, meu tempo venceu.

ainda que um exército me cercasse, o meu coração não temeria. Ainda que a guerra se levantasse contra mim, nele confiaria. Salmos 27:3.

a um rio cujas correntes alegram a cidade de Deus, o lugar santo das moradas do Altíssimo. Salmos 46, 4.

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1: O maior homem que já passou sobre a face da terra, ele fez a seguinte pergunta: que queres que eu te faça? Amém? O maior homem, o mais poderoso, o santo, ele passou sobre a face da terra e em determinado dia ele perguntou a alguém: o que queres que eu te faça? O que queres que eu te faça? Eu ouvi, irmãos, essa expressão dias atrás e ela ficou guardada na minha mente. O Espírito Santo falando comigo: o que é que tu queres que eu te faça, meu filho? E hoje, amados, eu quero trazer essa palavra para cada um de vocês, para que nós possamos juntos meditarmos nessa interrogação. O que é que você quer de Deus para a tua vida? O que é que você quer do Senhor para a tua existência? Hoje o Espírito Santo vai quebrar barreiras. O Espírito Santo vai jogar por terra o teu entendimento e há de nascer no teu coração aquela sensibilidade para ouvir a pergunta do grande homem, Jesus: o que é que queres que eu te faça? Oh, glórias! Amados, Jesus estava em Jericó, passava por Jericó. Diz a palavra que Jericó era uma cidade grande, uma cidade importante naquela época, a aproximadamente 30 quilômetros de Jerusalém. Em Israel tudo é muito perto, apenas 30 quilômetros de Jerusalém. E passava Jesus naquele lugar, uma cidade difícil, uma cidade cega, a cegueira espiritual era uma realidade. No entanto, ao sair, eis que estava à beira do caminho um homem cego. E esse homem cego, ele entendeu que era Jesus que passava. Nós precisamos entender que Jesus passa diante de nós. Jesus passa diante de você. O Espírito Santo fala contigo. E esse homem não perdeu a oportunidade e começou a gritar por Cristo Jesus. Ele clamava por um milagre. Ele viu a oportunidade de receber de Jesus o grande milagre que ele precisava para a sua vida. Ele viu a oportunidade de receber das mãos do Mestre aquilo que ele tanto ansiava. Ele gritava pelo Senhor. Ele clamava pelo Senhor. E Jesus, com seu olhar de amor, compassivo, cheio de misericórdia, olhou para ele e perguntou: o que é que queres que eu te faça? Hoje, amados, Jesus pergunta a cada um de nós: o que é que tu queres que eu te faça? O que é que você precisa de mim? A exemplo daquele homem, daquele cego, ele está diante de você, coloca-se à tua disposição, o Senhor é acessível. É só você estender o braço e tocar nas vestes. É só você abrir os teus olhos e enxergar. Eis que Jesus está diante de você. E ele te pergunta: o que queres? O que queres? Amados, quantas vezes nós estamos sentados à beira do caminho, necessitados de algo, da bênção, do cuidado de Deus? Nós vemos o barulho, é Jesus passando, vemos, ouvimos o barulho, ouvimos. Mas nem sempre, amados, temos a coragem de abrir a boca e clamar pela misericórdia do Senhor. Mas, se você clamar, com certeza há de ouvir a pergunta do Senhor: o que é que tu queres? Eis uma realidade para a tua vida, uma realidade que se aplica a cada um de nós, aplica-se a você, mesmo que tu te aches um nada. Ah, mas eu não sou nada, quem sou eu para Jesus me ouvir? Aquele cego era nada, um mendigo, cego, sem família, sem nada, Jesus o ouviu. Aleluia. Será que você é pior do que Bartimeu? Não, não é. Provavelmente não. Mas algo, talvez Bartimeu tenha mais do que você, fé. Aliás, mas algo talvez Bartimeu tinha mais do que você, fé. fé no Senhor, a ponto de ser ouvido pelo Mestre. Amém? Vamos abrir as nossas Bíblias em Lucas, capítulo 18, versículos 41 e 42 apenas. Evangelho segundo Lucas, capítulo 18, versículos 41 e 42. Os amados podem ficar assentados, vamos ler a palavra de Deus. Já está projetado na parede. Que queres que eu te faça? Eis a pergunta de Cristo. Que queres que eu te faça? Que queres que eu te faça? Respondeu ele: Senhor, que eu torne a ver. Oh, glórias! Então Jesus lhe disse: recupera a tua vista, a tua fé te salvou. Amém, amados? Oh, Senhor, fala conosco nesta noite, Pai. Porque nós estamos diante do teu altar, falando contigo, meu Deus. E certamente tu estás a nos perguntar o que é que nós queremos de ti. Senhor, que nós possamos estar aptos para respondermos essa pergunta. E que tuas bênçãos se manifestem sobre a nossa vida, Pai. Mas queremos também que tu venhas falar ao nosso coração de uma forma grande. Para que a tua palavra fique nele gravado para a tua honra e para a tua glória. Em nome de Jesus. Amém. Aleluias. Amém, amados? Eis aí, irmãos, a grande pergunta de Jesus àquele homem. Que queres que eu te faça? Que queres que eu te faça? É fato, irmãos, que muitas vezes nós estamos amarrados às nossas limitações. Nós temos um problema sério chamado limitações. As limitações, elas nos impedem de seguirmos em frente. Talvez você olhe para o Senhor, você veja um Deus distante, você veja um Deus inatingível, um Deus que, oh, que será que Deus pode fazer por mim? Será que eu sou digno de ser ouvido pelo Senhor? Será que Deus vai ouvir a minha oração? Será que Deus pode mudar a minha sorte? Será que Deus pode restaurar-me? Será que Deus pode mover na minha situação, no meu estado terrível, difícil, desesperador? Às vezes, amados, as situações elas são tão fortes que nos roubam a fé no Senhor. E nós nos deixamos limitar. Nos deixamos limitar. Muitas vezes, amados, nós vemos que as situações estão fora do nosso controle. Já não temos mais controle sobre a situação. E achamos que nada mais podemos fazer. Mas eu quero falar para você. Quando você não puder nada fazer. Quando você não tiver mais nada para fazer. Quando você já esgotou todas as possibilidades. Lembre-se que o Senhor te pergunta. O Senhor olha para você com seu olhar terno de amor, de carinho. E pergunta-lhe: o que é que você quer? O que é que você quer? Na verdade, nós deveríamos iniciar olhando primeiro para o Senhor, apresentando nossa causa ao Todo-Poderoso. Mas às vezes, amados, nós confiamos na nossa própria força e vamos deixando que a situação cresça e se avolume a ponto de perdermos os limites e acharmos que nada mais podemos fazer. Amém? Não é fato? Não é desse jeito? Já aconteceu isso com você? O que fazer? O que fazer? Amados, nosso foco hoje não é no homem Bartimeu, mas na ação desse homem. E nós vemos, queridos, que para Bartimeu era um estado desesperador. Fora do seu controle, não tinha mais como ele fazer algo, estava fora de todas as possibilidades, mas eis que surge uma esperança, eis que surge uma esperança, e essa esperança veio no barulho, eis que uma multidão passava, eis que o barulho chegava, eis que Bartimeu não via, era cego, porém escutava, e ele escutou. Era Jesus que passava. Era Jesus que passava. Olha, queira ou não, todas as vezes que Jesus passa diante de você, você vai sentir. O barulho da presença do Senhor será audível. Crê nisso. Esse homem, amados, ele não perdeu a oportunidade tão especial e tão única. Mas ele olhou para Cristo. Ele olhou, virou-se para o Senhor. E o Eterno olha para ele e pergunta: e aí? O que é que você quer? E aí, o que é que você quer? Jesus hoje olha para você e pergunta: e aí? O que é que você quer? Você já parou para pensar a respeito disto? Às vezes, irmãos, o inimigo planta no nosso coração um conceito errado a respeito de Jesus. Às vezes o inimigo planta no nosso coração um Jesus distante, um Jesus inatingível, um Jesus que está lá na glória sentado no trono, longe. Ah, que o mundo se exploda. Já fiz a minha parte. Mas não é esta visão que a palavra de Deus nos passa. Não é este o ensinamento, mas o Senhor nos mostra que Ele é próximo. Ele é próximo. Ele é pessoal. Ele é tocável. Você pode tocar no Senhor. Ele te ouve. Você pode falar com Ele. Ele tem ouvidos para te ouvir. O Senhor quer te ouvir. O Senhor quer te ouvir. No texto, amados, Cristo olha para o homem que estava ali gritando. Bartimeu estava ali, gritando. E Jesus olha para ele: que queres que eu te faça? Que queres que eu te faça? Será que você tem clamado ao Senhor? Será que você tem buscado a presença de Deus? Veja como são as coisas, amados. Às vezes nós queremos muito do Senhor, mas não temos nada a oferecer ao Senhor. Nós queremos que Deus nos restaure, nos abençoe, que Deus mude a nossa sorte. Abra portas, feche portas, que o Senhor mova, que o Senhor transforme a nossa existência. Mas estamos lá, no nosso cantinho, de braços cruzados. De braços cruzados. Não é assim. Nós precisamos entender que é preciso corrermos para a presença do Senhor. E quando você corre para a presença de Deus, quando você se achega ao Senhor, Ele não te abandona. Ele olha para você. O Senhor tem o seu olhar sobre aqueles que o ama. O Senhor olha para aqueles que se achegam a Ele. O Senhor tem uma pergunta para você nessa noite. E Ele pergunta para você: você que está aí, com aquele problemão, quem sabe, numa expectativa, enfim, e o Senhor olha para você e diz, e pergunta: o que é que você quer? Por que você não fala comigo? Por que você não apresenta a mim as tuas necessidades? E mais uma vez, com misericórdia, o que é que tu queres? O que é que tu queres? Amados, quando aquele cego ouviu essa pergunta de Cristo Jesus. Olha, imagino eu, a palavra de Deus, ela é muito resumida, não entra nos pormenores. Parece que tudo foi ali, no momento, apenas um momento, um segundo, um relampejar, um flash. Mas tem todo um azeite nessa história. E certamente quando o cego ouviu a pergunta de Jesus, com certeza aquilo estremeceu toda a sua vida. Ele sentiu aquele arrepio da espinha. Oh, Jesus me ouviu! Oh, Ele me ouviu! Oh, Ele me ouviu! Jesus me ouviu! Ele fala comigo! Só quem quer muito algo e precisa muito de algo na vida, sabe o valor da resposta do Senhor. E aquele homem sabia o valor, já que o caso dele era um caso perdido, sem esperança, sem a menor esperança. E a única esperança era Cristo Jesus. E Cristo olha para ele. E aí, Bartimeu, o que é que você quer, camarada? O que é que eu posso fazer por você? O que é que eu posso fazer por você? Ah, Senhor! Bartimeu foi rápido na resposta. Ele não ficou pensando, agora eu tenho as possibilidades. Não, ele foi conciso, ele foi direto, ele sabia o que ele queria do Senhor, ele sabia, ele precisava da bênção, ele precisava do mover, ele responde ao Todo-Poderoso, Jesus, que eu torne a ver, que eu torne a ver. Jesus pergunta a você, o que tu queres? E a resposta, qual foi? Qual foi a tua resposta? Ou qual é a tua resposta para o Senhor? Qual é a resposta? Irmãos, uma das coisas que nós podemos ver na história desse homem é a coragem dele. Um homem corajoso. Não se intimidou com a palavra do mestre. Não se intimidou. Mas ele tinha a resposta na ponta da sua língua. E quando ele diz, mestre, que eu torne a ver. Isso significa, irmãos, que o coração de Bartimeu estava cheio de convicção. Ele carregava no seu coração uma certeza absoluta. Ele não ficou ali na dúvida, será? Talvez? Será que ele pode fazer algo? A resposta dele foi direta, porque o seu coração estava movido de convicção, de certeza. Ele sabia que estava diante dele o Messias, o amado das nossas almas. O Senhor está diante de você. O Senhor passa diante de você. Não perca a oportunidade. Ele pergunta, o que é que tu queres? O que é que tu queres? Quando Bartimeu respondeu, Senhor, que eu torne a ver. Talvez a resposta pareça bastante simples, simplória, quem sabe. Mas eu quero falar para você que nela contém fé. Nessa resposta, ela está saturada de fé. Saturada de fé. Com essa resposta, irmãos, esse homem afirmava diante do grande homem que passava naquele momento ali, Jesus. Que cria no Mestre. Que ele tinha convicção que o Senhor estava diante dele. Ele tinha certeza no poder do Todo-Poderoso. Ele sabia que a grande oportunidade havia chegado à sua vida. Que a grande oportunidade estava diante dele. E ele não a desperdiçou. Ele não ficou no meio termo. Ah, Senhor, talvez, Senhor, quem sabe, Senhor. Ah, Jesus, quem sabe. Nós fazemos assim, né? Ah, Jesus, quem sabe tu podes, quem sabe, ah, tu podes, sei lá, aquela coisa. Saia do banho-maria, seja direto ao Todo-Poderoso. Esse homem foi direto na sua resposta ao Criador. Ele não perdeu o tempo, ele não perdeu o tempo. Ele mostrou, amados, a sua incapacidade em mudar a sua história. No entanto, creu na capacidade de Jesus, a capacidade de Cristo mudar a sua história. Vê que maravilha. É assim que Jesus faz, e é isto que Cristo quer de cada um de nós. É isto que o Senhor quer de você. É isto que Deus exige de você. Ele quer que você creia não em si, porque você não tem nada, você não pode oferecer nada, você não é nada, mas que você creia naquele que pode mudar a tua sorte, que pode abrir os teus olhos, que pode operar um milagre na tua vida, que pode abrir as portas que você precisa, que pode mudar completamente a tua existência. A vida desse homem, sabemos que foi totalmente transformada. Oh, glórias! Foi totalmente transformada, mas ele fez a sua parte. Quando o Eterno olhou para ele e perguntou o que desejavas, ele foi enfático. Oh, glórias! Ele foi direto, convicto. Ele não ficou nos resmungos, nas queixas. Só nas queixas. Você já viu que na nossa vida, às vezes você precisa de uma bênção. Eu acho que todos aqui precisam de uma bênção. Ao invés de fazer tal qual Bartimeu e falar para o Senhor que você precisa, você fica ali e conversa com um, e fala com outro, e apresenta a tua necessidade para uma pessoa que não tem nada a ver, e apresenta para outro, mas, nem sempre tem a coragem de chegar-se ao Senhor e falar: Deus, eu preciso, Senhor, eu preciso, eu sei que tu podes fazer por mim, eu sei que tu podes, eu sei, Senhor, que tu podes, eu sei, Senhor. Mas ficamos nos resmungos, nas queixas, e não apresentamos a nossa causa ao Senhor. Às vezes isso acontece comigo também. Oh, miserável homem que sou. Às vezes também me encontro nessa situação. É, irmãos, é desse jeito. É necessário vigilância, vigilância. Amém? Mas diz a palavra ainda, irmãos, que o Senhor perguntou àquele homem. E ele respondeu: Senhor, que eu torne a ver. E Cristo, de imediato, confirma. Olha só, versículo 42. Tua fé te salvou. A tua fé te salvou. Um pouquinho antes, recupera a tua vista. Ou seja, o milagre foi operado. E Cristo diz: a tua fé te salvou. A tua fé te salvou. Irmãos, é assim que o Senhor age na nossa vida. É desta forma que Deus move na nossa existência. É preciso entender, irmãos, que não importa onde quer que você esteja. Talvez você esteja numa situação que não seja tão melhor, tão boa. Talvez você esteja numa cidade tal qual montanha, que não era como Jericó naquela época, já que Jericó era uma cidade importante. Talvez você esteja num bairro que não seja o melhor. Talvez você não tenha uma casa ou a tua casa não seja a melhor. Não te importes com esta coisas, o que devemos observar, irmãos, é que Jesus, ele pode, Jesus pode transformar completamente a nossa vida, e além de transformar-nos, ele pode nos salvar. E isso que é importante. Jesus, amados, ele veio para que a nossa vida, que em muitas vezes, em muitos casos, é um caos completo, destruída, sem esperança, vazia, vazia de tudo. Mas esse amado, ele entra na nossa vida e opera o milagre da restauração completa. Ele muda completamente a nossa existência. E eu quero afirmar para vocês que o mais importante nem é a nossa vida física, ser cego, ter ou não ter alguma coisa, mas sim a nossa vida espiritual, a nossa alma. É preciso, amados, que nós possamos entender, e é preciso entender, nós temos a obrigação de entender, você não pode fugir dessa obrigação. Entenda, nada é mais importante do que a tua alma, nada é mais importante. Na palavra nós encontramos uma pergunta: que nada pode pagar o valor de uma alma. Nada pode pagar. Não há valor que pague o valor que pague uma alma. Não há valor. Você muitas vezes não valoriza a tua alma. Você se preocupa com todas as coisas. Se preocupa com tudo. Preocupa-se com a saúde. Preocupa-se com a moradia. Preocupa-se com o bem-estar. Preocupa-se com a sociedade. Com as redes sociais. Sim, com tudo. mas não valoriza aquilo que você tem de mais importante, que é a tua alma. Não há preço que pague. Prepara-te para este encontro maravilhoso com Cristo. Bartimeu, ele encontrou com o Senhor lá em Jericó. Nós vamos encontrar breve com o Senhor. E o que é que nós temos preparado? A palavra diz que além da cura física, Bartimeu voltou a enxergar. Ele foi restaurado espiritualmente. Diz a palavra que esse homem foi curado e foi salvo para a honra e para a glória de Cristo Jesus. Irmãos, tudo isto é a manifestação da misericórdia de Deus para com a nossa vida. É a manifestação do amor, do zelo, é a manifestação do cuidado de Deus para com a tua vida. Valorize Deus, ame o Senhor, gaste a tua vida com o Todo-Poderoso, porque vale a pena, igreja, vale a pena servir ao Senhor, vale a pena ser do Senhor, vale a pena andar com Deus, porque aquilo que Deus tem para você é grande, é maravilhoso demais, é extraordinário, vale a pena. Vale a pena ouvirmos a pergunta de Cristo Jesus. Talvez você não necessita de nada hoje, mas Jesus, por amor a você, Jesus, pela sua misericórdia para contigo, Ele ainda continua te perguntando: olha, o que é que você quer? O que é? Como eu posso te abençoar? O que eu posso fazer por você? O que eu posso? Jesus te pergunta dia após dia: o que eu posso fazer por você? Se você não tem nada a pedir ao Senhor, peça fé. Senhor, dá-me fé, porque eu quero ter a fé de Bartimeu, eu quero ter a fé daqueles que estão escritos na palavra, registrados na palavra de Deus. Eu quero ter uma fé que me faz andar sem olhar para trás. Peça ao Senhor para firmar os teus pés. Não te esqueças, a pergunta continua diante dos teus olhos e ecoa nos teus ouvidos: que queres que eu te faça? Que queres que eu te faça? Oh, glórias! Irmãos, o projeto de Deus para a nossa vida é uma realidade. O projeto do Senhor para a tua vida é uma verdade. Permita-se mover pelo Espírito Santo de Deus. Permita-se mover, porque o Senhor fará coisas extraordinárias, magníficas no teu viver. Amém? Irmãos, quando nós olhamos para esta realidade, esse panorama, essa história que nos é apresentada, nós vamos encontrar um homem que não tinha valor nenhum. Desprezados por todos, um mendigo, jogado à beira da estrada, esbolando. Mas o dia que ele olhou para Jesus e gritou para Cristo, a sua situação social não pesou para o Eterno. O grande homem que passava naquele lugar olhou para ele, conversou com ele. É preciso que você compreenda que essa é uma verdade para a tua vida. Se tua vida está fora do controle, se a situação fugiu ao controle, se você não sabe o que fazer, se você não tem mais condições, é incapaz de agir, clame, porque Deus vai perguntar a você: o que é que eu posso fazer por ti? Isso é para você fixar na tua memória. Guarde na tua memória. Bartimeu, ele foi mais hábil do que muitas vezes somos. Ele sabia que Jesus estava passando, não perdeu o tempo. Diz ainda, amados, que ele creu a ponto de gritar e ser ouvido pelo Senhor. A partir do momento que ele creu, ele confessa que Jesus é o Senhor, e ele olha para Cristo e diz: Senhor, eu quero enxergar de novo, Senhor, eu quero a restauração da minha visão, eu quero a cura para a minha vida. Olha, Jesus, eu quero, eu acredito, Jesus, eu sei que tu podes restaurar-me, eu sei que tu podes fazer o impossível por mim, eu sei que tu podes, eu sei que tu podes, eu sei, Jesus, que tu podes. Era um homem que confessou a sua fé naquele que tudo pode fazer. Será que nós temos confessado a nossa fé em Jesus de fato? E por fim, irmãos, diz o texto bíblico que Jesus olhou para aquele homem, operou um milagre na vida dele, ele voltou a enxergar, e ainda mais, a tua fé te salvou. A tua fé te salvou. Eis aí, amados, a maior bênção do Senhor para com a nossa vida, que é a nossa salvação. Valorize a tua salvação, valorize o sacrifício de Cristo Jesus para contigo, valorize, encha a tua vida daquilo que possa louvar, adorar, glorificar, daquilo que possa trazer prazer ao Senhor. Ele possa olhar para você e enxergar em ti alguém segundo o coração dele. Encha teu coração com princípios de Deus. Encha teu coração com aquilo que pode cada dia mais aproximá-lo do Criador, a ponto de usufruir da glória do Senhor sobre a tua vida. É isto que Jesus quer fazer em você. Amém, amados? Que nós possamos, queridos, deixar-nos guiar pelo Espírito Santo do Senhor. Deixar-nos dirigir pelo Espírito. E que tenhamos coragem. Que tenhamos, amados, disposição, iniciativa. Para corrermos para os pés de Cristo Jesus. E não te esqueças, mais uma vez, que os teus ouvidos estejam abertos para ouvir a grande, maravilhosa, extraordinária, magnífica pergunta de Cristo Jesus. O que é que tu queres? O que é que você deseja? O que queres? O que queres? O que queres? Amém? Que você tenha a sabedoria deste homem, de Bartimeu, em responder ao Senhor de forma enfática: abra meus olhos, abra os meus olhos, Jesus, abra os meus olhos. Irmãos, e nesse momento eu quero conclamar a cada um de vocês que apresente-se ao Todo-Poderoso em oração. Eu quero que você faça um momento de oração agora. Vamos juntos orar. Que você fale para o Todo-Poderoso: Senhor, eu quero te ouvir. Senhor Deus, eu quero o meu milagre. Senhor Jesus, eu preciso da minha bênção, Senhor. Seja direto, fale com o Senhor a respeito daquilo que tu queres do eterno, porque Ele está te perguntando: o que é que você quer? O que tu queres? O que tu queres? O Senhor te pergunta nesta noite. O Mestre está diante de você, Ele passa nesse local, Ele está diante de você. E ele olha com seu olhar terno, misericordioso, e pergunta-lhe: o que tu queres? Vamos orar. Vamos falar para o Senhor o que é que nós queremos dele. Não perca a oportunidade. Fale para Jesus o que é que você quer. Bartimeu queria ver de novo. Ele não perdeu tempo. Quando perguntado: Bartimeu, o que é que você quer? Jesus, eu quero ver de novo. A palavra diz que Jesus honrou aquele homem, a fé daquele homem. Ele voltou a enxergar. e teve seu nome escrito no livro da vida. Senhor Deus, olha, Pai, olha para cada um desses que nesse momento apresenta diante do teu altar a sua oração. Eu sei, Senhor, que tu estás a nos perguntar o que é que tu queres. Ô Elias, o que é que tu queres? Eu sei que esta é uma pergunta para a minha vida, Senhor. Olha para cada um desses, meu Deus, porque eu sei que tu estás a perguntá-los. Que eles tenham, Senhor, uma resposta, Pai. Uma resposta rápida, tal qual Bartimeu. Que seus corações sejam movidos de fé a ponto de receber a bênção, Senhor. Oh, meu Deus, move, Pai. Responde a esse povo amado, Senhor Jesus. Oh, Deus, move, responde, meu Deus. Abençoa, Senhor. Abençoa, Pai. Oh, meu Deus, que esta palavra de hoje, que ela fique gravada em cada coração, Senhor. Que eles tenham seus ouvidos abertos para ouvir a tua pergunta. E tenha a sua boca aberta, Senhor, para respondê-la com a sua necessidade. Deus, move na vida de cada um. E tal qual fizeste com Bartimeu, que haja salvação, que haja restauração nessas vidas. Em nome de Jesus. Amém. Aleluia. Amém, amados. Que a palavra do Senhor fique gravada em nosso coração. Que você ouça a pergunta e responda ao amado Jesus.
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Aleluia! 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

Os jovens se cansarão e se fatigarão, e os mancebos cairão. Mas os que esperam no Senhor renovarão as suas forças. Subirão com asas como águias, correrão e não se cansarão, andarão e não se fatigarão. Isaías 40, 30, 31.

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1: Vamos meditar na palavra de nosso Senhor e Salvador Jesus. Vamos abrir a Bíblia em Gálatas capítulo 5, a partir do versículo 16, que nos diz... Eu lerei na versão Nova Tradução na linguagem de hoje. Quero dizer a vocês o seguinte: deixe que o Espírito de Deus dirija a vida de vocês e não obedeçam aos desejos da natureza humana, porque o que a nossa natureza humana quer é contra o que o Espírito quer, e o que o Espírito quer é contra o que a natureza humana quer. Os dois são inimigos e por isso vocês não podem fazer o que vocês querem. Porém, se é o Espírito de Deus que guia vocês, então vocês estarão debaixo da lei. As coisas que a natureza humana produz são bem conhecidas. Elas são a imoralidade sexual, a impureza, as ações indecentes, a adoração de ídolos, as feitiçarias, as inimizades, as brigas, as ciumeiras, os acessos de raiva, a ambição egoísta, a desunião, as divisões, as invejas, as bebedeiras, as farras e outras coisas parecidas com essas. Repito o que já disse, os que fazem essas coisas não receberão o reino de Deus. Mas o Espírito de Deus produz o amor, a alegria, a paz, a paciência, a delicadeza, a bondade, a fidelidade, a humildade e o domínio próprio. E contra essas coisas não existe lei. As pessoas que pertencem a Cristo Jesus crucificaram a natureza humana delas, junto com todas as paixões e desejos dessa natureza. Que o Espírito de Deus, que nos deu a vida, controle também a nossa vida. Senhor, nós te louvamos, Pai, pela tua graça, pela tua misericórdia, pelo teu amor. Nós te louvamos porque estamos aqui reunidos para ouvirmos o teu Espírito falar. Aqui já te louvamos, já te adoramos, meu Deus, nesses momentos que estamos para te exaltar, para te engrandecer. E nessa noite, Pai, queremos clamar, Espírito, fale conosco, fale aos nossos corações. Venha com a revelação da palavra para que haja edificação no meio da tua igreja. Em nome de Cristo Jesus. Amém. Irmãos, quando o Senhor deu a sua vida para nos salvar, para nos restaurar, Ele mostrou-nos a necessidade que nós temos, uma necessidade urgente de uma mudança de vida, de novos princípios, de novos objetivos, de novos sonhos e também de novas realizações. O Espírito Santo de Deus, irmãos, é aquele que adentra os nossos corações, que move na nossa vida, que nos chama a atenção, que nos coloca no caminho que nos leva para a presença do Senhor. O Espírito Santo de Deus é aquele que nos edifica, é aquele que nos batiza, é aquele que nos enche, é aquele que dá alegria aos nossos corações. Esse é o mover do Espírito Santo de Deus. E aqueles queridos que um dia encontraram-se com Cristo Jesus, um dia colocaram as suas vidas nas mãos do Senhor, essas pessoas são lavadas.

Vamos ainda no versículo 16, bem no início diz: deixe que o Espírito de Deus dirija a vida de vocês. Ouça, deixe que o Espírito de Deus dirija a vida de vocês. Irmãos, temos dado espaço para o Espírito Santo de Deus nos dirigir? Temos aberto nossos corações, aberto as nossas vidas, temos chegado para o Todo-Poderoso de uma forma franca, de uma forma aberta, e temos falado para o Mestre: Senhor, aqui está a minha vida, Senhor, aqui está a minha existência, Senhor, age nesse meu coração, move nesta minha vida, faz a tua vontade na minha existência. Temos falado assim para o Senhor, queridos. É preciso falarmos, é preciso apresentarmos a nossa vida. A Bíblia diz que precisamos apresentar a nossa vida como um sacrifício agradável diante do Senhor. E é isto, irmãos, é apresentarmos a nossa existência, é falarmos para o Todo-Poderoso que nós não queremos viver segundo o nosso interesse, mas o nosso interesse maior é viver segundo aquilo que Deus quer, aquilo que Jesus quer, no mover do Espírito Santo de Deus, no mover do Espírito Santo do Senhor. Irmãos, a nossa vida precisa ser como essa árvore que está aí fora. O vento está batendo nas suas folhas, ela está balançando para um lado e para o outro. Assim precisa ser a nossa vida, irmãos, movidos pelo Senhor, para um lado e para o outro. Eu não posso ter domínio, o domínio da minha vontade. A minha vontade precisa ser dominada pelo Senhor. A minha carne precisa morrer para que o Espírito Santo de Deus sobressaia sobre a nossa existência, povo dos céus. É assim que a Bíblia diz, irmãos, é assim que a Bíblia diz. Mas para que isso seja uma verdade, para que isso seja uma realidade na nossa existência, é preciso que haja compromisso, amados, compromisso. Nós temos compromisso com tudo na vida, não é verdade? Se você não chegar até as 15 horas no banco, você não entra. Se você perdeu o horário do ônibus, você não embarca. Enfim, nós temos compromissos e cumprimos os nossos compromissos. Mas o interessante, queridos, com aquele que devíamos ter o maior compromisso da nossa existência, nem sempre nós temos olhado com seriedade, nem sempre temos olhado com responsabilidade para o Senhor e colocamos Deus num posicionamento que, se sobrar tempo, eu faço. Se sobrar, eu dou. Se eu faço, porque sabe como é que é? É assim, irmãos, que deve ser o nosso agir com Deus. A Bíblia diz que são as primícias para o Senhor. Nós devemos oferecer para o Eterno as primícias, amados. As primícias são a parte melhor da nossa vida, é a parte melhor da nossa existência. Nós temos que oferecer o melhor para o Todo-Poderoso. Qual o melhor da tua vida? O que é o melhor na tua existência? É do Senhor, irmãos. É o primeiro lugar. É o trono na tua existência. É o trono, queridos. É o trono. Versículos 22 e 23. Veja na palavra o que diz. Mas o Espírito de Deus produz o amor, a alegria, a paz, a paciência, a delicadeza, a bondade, a fidelidade, a humildade e o domínio próprio. E contra essas coisas não há lei. Escutaram, irmãos? É a ação do Espírito Santo de Deus na nossa vida. Quando nós oferecemos a nossa existência para o Senhor, quando nós damos o nosso coração para o Todo-Poderoso, nós vamos receber do Senhor essa verdade, irmãos. Nós vamos receber do Senhor essa realidade, porque o Senhor vai mover de uma forma maravilhosa e Ele há de nos dar aquilo que nós precisamos para seguirmos na jornada, seguirmos na caminhada. Mas muitos pensam por aí, irmãos, que para sermos felizes e ou seguirmos nessa caminhada, nós precisamos ter um carro novo, muito dinheiro na conta, uma casa bonita e coisa assim. Mas o que a Bíblia diz, o que nós precisamos, amados, é outra situação, é outra coisa. O que nós precisamos é que a nossa vida frutifique no Espírito Santo de Deus. Essa é a verdade do Senhor para as nossas almas, que a nossa vida frutifique no Espírito Santo do Senhor. É isto, irmãos, que nos faz andar, povo dos céus. É assim que o Senhor quer. Isso é o primeiro de Deus na nossa existência. E quando nós vemos a nossa vida frutificar, nós veremos a alegria dentro do nosso coração transbordar. Teremos amor na nossa vida, amados. A paz, a paciência, a delicadeza, a bondade e a fidelidade. Também humildade e o domínio próprio, irmãos. Esse sim é aquilo que nós precisamos.

0: precisamos para que nós possamos ter uma vida feliz, uma vida de vitórias, uma vida de realizações. É isso que Deus quer para a minha existência, é isso que Deus quer para a tua existência, e é isso que nós precisamos almejar e buscar e desejar com todas as forças de nosso ser. Olhemos, irmãos, para o Senhor e busquemos de Deus essa verdade, porque Deus é bom, porque Deus é maravilhoso, amados. Mas o interessante, queridos, que frutificar no Espírito, poucos querem. Poucos querem frutificar no Espírito. Não é interessante, viu, irmão Derivaldo? Não é tão interessante hoje frutificar no Espírito. As pessoas estão interessadas em outro tipo de frutos. Mas a Bíblia diz que é isto a marca daqueles que têm Jesus verdadeiramente no coração, queridos. Esta é a marca daqueles que têm Cristo nos seus corações, aqueles que possuem Jesus nas suas vidas. Impossível, impossível que não frutifique no Espírito Santo. É impossível, amados, é impossível. E vale ressaltar, queridos, que não adianta a pessoa ter visão, revelação, línguas, e vai por aí, os dons. Não adianta eu falar, eu tenho os dons, e até falar em línguas, ter revelação e profecia, desde que eu não frutifique no Espírito. Isso é mais importante, amados. É mais importante. E se na minha vida não existir os frutos do Espírito Santo, certamente eu também não tenho a presença do Senhor. Irmãos, foi por isso que Cristo deu a sua vida na cruz, foi por isso que Jesus morreu numa cruz, foi para mudar o nosso ser, para restaurar-nos, para curar-nos, para renovar-nos, amados. Nós não podemos desperdiçar a oportunidade, irmãos, a oportunidade que Deus nos dá, a oportunidade de nos achegarmos a Ele e sermos cheios do Espírito Santo de Deus. Mas, queridos, há uma forma também do homem ser dirigido que não seja pelo Espírito. A Bíblia diz que o homem, além do Espírito, ele pode também ser dirigido pela carne. A carne pode falar mais alto. A carne, irmãos, é a natureza humana, é a nossa velha natureza. Se nós não tivermos um compromisso verdadeiro, profundo com o Todo-Poderoso, se a nossa vida não estiver alicerçada no Criador, alguma coisa ruim vai brotar dentro do nosso coração, amados. E vai brotar a semente da carne, a semente da velha natureza. Ela vai subir pelas paredes do coração e vai ganhar o alto da nossa vida. E nós vamos frutificar, o homem frutificará na carne. E nós precisamos estar atentos a esta realidade, atentos a esta verdade, para que nós não estejamos sendo enganados pelo inimigo, enganados pelo diabo, mas estarmos atentos, amados, conferindo na palavra aquilo que ela diz, para que a nossa vida seja segundo a vontade do Senhor, plenamente em sintonia com a vontade do Todo-Poderoso. Amados, andar na carne é satisfazer os nossos interesses pessoais, as nossas ambições pessoais. Andar segundo a velha natureza é permitir que o pecado crie raiz dentro de nosso coração. E quando nós permitimos que o pecado crie raiz dentro do nosso coração, nós não vamos conseguir andar na presença do Senhor. Nós seremos afastados do Senhor e receberemos as consequências do pecado em nossas vidas. E as consequências do pecado, irmãos, é que estes não receberão o reino de Deus. Já pensou, irmãos? Você viver nessa terra com tanta dificuldade, com tantos problemas, e no final da sua existência você deparar com o julgamento, e no julgamento você receber uma condenação eterna? Queridos, precisamos estar atentos a essa verdade, porque é uma realidade que tem acontecido dia após dia. A todos os dias temos visto que as pessoas partem para a eternidade. Hoje mesmo estava vendo na televisão, o criador do Chaves partiu para a eternidade. Uma comoção não só lá no México, como no Brasil, como no mundo todo. E aí, será que partiu com Cristo Jesus ou partiu sem Cristo Jesus? Ganhou o mundo? Ganhou o mundo. E o coração de quem era? E assim temos visto no dia a dia, quantos partem nessa cidade para a vida eterna? Quantos partem para a vida eterna? Será que ganharam a vida eterna? Ganharam o mundo? Quantos ricos dessa cidade já morreram? Ganharam a terra, ganharam o mundo, tinham tudo quanto queriam? E a vida de quem era, amados? E a vida de quem era? É preciso estarmos atentos a essa situação. Uma das coisas que me preocupa muito, irmãos, e me incomoda bastante, é quando eu vejo anunciar pessoas que morreram nessa cidade. Porque muitos nós conhecemos, muitos daqueles que morrem nessa cidade, nós sabemos quem são. E sabemos como era a vida dessas pessoas. Isso nos incomoda, irmãos, porque sabemos, em alguns casos, que essas pessoas partiram para a eternidade sem Cristo Jesus. Evidentemente que nós não podemos julgar, isso cabe ao Senhor, mas pelas obras das pessoas no seu dia a dia, nós tiramos algumas conclusões. E muitos que partem, partem sem Cristo Jesus, amados. E quando nós olhamos e analisamos a luz da palavra de Deus, e ela diz de forma clara que aqueles que morrem sem Cristo, aqueles que partem sem Cristo para a eternidade, esses vão de sofrer terrivelmente, dia após dia, por milênios, por bilhões de anos. Evidentemente que na eternidade não tem um fator tempo, mas para que nós possamos ter uma ideia terrível de quanto dura a eternidade. São bilhões e bilhões e bilhões e bilhões e não acaba-se. Assim é a eternidade, amados. Não acaba-se, irmãos. E nós temos aqui na Terra uma escola, queridos. Uma escola que para alguns são 15 anos, para outros 20, para outros 30, 50, 80, 90, 100 anos. Uma escola que Deus quer te preparar. Que Deus quer preparar você para que tenhas uma eternidade de gozo, de alegria, de prazer e com tudo aquilo que nós podemos imaginar de bom na nossa existência, na nossa vida. É isso que o Senhor quer fazer conosco, irmãos. E é isso que Deus quer dar a cada um de nós. É isso que o Senhor tem preparado para cada um de nós. Mas muitas vezes nós não queremos. Nós batemos o nosso pé, o homem bate o pé e diz, eu não quero, Senhor, eu não quero, porque eu quero é usufruir daquilo que a carne pode oferecer, daquilo que a natureza pode oferecer. E dessa forma, eles fazem uma opção que não tem volta, opção que define a vida eterna. E eu quero chamar a vossa atenção, amados, para que nós possamos ser dirigidos não pela carne, mas sermos dirigidos pelo Espírito Santo de Deus. E quando nós somos dirigidos pelo Espírito Santo de Deus, nós vamos frutificar. Da nossa vida há de jorrar amor, irmãos. Há de jorrar amor, há de jorrar alegria, há de jorrar paz, há de jorrar paciência, também a delicadeza, bondade, fidelidade, humildade, também o domínio próprio. Essas são qualidades daqueles que são cheios do Espírito Santo de Deus. Mas a Bíblia não para por aí, irmãos. A Bíblia é didática, ela é clara, clara como a luz do dia, e ela também fala para você, ouça, fala para você que anda na imoralidade, na impureza, nas ações indecentes, na adoração de ídolos, feitiçarias, inimizades, brigas, ciumeiras, acessos de raiva, ambição egoísta, desunião, divisões, invejas, bebedeiras, farras e coisas parecidas com essas. A Bíblia diz, irmãos, o Senhor faz questão de usar o apóstolo Paulo para que esses pontos ficassem marcado como divisor de águas na nossa vida. E o Senhor, através desse apóstolo, diz, aqueles que praticam essas ações não entrarão no reino dos céus. Estes não herdarão o reino dos céus, porque são as obras da carne, são resultados das más ações, amados. E quando nós lemos um pouco mais atentamente, esse texto está em Gálatas capítulo 5, versículo 19 até o 21. E quando nós lemos um pouco mais atentamente esse texto, nos assusta um pouco. Porque nós veremos que o Senhor é muito seletivo, amados. O Senhor é muito seletivo. O Senhor não aceita de qualquer forma as pessoas. O Senhor, Ele marca, Ele define o caminho para a gente. Ele mostra o caminho, Ele ensina o caminho. E Ele diz, eu quero que seja dessa forma. Evidentemente, amados, que nós temos aquela autojustificação. O homem, ele é autojustificável. Vamos colocar desta forma. O homem é autojustificável. Aí ele diz, Ah, eu ando na imoralidade porque todo mundo está na prática da imoralidade. As minhas ações indecentes, mas se eu viver de uma forma certinha, vamos chamar de santinho? Ah, eu não adoro ídolos. Ah, eu cultuo. Mas não é uma adoração? É a mesma coisa de olhar para meus parentes, que eu não vejo há muito tempo, aí eu coloco uma parede, na parede, um retrato do meu parente, eu olho para ele, para eu lembrar-me dos meus parentes. Como se essas pessoas fossem parentes do apóstolo Paulo, de Maria, e de alguém que não existe, chamada Senhora Aparecida, porque essa não existe, não é? Como é que podemos ser parentes de alguém que não existe? Ainda das feitiçarias, das inimizades, nós temos motivos para nos justificar, irmãos. Nós queremos buscar justificação para os nossos erros. Nós queremos a justificação e apresentamos diante da sociedade uma série de fatores que até são aceitáveis, mas eu quero dizer para você que o único que pode nos justificar é Cristo Jesus. O único que pode mudar a nossa vida é o sangue de Cristo Jesus, povo dos céus. É o sangue de Cristo Jesus. Quando nós olhamos o nosso Senhor e Salvador Jesus, só nele encontramos a justificação verdadeira. Só ele pode mudar a nossa sorte. Só ele pode restaurar-nos. Só ele pode curar-nos. Só ele pode renovar-nos, queridos. Não permita, irmãos, não permitamos que o inimigo adentre aos nossos corações, que o inimigo fale as nossas vidas. Não nos deixemos enganar pelo inimigo de nossas almas, porque ele está aí exatamente para isso, irmãos. O inimigo só tem um objetivo, é levar você para o inferno, meu irmão. Você também, minha irmã, é levar-nos para o inferno. Este é o objetivo de Satanás. Este é o objetivo de Satanás, amados. E não pense que ele é bonzinho para convosco, não. Tem um ditado por aí que dá com a mão e tira com a outra. Ele dá com o dedinho e tira com as duas mãos, com os pés, com a barriga, com a cabeça, sai empurrando o cara, levando para o buraco. É assim que Satanás faz, amados. Estejamos atentos, queridos. Estejamos atentos. Porque muitas vezes, a forma usada pelo inimigo tem uma cara tão boa, um cheiro tão agradável, é tão gostoso. É assim, irmãos. Dizem por aí que remédio que cura é aquele que é ruim, não é assim? Diz que quanto mais amargo o remédio, mais efeito curativo ele tem. Não é assim? Pois é. É por isso que o pecado é tão doce. É por isso que o pecado é tão gostoso. Tem a música que diz sabor de mel. O pecado também tem sabor de mel, gente. Tem sabor de mel. É. Pecado é bom demais. Ô, coisa boa é pecado. É sério. Mas depois que você coloca a tua mão, o teu pé, a tua cabeça no pecado, aí se prepara, meu irmão, porque o diabo vai te amarrar. Vai te amarrar. Ele vai te amarrar de uma forma tão intensa, de uma forma tão terrível. Tão terrível, querido. Ele vai te amarrar de uma forma tão forte que só mesmo Jesus para quebrar essas amarras. Só Jesus, amados. É por isso que o Senhor nos diz na sua palavra que nós devemos pisar na cabeça do inimigo. Pisar na cabeça do inimigo. Nós não podemos saborear o pecado, amados. Ele é bom, mas não é para nós. Amém? Remédio que cura? Dizem por aí que tem um sabor meio amargo. E às vezes a caminhada com Cristo Jesus tem seus momentos que parece que é muito amarga, não é? Parece que é amarga. Nossa carne está tão tendenciosa ao pecado, que nós olhamos aquilo que o Senhor faz e constatamos e dizemos e afirmamos, é difícil, é complicado, ah, não dá para mim, ah, eu não consigo. E muitos sentam, e muitos param de andar, e muitos não seguem na caminhada, porque querem moleza, querem sabor de mel nas suas vidas. Querem sabor de mel. O próprio Cristo disse, nesse mundo tereis aflições, amados. Não que vivamos 24 horas por dia no sofrimento. Não é isso que o Senhor está dizendo. Mas vamos ter os momentos de provações, os momentos difíceis, os momentos complicados, os momentos em que a enfermidade entra, o momento em que a família parece que vai se perder, o momento em que parece que nós não vamos conseguir honrar os nossos compromissos, o momento em que as coisas ficam difíceis. É assim mesmo, queridos. Com Jesus não foi diferente. E ele terminou morto numa cruz, Porque o remédio tinha sabor amargo, amados. E o sabor foi a morte. Sabor amargo. Mas eu quero dizer para vocês que aqueles que morrem com Cristo Jesus, aqueles que experimentam o milagre de Cristo Jesus, esses vão viver no paraíso. No paraíso. E é um lugar tão maravilhoso, tão extraordinário, que é impossível descrever. É impossível descrever. Você pode pegar o momento melhor da sua vida. Qual o momento melhor da sua vida? Primeiro emprego? Casamento? O carro novo? A casa? Qual o melhor momento da sua vida? O dia que você foi curado da enfermidade? Eu quero falar para vocês que isso não é nada. Aquilo que Deus tem preparado para nós, irmãos, é impossível mensurarmos. É impossível entendermos, compreendermos e ou termos uma noção. E essa é a promessa da palavra de Deus. Essa é a promessa. E eu quero experimentar essa promessa do Senhor na minha vida. Eu quero para mim. Eu não abro mão, amados. E nós não podemos abrir mãos, queridos. Nós não podemos abrir mãos do Senhor. Temos que pagar o preço para seguirmos. Pagar o preço da santidade. Para sermos cheios do Espírito. E para frutificarmos no Espírito Santo de Deus. Igreja do Senhor. Igreja do Senhor. O que Cristo fez por nós, irmãos, ninguém fez e nem jamais fará. Jamais fará. O que Cristo fez por nós, amados, é bênção sobre bênção. É bênção sobre bênção. E nós precisamos entender esse sacrifício e vivermos, irmãos, controlados pelo Espírito Santo 24 horas por dia. No versículo 25 diz que o Espírito de Deus, que nos deu a vida, controle também a nossa vida. Esta é a vontade do Senhor para as nossas almas. Que vivamos no controle do Espírito Santo de Deus. Que vivamos sob o controle do Senhor, sob o controle do Espírito, cheios do Espírito. E quando nós somos cheios do Espírito, nós naturalmente, irmãos, torna-se natural, vamos querer fazer a vontade do Senhor. Vamos querer andar nos caminhos do Senhor. Teremos prazer em estar na presença de Deus. Teremos prazer em falar do amor de Cristo. Teremos prazer em testemunhar da nossa fé para as outras pessoas. Porque é natural ao Espírito Santo do Senhor. A nossa carne, ela foi mortificada. Ela foi colocada, irmãos, de baixo, abaixo, sob o controle do Espírito. E quando o controle do Espírito está na nossa existência, o nosso interesse é satisfazer aquele que nos chamou das trevas para a luz. O nosso interesse é andar na graça do Senhor. O nosso interesse, irmãos, é viver segundo o Espírito. E vamos buscar com todas as nossas forças, com toda a nossa disposição, com todo o nosso coração. E teremos prazer, alegria, queridos. Prazer e alegria em estarmos na presença do Mestre 24 horas por dia, sem parar, sem cessar. E se hoje, amados, se você não sente essa satisfação, se na verdade você tem uma tendência para viver segundo a velha natureza, essa tendência tem ganhado corpo na tua vida, tem dominado a tua existência, eu quero chamar a tua atenção para que reflita bastante. Pense, porque o teu caminho é de morte. Já, o teu caminho é de morte. E eu quero afirmar ainda, que mesmo que leia a Bíblia, ore, cante, até jejue, vá à igreja, enfim, até pregue, mas se você está deixando a carne falar mais alto no teu coração, longe do Senhor você está, longe de Deus você está, e não há justificativas que sejam aceitáveis pelo Senhor. O Eterno diz que devemos ser santos como Ele é santo. Palavra de Cristo, sede santos porque eu sou santo. Amém? O apóstolo Paulo, que era um cara meio atrevido, disse, sede meus imitadores como eu sou de Cristo. Desta forma falou o apóstolo Paulo, sede meus imitadores como eu sou de Cristo. E Cristo disse, sede santos porque eu sou santo. Amém, povo dos céus. Nós precisamos buscar isso para nossas vidas, esse controle para nossas almas, esse controle para nossa existência, para que aqueles que olham para nós, irmãos, possam ver, enxergar em nós Cristo Jesus, Cristo Jesus. E quando chegar a nossa hora, e nós partimos desta, lá para os céus, sentarmos lá na nossa casinha de ouro, naquela ruazinha de ouro, iluminado pela glória do Senhor, aqueles que aqui ficarem possam dizer, olha, aquele camarada era de Cristo, aquela mulher era de Cristo. Não tínhamos nada para falar daquela pessoa, uma falha sequer para apontar, porque ele era lavado no sangue de Cristo Jesus. Essa é a marca que nós precisamos deixar nessa terra, irmãos. Essa é a marca. Nós até podemos não ser benquistos, mas não sermos benquistos porque amamos a Cristo Jesus. Não sermos queridos porque amamos Cristo Jesus, mas que jamais tem alguma coisa para apontar para nós, a não ser que éramos controlados e dirigidos pelo Espírito Santo de Deus. Amém, povo dos céus? É o nosso desejo sermos dirigidos pelo Espírito Santo de Deus? Amém? Glórias a Deus. Busque isso com todas as tuas forças. E não deixe o capeta apresentar sugestões e falar um tanto de coisas para você. Não ouça a voz do diabo, mas ouça a voz do Espírito Santo de Deus. Senhor, nós te louvamos, Pai, pela tua graça, pela tua misericórdia. Nós te bendizemos, meu Deus, pela tua palavra, Senhor, que adentre os nossos corações, para que nós possamos ser direcionados, guiados pelo teu Espírito, para que nossos passos sejam de segurança na tua presença e que venhamos a frutificar, Senhor, que frutifiquemos na tua vontade e que sejamos controlados pelo teu Espírito. Nós queremos declarar, meu Deus, nessa noite, que a nossa vida está diante do teu trono, Pai, que tu venhas dirigir-nos, guiar-nos, para que tudo quanto façamos seja para te louvar, para te adorar e para te bendizer. É o que nós clamamos em nome do teu Filho Jesus. Amém, Santo Deus. Aleluias. Amém, irmãos. Glórias a Deus por isso.
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2: João capítulo 10, versículos 14 e 27. Disse Jesus: Eu sou o bom pastor, conheço as minhas ovelhas e elas me conhecem a mim. Versículo 27. As minhas ovelhas ouvem a minha voz e eu as conheço e elas

me seguem. Amém? Irmãos, eu estava refletindo a respeito desse versículo, dessas palavras tão profundas de Cristo Jesus, palavras tão verdadeiras, analisando hoje a situação da vida cristã, a situação daqueles que se dizem servos do Senhor, das mais diversas classes de pessoas que há, que se autodenominam servos de Deus, se autodenominam crentes, que são membros de determinada igreja, seja ela reconhecida como igreja evangélica, seja ela reconhecida ou não como uma igreja fiel à palavra santa de Deus. Analisando toda essa situação, todo este contexto, veio uma grande interrogação na minha vida. Como está a qualidade do servo de Deus? Qual é a qualidade do servo de Deus nos dias atuais? Será que estão vivendo realmente a palavra do Senhor? Será que estão deixando o Espírito Santo de Deus direcioná-los pelos caminhos corretos? Direcioná-los pelos caminhos do Senhor? Será que estão realmente pisando nos passos de Cristo Jesus? Vivenciando aquilo que Deus quer para a vida? Será que estão observando os princípios da palavra de Deus e aplicando-as ativamente e eficazmente no dia a dia? Olha, irmãos, sem sombra de dúvida, há um número grandioso, há um número incontável de pessoas que verdadeiramente estão vivenciando Cristo Jesus, e isso é incontestável. Mas, por outro lado, irmãos, há um número muito grande de pessoas que estão deixando o mundo encontrar lugar nas suas vidas, que abriram, arrancaram as porteiras, e o mundo tem entrado de uma forma muito intensa nas suas vidas. E eu não sei, você que me ouve, eu não sei qual a tua condição. Eu não sei quem é você. Neste momento temos dezenas de pessoas ligadas na Rádio Vivos. Eu não sei como é a tua caminhada com Cristo Jesus. Não sei se procuras ser fiel. Não sei se procuras santificar a tua vida, lendo a palavra, jejuando, orando. Não sei se você é uma daquelas pessoas liberais, denominadas liberais, os crentes denominados como carnais. Ou seja, aqueles que estão com um pezinho no mundo e outro pezinho dentro da igreja. Ou seja, olha, eu quero estar na igreja, mas eu também quero curtir o mundo. Não sei qual a tua situação. Não te conheço. Mas uma coisa é certa e eu posso te afirmar sem medo de errar. Ele, o nosso Senhor Jesus Cristo, Ele te conhece. Ele sabe quem é você. Ele tem plena consciência de quem é você. Ele sabe o que você faz. Ele sabe na essência se és uma pessoa cheia do Espírito ou se és uma pessoa que está cheia das coisas dessa terra, cheia dos rudimentos desses dias. Cristo Jesus tem plena consciência de quem és. Talvez até você consiga enganar uma centena de pessoas. Talvez você consiga enganar toda uma igreja, passando uma imagem de pessoa reta, certa, confiante. Ou mesmo, talvez você já está assim liberado e todo mundo sabe como é a tua situação, mas lá dentro de você, você diz e afirma: olha, eu tenho consciência que a minha forma de viver é correta. Eu tenho consciência que Jesus se agrada da minha forma de viver. Tem muitas pessoas que vivem no pecado e têm esse conceito de vida. Eles acham que estão muito bem, que estão vivendo de uma forma que agrada ao Senhor. Mas a conclusão nada mais é do que o desconhecimento da palavra santa de Deus. O próprio Senhor nos diz: errais por não conhecerdes a palavra. E tem muitas pessoas que estão andando, estão indo para o inferno com o nome de crente, com o nome seja qual for que lhe é dado, estão indo para o inferno porque desconhece os fundamentos da palavra santa de Deus, porque não pararam para meditar, para deixar o Espírito Santo de Deus entrar no coração e manifestar-se de uma forma toda poderosa, toda maravilhosa. E vive enganado pelo diabo, e vive a enganar o próximo, e no seu dia a dia vivenciam o mundo sem limitações. Mas eu quero dizer, irmãos, que o Senhor Jesus sabe quem são os seus. E Ele diz de forma muito clara, veja, versículo 14: eu sou o bom pastor, conheço as minhas ovelhas e elas me conhecem a mim. João capítulo 10, versículo 27: as minhas ovelhas ouvem a minha voz e eu as conheço e elas me seguem. Ou seja, irmãos,
Eu posso enganar toda uma população, toda uma cidade, todo um país, toda a humanidade. Mas felizmente eu não posso enganar o Senhor Deus. Ou seja, eu não posso apresentar-me diante de Deus como uma pessoa correta, uma pessoa certa, mas o Senhor conhece o meu interior, Ele julga o meu interior. Ele sabe as minhas ações. E o Senhor te chama, irmãos, para ser santo. O Senhor nos chama para sermos santos. Sede santos, porque eu sou santo. Buscai, pois, em primeiro lugar o reino de Deus. O que é o reino de Deus? Ele é santo, ele é maravilhoso, ele é poderoso, e é isto que o Senhor nos ordena. Buscai, pois, em primeiro lugar o reino de Deus. Mas, irmãos, nessa caminhada eu tenho visto que muitos estão vivendo duplamente. É uma vida dupla. Na igreja é um espetáculo de pessoa. No mundo é um espetáculo de pessoa. Ou seja, agrada tanto aqueles que estão na igreja quanto aqueles que estão no mundo. Entende? Para os amigos carnais e ímpios, é um espetáculo de pessoa, porque participa de tudo, topa tudo, enfim, faz tudo e agrada a todos. Na igreja é um espetáculo de pessoa, porque está sempre pronto para fazer alguma coisa, está sempre pronto para isso, para aquilo outro. Ou seja, agrada os irmãos, agrada o pastor. Mas e ao Senhor Deus, que é o pastor todo-poderoso, verdadeiro, e que te conhece, que conhece as tuas particularidades, que conhece a tua intimidade, que conhece as profundezas do teu ser? Será que consegues enganar, meu amado? Será que consegues passar diante de Deus desapercebidamente? A grande pergunta para você: tens seguido a Cristo Jesus? Versículo 27: as minhas ovelhas ouvem a minha voz, eu as conheço e elas me seguem. Mas para que Elias de Oliveira siga a Cristo Jesus, para que você siga a Cristo Jesus, só é possível se porventura eu coloque na minha existência os princípios fundamentais de Cristo Jesus como alicerce. Se eu não coloco esses princípios, essas verdades do Senhor, se eu não as abraço e as vivifico no meu dia a dia, é impossível seguir a Cristo Jesus. É impossível conhecer a Jesus Cristo. E eu quero ir para o campo prático, meu irmão, e chamar a atenção. Você que é um profissional, não sei qual área que você atua, talvez você é um profissional autônomo, ou você é empregado de alguém. Como tem sido o teu testemunho na empresa? Como tem sido o teu testemunho no meio profissional? Será que você realmente honra o teu patrão? Será que você desempenha as funções que foram delegadas a você, como Cristo Jesus, como o Senhor nos ordena, que devemos fazer não para agradar o homem, mas para agradarmos a Deus? Será que você é o funcionário padrão? Será que o teu patrão pode olhar para você e falar assim: olha, este sim, este é o funcionário que faltava na minha empresa? Será que o patrão pode falar isso de você? Olha, amado, talvez você me responda, talvez a amada me responda e diga: olha, Elias Oliveira, não dá. Não dá, irmãos, é porque nós não observamos o ensinamento de Cristo Jesus para a nossa existência. É porque nós queremos viver segundo o mundo. É porque nós queremos ser segundo o mundo. É porque nós queremos abraçar as causas defendidas pelos homens, quando devíamos abraçar as causas defendidas pelo nosso Deus. Se você não é um bom profissional, meu irmão, você está em falta com Deus. Se você ler as cartas de Paulo, Paulo ensina como o funcionário deve ser. Paulo ensina como o profissional deve ser dentro da empresa. Paulo dá todas as informações e ensina como devemos obedecer, como devemos estar submissos aos patrões e vice-versa, como os patrões devem agir com relação também aos seus funcionários. E se você é empregador, mas se teus funcionários falam mal de você... Claro, funcionário sempre fala mal de patrão, infelizmente. Mas se falam com razão, se falam porque há subsídio para tal, quero dizer que você não está seguindo a Jesus. Você não está reconhecendo Jesus na tua existência. Você não está reconhecendo Jesus na tua vivência. E você, meu irmão, que estuda, você que é jovem, adolescente, criança, que já tem entendimento, adolescente, um jovem, ou seja, você que estuda, que estão aí frequentando as universidades da vida, as faculdades, estão ainda nas escolas de ensino médio, fundamental, enfim, não importa qual seja, mas você que é estudante,
como é o teu comportamento na sala de aula? Ih, Elias Oliveira, eu gosto muito de colar. Eu gosto muito de colar e não tenho tempo para estudar. Eu faço as minhas colas, eu engano os professores, eu roubo a nota dos professores. Eu faço assim, uma certa forma de estelionato. E eu consigo boas notas, mas de forma ilícita. Olha, Elias Oliveira, eu gosto muito daquela galera. A galera forte, a galera da bagunça, a galera animada. Eu me identifico com essas pessoas. Eu não consigo ficar quieto na sala de aula. Eu preciso me identificar com essas pessoas. Eu gosto daquelas pessoas. Eu admiro. Eu procuro me integrar a eles, porque eu não posso ficar aqui isolado assim, Elias Oliveira. Porque nós vivemos num mundo que nós devemos ser globalizados. E eu não posso ficar assim, de canto, entende? Alienado. Aí eu participo das conversas impuras dos meus colegas. Eu sorri com as piadas imundas. Eu conto as vantagens dos amassos, dos namoros. Eu peguei quem, fiquei com quem, agarrei quem, beijei tantas, isso, aquilo outro, beijei tantos, enfim, todas essas situações. Eu tenho prazer nessas coisas, Elias Oliveira. Afinal de contas, eu sou jovem. Eu preciso me identificar com essas pessoas. Eu preciso estar integrado a essas pessoas. Eu quero dizer para você, amado, que Jesus não te reconhece. Só isto. Jesus não te reconhece. Jesus não sabe quem é você. Jesus não o reconhece como ovelha, porque as ovelhas do Senhor o seguem. As ovelhas de Cristo Jesus seguem a ele. João capítulo 10, versículo 27 diz: as minhas ovelhas ouvem a minha voz e eu as conheço e elas me seguem. Então, se porventura, irmãos, na escola, na faculdade, na universidade, se você é um exemplo perfeito de impiedade, de jovem impuro, de jovem que está conectado com o mundo, mas desconectado das coisas celestiais, de jovem que vivenciam, que agarram as modas, os costumes, as gírias, usos e costumes comuns àqueles que desconhecem a Cristo Jesus, enfim, se você é uma pessoa integrada às trevas, com certeza Jesus não te conhece, não te reconhece como ovelha. Quero dizer para você também, minha amada irmã, você que gosta de ficar bonita, oh glórias, louvado seja o nome do Senhor, isso não é errado, porque nós encontramos a palavra de Deus, nenhum empecilho a tal situação. Mas você, minha irmã, que gosta de frequentar um salão de beleza, você que gosta de ir lá cuidar do cabelo, das unhas, aquele negócio todo. Infelizmente, salão de beleza tem uma fama terrível. Qual a fama do salão de beleza? Você já sabe qual é. De fofoca, de muitas conversas, de conversas impuras, enfim, de todas essas coisas. Minha irmã, se você frequenta tais locais, e se você participa ativamente dessas práticas ímpias, eu quero dizer para vocês, sem medo de errar, que Jesus não te reconhece, que Jesus não a reconhece como ovelha, que você não está seguindo a Jesus Cristo, porque nós somos chamados para sermos exemplos, e exemplos em todos os aspectos da vida, exemplo no pagar, exemplo no conversar, exemplo no agir, o exemplo na sociedade, mas o exemplo nosso na sociedade é exemplo de santidade, de vida honesta, de vida reta, de vida compromissada, que vejam em ti, que vejo na tua existência a presença de Cristo Jesus. É para isso que Jesus te chamou, para que tu sejas exemplo de vida. E se porventura você não é este exemplo, se você tem prazer nas coisas imundas e pecaminosas, com certeza você não está seguindo a Jesus Cristo. E ainda, irmãos, o Senhor nos chama para honrarmos os nossos compromissos. Quando o Senhor nos diz que as minhas ovelhas ouvem a minha voz, eu as conheço e elas me seguem. Esse me seguir inclui, irmãos, todas as boas ações, todos os frutos do Espírito Santo de Deus, toda forma de ação que é correta, que é digna de louvor, que é reta e aceita diante de Deus. Mas tem um tanto de pessoas dentro das igrejas que compram e não pagam. São velhacos. O banco não dá mais cheque pro camarada. Por que não dá mais cheque? Porque devolveu um tanto de cheque sem fundo, tanto de voadores por aí, e o banco já cortou o talão de cheque do cara. É mentiroso. Mente para todos e em todas as situações.
é impuro, à semelhança dos impuros, dos que vivem na treva, não podem ver uma mulher que cobiça a mulher. Você que é uma mulher, não pode ver um homem que logo passa a cobiçar. Entende? Você que age semelhantemente ao mundano, àqueles que estão no mundo, segundo os ensinamentos do diabo, olha, com certeza você não está de bem com Jesus Cristo. Com certeza você não é reconhecido pelo Senhor como servo de Deus. É preciso consertar a vida. É preciso acertar a vida. Nós precisamos de integridade. É preciso que o servo do Senhor seja íntegro em todos os aspectos da sua existência. A exemplo de Cristo Jesus. Irmãos, em relação à internet, aqui vai para todo mundo, porque tanto aquela criança, o adolescente, o jovem, o adulto, enfim, a internet é um portal aberto para todos e para todas. Quero chamar a atenção, irmãos, para o histórico do Internet Explorer, eu estou no Firefox. Será que teu pastor poderia abrir o histórico dos sites navegados por ti? Xiii, Elias Oliveira, não pode não. O pastor não pode ver os sites que eu vejo. Aqui eu sozinho, na minha solidão. Ou o pastor não pode nem pensar em ver. Porque se ele vê o que eu tenho navegado, aquilo que eu tenho visto na internet, com certeza ele vai me chamar a atenção, vai me fazer umas determinadas perguntas. Ih, Elias Oliveira, a situação fica complicada. Mas, irmãos, é isso que tem acontecido. Porque muitos têm escondido do homem, muitos têm escondido do pastor, do presbítero, do apóstolo, do bispo, enfim, têm escondido das lideranças espirituais ou eclesiais, mas esquecem que o Senhor todas as coisas vê, todas as coisas sonda, todas as coisas estão descobertas aos seus olhos. E ele sim, aquele que pode julgar e condenar para a morte eterna, tem acesso ao histórico das suas navegações, aos históricos dos sites aos quais você acessa. Na verdade, ele não precisa nem olhar o histórico. Ele já vê ao vivo aquilo que você vê na internet. E aí, meu amado, o que é que você tem visto na internet? É digno? É edificante? É conveniente ao servo do Senhor? As páginas que você acessa são convenientes aos servos do Senhor? É, amado, tem muita gente indo para o inferno, mas está com a capa de crente, chapéu de crente, blazer de crente, sapato de crente, gravata de crente, camisa de manga comprida de linho de crente. Mas estão indo pelo caminho largo, o caminho largo que conduz à perdição. Abandonaram o caminho estreito que conduz aos céus e estão vivendo segundo aquilo que o diabo tem para este mundo. Olha, amados, é preciso que haja uma reavaliação das nossas ações. As nossas ações no MSN, o que é que eu tenho falado nas salas secretas do MSN? Por que secretas? Porque eu falo com você e você fala comigo, só nós dois, apenas. Ninguém mais sabe o que é que você tem passado no MSN para aquele monte de contatos que você tem. Será que você tem dado exemplo das coisas celestiais? Você tem edificado as vidas? Ou será que você tem se adaptado àquilo que o ímpio faz e age segundo os ímpios na falta de comunhão com o Senhor? É preciso que tu revejas o que tens falado no MSN, porque o teu pastor não sabe, teus líderes não sabem. Mas ele, o Todo-Poderoso, tudo vê. E com certeza vai te cobrar tais coisas. Outra coisa perigosa, irmãos, é o Orkut. Há dias atrás eu falei a respeito do Orkut. Eu estava analisando os perfis de muitas pessoas que estão no Orkut. Meu Senhor, quanta coisa. Coisa vergonhosa. Qual a sua religião? Protestante cristã. Aí você começa a ler. E você começa a ver. Qual as tuas músicas preferidas? Forró. Sertaneja, rock, não sei o que. Aí você vai lá nas imagens, nas fotos. Que coisa terrível, meu Jesus. Cada foto que eu teria vergonha de mostrar, as pessoas expõem de forma pública fotos vergonhosas. Aí você vê ali os vídeos. Você encontra um tanto de crente no Orkut que estão ali com um monte de vídeos impróprios à fé cristã, vídeos pecaminosos, vídeos ímpios. Aí você vai para os clipes,
Que coisa terrível. Um tanto de crente divulgando ali as músicas seculares como favoritas. Músicas seculares. Muitas vezes você vê, você consegue encontrar 5, 6, 7, 8, 10 clipes seculares, mas você não encontra um sequer, um único, denominado gospel. Meu Senhor, é a inversão de valores, irmãos. Você anda mais um pouco, vai ali na parte das comunidades, você encontra toda sorte de comunidades que, meu Senhor, eu fico até com vergonha, porque são coisas fúteis. São coisas impróprias, são coisas bestiais. Meu Senhor, tem compaixão desse povo. Se você ainda não refletiu sobre isso, meu amado, eu quero dizer que se eu participo de determinada comunidade, é porque eu me identifico com ela. Há uma identificação minha para com aquela comunidade. Caso contrário, eu não me tornaria membro. Já parou para refletir isso? Se eu participo de uma comunidade é porque eu me identifico com os princípios dela. E se eu me identifico com os princípios pecaminosos, com os princípios ímpios, é porque eu gosto, porque eu estou de bem com essas situações. Porque se eu estou de bem com Cristo Jesus, se eu estou cheio do Espírito de Deus, o Espírito Santo de Deus que habita no meu coração faz-me rejeitar toda sorte de impiedade, toda sorte de coisas segundo este mundo. Mas quando nós, irmãos, não temos comunhão verdadeira com o Senhor, quando nós não vivemos verdadeiramente o Senhor, nós temos prazer no mundo. Nós temos prazer no mundo. Quando nós estamos ruins, estamos fracos na fé, estamos fracos espiritualmente, nosso coração é tendencioso a ter prazer no mundo. É por isso que o Senhor diz, vigiai e orai. Vigiai e orai para que não entreis em tentação. É a recomendação do Senhor para a tua existência. E ainda Jesus diz para você, João capítulo 10, versículo 14. Eu sou o bom pastor, conheço as minhas ovelhas e elas me conhecem a mim. Versículo 27. As minhas ovelhas ouvem a minha voz, eu as conheço e elas me seguem. A pergunta que eu faço para você, eu não quero a tua resposta, eu quero que você responda para o próprio Cristo Jesus. Jesus ou reconhece como seguidor, Jesus ou reconhece como ovelha, Jesus ou reconhece como aquele que anda após ele? O Senhor é a minha luz. Ou será que Jesus lamenta, olha para você e lamenta pela tua vida? Lamenta porque você foi dominado pelo diabo, lamenta porque você não soube honrar a vida, honrar o sangue de Cristo Jesus derramado na cruz, lamenta porque você não soube honrar o sangue que ele derramou na cruz. Irmãos, as minhas ovelhas ouvem a minha voz, eu as conheço e elas me seguem. Se eu quero seguir a Jesus, eu preciso ser igual a Jesus Cristo em todos os aspectos possíveis e imagináveis. E ainda para encerrar, eu quero dizer para você que o Evangelho de Cristo é imutável. A palavra de Jesus é imutável. Assim foi há 2000 anos atrás, há 1500 anos atrás, hoje, e assim será daqui a um século, daqui a 500 anos, daqui a um milênio, será assim até a volta de Jesus. Entende? Jamais será modernizado, porque é impossível modernizar a palavra de Cristo Jesus. Que Deus te abençoe, meu irmão, que Deus fale ao teu coração, que você reflita, analise e deixe o Espírito Santo de Deus fazer a obra na tua existência. Amém?

Ao que disse Simão: Mestre, trabalhamos a noite toda e nada apanhamos, mas sobre a tua palavra lançarei as redes. Feito isto, apanharam uma grande quantidade de peixes, de modo que as redes se rompiam. Lucas 5, 5 e 6.

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1: Queridos, hoje eu quero fazer um breve estudo a respeito do Espírito Santo. E se nós fôssemos realmente estudar o Espírito Santo, seria tema para estarmos um mês, um ano, e ainda a palavra seria nova cada vez. Haja vista que o Espírito Santo

0: é Deus, é o Senhor. E todas as vezes que você lê, que você busca mais conhecer Deus, mais Ele se revela a você. A revelação de Deus não tem fim. A revelação do Espírito Santo de Deus não tem fim. Basta que nós estejamos buscando conhecer o Senhor, buscando conhecer o Todo-Poderoso, nos doando a Ele e vivendo a verdade do Criador a cada instante, a cada minuto. Eu quero convidá-los a abrir a Bíblia em Atos capítulo 2, leremos a partir do versículo 1 até o versículo 13. É um texto muito conhecido também, conhecido de todos, haja vista que fala a respeito da vinda do Espírito Santo de Deus, do Pentecostes, e é um texto usado também como base para as igrejas, para muitas igrejas pentecostais dos nossos dias. Atos capítulo 2, a partir do versículo 1, nos diz a palavra do Senhor. Eu lerei na versão Nova Tradução na linguagem de hoje. Quando chegou o dia de Pentecostes, todos os seguidores de Jesus estavam reunidos no mesmo lugar. De repente veio do céu um barulho que parecia de um vento soprando muito forte, e esse barulho encheu toda a casa onde estavam sentados. Então todos viram umas coisas parecidas com chamas que se espalharam como línguas de fogo, e cada pessoa foi tocada por uma dessas línguas. Todas ficaram cheias do Espírito Santo e começaram a falar em outras línguas, de acordo com o poder que o Espírito dava a cada pessoa. Estavam morando ali em Jerusalém judeus religiosos vindo de todas as nações do mundo. Quando ouviram aquele barulho, uma multidão deles se ajuntou e todos ficaram admirados, porque cada um podia entender na sua própria língua o que os seguidores de Jesus estavam dizendo. A multidão ficou admirada e espantada e comentava: essas pessoas que estão falando assim são da Galileia. Como é que cada um de nós as ouvimos falar na nossa própria língua? Nós somos da Pártia, da Média, do Elão, da Mesopotâmia, da Judéia, da Capadócia, do Ponto, da província da Ásia, da Frígia, da Panfília, do Egito e das regiões da Líbia que ficam perto de Cirene. Alguns de nós são de Roma, uns são judeus e outros convertidos ao judaísmo. Alguns são de Creta e outros da Arábia. E como é que todos estamos ouvindo essa gente falar em nossa própria língua a respeito das grandes coisas que Deus tem feito? Todos estavam admirados, sem saberem o que pensar, e perguntavam uns aos outros: o que será que isso quer dizer? Mas outros zombavam, dizendo: esse pessoal está bêbado. Amém. Senhor, nós te louvamos por esses momentos que aqui estaremos na tua presença. Queremos clamar ao Espírito que tu nos deu o discernimento da tua palavra, o entendimento para que nós possamos falar e compreender aquilo que tu queres, alcançarmos aquilo que tu queres para as nossas vidas. Prepara-nos, ó Deus, para que nós estejamos na tua presença, hoje e sempre, em nome de Cristo. Amém. Amém, irmãos. O tema do Espírito Santo, ele é um tanto quanto controvertido desde muitos séculos. Nos dias do apóstolo Paulo, já havia um certo problema com os dons do Espírito, e nós vemos que em 1 Coríntios, capítulo 14, a partir do versículo 1, eu não lerei o texto, mas se vocês quiserem, leiam em casa, para que vocês entendam como é que deve ser o uso do dom de línguas dentro da igreja. O apóstolo Paulo escreve à igreja de Corinto a respeito do dom de línguas. Haja vista que havia na igreja de Corinto uma certa dificuldade com esse dom. As pessoas estavam dando um valor excessivamente grande ao dom de línguas, em detrimento dos demais dons, e isso estava causando alguns danos ali na igreja. E nós vemos, irmãos, que a partir do momento que o Espírito Santo de Deus foi derramado sobre a igreja, o mover do Espírito Santo tornou-se uma realidade. Algumas pessoas perderam de vista o Espírito de Deus e deixaram-se influenciar por espíritos de engano. Vale ressaltar, irmãos, e isto é uma necessidade nossa. O Espírito de Deus só age na vida das pessoas que estão com as suas vidas puras, que estão vivendo em santidade. Se porventura alguém na igreja não está vivendo em santidade, mas deseja, por exemplo, falar em línguas estranhas, essa pessoa está sendo movida por um espírito de engano, ou no mínimo, ela está inventando alguma coisa e balbuciando algumas palavras estranhas. Mas o Espírito Santo de Deus, ele só fala, ele só age, ele só move na vida das pessoas que estão com seus corações totalmente lavados, totalmente purificados no sangue de nosso Senhor e Salvador. E nós vemos, irmãos, em 1 Coríntios capítulo 14, o apóstolo Paulo delineando o uso do Espírito Santo de Deus na igreja. É muito interessante e vale a pena ler, para que você possa ver que muitas vezes aquilo que temos visto nas igrejas está fugindo dos padrões que estão ditados na palavra. E o apóstolo Paulo, irmãos, foi ele que falou a respeito dos dons. Se hoje nós temos conhecimento a respeito dos dons, foi o apóstolo Paulo que nos trouxe essa revelação, foi o Senhor que nos trouxe através do apóstolo Paulo essa revelação e esse ensinamento a respeito dos dons. E nós sabemos que o Espírito Santo é fato, é real. Há uma vertente do cristianismo que acha que o Espírito Santo é apenas uma força ativa de Deus, uma espécie de energia que emana de Deus. Através dessa energia o Senhor reveste as pessoas, envolve as pessoas e as pessoas são tomadas. No entanto, irmãos, quando nós lemos a palavra, lemos a Bíblia, fica claro, é impossível contestar que o Espírito Santo de Deus é uma pessoa. A Bíblia diz que ele tem sentimentos que são comparados inclusive aos nossos sentimentos, aos sentimentos humanos. E se fosse, por exemplo, uma força, uma energia, como poderia ter sentimentos, ações que são até comuns a nós? Impossível. Então a palavra de Deus deixa clara que o Espírito Santo de Deus realmente é uma pessoa. E nós somos da vertente do cristianismo que cremos na Trindade. Nós cremos no Pai, no Filho e no Espírito Santo como pessoas independentes, porém pessoas. É muito difícil explicar a questão da Trindade, impossível praticamente. Mas para que nós possamos ter uma vaga ideia, entendamos da seguinte forma, que o Espírito Santo é essa primeira lâmpada, o Filho é essa segunda e o Pai é essa aqui. Todas ligadas na mesma rede elétrica, na mesma ligação, na mesma energia, vamos colocar desta forma. No entanto, aquela lâmpada tem a função de iluminar aquela primeira parte, essa a parte do meio e esta a parte aqui da frente. Então assim é o mover de Deus, assim é o mover de Deus através da Trindade. A Bíblia diz que o Espírito Santo é o edificador da igreja. Nós vemos que o Senhor Jesus é o Salvador, é o caminho, é a verdade, é a vida, é a função do Senhor Jesus. E o Pai Eterno, o nosso Senhor e Salvador, o Todo-Poderoso, este é o Criador de todas as coisas, é o que rege todas as coisas. Porém, todos são uma pessoa, apenas uma pessoa. Como eu disse antes, isso aqui é um exemplo um pouco vago do que seria a Trindade, porém impossível para nós explicarmos, impossível para nós compreendermos com a nossa mente finita. Porém, quando nós estivermos brevemente ali nos céus, nós vamos entender isto com clareza, porque teremos a mente de Cristo Jesus e vamos compreender a revelação de Deus de uma forma bem ampla, de uma forma total, de uma forma completa, de uma forma irrestrita. Amém? Então nós precisamos apenas hoje entender que Pai, Filho e Espírito Santo é Deus. É Deus Pai, Deus Filho e Deus Espírito Santo. Da mesma forma que nós oramos ao Todo-Poderoso, a Jesus, devemos também orar ao Espírito Santo de Deus. Eu sei que não é muito comum nós dirigirmos nossas orações ao Espírito Santo, mas Ele é Deus também. Clamarmos pelo revestimento ao Espírito Santo, pelo poder, pelos dons ao Espírito Santo, não é errado, é correto, é desta forma. No entanto, irmãos, o mover do Espírito Santo, ele é necessário na igreja. O mover do Espírito Santo é necessário. A Bíblia diz que o Espírito Santo é aquele que nos edifica, é aquele que edifica a igreja, e nós somos a igreja. É o Espírito Santo que convence você de pecado, que convence você da mudança, aliás, da necessidade de mudança de vida, da aceitação de Cristo Jesus. É o Espírito Santo de Deus que traz a revelação da palavra. Quando você lê a palavra de Deus, é preciso orarmos antes e clamarmos: Espírito Santo, revela-me a palavra, dá-me discernimento da palavra. E quando assim nós fazemos, amados, o Espírito Santo vem e o texto que você lê, ele abre, ele descortina a tua mente e você entenderá a palavra de uma forma clara e a palavra será edificadora na tua vida. E aqueles amados que não sabem ler, peça ao Espírito Santo discernimento daquilo que ouvem a respeito de Deus. O Espírito Santo há de trabalhar o coração e essas pessoas terão o mesmo conhecimento de Deus, semelhante àqueles que leem a palavra, semelhantes àqueles que são alfabetizados. Porque o Espírito Santo, irmãos, não depende dessas situações para nos ensinar, mas o que ele precisa é de um coração dobrado, um coração quebrantado, um coração rendido, um coração que trabalha em sintonia com a verdade de Deus, um coração santo, um coração puro, um coração real. Amém, amados? Mas também, queridos, é preciso que tenhamos cuidado com o mover do Espírito Santo de Deus. Hoje temos visto que as pessoas, elas têm subestimado o poder do Senhor, têm subestimado Deus e têm levado Deus de uma forma totalmente irresponsável. As pessoas se colocam diante do Senhor de uma forma irresponsável, de qualquer jeito, e tudo querem fazer dizendo que foi Deus que fez. Que foi Deus que fez. É preciso muito cuidado com isso, irmãos, muito cuidado. Cuidado com as profecias. Profecias é bíblico, é real, é verdade, sim, está na palavra, sim, está na palavra. Mas, se você não conhecer o profeta, é muito perigoso. É muito perigoso. Porque se o profeta estiver com um pecadinho pequenininho, desse tamanhozinho assim, dentro do coração, do tamanho de uma cabeça de alfinete dentro do coração, quem vai agir não será o Espírito Santo de Deus. A profecia que ele há de proferir não virá dos céus, mas virá lá das profundezas do inferno. Irmãos, essa é uma área muito sensível. A linha é muito tênue, é uma linha fininha, e nós precisamos ter cuidado para não rompermos a linha da comunhão com o Senhor. Toda sorte de pecado, ela te separa de Deus, e se separa você de Deus, quem vai falar através de você não é o Espírito Santo de Deus. Só que o espírito de engano, o espírito das trevas, ele chega no teu ouvido, chega no nosso ouvido e sopra: ah, mas é o Senhor, ah, Deus te ama, ah, é Deus que vai agir através de você, e você dá lugar, e você é levantado em profecia, é levantado em revelação, é levantado em visão, e tudo aquilo que você ensina à igreja e fala à igreja não procede de Deus. Esse mesmo ensinamento se aplica com relação à pregação, àqueles que ministram a palavra. Se a pessoa, irmãos, não estiver cheia da graça do Senhor, cheia do Espírito Santo, ele será apenas um orador na frente de um grupo de pessoas. Apenas alguém que tem o dom da palavra, que consegue cativar toda a igreja, fazer toda uma igreja chorar, fazer toda uma igreja envolver-se com a palavra, vir a emoção, porém, sem o mover do Espírito Santo de Deus. A oratória, irmãos, não significa que a pessoa está cheia do Espírito Santo. Falar bonito não significa que a pessoa está cheia do Espírito Santo. Palavras que fazem a igreja derramar lágrimas aos montes, nem sempre elas são o mover do Espírito Santo de Deus. Pode ser o mover das trevas também. Pode ser o mover das trevas. Amados, essa questão de Deus, ela é muito sensível. E nós precisamos estar muito atentos a todas elas, para nós não errarmos os nossos caminhos. É preciso estarmos muito atentos, mas muito atentos mesmo. Nós podemos, por exemplo, fazer uma breve comparação. Pegue um copo de água, pingue apenas uma gota de óleo, até óleo de soja ou outro tipo de óleo qualquer, pingue dentro, veja se mistura. Não mistura, gente, não mistura. Ou seja, irmãos, quando o pecado está no coração das pessoas, o mover do Senhor não é real. O óleo do Espírito Santo não envolve, ele não é absorvido, ele fica ali separado, fica ali separado. É preciso, portanto, muito cuidado, queridos, com relação ao Espírito Santo de Deus, para que nós não sejamos tomados pelo engano e venhamos a falar e ou a agir no pecado, achando que estamos em comunhão com o Todo-Poderoso. Amém? Essa é a questão do Espírito Santo na vida da gente. Mas a palavra de Deus nos diz que o Espírito Santo é um ser intelectualmente ativo. O Espírito Santo de Deus, ele tem um intelecto, irmãos. A palavra intelecto está associada à inteligência, ou seja, o Espírito Santo de Deus é um ser inteligente, é um ser sábio, amém? Ele sabe, ele tem liberdade para agir, e ele sabe como agir, ele tem liberdade, ele tem o mover à sua disposição, ele tem autoridade, ele tem, irmãos, total liberdade para revestir as pessoas, para envolver as pessoas, porque ele é um ser, e esse ser dotado de inteligência. Em João capítulo 14, versículo 26, por exemplo, vamos citar alguns exemplos do intelecto do Espírito Santo? No entanto, será bem conciso, bem resumido, porque nós queremos fazer no tempo breve. Vamos então, João capítulo 14, versículo 26, nos diz a palavra: mas o Auxiliador, o Espírito Santo, que o Pai vai enviar em meu nome, ensinará a vocês todas as coisas e fará com que lembrem de tudo o que eu disse a vocês. Amém? Nós vemos que o Espírito Santo nos ensina e o Espírito Santo nos faz lembrar as coisas. O Espírito Santo de Deus é aquele que nos ensina a palavra. O ensinamento da palavra só é possível, verdadeiramente possível, quando nós estamos em comunhão com o Todo-Poderoso. Você pode até ler a palavra 50 vezes, 100 vezes, 1000 vezes. E há filósofos por aí, e há pessoas por aí que leram a Bíblia 20, 30 vezes, mas mesmo assim não serve o Todo-Poderoso. Conhece a palavra de Deus de ponta a ponta, sabe até citar textos bíblicos, mas não conhece o Espírito da palavra, não conhece o Senhor Jesus. Essas pessoas, amados, elas não têm o Espírito que ensina a palavra, que as faz assimilar a palavra, entender a palavra, que as faz trazer a palavra para dentro do coração e guardá-la dentro do coração. Amém? Nós precisamos entender isso, irmãos. Ler a palavra é uma necessidade, temos repetido isso aqui com muita constância. Cada servo de Deus precisa ler a palavra de Deus, precisa ler para conhecer, mas é necessário também que haja o mover do Espírito Santo para que, além do conhecimento, haja discernimento, haja entendimento da palavra. Irmãos, o grande problema é o chamado discernimento. Conhecimento muitos têm, mas o discernimento poucos têm da palavra. É por isso que você vê pessoas que conhecem a palavra, que sabem a palavra, mas não praticam a palavra, não praticam os princípios de Deus, porque falta-lhes o entendimento, falta-lhes o discernimento, falta-lhes realmente o mover do Espírito nas suas vidas. Mas, além de nos ensinar, ele também faz-nos lembrar a palavra, faz-nos lembrar. Muitas vezes você não lembra onde está dentro da Bíblia, qual a referência, qual o livro, qual o capítulo, qual o versículo, mas você sabe que está dentro da Bíblia. A palavra de Deus vem à tua mente, o Espírito Santo traz a revelação para você. Você lembra o texto, você não lembra a referência, é outra questão. Mas o Espírito Santo nos faz lembrar, irmãos, nos faz lembrar os textos. Isso, queridos, é quando nós estamos em comunhão verdadeira com Ele e vivemos debaixo da sua soberania, da sua graça. Isaías capítulo 11, versículo 2, nos diz a palavra: o Espírito do Senhor estará sobre ele e lhe dará sabedoria e conhecimento, capacidade e poder, ele temerá o Senhor, conhecerá a sua vontade. Portanto, irmãos, o Espírito Santo de Deus é dotado de sabedoria e inteligência, de sabedoria e inteligência. O texto de Isaías, Antigo Testamento, a revelação do Senhor também alcançou os profetas. Isaías capítulo 11, versículo 2. O Espírito do Senhor. Quem estará sobre ele? Quem estará sobre Jesus? O Espírito do Senhor. Lhe dará sabedoria e conhecimento. Lhe dará sabedoria e conhecimento. Aquilo que o Senhor Jesus recebeu foi através do Espírito Santo de Deus. O profeta está falando do Messias, irmãos, que haveria de nascer muito tempo depois e seria poderosamente ungido pelo Espírito Santo a fim de cumprir a bendita palavra de Deus. Outro aspecto é que o Espírito Santo de Deus revela. Efésios capítulo 1, versículo 17, nos diz a palavra: e peço ao Deus do nosso Senhor Jesus Cristo, o Pai glorioso, que dê a vocês o seu Espírito, o Espírito que os tornará sábios e revelará a Deus a vocês, para que assim vocês o conheçam como devem conhecer. Amém? Essa parte é muito interessante, irmãos, e também é uma das atribuições do Espírito Santo de Deus. Como eu disse antes, ele traz a revelação da palavra para nós. Ele traz a revelação de Deus para os nossos corações. Essa revelação, irmãos, a revelação de Deus, ela vem através da palavra e vem através do mover, visão, profecia, revelação, etc. O Espírito Santo de Deus age também de outras formas. A ministração da palavra também é uma revelação do Espírito Santo, desde que aquele que a ministra esteja cheio do Espírito. A Bíblia diz que o Espírito Santo de Deus, ele traz a revelação da palavra. E ele nos tornará sábios, sábios no entendimento. Aqueles que conhecem a palavra e que vivem segundo os princípios de Deus, esses são sábios na palavra, porque esses guardam aquilo que Deus quer para as suas vidas. E a revelação de Deus, ela é muito interessante. Há muitos que conhecem a Bíblia de capa a capa. Já leram a Bíblia muitas vezes, porém não vivem Deus nas suas vidas. Não praticam a vontade do Senhor. Se nós perguntarmos na rua, por exemplo, quem sabe que Jesus é o Salvador? Eu creio que 99,9% afirmará: eu sei, é Jesus o Salvador. Eu sei que Jesus é o Salvador. Todos afirmarão isso. Mas, desses 99,9% que eu suponho que afirmariam que Jesus é o Salvador e saberiam sobre o tema, qual percentual estão buscando a salvação que é dada por Jesus? Entenderam a colocação? Ou seja, todos sabem a missão de Jesus. Sabe a missão de Cristo Jesus. Mas quantos buscam aquilo que é de Jesus para as suas vidas? Mas por que não buscam? Porque essas pessoas, irmãos, não receberam a revelação do Espírito Santo de Deus. Elas apenas conhecem a letra, a parte intelectual, a parte literal, apenas a palavra, mas não conhecem verdadeiramente Deus, porque não querem sujeitar-se ao Todo-Poderoso. Vale ressaltar, irmãos, e diz a palavra: o Espírito Santo, ele fala com você, ele traz a revelação para você, mas se eu não quero assimilar essa revelação, se eu não quero essa revelação, ele não me obriga a aceitá-la. É mais ou menos assim. Todos que estão aqui presentes, todos que estão aqui, um dia foram tocados pelo Espírito Santo de Deus. O Espírito Santo te encontrou onde quer que você estava. E ele te fez entender a necessidade de aceitar a Jesus como Senhor e Salvador das suas vidas. E é isto que nós estamos fazendo, irmãos. A partir do momento que nós aceitamos a Jesus como Senhor e Salvador, nós vamos viver Jesus na nossa existência, Jesus na nossa vida. Porque o nosso prazer e a nossa alegria será meditar na palavra de dia e de noite. É estar na casa do Senhor, é viver Deus. O nosso prazer estará em satisfazer Deus. O nosso prazer estará na comunhão contínua com o Todo-Poderoso. Tudo isso, amados, é comum a aqueles que dobraram-se diante do Criador, aceitando Jesus como Senhor e Salvador das suas vidas, e foram movidos, tocados pelo Espírito Santo. Estes receberam a revelação da palavra e deixaram que a palavra adentrasse os seus corações. Mas é preciso entendermos que é um mover do Espírito Santo na vida do homem. E se nós não estivermos com o nosso coração sensível ao Espírito, nós não vamos alcançar a sua graça e a sua misericórdia. O Espírito Santo, ele quer mover na tua vida. Ele quer mover na tua vida. A Bíblia diz ainda que o Espírito Santo carrega em si a sensibilidade. A nosso exemplo, o Espírito Santo também, irmãos, tem sensibilidade. Ele tem, por exemplo, amor. O Espírito Santo ama. Romanos capítulo 15, versículo 30. Eu peço, irmãos, que pelo nosso Senhor Jesus Cristo e pelo amor que o Espírito Santo dá, que me ajudem orando com fervor por mim. Então o Espírito Santo, ele também ama. É alegre. O Espírito Santo tem alegria na sua existência. Atos 2, 13. Mas outros zombavam dizendo, esse pessoal está bêbado. Por que estavam bêbado? Porque eles falaram que esse pessoal estava bêbado. O Espírito Santo havia envolvido aquela congregação com um mover e todos ali estavam felizes, estavam alegres. E não era normal estarem todos alegres, talvez sorridentes, ali naquele momento. Eles olharam e concluíram que aqueles haviam bebido, estavam bêbados. O Espírito Santo sente tristeza. Efésios capítulo 4, versículo 30. E não façam com que o Espírito Santo de Deus fique triste. Amém? Nós não podemos fazer com que o Espírito Santo de Deus fique triste. Quando é que nós fazemos o Espírito Santo de Deus ficar triste? Quando nós rejeitamos a palavra de Deus. Essa é a maior tristeza do Espírito Santo. É quando nós rejeitamos a revelação. Rejeitamos a revelação. Amém? O Espírito Santo é um ser que tem vontade própria. Ele age de modo próprio. A vontade e a capacidade de fazer escolhas e tomar decisões são comuns ao Espírito Santo de Deus. Ele toma decisões, ele faz escolhas. Amém? O Espírito Santo tem vontade própria. E isso está evidenciado, irmãos, nas suas atitudes. E nós encontramos isso tanto no Antigo Testamento quanto no Novo Testamento. O Espírito Santo, portanto, não é uma força, mas é um ser que possui características que nos faz entender que ele não é uma força. A sua vontade, no repartir dos dons, por exemplo, o Espírito Santo manifesta a sua vontade no repartir dos dons. 1 Coríntios 12, 11, nos diz a palavra: porém, é um só e o mesmo Espírito quem faz tudo isso. Ele dá um dom diferente para cada pessoa conforme Ele quer. Os dons, amados, é uma realidade na igreja. Nós somos pentecostais, nós cremos nos dons. Os dons é uma realidade. Dom de língua é realidade, profecia, visão, revelação, enfim. São diversos dons. No entanto, é preciso que haja cuidado no usar dos dons. O dom só se manifesta na vida das pessoas, vinda do Espírito Santo, quando há santidade, quando as pessoas estão realmente vivendo Deus nas suas vidas. E nós vemos aqui, irmãos, que segundo a sua própria vontade, o Espírito Santo dá os dons liberalmente. Ele dá os dons a cada pessoa, segundo Ele quer, segundo aquilo que Deus tem separado para aquela pessoa fazer na obra dEle. Então o Senhor capacita dando os dons, é o chamado batismo no Espírito Santo, revestimento no Espírito Santo, revestimento de poder, entre outras definições que nós vemos nas igrejas. Vale ressaltar a respeito do batismo no Espírito Santo, que também é uma realidade, é fato. O batismo no Espírito Santo é o momento em que nós somos revestidos de poder e de autoridade pelo Senhor para fazermos a sua obra. Mas a evidência do dom de línguas, como sinal do batismo no Espírito Santo, como evidência do batismo no Espírito Santo, nesse aspecto a palavra de Deus não determina que realmente seja apenas o dom de línguas, o sinal, a evidência. Não há um texto bíblico sequer que afirme de forma literal que as pessoas que são batizadas no Espírito Santo ou revestidas no Espírito Santo obrigatoriamente precisam falar em línguas estranhas. Não existe isso na palavra de Deus. Mas existe sim a distribuição dos dons. Aqueles que são batizados no Espírito Santo, esses recebem um dom segundo, conforme a vontade do Todo-Poderoso. Atos capítulo 2, versículo 4, é o texto em que a grande maioria dos pentecostais usam para atribuir o dom de línguas como sinal do batismo no Espírito Santo. Mas vale ressaltar que Atos 2, 4 não eram línguas estranhas, por incrível que pareça. Atos 2, 4 eram idiomas. As pessoas ouviram no seu próprio idioma aquilo que os apóstolos falavam. Então o texto de Atos 2, 4, ele não é um suporte para afirmarmos que todos precisam falar em línguas estranhas. Caso fosse, nós teríamos que falar. Eu, batizado no Espírito Santo, teria que falar inglês, espanhol, francês, chinês, japonês, por aí. Teríamos que falar um desses idiomas, ou todos os idiomas, porque foi assim em Atos 2, 4. Em 1 Coríntios capítulo 14, nós vemos o apóstolo Paulo fazendo severas afirmações a respeito do dom de línguas. Na verdade, ele ensina como deve ser o dom de língua na igreja, que dificilmente é observado pelas igrejas nos dias atuais. Dificilmente. O tempo está voando aqui, mas deixe-me ler rapidamente. 1 Coríntios capítulo 14, a partir do versículo 26. Portanto, meus irmãos, o que é que deve ser feito? Quando vocês se reúnem na igreja, um irmão tem hino para cantar, outro alguma coisa para ensinar, outro uma revelação de Deus, outro uma mensagem em línguas estranhas, e ainda outro a interpretação dessas mensagens, que tudo seja feito para o crescimento espiritual da igreja. Se algum de vocês falar em línguas estranhas, então que apenas dois ou três falem, um depois do outro, e que alguém interprete o que está sendo dito. É o apóstolo Paulo falando. Ele está ensinando para a igreja de Corinto. Mas por que a igreja hoje não observa o ensinamento do apóstolo Paulo? Aquilo que nós conhecemos como pentecostalismo nasceu aproximadamente 100 anos atrás. E a pessoa que plantou as bases do pentecostalismo como nós conhecemos hoje, ele, ao ler Atos 2, 4, ele interpretou errado o texto bíblico. E ele determinou que todos falassem línguas e que fossem línguas estranhas, quando na verdade eram idiomas. E isso tornou-se comum nas igrejas. Mas quando nós vamos para a palavra do apóstolo Paulo, este que nos ensinou a respeito dos dons, nós vemos que a igreja hoje, se forem literais, olharem na palavra de fato, o mover do línguas estranhas teria que ser totalmente revisto. Totalmente revisto. Se algum de vocês falar em línguas estranhas, então que apenas dois ou três falem, um depois do outro. Aí vem um porém, ouça o porém, e que alguém interprete o que está sendo dito. Além de falar dois ou três, um após o outro, era preciso ainda um intérprete, alguém para trazer o discernimento daquilo que estava sendo falado na igreja. Mas se não houver ninguém que possa interpretar, então fiquem calados e falem somente consigo mesmo e com Deus. Se porventura não houver alguém com dom de discernimento na igreja, aquele que tem o dom de língua, fale apenas consigo. E vale ressaltar, irmãos, e quem tem dom de língua sabe disso, que língua você pode falar dessa forma, bem baixinho, desse jeito. E você pode falar, oh, oh, oh, oh. Ou seja, as pessoas podem falar em línguas bem baixinho e podem falar com todos os pulmões. Quem controla o volume é aquele que está falando. É aquele que está falando. O dom de línguas é preciso que seja visto na igreja com muito cuidado, com muito cuidado. Versículo 29. No caso de dois ou três receberem a mensagem de Deus, esses devem falar e os outros que pensem bem no que eles estão dizendo. Se uma outra pessoa que estiver ali sentada receber a mensagem de Deus, Quem estiver falando deve se calar-se. Vocês todos podem anunciar a mensagem de Deus, um de cada vez, para que todos aprendam e fiquem animados. E se nós lermos até o final, nós veremos que o apóstolo Paulo continua falando a respeito do dom de línguas. É verdade? É verdade. É real? É real. Mas é preciso também que nós estejamos dentro dos parâmetros bíblicos, não fugirmos daquilo que a Bíblia diz, para que nós não venhamos a sermos instrumentos para desordem no culto. Para desordem no culto. Enquanto dizem por aí que os grandes barulhos, todo mundo falando ao mesmo tempo, é sinal do mover do Espírito Santo de Deus, o apóstolo Paulo diz que é bagunça na igreja, por incrível que pareça. Ele diz que é bagunça na igreja. Interessante isso. Como as pessoas mudam a palavra? Como muda a palavra? Irmãos, a palavra, ela é imutável. Nós não podemos fugir dos princípios de Deus. E é preciso observá-la e cumpri-la da forma que ela está. Claro, estamos referindo-nos ao Novo Testamento, à Nova Aliança, e nós estamos debaixo da Nova Aliança. O Espírito Santo também, ele pode orientar. Atos 13, 2. Certa vez, quando eles estavam adorando o Senhor e jejuando, o Espírito Santo diz: separem para mim Barnabé e Saulo, a fim de fazerem o trabalho para o qual eu os tenho chamado. Então eles jejuaram e oraram, e puseram as mãos sobre Barnabé e Saulo, e os enviaram na sua missão. O Espírito Santo nos orienta, Ele nos chama, Ele nos capacita, e é Ele que nos dá todas as determinações que nós precisamos para vivermos de acordo com aquilo que Deus quer. Nós não podemos esquecer, irmãos, que a Bíblia, ela é uma revelação do Espírito Santo de Deus. Toda a palavra de Deus é uma revelação. Uma revelação para os nossos dias. Uma revelação imutável. Uma revelação que não será mudada se houver mais 20 séculos pela frente. Sem alterações, a palavra de Deus é imutável. Sempre será da forma que está. Assim deve ser. Evidentemente que nesses últimos tempos, temos visto que os falsos profetas de plantão têm alterado a palavra e usado apenas a Bíblia como suporte para ministrarem as palavras que eles acham conveniente. Mas se nós queremos ministrar a palavra de verdade, nós temos que trazer toda a nossa atenção para a Bíblia, para a palavra de Deus, colocando-a em prática, e aqueles que a ministram é necessário que estejam vivendo em santidade, em retidão, em pureza. Aqueles que são profetas, que estejam em retidão, em santidade. Aqueles que possuem os dons, que estejam em santidade, que estejam em retidão. Aqueles que são membros do corpo de Cristo Jesus. Só é possível essa membrasia quando há santidade, quando há retidão, quando os seus corações estão realmente dedicados ao Todo-Poderoso. Se não houver essa consagração, impossível que as pessoas possam fazer parte do corpo de nosso Senhor e Salvador Jesus. E o corpo do nosso Senhor e Salvador Jesus é a igreja do Senhor, é a igreja do Todo-Poderoso. Você pode até fazer parte da instituição religiosa, você pode até fazer parte da denominação religiosa, da igreja como instituição, mas da igreja como corpo de Cristo, somente aqueles que são santos, que são puros, lavados no sangue de Cristo Jesus, esses são partes da oliveira verdadeira, são os galhos da oliveira verdadeira. Amém? Que nós possamos entender essa verdade do Senhor e cada dia buscarmos o direcionamento do Espírito de Deus para as nossas vidas, pautarmos a nossa vida nos princípios do Senhor, vivermos a verdade do Todo-Poderoso, mesmo que a verdade que está nesse mundo seja agradável aos nossos olhos, que sejam agradáveis aos nossos corações. Mas, irmãos, o que importa é satisfazer a Deus, satisfazer ao Senhor. É Deus em primeiro lugar em todos os aspectos na nossa vida. Amém? Nós louvamos a Deus, amados, pela presença do Espírito Santo na nossa vida. Como eu disse antes, se fôssemos estudar realmente a fundo a palavra do Senhor, 40 minutos seria impossível. É impossível. O Espírito Santo é extremamente profundo. Aquilo que é do Espírito Santo é extremamente profundo. Apenas fizemos um apanhado muito superficial para que nós possamos entender e buscarmos a presença do Espírito em nossos corações, cada dia com mais prazer, cada dia com mais alegria, com mais satisfação no Senhor. Que nós possamos viver a verdade do Todo-Poderoso. Amém, igreja? Vamos colocar de pé para a gente orar? Pai eterno, nós te louvamos pela tua graça e pela tua misericórdia. Te louvamos pela tua palavra, Senhor. E que tu venhas trazer a revelação que nós precisamos para que estejamos sempre em comunhão contigo, vivendo a tua verdade, recebendo de ti a direção que nós precisamos, a unção que precisamos, meu Deus. Ô Santo Espírito, que tu venha nos envolver de uma forma poderosa e que o teu discernimento esteja conosco, Senhor, para que nossos passos sejam firmados no caminho certo. Ó Deus, abençoa-nos e guarda-nos. É o que nós pedimos em nome do teu Filho Jesus. Amém, Senhor. Amém, amados.
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Jesus, porém, disse: Deixai as crianças e não as impeçais de virem a mim, porque das tais é o reino dos céus. Mateus 19, 14.

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1: O nosso tema de hoje, queridos, ele é muito interessante. Haja vista que faz referência à ação de Cristo Jesus. E tudo que faz referência ao agir do Senhor Jesus é interessante. Nos ensina, nos traz revelação da palavra e nos dá uma direção para que nós possamos seguir ainda mais firmes na presença do amado Jesus. Todas as vezes que você medita nas ações de Cristo, naquilo que Cristo falou, naquilo que Cristo fez, certamente você é edificado. É preciso entender que Jesus é Deus. E esta palavra que há na Bíblia atribuída a Jesus é o próprio Deus falando conosco. E isto é muito forte, é muito intenso. E hoje vamos meditar um pouco a respeito das ações maravilhosas, extraordinárias do nosso amado Jesus. Quero chamá-los a atenção para um jovem anônimo, mas um anônimo que viu a necessidade de estar diante de Cristo Jesus. Vimos ainda que junto a esse jovem, mais aproximadamente 10 mil pessoas estavam ali reunidas. Eram 5 mil citados na palavra, mas os historiadores associam crianças e mulheres, totalizando aproximadamente 10 mil pessoas naquele evento. Assim era a caminhada de Cristo. Jesus estava num momento muito marcante, Jesus estava num momento em alta, Jesus era visto como aquele que poderia libertar Israel, e as pessoas achegavam-se não apenas por vê-lo como um libertador, mas também pelos milagres, pelas ações poderosas que ele manifestava. Eles viam que Jesus poderia mudar a sorte, a sua sorte, Jesus poderia alimentá-los, enfim. E recorriam à presença de Cristo Jesus. E hoje eu quero chamá-los a atenção para um jovem anônimo, que tinha na sua mochila, na sua sacola, no seu embornal, 5 pães e 2 peixes. 5 pães, 2 peixes e um milagre. Amados, é assim que o Senhor faz. O Senhor usa o pouco, mas o pouco que é colocado diante dele para fazer grandes coisas. Nesse texto nós vemos um momento marcante, um milagre extraordinário de Cristo, que revelava, que revelou o poder do Senhor, a sua divindade, que mostrava que ele era o Messias prometido. E as pessoas, amados, aprenderam naquele momento a respeito de fé, da provisão e da confiança no Senhor. E essa lição também é aquela que enche o nosso coração. A fé em Cristo Jesus, a provisão do Senhor e a confiança naquele que não nos desampara. Este é o nosso Senhor, é aquele que faz mais que imaginamos, infinitamente mais do que tudo quanto imaginamos ou pedimos. É o Senhor que tem prazer em nos abençoar, que tem prazer em andar conosco. É o Senhor que tem prazer em nos ajudar, em nos guardar, em nos abençoar. É o Senhor que tem prazer em sentar-se com você e comer o pão e o peixe contigo. É o Senhor que olha para você com amor. É o Senhor que olha para você com zelo, com misericórdia. É o Senhor que te ama a ponto de derramar seu sangue numa cruz. Este é o Jesus que nós amamos. Este é o Jesus que marca a nossa existência. Este é o Jesus que divide a nossa vida entre o antes e o depois. E nós estamos no depois, porque vivemos a verdade de Cristo a cada instante. Queremos cada dia mais que esta verdade seja notória no nosso viver, seja notória nas nossas ações, atitudes. Que o nosso testemunho seja assim, para a honra e para a glória do Senhor, do nosso amado Jesus. Amém, queridos? E nós vamos ver a base bíblica desta palavra. Convido-lhes a abrir a Bíblia no Evangelho de João, capítulo 6, Leremos do versículo 5 até o versículo 15. Evangelho de João, capítulo 6, a partir do versículo 5 até o versículo 15. Nós vamos ficar de pé para ouvirmos a palavra do Senhor. Ouça, então, a respeito desse milagre. Então Jesus, erguendo os olhos e vendo que grande multidão vinha ter com ele, disse a Filipe: onde compraremos pães para lhes dar a comer? Mas dizia isto para o experimentar, porque ele bem sabia o que estava para fazer. Respondeu-lhe Filipe: não lhes bastariam 200 denários de pão para receber cada um o seu pedaço. Um dos seus discípulos, chamado André, irmão de Simão Pedro, informou a Jesus: está aí um rapaz que tem 5 pães e 2 peixinhos. Mas isto que é para tanta gente? Disse-lhe Jesus: fazei o povo assentar-se, pois havia naquele lugar muita relva, muita grama. Assentaram-se, pois, os homens em número de quase 5.000. Então Jesus tomou os pães e, tendo dado graças, distribuiu-os entre eles e também igualmente peixes quanto queriam. E quando já estavam fartos, disse Jesus aos seus discípulos: recolhei os pedaços que sobraram para que nada se perca. Assim, pois, o fizeram e encheram 12 cestos de pedaços dos 5 pães de cevada que sobraram aos que haviam comido. Vendo, pois, os homens o sinal que Jesus fizera, disseram: este verdadeiramente é o profeta que devia vir ao mundo. Sabendo, pois, Jesus que estavam para vir com o intuito de arrebatá-lo para o proclamarem rei, retirou-se novamente sozinho para o monte. Amém? Amado Deus, muito obrigado, Senhor, porque a tua palavra é viva, o teu Espírito Santo é vivo, o teu Espírito faz viva a palavra em nossos corações. Edifica-nos nessa noite, em nome de Jesus, amém. Os irmãos, pode assentar-se. Queridos, veja quão grande é o nosso amado Jesus. Veja quão grande é o agir do Senhor. A palavra diz que estavam ali 5.000 pessoas, 5.000 homens. Não estavam contadas as crianças e as mulheres. Os historiadores sugerem mais de 10.000 pessoas naquele local. Mesmo assim, amados, estavam ali para receber. Estavam ali para receber o milagre, receber a bênção do Todo-Poderoso. No entanto, o texto nos mostra que já era tarde, a noite estava chegando, aquele povo, aquela multidão estava com fome, e o que fazer? Como agir em determinada situação? Mandá-los para casa com fome? Eis que o Senhor tinha um plano diferente, um plano maravilhoso para que ali o nome santo do Senhor fosse honrado e glorificado. Queridos, quando nós estamos na presença do Eterno, nada nos falta, porque o Senhor tem prazer em suprir, em nos alimentar, em nos dar paz, em nos dar alegria, em fazer grandes coisas na nossa existência. A partir do momento que nós entendemos essa verdade, nós vamos viver uma nova dimensão com Cristo Jesus, com o poder de Cristo Jesus na nossa existência. E esse texto, logo no início, versículo 5 até o 7, diz: então Jesus, erguendo os olhos e vendo grande multidão, vinha ter com ele, disse a Filipe: onde compraremos pães para lhes dar a comer? Mas dizia isto para o experimentar, porque ele bem sabia o que estava para fazer. Respondeu-lhe Filipe: não bastariam 200 denários de pão para receber cada um o seu pedaço. Queridos, o interessante é que Cristo Jesus mostra aqui como o homem é falível. Como o homem, mesmo andando na presença dele, se não vigiar o seu coração, ele passa a olhar com estes olhos, ao invés de acreditar naquilo que o Senhor pode fazer. Eis o exemplo que o Senhor nos dá. Ele pergunta a Filipe: Filipe, o que fazer, Filipe? O que fazer? Diz a palavra que o Senhor estava experimentando, Filipe. O que fazer numa situação tão difícil? 10.000 pessoas aproximadamente, era uma multidão tão grande que perdia de vista. Como mandar essas pessoas com fome para casa e ou como alimentá-las? Filipe responde ao Senhor: olha, Senhor Jesus, se tivéssemos 200 denários, um denário, um dia de serviço, o trabalhador ganhava aproximadamente 30 denários por mês. Se tivéssemos 200 denários, não seriam suficientes para adquirirmos pão para toda essa multidão. Olha só como são as coisas. Às vezes, muitas vezes, o Senhor nos coloca numa situação e quer ouvir a nossa resposta. Ele quer nos experimentar. O Senhor te pergunta como agir. E nós olhamos que a resposta de Filipe, ela foi humana. Ela foi meramente humana, ele usou da lógica humana, ele fez ali na sua cabeça uma conta e ele concluiu aqueles números. Ele concluiu. Mas o Senhor queria ouvir de Filipe, com certeza, não esta resposta, mas uma resposta que apontava para a sua graça, para o seu poder, para o seu agir. Quando o Senhor, amados, questioná-lo a respeito de uma situação difícil, não olhe para as situações, não façam contas, não questione, não responda segundo a lógica humana. Não olhe dessa forma, não olhe com os teus olhos físicos, mas permita que o Espírito Santo trabalhe o teu coração a ponto de você entender que o Senhor todas as coisas pode fazer na tua vida, na nossa vida. Às vezes nós não temos respostas para o Senhor. As respostas são difíceis demais. Fogem às nossas possibilidades. Mas quando nós olhamos de forma diferente, irmãos, tiramos a visão humana, não olhamos para os desafios segundo o nosso entendimento, mas quando nós confiamos que o nosso amado Senhor é provedor das situações, que Ele pode mudar o quadro completamente da nossa vida em todos os aspectos, que o Senhor pode abrir portas, fechar portas, que o Senhor pode aplainar os caminhos esburacados da vida, que o Senhor pode arrancar os montes e transportá-los para o outro lado, que o Senhor pode abrir um mar, um rio pelo meio. Quando nós olhamos dessa forma, nós vamos entender que nós não estamos sozinhos e desamparados, mas que existe um Deus que vela por nós, que nos ama, que tem cuidado de nós. Eu sei que é difícil, irmãos, pensarmos assim. Filipe era um homem que andava com Cristo Jesus. Jesus estava em alta, em popularidade alta. Haja vista que grandes sinais ele tinha feito e estava fazendo. Uma palavra boa. As pessoas estavam maravilhadas com Jesus e nesse texto queriam levantá-lo como rei em Israel. Não um rei espiritual, mas um rei político. Um rei político. Eles almejavam um rei, eles queriam liberdade, eles queriam a libertação do Império Romano. E eis que estava ali alguém que poderia ser o rei de Israel, mas Jesus não tinha essa missão em vista. Queridos, talvez Filipe não atentou para a pergunta de Cristo Jesus. Talvez naquele momento Filipe olhou para a situação e deixou-se envolver por ela. Afinal de contas, era uma multidão tão grande, assustadoramente grande, que fechou os olhos de Filipe. E a mesma situação, muitas vezes, fecha os nossos olhos. Quem sabe os teus olhos estejam fechados à graça e ao poder do Senhor. Quem sabe você tem olhado para a dificuldade e esquece do Senhor. É preciso, amados, mudarmos esse conceito e olharmos não para as circunstâncias, mas para aquele que pode mudar completamente o quadro da nossa vida. Mas o interessante, irmãos, é que dentre essa multidão toda, havia um jovem, diz a palavra que era um rapazinho. Esse jovem, ele saiu de casa, ele foi ao encontro do Senhor Jesus, ele saiu e foi ao encontro de Cristo. Mas ele aproveitou e levou a sua marmita. Ele saiu preparado. Diz a palavra que ele estava com 5 pães, com 2 peixes. Não diz onde. Mas se fosse hoje, falaríamos que seria na marmita. E ele foi, ele estava junto com esta multidão. Era apenas 5 pães e 2 peixes, nada mais. Nem mesmo o seu nome é citado na palavra de Deus. Mas é um exemplo de fé, é um exemplo de doação, de entrega, para que nós possamos observá-la. Amados, versículos 8 e 9, quero que vocês ouçam com atenção a leitura da palavra, para que nós possamos entender esse momento tão especial. Um dos seus discípulos, chamado André, irmão de Simão Pedro, informou a Jesus: está aí um rapaz que tem 5 pães de cevada e 2 peixinhos. Mas isto que é para tanta gente? Ou seja, isso não dá para ninguém. É apenas a refeição dele. O que fazer com tão pouco? O interessante é que André, ele olhou de forma diferente. Enquanto Filipe preocupou-se com a quantidade, com o valor monetário, André levou ao Senhor Jesus a informação que ele tinha. Um rapaz, 5 pães e 2 peixes. Evidentemente que não seria possível alimentar aquela população. No entanto, amados, é possível que Cristo Jesus usasse desses instrumentos para fazer um grande milagre acontecer. Provavelmente André olhou pelo espiritual e eis o porquê que ele faz referência e leva a Jesus essa informação. No entanto, amados, olhando inicialmente, quem era esse jovem? Quem era esse jovem? Era um jovem, irmãos, que estava preparado. Nós precisamos andar sempre preparados. Nós não podemos andar de qualquer jeito sobre a face da terra. Esse jovem foi ao encontro de Cristo, no entanto, ele estava preparado. Vá que o Senhor ministre por longo tempo, eu ficarei com fome, vou levar minha alimentação, mais ou menos assim. Ele estava preparado, irmãos. Outro aspecto interessante é que ele estava próximo a Jesus, a ponto de, no meio de aproximadamente 10 mil pessoas, ser encontrado. É preciso querer estar perto de Jesus, preparado, perto de Jesus. Se ele estivesse perdido no meio da muvuca, certamente havia um grupo de pessoas conversando, um grupo de pessoas preocupadas já com a hora. Olha a hora, está ficando tarde, e agora como é que vamos fazer? Como voltaremos para casa? Certamente, sempre tem dentro de um grupo de pessoas uma série de dificuldades, preocupações, assuntos que se levantam, enfim. Mas ele não estava com estes. Ele estava preparado e estava próximo de Jesus. Oh, glórias! A ponto de ser visto. Ser visto pelo discípulo. Eis que André encontra esse jovem anônimo. E ele apresentou o que tinha. Olha, Senhor, eu tenho aqui 5 pães e 2 peixes. Eu tenho 5 pães e 2 peixes. A palavra diz, amados, que o Senhor Jesus pegou esses pães, esses peixes, e eis que o milagre veio à existência. Eis que o milagre, o agir de Deus foi uma verdade naquele momento, mas tudo dependeu do abrir mão de alguém, alguém que estava preparado, alguém que estava ali querendo estar próximo a Cristo Jesus, alguém que apresentou-se ao Todo-Poderoso, mas acima de tudo, alguém pronto para dar, para entregar, para doar o que tinha. Às vezes, queridos, nós temos uma certa dificuldade em entregar ao Senhor o pouco. O muito nem se fala. O pouco. Quantas vezes, amados, você tem pouco, mas há uma certa dificuldade em entregar aquilo que o Senhor pede. O Senhor pede o teu coração, mas o coração é dividido. O Senhor pede a tua vida, mas a vida é dividida. O Senhor pede a tua casa, mas a tua casa, muitas vezes, hospeda situações que não agradam o nosso amado Jesus. O Senhor nos pede o pouco que nós temos, e nós precisamos estar prontos, estarmos prontos para dar, para entregar aquilo que o Senhor quer, irmãos. Nós precisamos aprendermos a importância de oferecermos o que temos, por menor que pareça. Ofereça sempre ao Senhor aquilo que você tem. Nunca retenha, ofereça. Porque quando você oferece, Deus virá, Deus moverá, Deus fará grandes coisas acontecer. O nosso Deus é o Deus da abundância, é o Deus das multiplicações, é o Deus das bênçãos. O nosso Deus é aquele que pode multiplicar aquilo que nós temos, desde que entreguemos a Ele aquilo que nós temos. É preciso abrir mão em favor do Senhor de tudo quanto temos e somos. Uma das nossas maiores dificuldades, nem mesmo esta questão, talvez financeira, de bens, coisa assim. Porque nós temos visto que nesse mundo afora, pessoas têm entregado tudo para pessoas, para homens, para sacerdotes. Mas a nossa maior dificuldade, irmãos, é entregar a nossa vida, que nem mesmo nossa é. Eis a nossa maior dificuldade. O que mais o Senhor quer de cada um de nós é a nossa vida, o nosso coração, e sabemos que a nossa vida e o nosso coração não é nossa. É uma doação, uma dádiva de Deus. O controle está nas mãos do Senhor. É Ele que dita o tempo. É o Senhor que nos dá o tempo sobre a face da terra. A nossa vida é do Senhor. A partir do momento que Ele achar por conveniente pedir de volta, não há ninguém que possa fazer alguma coisa. Só que nós retemos essa nossa vida muitas vezes. Nós retemos essa nossa vida para o nosso bem pessoal, particular, e a usamos da forma que achamos conveniente, em detrimento da vontade do amado, daquilo que Deus quer. E a nossa maior oferta, irmãos, com certeza, é entregarmos aquilo que temos, mesmo que nos pareça pouco. Se você nada tem, entregue a tua vida ao Senhor, para que Ele possa agir na tua existência. Amém, amados? 5 pães e 2 peixes. 5 pães e 2 peixes. Queridos, quando a fé é testada, precisamos olhar para o Senhor Jesus. Quando tudo parece difícil, e às vezes é difícil, olhe para o Senhor Jesus. E lembre-se, você precisa ser uma luz no meio da multidão, a ponto de ser visualizado por Cristo Jesus. O Senhor precisa te ver. Você precisa fazer a diferença. E para que você faça a diferença, siga o exemplo do jovem anônimo. Esteja preparado. Corra para perto de Cristo Jesus. Apresente-se a Ele. Creia nele e você verá como Deus, o Deus da provisão, Ele fará grandes coisas. Versículos 10 até o 12, ouçam o que diz a palavra. Disse Jesus: fazei o povo assentar-se, pois havia naquele lugar muita relva, muita grama. Assentaram-se, pois, os homens, em número de quase 5.000 pessoas. Mais uma vez, 5.000 homens, em outras versões. Não contava-se as mulheres e as crianças. Diz os historiadores que seria um grupo de aproximadamente 10.000 pessoas ou mais. Mas se fosse apenas 5.000, já era um grupo muito grande, uma multidão muito grande. Então Jesus tomou os pães e, tendo dado graças, distribuiu-os entre eles, e também igualmente os peixes, quanto queriam. E quando já estavam fartos, disse Jesus aos seus discípulos: recolhei os pedaços que sobraram, para que nada se perca. Assim, pois, o fizeram, e encheram 12 cestos de pedaços dos 5 pães de cevada que sobraram aos que haviam comido. Irmãos, eis a provisão de Deus. Eis a provisão do Senhor. Deus é fiel. Oh, glórias! Deus é fiel. A palavra diz, amados, que o Senhor multiplicou os pães e também os peixes, e as pessoas comeram até fartarem-se. Não foi um pedaço regrado, um pedacinho para você, outro pedacinho para você, meio peixe para você, meio peixe para você. Não, as pessoas comeram até estarem fartas. Veja o cuidado de Cristo Jesus. Impossível imaginar como foi que isso aconteceu. Mas suponho eu, suposição, conjectura, que os pães e os peixes estavam dentro de uma vasilha, de um recipiente. E as pessoas enfiavam as mãos, provavelmente os discípulos distribuíam. Enfiavam a mão, tiravam um pedaço. E sempre quando colocavam a mão, tinha pão e tinha peixe. Lembra-se do azeite da viúva? Derramava sem parar. Todas as vezes que os discípulos colocavam a mão no recipiente, na vasilha, pegavam um pedaço, nunca se acabava. É assim que o Senhor faz, amados. A provisão de Deus é assim na nossa vida. Quando nós olhamos para o Senhor, quando nós confiamos no Todo-Poderoso, 5 pães, onde alimentar uma multidão, 2 peixes, fartará 10 mil pessoas. Deus age dessa forma. Mas cabe a cada um de nós entendermos que, para que isto aconteça, necessário é sairmos do nosso lugar, sairmos da nossa casa, do nosso conforto. Essas pessoas estavam longe das suas casas, próximo ao Mar da Galileia. Certamente havia pessoas de toda aquela região, a ponto do Senhor compadecer-se e entender que seria impossível que elas chegassem nas suas casas ainda naquele final de tarde. E elas estavam ali porque saíram das suas casas para encontrar-se com Cristo Jesus. Elas saíram das suas casas e junto com essas pessoas, um jovem, eles saíram dos seus lares para encontrarem-se com Cristo Jesus. Encontraram com Cristo. Ficaram maravilhados com a palavra, contemplaram o poder do Senhor a ponto de concluírem que Cristo Jesus era o Messias. Eles viram, amados, como Deus age. Eles viram o poder do Senhor. Eles viram o poder de Cristo. Esse mesmo poder está diante de nós hoje. Diante de nós. Se nós, amados, sairmos da nossa casa, sairmos do nosso local e formos ao encontro de Cristo Jesus, não vamos bater a cara na porta, porque o Senhor é a porta e ela está aberta a todos que o buscam. Se nós buscarmos o Senhor, veremos a provisão de Deus, veremos esse Deus maravilhoso, esse Deus extraordinário agir na nossa existência, na nossa vida. Nós precisamos, amados, de atitudes. Atitudes é fundamental na nossa caminhada, para que nós possamos tocar no Senhor. A palavra de Deus está cheia de exemplos de pessoas que receberam as suas bênçãos, porque saíram de onde estavam. Há pouco nós cantamos sobre os 10. Os 10 leprosos saíram do seu local, foram ao encontro de Cristo, receberam um milagre. Um voltou para agradecê-lo, mas saíram do seu local. A mulher do fluxo de sangue saiu do seu local, foi ao encontro de Cristo. Quando nós vemos Jairo, saiu da sua casa, um homem importante, saiu da sua casa, foi ao encontro de Jesus. E exemplos não nos faltam de pessoas que procuraram a presença do Eterno e receberam nas suas vidas o milagre, a provisão, o agir poderoso do Eterno. E são exemplos que precisamos observá-los e praticá-los em nosso dia a dia. Queridos, ande sempre com 5 pães e 2 peixes em suas marmitas. Amém? Ou seja, estejam sempre preparados para esse encontro maravilhoso com Cristo Jesus. Esteja pronto para servir e também para ser instrumento nas mãos do Senhor. Estejam prontos para serem pessoas que sirvam e também instrumentos nas mãos do amado Jesus. Sejamos prontos, porque o Senhor pode, em determinado momento, perguntar: onde estão os teus pães e os teus peixes? Porque eu quero fazer algo diferente na tua vida. Amém? Dá para entender essa verdade? Dá para compreender? Queridos, na nossa caminhada, nós não podemos, de forma alguma, sermos como crianças levadas pelo vento e ou por toda sorte de doutrinas. Nós precisamos ser adultos firmes, convictos de quem é Jesus. E amar esse Jesus com todas as forças do nosso ser, porque Ele não nos desampara. E se hoje você está passando pela dificuldade, lembre-se, era uma multidão passando pela dificuldade, longe de casa e faminta. Mas eles estavam no lugar certo, na hora certa, estavam diante do Senhor. A mesma coisa se aplica à tua vida, é o mesmo princípio. Talvez você esteja passando por um momento difícil na tua vida e você não esteja vendo agir, mas o Senhor está à tua frente. Espere no Senhor, confie no Senhor, porque desamparado você não será. Você não será desamparado. Você não será desamparado. O Senhor fará que grandes coisas aconteçam na tua existência. Amém, queridos? Oh, glórias! Esse relato, irmãos, oh glórias, esse relato não é apenas um registro de mais um milagre de Cristo Jesus. Não, não é apenas um registro de mais um milagre, mas é uma poderosa lição, irmãos, uma lição de fé, uma lição de provisão e também uma lição que precisamos estar sempre com o coração agradecidos ao Senhor. Amém? Que você aprenda a ter fé, a confiar e ser grato ao Todo-Poderoso a cada instante, a cada minuto. Porque Deus está pronto para te abençoar e Ele quer fazer grandes coisas, como fez na vida daquelas pessoas que ali estavam próximo ao mar da Galileia, que ouviram a mensagem de Cristo, que foram alimentados pelo Senhor e que viram como Deus dá com fartura. Diz a palavra que ajuntaram mais de 12 cestos de pedaços de pães. O Senhor é assim, Ele dá com sobra, com fartura àqueles que creem. Oh, glórias! Busque o Senhor, sirva o Senhor e experimente o poder de Deus. Mesmo que pouco você tenha, ofereça, porque o Senhor quer multiplicar na tua vida. Amém, amados? Nós vamos orar, finalizando esta palavra. Mais uma vez, convido os irmãos a ficarem de pé para orarmos. Senhor, nós te glorificamos pela lição tão grande, Pai. A lição de confiança, de fé, de esperarmos em Ti. De depositarmos a nossa esperança em Ti, Senhor. Porque Tu és o Deus da provisão, o Deus que nos dá com fartura, o Deus que cuida daqueles que Te amam, Pai amado. Oh, Senhor, encha nosso coração com esta mesma esperança, para que nós possamos entender o Teu agir, Pai, e estarmos continuamente diante da Tua presença, porque não seremos decepcionados, mas, amados por Ti, seremos abençoados. Senhor, mova na vida de cada um desses que estão ouvindo esta palavra, para que nós possamos entendê-la, compreendê-la e vivermos a Tua verdade a cada instante, a cada minuto, em nome de Jesus. Amém. Aleluias. Amém, queridos? 5 pães, 2 peixes e 1 milagre. É assim que o Senhor faz. 5 pães, 2 peixes e 1 milagre. Prepare-se, prepare-se. Deus tem algo grande para você. Ô, glórias!

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2: Determinada vez, amados, o Senhor enviou Isaías a Israel. E a mensagem dele para aquele povo foi: não temas, Israel, não temas, porque eu sou contigo. Não te assombres, porque eu sou o teu Deus. Eu te fortaleço e te ajudo e te sustento com a minha destra fiel. Amém? Oh, glórias! Esse foi o recado do nosso amado Senhor a Israel. Israel passava por uma situação difícil e os aguardava um exílio, mais um exílio. E o Senhor avisa aquele povo: olha, não temas, não temas, porque eu sou contigo, eu sou contigo. Não te assombres, porque eu sou o teu Deus, eu te fortaleço e te ajudo e te sustento com a minha destra fiel. Queridos, é interessante como o Senhor é bom, como Ele é maravilhoso. E esta mensagem de hoje é para você, muitas vezes, que está passando por situações difíceis, situações complicadas, que está sendo perseguido, quem sabe, até no exílio. Por que no exílio? Longe do Senhor, por caminhos estranhos, andando por caminhos nos quais o Senhor não está. E Ele fala para você: não temas, oh glórias! É tempo de voltar para a presença do Senhor, é tempo de andar com o Todo-Poderoso, é tempo de glorificar o nosso Senhor e Salvador, é tempo de honrar, é tempo de bendizer, é tempo de engrandecer, é tempo de nos colocarmos diante do Eterno e confiarmos na sua promessa para cada um, a sua promessa para as nossas vidas. É certo, irmãos, que o nosso inimigo, ele é um tanto quanto grande. Não pense que nosso inimigo é pequeno, não, não é. O nosso inimigo é gigantesco, é terrível, é assustador. Mas nós temos o Todo-Poderoso conosco. Nós temos Deus, aquele que nos guarda, aquele que nos protege, aquele que faz coisas maravilhosas na nossa existência. Isaías falou: não temas. Palavra do Senhor para Israel: não temas, porque eu sou contigo. O Senhor fala para você hoje: não temas, não temas, porque eu sou contigo. Amém? Senhor, eu quero clamar que tu venhas trazer esta palavra ao nosso coração, Senhor. Que tu venhas colocá-la, guardá-la, para que nos momentos difíceis possamos tirar do nosso depósito a lembrança, Senhor. Para que possamos seguir em frente, certos que tu és conosco. É meu clamor. Fala conosco, Senhor, em nome de Jesus. Amém. Irmãos, quantas vezes nós temos passado por momentos difíceis? Não é verdade? Quem sabe hoje foi um dia difícil na tua vida, foi um dia complicado, um dia que parece que todas as coisas conspiravam contra a tua existência, parece que estava na contramão da tua vida, parece que o céu havia fechado sobre a tua vida. Isso é comum acontecer na vida do servo de Deus. Não pense que é sobre a vida dos ímpios. Estes já estão numa situação difícil e, se não mudarem de vida, mais difícil é de ficar, porque a Bíblia diz que os aguarda uma condenação. No entanto, amados, nós que conhecemos a Cristo Jesus, nós que somos povo do Senhor, nós que amamos o Todo-Poderoso, a Bíblia diz também que passamos pelas dificuldades, que passamos pelas opressões, que o maligno se levanta para fazer-nos desistir da caminhada. No entanto, nós não podemos desistir de Cristo, nós não podemos abrir mão do Senhor, porque as promessas do Eterno para a minha vida, para a tua vida, são maiores do que os problemas que você enfrenta, são maiores que as dificuldades que hão de surgir, que surgirão na tua caminhada, e prepara-te, porque elas virão com certeza. Uma das coisas que o servo de Deus pode ter certeza, porque muitas delas ele pode ter certeza, mas uma delas são as dificuldades que hão de surgir. Oh, glórias! São as provações que hão de surgir. Oh, servo de Deus que não passa por provações, ele está com defeito de fabricação, com certeza, porque a Bíblia diz que assim será E se porventura é diferente, alguma coisa errada está na sua essência. Nós precisamos, no entanto, irmãos, confiar naquele que diz: não temas, não tenha medo, não te assustes, porque eu sou contigo, eu te guardo, eu te protejo, eu te envolvo, eu te guio, eu acampo os meus anjos ao teu redor, eu te abençoo, eu te faço seguir em frente, eu te dou forças. É Deus que te coloca de pé, é Deus que te dá forças para seguir em frente, é o Senhor que faz coisas maravilhosas na vida daquele que crê. Eis a chave é crer no Senhor. Se você crê no Todo-Poderoso, irmãos, nada será demasiadamente difícil na tua existência, porque terás o Todo-Poderoso, terás Deus contigo. O Senhor será teu companheiro, Ele será teu ajudador, Ele será teu abençoador, Ele será teu amigo, Ele será teu Senhor, será teu Salvador, será o teu caminho, a tua verdade, a porta que te conduz aos céus. Ele será o teu companheiro eterno, porque lá na glória estaremos com Ele para todos sempre. Esta é a promessa de Deus para a nossa vida. No entanto, para quebrar essa cadeia de coisas boas, gostosas e maravilhosas que nós sonhamos com elas, lembre-se, temos os problemas do dia a dia. Oh, meu Deus, temos que enfrentar os problemas. São a violência que está por aí, não é verdade? A violência, as doenças, estamos dentro de uma pandemia e cada dia crescente aqui no Espírito Santo, no nosso município, ainda mais crescente. Oh, meu Deus, muitas vezes são os problemas na área profissional, a falta de emprego, a falta de colocação profissional. Veja como são as coisas. Não é um mar de rosas, temos também as dificuldades, mas são no meio das dificuldades que nós vamos aprender a valorizar Deus, a olhar para o Senhor e amá-lo cada dia mais, para que o nome do Eterno seja honrado e seja glorificado a cada instante, a cada minuto. Oh, glórias! E nunca te esqueças, irmãos, que da mesma forma que temos Deus conosco, aquele que nos protege, aquele que nos abençoa, nós também temos o inimigo à altura. Não à altura de Deus, nem tampouco à altura do servo fiel, mas o inimigo terrível, o inimigo que pode abalar as tuas forças, abalar os teus alicerces. É preciso estarmos vigilantes. Lembre-se sempre de Jó. Lembre-se sempre de Jó. Veja, um homem fiel, porém que teve seus alicerces abalados. No entanto, pode balançar para um lado e para outro, mas é preciso estarmos fixados no Senhor, alicerçados em Cristo, mesmo que tudo balance, mas lembre-se que Deus é aquele que te coloca de pé, e Ele diz: não tenha medo, não tenha medo, não temas. Necessário é passarmos pelas dificuldades, pelos problemas, mas o Senhor é conosco e Ele pode mudar a nossa sorte. Oh, glórias! Confiamos nisso? Acreditamos nisso? Aleluias! Louvado seja o Senhor! Nós precisamos entender, irmãos, que nesse mundo passaremos pelas aflições e elas estão diante de nós. No entanto, se nós olharmos para o Senhor, Ele virá, te colocará de pé. Ele te empurrará, Ele te empurrará, Ele te fará andar, Ele tirará você do local, mesmo que seja necessário levantar as provações para que você tenha coragem de sair do seu lugar. Muitas vezes nós estamos muito agarrados naquele lugarzinho especial, não é isso? Todo mundo tem um lugarzinho especial. Na sua casa você tem uma cadeira preferida, tem um cômodo que você gosta muito, no teu local de trabalho você gosta de determinado espaço, enfim, nós temos preferências e nós nos deixamos dominar por essas preferências e o Senhor não gosta que nós fiquemos parados. Ele quer que você ande, que você siga, que você faça a vontade dEle. E eis aí, muitas vezes é preciso que seja levantado momentos e dificuldades, as provações, para que possas dar pulo, para que possas sair do lugar. Amém, queridos? Não temas, não tenha medo das dificuldades, dos problemas, não tenha medo das dificuldades, porque Deus é fiel, Ele é fiel. Na sequência do texto, vimos ainda o profeta falando a Israel: veja, porque eu sou contigo. Oh, glórias! Porque eu sou contigo. Irmãos, ouvirmos do Senhor tal afirmação, não há nada mais precioso. Se você porventura ouviu o Senhor falando para você, e é preciso ouvir a voz do Senhor. Necessário é que estejamos com os nossos ouvidos abertos, porque Deus não se cansa de falar com você. E Ele diz: eu sou contigo, eu sou contigo, eu sou contigo, eu sou o teu Deus. Oh, glórias! Quem de nós podemos afirmar: Senhor, que assim seja. Senhor, que assim seja. Deus fala para ti: eu sou contigo. Não te assombres, porque eu sou o teu Deus. E nós possamos falar: amém, assim seja, Senhor. Eu confio nisso, eu acredito nisso. Eu vivo essa verdade. Essa é uma realidade que eu quero para a minha existência. Mas muitas vezes, em face das dificuldades, dos males, dos problemas, oh meu Deus, em face de tantas dificuldades que surgem, nós temos uma tendência muito grande a nos esquecermos das promessas de Deus. Hoje você se esqueceu de alguma promessa de Deus para a tua vida? Provavelmente. Provavelmente, amados, nós nos sentamos e deixamos que as situações nos envolvessem. Lá naquele lugarzinho especial, naquela poltrona especial, sentamos ali e deixamos que a situação difícil nos envolvesse, os pensamentos ruins, a insegurança. Quantas vezes isso ocorre, não é? O que será do meu futuro? O que será do meu futuro? Gente, nós temos uma preocupação terrível com o futuro. Eu particularmente, eu creio que vocês também, todos nós nos preocupamos com o futuro. Mas o nosso futuro pertence àquele que cuida de nós. Oh, glórias! Ele diz: sou contigo. Esse sou contigo envolve o teu presente e envolve o teu futuro. Ou seja, se nós confiarmos no Todo-Poderoso, depositarmos nele a nossa existência, colocarmos nele a nossa vida, falarmos para Deus: Senhor, olha aqui, Senhor, cuida, é teu, oh, Senhor, eu sou teu, faça alguma coisa, Senhor, administra a minha vida. Verás o milagre de Deus. Oh, glórias! Verás o cuidado do Senhor. Verás a proteção do Pai Eterno. Verás que Deus te guiará pelos caminhos muitas vezes tortuosos, mas o Senhor vai aplanando os caminhos. A Bíblia diz que o Senhor aplana. Ele vai aplanando, vai derrubando os montes, vai acertando o caminho, te colocando no caminho certo, no caminho seguro, porque Deus tem zelo de ti. Nunca te esqueças disso, irmãos. Nós não vamos entender essas verdades porque elas são grandes demais para a nossa vida. Mas somos o vermezinho de Jacó. Há umas versões que fala vermezinho de Jacó. Somos os vermezinhos de Jacó. Ou seja, seres insignificantes. Insignificantes. Qual o valor que nós temos? Nenhum. Tanto é que muitos vão de morrer com 15 anos, outros com 20, 30, 50. Aqueles que vivem mais chegam aos 100. Mas passam. O tempo passa. O tempo passa. Mesmo insignificante dessa forma, mesmo sem nenhum tipo de valor, nem nós mesmos nos valorizamos, nem nós mesmos gostamos de nós. Poucos gostam de si. E mesmo assim, amados, o Senhor olha para cada um de nós. Oh, glórias! O Senhor olha para você. O Senhor diz: eu tenho zelo de ti. Eu cuido de você. Eu quero colocá-lo de pé. Eu quero te abençoar. Eu quero fazê-lo andar. Eu quero que tu vivas segundo a minha vontade, segundo o meu querer. Eu quero que você ande. Não fique parado. Ande, saia do teu lugar. Ande, ande, ande. Porque o resto eu faço por você. O que tu precisas fazer é dar o passo inicial. Oh, glórias! Dê o passo inicial, porque o restante o Senhor fará por ti, com certeza. Quando você dá o passo inicial, o Senhor, Ele vê o teu mover. É como se você ligasse, uma analogia simples, é como se você quisesse andar de carro. A primeira coisa que você faz para que o carro ande é ligar o motor. Amém? Ligue o motor da tua vida. Oh, glórias! Basta ligar, o restante o Senhor faz por você. O restante Deus faz por você, mas é preciso coragem, coragem, coragem, para que dê a partida, para que possas estartar a tua vida, para que deixe Deus mover na tua existência e prepara-te para ver a glória do Eterno manifestar-se de forma poderosa, de forma grandiosa, de forma maravilhosa na tua existência. Verás o poder do Senhor, verás a glória do Eterno, porque Deus tem prazer em fazer essas coisas na nossa vida. Crês nisso? Ô, glórias! Crês nisso? Que bênção, não é? Nós cremos. Hoje é o dia de estatarmos esse princípio na vida da gente. Hoje é o dia do pontapé inicial para que esse princípio venha à existência na nossa vida. Queres ver o milagre de Deus? Dê passos. Ô, glórias! Está vendo esse templo? Foi preciso derrubarmos a casa. Foi preciso primeiro derrubarmos a velha casa. E o Senhor construiu uma casa nova de forma milagrosa. É assim que Deus faz. Não se importe com a tua velha casa, não se importe com as tuas velhas atitudes, com aquilo que você tem. Não valorize em demasia aquilo que você tem, porque é nada. Jogue fora e deixe o Senhor trabalhar o teu coração, porque Ele fará contigo coisas maravilhosas que nem mesmo você há de acreditar. Ô, glórias! Imagine aqueles que te conhecem. Olham, hão de olhar para você, balançarão a cabeça e não acreditarão naquilo que Deus faz, naquilo que Deus tem preparado para os seus amados. Sabe por que isso, irmãos? É promessa. É uma promessa de Deus para Israel, porém, ela se estende aos filhos de Israel. Se estende àqueles que amam o Todo-Poderoso, àqueles que colocam Deus em primeiro lugar. É a promessa que se estende pelos séculos dos séculos. E enquanto houver terra, enquanto houver fiéis sobre a face da terra, essa palavra será uma verdade. Eis aí a promessa de Deus. E Ele afirma para você: sou contigo. Sou contigo, não te assombres, não fique assustado, não fique estressado, não fique nervoso com as situações, porque eu sou o teu Deus, amém? Glorifiquemos ao Senhor, oh glórias, louvado seja o Senhor, porque Ele é o nosso Deus, porque Ele é o Todo-Poderoso. Irmãos, poderíamos parar a palavra por aqui, porque já vimos as promessas de Deus para a nossa existência. Mas o Senhor, Ele é detalhista, Ele gosta de explicar as coisas para que nós possamos, na nossa pequenez, entendermos. Ele não deixa margem de dúvidas na nossa caminhada. Uma das coisas que o povo de Deus não carrega nos seus corações chama-se dúvida. Ô, glórias! Você pode carregar um tanto de coisas, mas jamais a dúvida. A dúvida quebra a tua comunhão com o Senhor. A dúvida faz você duvidar de Deus. Redundância. A dúvida te faz duvidar de Deus, consequentemente, falta-lhe a fé. Não é assim? Portanto, amados, o Senhor, Ele é redundante para conosco. Ô, glórias! Ele diz: porque eu sou contigo. Primeiro, não temas, Israel, não temas, amado, não temas, irmão, não temas, não temas, oh glórias, porque eu sou contigo. Ele diz ainda, não entendeu? Ah, Deus é comigo, não entendeu? Quando Deus é comigo? Não te assombres, não te assustes, porque eu sou teu Deus. Porque eu sou o teu Deus. E mais à frente ele diz, agora para que nós possamos entender de forma detalhada a vontade dele para a nossa existência. Eu cuido de você. Oh glórias! Eu cuido de você. Deus cuida de cada um de nós. Merecemos esse cuidado, merecemos esse zelo de Deus, o amor do Eterno para com a nossa vida, merecemos? Claro que não, amados. Não merecíamos nem mesmo estarmos vivos, quanto mais o cuidado, o zelo, a manifestação da glória do Eterno sobre a nossa vida. Mas não é questão de merecimento. Oh, glórias! Não é por merecimentos, não é, amados? Não é por obras, ah, porque isso, porque aquilo, não. É a misericórdia, é o cuidado, é o zelo, é o amor do Senhor que constrange-nos a andar no seu caminho e, consequentemente, habilita-nos a receber a sua promessa sobre a nossa vida. E ele fala para ti: eu te fortaleço. Oh, glórias! Eu te fortaleço. Olha o Senhor sendo bem detalhista, sendo bem explicativo. Como é que Deus cuida de você? Primeiro, Ele te fortalece. Mas te fortalece quando? Nos momentos das fraquezas. Oh, meu Deus! Nos momentos das fraquezas. Quando nós olhamos para os grandes que são narrados na Bíblia, Abraão, Isaac, Jacó, Davi, Salomão, Paulo, etc. Quando olhamos para esses, até o próprio Jesus, nós vamos deparar com momentos de fraqueza. É, irmãos, todos passam por momentos de fraqueza. Jesus, sim, lá no Getsêmane, lembra-se: Senhor, se possível, passa de mim esse cálice. Era um momento difícil para Jesus. Um momento complicado, um momento difícil. Portanto, cada um de nós, amados, passamos por dificuldades, passamos por momentos de fraqueza, mas o que nós não podemos é nos deixar abater pela fraqueza. Amém? Você pode até passar pelo vale da sombra da morte, mas o Senhor é o teu pastor. Oh, glórias! É Ele que te cuida, Ele é teu companheiro, é Ele que vai com você, é Ele que anda contigo, é o Senhor que te fortalece, é o Senhor que te coloca de pé, é o Senhor que te faz marchar, é o Senhor que te faz andar, é o Senhor que te abençoa, é o Senhor que enche o teu coração de paz, é o Senhor que enche o teu coração de alegria, é o Senhor que te faz vibrar com Ele, é o Senhor que te faz glorificá-lo, bendizê-lo, é o Senhor que te dá fome dEle próprio. Você tem fome de Deus, quer estar na casa do Eterno, você quer ler a palavra, quer orar, quer meditar, quer adorar, você quer fazer o máximo para o Senhor, porque é Deus que fortalece, é Ele que toca o teu coração, é Ele que age, é Ele que faz, é Ele, é Ele, é Ele. Oh, glórias! Basta que entreguemos a nossa vida, o nosso ser, e falemos para o Eterno: cuida de mim, Senhor, cuida, Senhor, cuida de mim, o que faço é para a tua honra e para a tua glória. Amém? Mas além de fortalecer-nos, irmãos, o Eterno, Ele ainda é bem, Ele é bem detalhista e diz: eu te ajudo. Oh, glórias! Eu te ajudo. Nós temos necessidade de ajudas, não é verdade? Quem não precisa de ajuda aqui? Eu acho que todos. Seja qual for a área da tua vida, talvez na questão financeira, na questão emocional, ou espiritual, ou profissional,

servos de Deus, a buscarmos a ajuda naquele que tem algo para fazer, que pode fazer, aquele que é dono de todas as coisas, que pode fazer de fato algo por nós. E esse, com certeza, é o nosso amado Jesus, o nosso amado Senhor. Oh, glórias! Necessitas do socorro de Deus? Necessitas do cuidado do Todo-Poderoso? Corra para os pés de Cristo. Oh, glórias! Corra para os pés do Senhor. Fale para Deus, conte a tua história para o Senhor. Fale para o Todo-Poderoso a tua necessidade. Fale, Senhor, eis aqui, Senhor. Oh, Deus, trabalha meu coração. Veja a minha dificuldade, veja a minha fraqueza. Faça algo por mim, conte a tua história. Fale para o Todo-Poderoso aquilo que você precisa e prepara-te para ver a glória do amado. Oh, glórias! Porque Deus virá, moverá, Ele agirá de forma grandiosa. Ele te ajudará, te sustentará, Ele te colocará de pé, Ele te dará forças para que tu sigas em frente. Amém? Crês nisto? Viva! Tens que viver. Mas não parou. O Senhor diz ainda, te sustento com minha destra fiel. Olha a promessa de Deus, que maravilhosa. Eu te sustento com minha destra fiel. A destra, irmãos, é o braço direito. Eu te sustento com meu braço direito. Oh, glórias! É o braço forte, geralmente. Geralmente é o braço forte. É o braço útil que nós temos. Vamos colocar dessa forma. É o braço que nós usamos. É isso que Deus está falando. Eu te sustento com a minha destra fiel. O Senhor tem o braço forte estendido sobre a tua vida. Ele te guarda, Ele te fortalece, Ele te sustenta em meio às dificuldades. Em qual área tu precisa de sustento, em qual área você precisa de socorro, em qual área você precisa que o Senhor venha agir? Confia no Todo-Poderoso, porque Ele tem a promessa para a tua vida. Confia, porque Ele virá e Ele moverá na tua existência. Irmãos, esta palavra inicialmente foi para Israel. Uma promessa para aquele povo. Aquele povo que passaria por momentos difíceis na sua vida, na sua existência. Eles seriam levados ao exílio pela Babilônia. Sofreriam muito, mas o Senhor de antemão já havia feito a promessa. E diz, não temas, sou contigo. Não te assombres, porque eu sou o teu Deus. Eu te fortaleço, eu te ajudo, eu te sustento com a minha destra fiel. É uma palavra para você, para a tua vida. O Senhor fala a mesma coisa para você hoje. Olhe para o Senhor, confie no Todo-Poderoso, porque o Senhor quer fazer grandes e maravilhosas coisas na tua existência e através da tua vida. Oh, glórias! Se nós cremos nisso, irmãos, nós vamos buscar o Senhor e vamos amá-lo com todas as forças do nosso coração. E esse amar o Senhor com todas as forças é colocá-lo em primeiro lugar, colocá-lo em evidência na nossa vida. Quando olharem para você, olharem para nós, olharem para mim, verão não a minha imagem, mas a presença de Cristo Jesus, haja vista que somos feitos um em Cristo Jesus. Oh, glórias! Isso em atos e ações, manifestação verdadeira da presença de Deus na nossa existência. Queridos, a palavra do Eterno, ela é extremamente direta. Ela fala ao nosso coração. O Espírito Santo testifica a tua vida. Não são palavras vazias, faltosas de crédito. Não, são palavras firmes do Senhor. Verdadeiras, que enche o coração daquele que o busca, daquele que o ama, daquele que o coloca em primeiro lugar, daquele que deixa se mover pelo Santo e Bendito Espírito. E nós precisamos nos deixar mover pelo Santo e Bendito Espírito de Deus. Nós, amados, temos que, se necessário, voltarmos para Deus. Voltarmos para a presença do Senhor. E hoje é o tempo oportuno. Qual é o teu caminho? Em que você tem crido? Você tem crido nesse Deus verdadeiro ou crido no Deus desse mundo? O Deus desse mundo é meio difícil, meio falho, é complicado.

É um Deus que não promete segurança, não te dá segurança. Mas o Deus Todo-Poderoso, além de prometer a segurança, Ele é a nossa própria segurança. Oh, glórias! É Ele que muda, é Ele que nos abençoa, é Ele que nos fortalece, é Ele que nos lava, é Ele que nos transforma, é Ele que nos faz novas criaturas, é Ele que nos faz segundo o Seu coração e imprime em nós o Seu DNA. Oh, glórias! Essa é a verdade do Senhor. Mas para que tudo isso seja uma verdade, para que tudo isso venha à existência, é preciso que, preferencialmente, vivamos Deus. Vivamos o Senhor, preferencialmente. É Deus, é a preferência. É a preferência de Deus na nossa vida. A nossa preferência é fazermos tudo para a honra e para a glória do Senhor. É colocando-o em primeiro lugar, adorando o seu santo e bendito nome e vivendo a sua verdade. Assim você há de experimentar o Deus que fala: não temas, eu sou contigo, eu te ajudo, eu te fortaleço, eu te sustento. Desta forma você há de experimentar esse Deus da tua existência. Procure o Deus zeloso. Ame esse Senhor. Fale com Ele: Deus, aqui está a minha vida. Cuida de mim. Faz coisas grandiosas no meu ser. Experimente Deus. Não tenha vergonha de derramar-se diante do altar. Não tenha vergonha de falar para o Todo-Poderoso: Senhor, eis aqui. Só a migalha, só os pedaços quebrados, sem nada. Cheio de pecado, marcado pelo pecado. Eis aqui, Senhor, muda, Pai. Fala assim para o Senhor: muda, meu Deus, a minha vida. Porque eu quero uma nova verdade. A Tua verdade, porque Tu és a verdade na minha existência. E se nós assim fizermos, vamos experimentar Deus, vamos viver Deus, e a nossa vida será completa, e logo, logo, estaremos diante do trono para usufruirmos as promessas do Eterno para a nossa vida. Amém? Logo, logo, estaremos ali nos céus com o Senhor, e experimentaremos o grande cuidado de Deus para com a nossa vida. Amém? Amém? Não temas, não temas, não tenha medo. Não tenha medo desse mundo, das dificuldades. Lembre-se, Deus é contigo, o Senhor é contigo. Ele te guarda, te abençoa e faz coisas maravilhosas na tua vida. Amém? Amém. Tome posse. Mas não apenas tome posse. Viva, viva, viva no teu dia a dia. Amém? Vamos orar, amados. Senhor, nesse momento, Pai, eu quero apresentar diante de teu altar esses que estão ouvindo esta palavra, Pai, que estão aqui na mesma comunhão, no mesmo espírito. Eu quero clamar que tu venhas mover de forma grandiosa nessas almas, para que eles possam sentir a tua presença, para que sejam tocados pelo teu espírito, para que experimente, Senhor Deus, o quão bom, o quão agradável é viver na tua dependência, é entender o teu cuidado para com as nossas vidas, é saber, é entender, Senhor, que tu és o Deus que zela, zela, Senhor, que cuida. Oh, meu Deus, o Deus que tem as mãos estendidas sobre a nossa existência. Deus, fala conosco, Pai. Oh, Senhor, planta essa palavra no mais profundo do nosso coração, para que nos momentos das dificuldades, certamente eles virão, o Espírito Santo, Senhor, traga-nos a memória, para que nós possamos nos alegrar contigo. Deus abençoe o teu povo. Esse é meu clamor em nome de Jesus. Aleluias. Amém.

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1: Hoje, em nossa escola dominical, o nosso tema é dificuldades na caminhada. As dificuldades que se apresentam em nossa caminhada, e não são poucas. Todos nós que um dia abraçamos a causa de Cristo, falamos para o Senhor que nós queremos servi-lo, as dificuldades surgem de todos os lados. Deveria ser o contrário, não é verdade? Quando nós aceitássemos a Cristo Jesus, a nossa vida deveria virar um mar de rosas. Aí você olhar só as coisas assim. Mas, em contrapartida, vemos que aparece tanta dificuldade, tanto problema. Mas por que isto, amados? Antes, nós estávamos no meio de uma massa, era tudo muito comum, não tinha diferença. Era tudo igual. Quando nós aceitamos a Cristo Jesus, a nossa vida apareceu. Nós tornamos-nos diferente. Chamamos a atenção daqueles que são amigos, daqueles que são próximos e principalmente daquele que hoje tem um ódio grande para com a gente. E esse é Satanás. Satanás tem um ódio mortal para conosco. Se estivesse no controle dele, com certeza ele ceifaria as nossas vidas. Ele nos destruiria. Ele acabaria com a nossa raça. Mas nós temos o Senhor, que é o nosso escudo, o Senhor que é o nosso protetor, é o Senhor que acampa ao nosso redor, diz a palavra que Ele coloca os seus anjos a nos proteger, e é por isso que nós não somos consumados, é por isso que nós não somos destruídos. Amém, gente? Vamos ler a palavra do Senhor em Lucas capítulo 29, versículos 23, depois dos 57 até os 62, nos diz a palavra: dizia a todos, se alguém quer vir após mim, a si mesmo se negue, dia a dia tome a sua cruz e siga-me. Indo eles caminho afora, alguém lhe disse, seguir-te-ei para onde quer que fores. Mas Jesus lhe respondeu, as raposas têm os seus covis e as aves do céu ninhos, mas o filho do homem não tem onde reclinar a cabeça. A outro disse Jesus, segue-me. Ele, porém, respondeu, permite-me ir primeiro sepultar meu pai. Mas Jesus insistiu, deixa os mortos sepultar os seus próprios mortos. Tu, porém, vai e prega o reino de Deus. Outro lhe disse, seguir-te-ei, Senhor, mas deixa primeiro despedir-me dos de casa. Mas Jesus lhe replicou, ninguém que, tendo posto a mão no arado, olha para trás, é apto para o reino de Deus. Amém? Senhor, nós te louvamos por essa palavra. Te louvamos pela tua revelação, pela tua direção para as nossas vidas. E que nós, ó Deus, possamos nos colocar à tua disposição em todos os aspectos, para que teu nome seja honrado e seja glorificado. E nesse estudo, Senhor, fala conosco para que nós possamos aprender como melhor te servir e superar as adversidades que surgem em nossa caminhada. Ó Espírito, fala conosco, é o que nós pedimos em nome do teu Filho Jesus. Amém, Senhor. Amém, amados. Irmãos, aceitar Jesus Cristo como Senhor não é fácil. Não, não é. Nós temos visto que as pessoas pregam por aí que é muito fácil aceitar Jesus. A decisão em si é fácil. Geralmente é, levanta a mão aqueles que querem aceitar Jesus Cristo. E as pessoas geralmente aceitam a Jesus, levantam as mãos. E muitos levantam as mãos, no entanto, aceitar Jesus de fato, viver a verdade de Cristo, depende que nós entreguemos todo o nosso ser para Jesus Cristo. É uma dedicação total, uma consagração de todo o nosso viver. Todas as nossas atitudes serão para a honra e para a glória de nosso Senhor e Salvador Jesus. E quando nós iniciamos de fato a caminhada com Cristo, quando nós nos entregamos a Ele e vamos começar a dar os primeiros passos, os problemas surgem. Meu Deus do céu, quantos problemas surgem na nossa caminhada? São as provações que aparecem. E elas vêm de todos os lados, vêm do oeste, vêm do sul, vêm do leste, enfim, de todos os lados aparecem as dificuldades, aparecem os problemas, porque o Senhor, Ele nos chamou e nos marcou com o Espírito Santo de Deus. Antes éramos uma luz apagada, e quando nós aceitamos a Cristo, tornamos-nos uma luz acesa, e a consequência é que todos podem ver a nossa luz. E a partir desse momento, não só os homens conseguem ver em nós Cristo Jesus, mas também o nosso inimigo maior, Satanás, ele consegue nos enxergar de longe e aponta para nós todas as suas armas. Ele volta para nós todo o seu exército e ele coloca ao teu redor uns bichinhos feios chamados de demônios, e esses estão aí para te perturbar, estão aí para roubar a tua paz, estão aí para fazer você tropeçar, para fazer você errar. E se você não vigiar, como diz a palavra, e se você não vigiar, você será derrotado, porque o inimigo, ele vai conseguir fazer que você erre o caminho e se afaste da presença do Senhor, desistindo assim da caminhada com Cristo Jesus. É por isso, irmãos, que muitos desistem da caminhada. Eu creio que todos aqui que não vieram de berço evangélico, mas que aceitaram a Jesus posteriormente, todos após aceitar Jesus, passaram por algum tipo de dificuldades. Não é verdade? Passaram. Muitas vezes é a própria família que se levanta, e esta é a que mais se levanta. A família se levanta e há uma complicação. Quando é uma senhora casada e o esposo não vem junto, muitas vezes é uma perseguição terrível, vira aquela confusão dentro de casa. Enfim, vai por aí. As dificuldades são muitas e elas estão sempre presentes na vida da gente, e delas nós não vamos poder escapar, como prometem os falsos profetas de plantão. Eles dizem que vocês podem e que nós podemos ter uma vida de paz, uma vida de bem-estar, de sucesso nessa terra. Mas o Senhor não nos promete isso. O Senhor nos promete que teríamos aqui algumas aflições para superar, para passarmos por sobre elas. E a promessa maior é nos céus. E lá sim, teremos uma eternidade de paz e de vitória na presença do Senhor. Amém? O primeiro ponto, onde estão as dificuldades? Onde estão as dificuldades? Queridos, nós vamos a seguir destacar algumas dificuldades que são comuns na nossa vida. Elas são muitas, já falamos disso, mas vamos destacar algumas para que nós possamos vigiar e não cairmos nas artimanhas do maligno. O novo convertido enfrenta uma série de problemas, mas um dos primeiros que surgem são os sentimentos. E essa questão dos sentimentos realmente é complicada, muito complicada. Quando ele começa a sentir angústia em decorrência da observação da palavra, não persevera e desiste. Aí ele começa a sentir a dificuldade, começa a sentir um problema aqui, um problema ali, e ele acaba por fim a desistir da presença de nosso Senhor e Salvador. Nós não podemos, irmãos, confiar em nossos sentimentos, mas verdadeiramente depositar nossa confiança em Cristo Jesus. É estarmos continuamente com nossos olhos focados em Jesus. Jamais darmos lugar para nenhum tipo de confiança, não darmos lugar para nenhum tipo de sentimento, e ou abrirmos espaço em nosso coração para que esses sentimentos, que geralmente são de desânimo, são ruins, possam nos fazer desistir da caminhada. Amém? Observe esta ordem para crescer firme e forte na fé. Primeiro lugar, acreditar integralmente na palavra de Deus. Se você quer, e se nós queremos, irmãos, uma vida de vitória com Cristo Jesus, o nosso primeiro passo é crer, é confiar integralmente na palavra do Eterno. Isso nos dá condições de seguirmos a caminhada sem nos deixarmos envolver por nenhuma sorte de filosofias, nenhuma sorte de práticas daquelas que não procedem do Senhor. Outro aspecto é que tenhamos fé. A fé é fundamental. Sem fé, nós não vamos conseguir alcançar a graça do Senhor. E o terceiro lugar, os sentimentos, segundo Deus, surgem e crescem de acordo com a caminhada. Quanto mais firme, determinado, mais características de Cristo serão impressas na nossa vida. São três pontos que são fundamentais para nossas vidas. Mesmo nós que já estamos há mais tempo servindo ao Senhor, temos que observar esses pontos para que tenhamos a vitória. Precisamos crer integralmente na palavra de Deus, ter uma fé inabalável e, por fim, sentimentos segundo o Senhor. E isso conseguimos quando nós cultivamos Cristo na nossa vida, o Espírito vai habitar em nossos corações e todo o nosso ser será direcionado para a honra e para a glória do Senhor. Amém? Onde estão as nossas dificuldades? Letra A, nas tentações. O que é tentação? Tentação, irmãos, são as investidas do maligno contra a nossa vida. E ele investe do menor ao maior. Se você tem um compromisso com Cristo Jesus, impossível que você não seja alvo das tentações do maligno. Ele vai apontar para você as suas garras, ele vai tentar fazendo você desistir da caminhada. Satanás, ele tem planos contra a tua vida, não se esqueça disso. Você não é esquecido pelo diabo. O diabo só esquece de você a partir do momento que você perde a comunhão com Deus. Aí você já é dele, ele não lembra de você. Mas se você tem comunhão com o Senhor, você está ali, vivo, na mente do maligno, e ele tem planos para você. E um dos planos é fazer você voltar às velhas práticas. Quem bebia, volta a beber. Quem fumava, volta a fumar. Quem consumia drogas, volta às drogas. Quem era da prostituição, volta à prostituição e vai por aí. É assim que Satanás faz. Ele tenta trazer, irmãos, à tona sentimentos que nos eram agradáveis quando nós estávamos no mundo. Sentimentos que eram bons para a gente. Sentimentos e também práticas. Por que sentimentos? Porque a pessoa que bebe, ela tem um bom sentimento, ela gosta daquilo, ela faz com prazer. Da mesma forma que a pessoa que fuma, que mente, vai por aí. O pecado sempre gera prazer na vida do homem. E ele, irmãos, o inimigo de nossas vidas, ele aproveita e ele sabe dessa deficiência, vamos colocar assim. E ele sabe dessa deficiência e investe nela. Nós somos deficientes porque somos pecadores, estamos sujeitos a toda sorte de males, porém, quando Cristo Jesus entra em nosso coração, o Senhor nos blinda, Ele nos guarda, Ele nos protege, Ele nos envolve e nós conseguimos vencer as dificuldades. Tiago capítulo 4, versículo 7. Sujeitai-vos, portanto, a Deus, mas resisti ao diabo e ele fugirá de vós. Amém? Então essa é a verdade. Se você resistir ao maligno, se você resistir às tentações, o maligno fugirá de nós. Ele não conseguirá vencê-lo. Essa é a vitória prometida pelo Todo-Poderoso. No meio das tentações, olhe para o Senhor. E ainda 1 João capítulo 1, 9. Se confessarmos os nossos pecados, ele é fiel e justo para nos perdoar os pecados e nos purificar de toda injustiça. Vamos cair, sim. O cair é do homem, como dizem por aí. O levantar é de Deus. Vamos tropeçar de uma forma ou outra em algum lugar. Mas se você tropeçar, você não tem o direito de perseverar na prática do pecado. Ah, eu tropecei, eu caí. Levante-se. Ah, eu tropecei, eu errei. Levante-se. É assim que o Senhor quer que vivamos, irmãos. Ele quer que nós não fiquemos caídos no pecado. A tentação vem, temos que resisti-la, mas se por um motivo ou outro tropeçarmos, não fiquem no pecado. Amém? Então, uma das primeiras dificuldades que nós temos na caminhada são as tentações. São as tentações. Onde estão as nossas dificuldades? Letra B, no orgulho. Quando a nossa fé é firme em Cristo, é natural o crescimento espiritual. Nós vamos crescer. Quando a nossa fé está firmada em Jesus, temos o nosso olhar em Cristo, nós vamos crescer. Isto é natural, amados. Mas, fique atento. 2 Pedro 3,18. Antes, crescei na graça e no conhecimento de nosso Senhor e Salvador Jesus Cristo. A Ele seja a glória, tanto agora como no dia eterno. Irmãos, o tal do orgulho é um sentimento que entra meio que disfarçado na vida da gente. E se nós não vigiarmos bem, nós vamos ter orgulho de coisas que são até vergonhosas. Só que é nosso, e nós sentimos orgulho daquilo. Tem pessoas que têm orgulho da forma que fala, outros da forma que canta, outros porque moram na parte mais central da cidade, outros porque moram numa casa melhor do que outro, enfim.

abrir o peito para toda sorte de ações ruins. Nós não podemos. Nós temos que andar com o nosso escudo no braço. E o escudo, irmãos, ele procede de uma vida de fé, de uma vida de compromisso com Cristo Jesus. Amém? Nós temos que vigiar, portanto, vigiar o nosso coração para ver se o orgulho não encontrou lugar na nossa vida. Vou dar alguns exemplos dentro da igreja. As pessoas que cantam. Gente, o tal do cantar é bom, Deus se agrada. Mas o que tem levantado pessoas cheias de pecado não está escrito. Há muitas pessoas que cantam de uma forma muito bonita. E todo mundo fala como você canta bem, aquela coisa toda. E aquilo cresce dentro do coração, um sentimento ruim, amados. E as pessoas param de cantar para o Senhor, para cantar para o homem. E ensaiam e vão à perfeição para agradar os ouvidos do homem. Temos que ter cuidado. As pessoas que cantam, as pessoas que louvam, precisa ter cuidado para não tropeçar no orgulho. Outra classe que é extremamente orgulhosa, os chamados instrumentistas. Misericórdia. O povo orgulhoso. Com raras exceções, mas são orgulhosos. Tem um tal de baterista, que misericórdia de Deus. O cara faz barulho para incomodar, nem é para louvar, mas para incomodar todo mundo. Nada contra vocês, bateristas, nada contra vocês. Mas é preciso cuidado, porque o cara se acha, sei lá, o último biscoito recheado do pacote. Ou turminha orgulhosa são os do contrabaixo. Não sei porquê. Os guitarristas, enfim, os amados que são instrumentistas precisam vigiar muito para que o orgulho não entre no coração. E geralmente entra e tocam para o homem ver, para o homem ouvir e para o homem elogiar. E a partir desse momento deixou de ser louvor e tornou-se um tropeço na vida da pessoa, porque ela perde a comunhão com Cristo, perde a comunhão com Cristo Jesus. Pode até tocar, agradar todo mundo, mas não agrada o Senhor. Onde estão as nossas dificuldades? Letra C, nos sofrimentos. Amém? No início da caminhada com Cristo, geralmente tudo é alegria, mas é fato. A pessoa fica feliz, empolgada, não falta um culto, enfim, quer fazer todas as coisas, mas as provações chegam, as provações chegam. Vêm as dificuldades, porque o maligno, ele tenta roubar essas pessoas da presença do Senhor e semeia a dúvida. Aparecem os familiares com dificuldades, os familiares que falam mal, que tentam afastá-los do caminho do Senhor. Aparece uma série de dificuldades e essas pessoas, se não estiverem realmente firmes no propósito de servir a Cristo Jesus, elas desviam-se do caminho e elas optam por andar por caminhos diferentes daquele que o Senhor deseja para cada um de nós. 2 Coríntios capítulo 5, 17. E assim, se alguém está em Cristo, é nova criatura. As coisas antigas já passaram e eis que se fizeram novas. Esta é a nossa verdade, irmãos. Somos novas criaturas, precisamos viver como novas criaturas em todas as áreas da nossa vida. Cuidado, portanto, com as tentações. Cuidado com as tentações, com o orgulho e com os sofrimentos que são causados por amar e por querer estar na presença do Senhor. Para que essas situações não te desviem do caminho, para que elas não venham fazer vocês tropeçarem na jornada. Amém? Segundo ponto, quatro terrenos. Quatro terrenos. Qual é o nosso? Nós vamos ler textos que estão em Mateus capítulo 13, a partir do versículo 4 e seguintes. Jesus contou uma parábola em que apresenta as dificuldades comuns àqueles que o seguem. Veja qual é a tua situação. Que tipo de terreno é a tua vida? Vamos ver qual é o terreno da nossa vida. Letra A, a beira do caminho. Mateus capítulo 13, versículos 4 e 19. E ao semear, uma parte caiu à beira do caminho, e vindo as aves a comeram. 19.
a todos que

0: palavra do reino e não compreendem, vem o maligno e arrebata o que lhes foi semeado no coração. Este é o que foi semeado à beira do caminho. Irmãos, muitas vezes as pessoas estão à beira do caminho. O terreno é aquele que está à beira do caminho. A semente vem, a semente é colocada. No entanto, o maligno vem e consegue, irmãos, consegue arrancar aquilo que foi plantado no coração. Esse texto é muito interessante porque o Senhor Jesus primeiro descreve as condições e no final do texto, mais para o final do texto, ele dá a explicação de cada uma desses pontos, de cada um desses pontos. Esse que nós lemos, e ao semear uma parte caiu à beira do caminho, e vindo as aves comeram. No versículo 19 está a explicação. A todos que ouvem a palavra do reino e não compreendem, vem o maligno e arrebata o que lhes foi semeado no coração. Este é o que foi semeado à beira do caminho. A palavra de Deus, ela é fundamental para que nós possamos ter raízes. Se as pessoas, se alguém aceita Jesus, mas se não se aprofunda no conhecimento de Cristo, se não procura conhecer o Senhor, se não procura saber o que Deus quer para a sua vida, não vai continuar, não vai perseverar, vai cair. Fica uns tempos ali na igreja, mas some. É assim que acontece. Nós, amados, precisamos ter a palavra de Deus como meta na nossa vida. Meta de lê-la, meditarmos, estudarmos, conhecermos. Precisa ser meta na vida do servo de Deus, o conhecimento da palavra, sem a qual impossível estarmos de fato na presença de nosso Senhor e Salvador. E quando as dificuldades surgem, as dificuldades aparecem, nós vamos tropeçar, vamos desistir de Cristo Jesus. Amém? Quatro terrenos, qual é o nosso? Letra B, o solo rochoso. Mateus capítulo 13, versículos 5, 20 e 21. Outra parte caiu em solo rochoso, onde a terra era pouca e logo nasceu, visto não ser profunda a terra. O que foi semeado em solo rochoso, esse é o que ouve a palavra e a recebe logo com alegria, mas não tem raiz em si, sendo antes de pouca duração. Em lhe chegando a angústia ou a perseguição por causa da palavra, logo se escandaliza. Amém? Temos visto muito isso, não é verdade? As pessoas que aceitam Jesus, felizes, alegres, querem fazer tudo que está ao alcance. Querem cantar, querem pregar, querem isso, querem aquilo, não perdem um culto. Mas passam os dias e você vê que essa pessoa vai deixando, vai perdendo essa força. De quem é a culpa? A culpa, irmãos, é nossa. A nossa comunhão com o Senhor, ela é pessoal. Eu não posso fazer que você tenha comunhão com o Todo-Poderoso. E também não posso tirar a tua comunhão com o Todo-Poderoso. Eu não posso dar nem tirar. Se você colocar a tua vida em Cristo, Ele selará. Mas se você sair da presença do Senhor, é você que vai sair. Ou seja, o externo não pode interferir na nossa vida com Cristo Jesus. Seja quem for, nós não podemos perder essa comunhão. E vemos que Jesus apresenta as dificuldades comuns a esse terreno. E as dificuldades são angústias, abandono, críticas, desprezos, perseguições. E a origem de tudo isso muitas vezes está em amigos, em familiares, em pessoas próximas. Temos que estar atento para que nós não venhamos a desistir da caminhada, mesmo quando já existem raízes. Muitas vezes tem raízes na nossa vida, mas nós desistimos, porque a terra ela é superficial, a terra não é profunda e a raiz não desce. Mais uma vez, precisamos ler a Bíblia, cultuar o Senhor, buscar o Senhor, e estar cada dia mais na presença do Mestre. Quatro terrenos, qual é o nosso terreno? Letra C, entre os espinhos. Mateus capítulo 13, versículo 7 até o 22. E disse Jesus, outra caiu entre os espinhos, e os espinhos cresceram e a sufocaram. A explicação de Jesus, O que foi semeado entre os espinhos é o que ouve a palavra, porém os cuidados do mundo e a fascinação das riquezas sufocam a palavra e ela fica infrutífera. Amém? É muito comum também, muito comum nós vermos isso. São aquelas pessoas que ouviram a mensagem, entenderam a mensagem, aceitaram a Jesus, porém, no seu dia a dia, o coração pendeu para a carne, o coração pendeu para as coisas dessa terra, e eles amaram mais aquilo que a terra oferece, amaram mais as riquezas, mais os prazeres, mais a beleza deste mundo, e por fim, desviaram-se dos caminhos do Senhor, abraçaram aquilo que Satanás tinha a oferecer. Este é um dos terrenos que nós temos visto com muita constância dentro da igreja. Quantas pessoas, e aqui em nosso meio, nós temos exemplos disso, pessoas que andaram conosco tanto tempo, mas chegou um ponto que o mundo mostrou-se agradável, legal, e essas pessoas deixaram de andar, e estão hoje no mundo servindo a Satanás. Elas foram conquistadas pelo diabo, literalmente. Foram conquistadas. O diabo abriu seus olhos e eles conseguiram ver a beleza do mundo. No entanto, quando o diabo abre os olhos do homem, os olhos são fechados para o Senhor. Estejamos atentos a esta realidade. E o quarto terreno, e esse é o nosso, glórias a Deus, vocês que estão aqui, creio que somos o terreno, a boa terra, o terreno da boa terra. Mateus capítulo 13, versículos 8 e 23. Disse Jesus: outra, enfim, caiu em boa terra e deu fruto, a 100, a 60 e a 30 por um. E Cristo explica: mas o que foi semeado em boa terra é o que ouve a palavra e a compreende. Este frutifica a 100, a 60 e a 30 por um. Amém, igreja? Somos nós, igreja? Oh, glórias, aleluias, somos nós. É a palavra, irmãos, que adentrou aos nossos corações. E ela encontrou terreno, e ela encontrou um terreno bom, um terreno adubado, uma terra pronta para produzir. E quando a palavra do Senhor alcança pessoas que querem isso, elas crescem na presença do Senhor, são levantadas na obra. E esse crescer e frutificar, irmãos, é exatamente aquilo que o Senhor diz para nós. Ele quer que nós não sejamos meramente membros de igreja, mas que sejamos servos com compromisso, que queira fazer alguma coisa para a honra e para a glória dele próprio. Aí o Senhor derrama os dons. Os dons são dados na igreja. Uns são levantados para uma área, outros para outra, enfim, que a igreja é o corpo. E o corpo tem muitos membros, tem dedo, pé, mão, cabeça, braço, peito. E cada um desses membros serve para algo. Cada um, nenhum deles estão em nosso corpo sem utilidade, todos eles têm utilidade. Nós somos a boa terra, glórias a Deus por isso. E todos que estão aqui têm uma utilidade dentro da casa do Senhor. Muitas vezes nós é que não temos procurado sermos úteis. Não temos procurado a nossa utilidade. Mas não há no reino dos céus servos que não sirva para nada. Todos servem. E a igreja Missão Vivos valoriza isso. E eu já falei quantas vezes, se quiserem sair pregando, não serão chamados à atenção porque pregaram a palavra. Igrejas não permitem que as pessoas preguem a palavra. Se descobrirem que fizeram uma reunião ali para pregar a palavra, são chamados e são exortados, em alguns casos vão para o banco, como dizem, colocam no banco. Mas nós queremos é que vocês preguem o evangelho, porque é mandamento de Cristo, é mandamento do Senhor. Nós queremos que haja comunhão, que não haja rebelião, que rebelião é pecado, evidentemente, né? Mas se querem fazer a obra, que faça em nome de Cristo Jesus e esmere-se para que faça o melhor. Amém, amados? Dificuldades na caminhada. Onde estão as nossas dificuldades? Nas tentações, nos orgulhos, nos sofrimentos. E ainda, quadro terreno. Qual é o nosso terreno? Qual é o terreno da nossa vida? Somos aquele terreno que está à beira do caminho? Ou que está entre o solo rochoso? ou ainda o terreno que está entre os espinhos, ou somos a boa terra na qual o Senhor planta a semente que cresce e frutifica. Sejamos a boa terra para a honra e para a glória de nosso Senhor e Salvador. As dificuldades, elas estão presentes na nossa vida, são comuns na nossa vida, não há como fugirmos das dificuldades, não tem como fugir. Elas são inevitáveis, no entanto, nós podemos passar sobre elas de forma vitoriosa. A vitória do Senhor pode estar em nossas vidas. Terceiro ponto, exemplos de atitudes em relação a Jesus. Letra A, o precipitado. Atitudes precipitadas são aqueles que se apresentam a Jesus, mas não estão dispostos a pagar o preço da renúncia e colocar Jesus acima de todas as coisas, inclusive acima da família e da própria vida. Muitas vezes as pessoas estão sendo precipitadas. Elas até tomam a decisão por Cristo Jesus, mas descobrem que a família e aquilo que esse mundo tem a oferecer são mais importantes e não honram o seu compromisso para com Cristo Jesus. Lucas capítulo 9, versículos 57 e 58. Indo eles caminho afora, alguém lhe disse: seguir-te-ei para onde quer que fores. Mas Jesus lhes respondeu: as raposas têm seus covis e as aves do céu ninhos, mas o filho do homem não tem onde reclinar a cabeça. Quando Cristo Jesus proferiu esta palavra, ele estava falando, irmãos, que os animais, as raposas, elas tinham os seus covis onde residiam, mas que ele não tinha onde reclinar a cabeça. E nós, quando seguimos a Cristo Jesus, precisamos estar cientes que esse compromisso com Cristo, ele pode mudar por completo a nossa vida. Temos que estar cientes disso. E se a ação é precipitada, se a pessoa toma uma atitude precipitada, ela não vai conseguir pagar o preço de servir a Jesus. A salvação é grátis, a entrada nos céus é gratuita, mas pagamos o preço com a nossa vida, com o nosso testemunho no nosso dia a dia. Se não for dessa forma, não vamos alcançar a graça de estarmos na presença do Senhor. Exemplos de atitudes em relação a Jesus: aqueles que são precipitados e aqueles que são morosos. Letra B, o moroso. Este colocam outros interesses em primeiro lugar, e quando resolvê-los, aí sim estarão prontos a servir ao Mestre. Lucas capítulo 9, versículos 59 e 60. A outro disse Jesus: segue-me. Ele porém respondeu: permite-me ir primeiro sepultar meu pai. Mas Jesus insistiu: deixa os mortos a sepultar os seus próprios mortos. Tu, porém, vai e prega o reino de Deus. Esse texto nós lemos no início do nosso estudo, e aqui uma explicação a respeito dele. Esse sepultar os mortos, foi a desculpa apresentada nesse ponto, na verdade não é que o pai estava morto e havia um velório, não é nesse aspecto. Mas ele queria dizer o seguinte: deixa primeiro meu pai morrer. É assim, significa isso: deixa primeiro meu pai morrer. Ele não estava ali pronto para servir, ele não estava disposto a servir. É o cara moroso, devagar, quase parando. Ah não, depois que meu pai e minha mãe morrer, eu vou colocar-me à disposição para servir ao Senhor. Essa foi a desculpa apresentada por ele. Precisamos estar atentos, porque hoje fazemos a mesma coisa. Nós colocamos alguns pontos, não são nossos pais, porém, colocamos alguns pontos primeiro a serem resolvidos para depois servir a Jesus. Mas Cristo, irmãos, não quer esperá-los. Jesus quer que a nossa atitude seja rápida, seja imediata. Que nós tenhamos essa atitude de servir, de honrar o Senhor Jesus no momento que fomos chamados. E o interessante é que no final desse versículo ele diz: tu, porém, vai e prega o reino de Deus. Olha só, Jesus não quer também que você venha para a presença dele e fique lá, só olhando as coisas, mas que faça o quê? Vai e prega o reino. Irmãos, deixe-me fazer uma observação. Pregar o reino não é dom, é mandamento. Entendam isso. Os dons são diversos. São centenas de dons. Alguns dizem que são 9. Mas se você observar bem, o Senhor trabalha tantas áreas da nossa vida hoje, que você pode dizer que os dons são centenas. Principalmente nesses dias em que a tecnologia está aí e tantas coisas mudaram em relação a 2000 anos atrás, que o Senhor trabalha as pessoas em áreas diferentes daquelas que não existiam há 2000 anos atrás. O Senhor dá dons, novos dons, para que a pessoa possa atuar em determinadas áreas que hoje são comuns a nós. Portanto, os dons são centenas. No entanto, há um ponto que não é dom: a necessidade, a obrigação de pregarmos o reino de Deus. Este mandamento é para todos. Ah, eu não sei falar. Não sabe porque não lê a Bíblia. Ah, eu não sei pregar. Não sabe porque não lê a Bíblia. Ah, eu não sei testemunhar. Não sabe porque não lê a Bíblia. Mas por que tudo na Bíblia? Porque ela é a nossa fonte. Quando nós mergulhamos na palavra do Senhor, nós vamos ouvir a voz do Espírito Santo, e o Espírito Santo há de nos dar a sabedoria para testemunharmos do amor de Cristo Jesus. Se queres ser pregador e deves, precisas ler a palavra do Senhor. Tens que ler a palavra. Tens que conhecer a palavra de Deus, igreja. Tens que conhecer a palavra. Ah, mas o que é pregar? Mas o que é pregar a palavra? É pegar o microfone e ficar aqui na frente falando quase uma hora com vocês? Não, não é isso. Pregar a palavra de Deus, e a maior pregação que eu vejo, é o testemunho. O testemunho. Você que trabalha com muitas pessoas, se você tem um testemunho de servo do Senhor, se você tem um testemunho de servo, fiel ao Todo-Poderoso, as pessoas te verão diferente. Confiarão em você e no momento da dificuldade te procurará para pedir um conselho. Mas, excetuando ainda essa espera pela pessoa vir até você, você pode ir a essa pessoa, e se você realmente tem uma vida que seja digna, ela vai te ouvir. Ela vai te ouvir. Vai te ouvir. Você pode sentar com teu colega e falar do amor de Cristo Jesus, sem complicações, ela vai te ouvir. Com certeza vai. Mas nós entendemos pregar a palavra com aquela história de crente chato. E às vezes as pessoas tornam-se crente chato. E crente chato é chato. Ou coisa chata é crente chato. Misericórdia. O cara passa o dia todo falando de Cristo Jesus, mas não vive Jesus. Não tem testemunho. E tudo o cara coloca Jesus no meio. Está certo que devemos viver Jesus, mas às vezes você banaliza. Você se torna insuportável. Você não tem sabedoria para colocar a palavra no momento certo. A pessoa chega até você, você tem que aceitar Jesus, você vai para o inferno. Você tem que fazer isso, você vai para o inferno. Isso causa uma antipatia tão grande nas pessoas, que elas não querem te ouvir mais. Não querem te ouvir. Porque você só fala de inferno, do diabo, de Satanás, de pecado, e a tua vida restringe-se a isso, e esquece de falar do outro lado, gente. Ninguém evangeliza dizendo que a pessoa vai para o inferno. Não evangeliza usando o nome do diabo. E as pessoas esquecem, confundem isso, o diabo gosta, porque causa rejeição nas pessoas. Evangeliza-se falando de Cristo e do seu amor. A fonte de evangelismo, irmãos, é Jesus. Ele é a boa nova. Nós precisamos falar a respeito dele, da necessidade de tê-lo como Senhor para que possamos alcançar os céus, e ninguém fala dos céus, só fala do inferno. E os céus tornam um lugar chato pra caramba também, porque ninguém fala da grandiosidade do que é os céus, mas só fala do mal, fala das coisas ruins, irmãos, e as pessoas tornam-se chatas e não conseguem alcançar os seus colegas. Último tópico: exemplos de atitude em relação a Jesus. Letra C, ou tranquilo. Ele é contraditório, incerto, olha para trás, não sabe bem o que quer. Lucas capítulo 9, versículos 61 e 62. Outro lhe disse: Seguir-te-ei, Senhor, mas deixa primeiro despedir-me dos de casa. Mas Jesus lhe replicou: Ninguém que, tendo posto a mão no arado, olha para trás, é apto para o reino de Deus. Há muitos que estão vivendo assim. Eles querem primeiro aproveitar o mundo, aproveitar aquilo que o mundo tem a oferecer, para depois seguir a Cristo Jesus. Não sabe bem o que querem, não sabe bem o que quer da vida. Nós precisamos, irmãos, a partir do momento que colocamos a mão no arado, jamais olharmos para trás e seguirmos em frente para a honra e para a glória de nosso Senhor e Salvador Jesus. Três exemplos de atitudes em relação a Jesus. O precipitado é aquele, amados, que não está disposto a pagar o preço, renunciar ao pecado, mas querem fazer a obra. E nós não podemos, de forma alguma, agir desta forma. Letra B, o moroso é aquele que quer que a família morra primeiro, que tudo se resolva para ele, para depois seguir Jesus. E o tranquilo é aquele que é contraditório, que é incerto, que não tem convicção de nada na vida, e tudo está muito bom. Conclusão, no mundo passais por aflições, mas tende bom ânimo, eu venci o mundo. João capítulo 16, versículo 33. Essas são palavras de Cristo Jesus. No mundo passais por aflições. O Senhor diz que nós não vamos escapar dela. No mundo passais por aflições, mas tende bom ânimo, eu venci o mundo e essa vitória está ao nosso alcance. Marcos capítulo 8, versículo 34 e 35. Então, convocando a multidão e juntamente os seus discípulos, disse-lhes: Se alguém quer vir após mim, a si mesmo se negue, tome a sua cruz e siga-me. Quem quiser, pois, salvar a sua vida, perdê-la-á. E quem perder a vida por causa de mim e do Evangelho, salvá-la-á. Nós precisamos perder a vida por causa do Evangelho. E perder a vida é morrer para este mundo, morrer para nós mesmos, para que a vontade do Eterno esteja dentro do nosso coração. E quando nós estamos vivendo a nossa vida, o Senhor com certeza não está dentro dos nossos corações, porque vamos viver a nossa própria natureza, as nossas próprias vontades. E ainda no versículo 34, se alguém quer vir após mim, a si mesmo se negue, tome a sua cruz e siga-me. Eu falo que o Evangelho é muito simples, mas ele requer dedicação. Ele requer que você abra a mão de si próprio para que o nome santo de Deus seja honrado e glorificado na nossa vida. Irmãos, as dificuldades da caminhada. Nessa caminhada com Cristo Jesus, certamente teremos dificuldades, muitas delas. Eu creio que vocês têm enfrentado essas dificuldades. Eu também tenho enfrentado-as. No entanto, se perseverarmos no Senhor, se ficarmos firmes, o Senhor nos dará a vitória e vamos conseguir alcançar os céus. No entanto, se as dificuldades que são colocadas em nossa caminhada por Satanás, elas crescerem tanto a ponto de nos impedir de andar, nós vamos perder o contato com o Senhor e vamos errar o caminho dos céus. Nós não podemos, amados, nós não podemos permitir que nada nos afaste da presença do Mestre. Nada é nada. Nada, portanto, pode nos afastar da presença do Senhor. E é isso que Cristo diz: se alguém quer vir após mim, a si mesmo se negue. Ou seja, não permita que nada, a si mesmo se negue. Tome a sua cruz e siga-me. Amém, igreja? Que o Senhor nos dê forças. E essa força é fruto da nossa busca da semente plantada na boa terra, para que nós possamos resistir às tentações, às dificuldades, resistirmos aos sentimentos ruins e assim sermos vitoriosos nessa caminhada com Cristo Jesus. Estejamos atentos, irmãos, porque os dias são de grande engano. São de grande engano. Vamos orar. Senhor, nós te louvamos pela tua graça e pela tua misericórdia. Te louvamos por esta palavra, te louvamos por este estudo e queremos pedir, Senhor, que tu venhas falar ao nosso coração para que os nossos passos sejam firmes e quando surgirem as dificuldades, os problemas que certamente hão de surgir, tenhamos forças para superá-los, passarmos sobre eles. Ó Deus, abençoa a tua igreja, sustenta a tua igreja, é que eu te peço em nome do teu filho Jesus. Amém.
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Estando ele numa das cidades, apareceu um homem cheio de lepra que, vendo a Jesus, prostrou-se com o rosto em terra e suplicou-lhe: Senhor, se quiseres, bem podes tornar-me limpo. Jesus, pois, estendendo a mão, tocou-lhe, dizendo: Quero, ser limpo. No mesmo instante, desapareceu dele a lepra. Lucas 5, 12 e 13.

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2: Todas as vezes que nós abrimos a palavra de Deus, você há de ouvir a voz do Senhor. Todas as vezes que você está atento à palavra, Deus há de falar ao teu coração de uma forma intensa, de uma forma poderosa. Nós só não ouvimos Deus quando não queremos. Se você fecha o teu coração para o Senhor, certamente você não há de escutá-lo. Mas a partir do momento que nós abrimos a nossa vida, oh glórias, o Espírito de Deus virá sobre a nossa existência, ele moverá de uma forma grandiosa e teremos com certeza experiências de comunhão com o nosso amado Jesus. Nesse texto, Salmo capítulo 116, versículos 1 e 2, nós vemos que o salmista derrama sua alma diante do Senhor. A alegria fica estampada nesse texto. Nós vemos a gratidão clara do salmista para com o cuidado do Senhor, para com o zelo de Deus. E ele declara, versículo 1, eu amo ao Senhor, porque ele ouviu a minha voz e a minha súplica, porque inclinou para mim os seus ouvidos, invocá-lo-ei enquanto eu viver. Amém? O texto é gostoso de se ouvir, não é verdade? Mas também pode ser uma verdade de cada um de nós. Nós temos autoridade e temos também subsídio para chegarmos diante do Senhor e falarmos a ele: eu te amo, Senhor, eu te amo. Porque tu ouves a minha voz, oh glórias, porque tu inclinas os teus ouvidos para ouvir a minha voz. Cada um daqueles que se achegam ao Senhor pode fazer tal declaração certamente. Vamos orar. Meu Deus, muito obrigado pelo cuidado que tens para com a nossa vida, pelo teu zelo, pela tua misericórdia, que nessa noite, Senhor, tu venhas revelar-se a nós, para que nós possamos sair deste lugar felizes, porque tu ouves a nossa voz. Oh, meu Deus, tu ouves a nossa voz. Muito obrigado, Senhor, porque mesmo sendo insignificantes, tal como somos, somos ouvidos por ti, que é o Criador do universo. A ti, portanto, seja toda honra e toda glória. Fala ao nosso coração, em nome de Jesus. Amém. Queridos, esse salmo é anônimo, nós não sabemos quem o escreveu, mas algo fica marcado. Esse homem, essa mulher, mas provavelmente um homem, esse homem deixa uma marca para todos sempre. Enquanto houver terra, enquanto houver dias, certamente esse texto será lido e ele chamará a atenção de todos os leitores para que ame o Senhor, para que ore, para que fale com Deus. Eis um testemunho vivo. E o testemunho vivo precisa emanar de nós. Aqueles que andam ao nosso redor precisam ver em nós a presença de Deus para que possamos viver segundo a sua vontade, segundo o seu querer. Esse homem, amados, ele declara para todos que estão ao seu redor, ele declara a todos que hoje leem essa palavra, que o amor do Senhor para com ele era uma verdade, a ponto de ser ouvido pelo mestre. Oh, glórias! Mas há algo que marca também. Esse salmista, o homem anônimo, não sabemos quem é. Esse salmista diz de uma forma clara que ele ama o Senhor. Oh, glórias! Ele ama o Senhor. Eu amo o Senhor. Amém? Nós temos que amar o Senhor. Se nós queremos ir para os céus e desenvolvermos uma vida de continuidade na presença do Mestre, sem amor para com ele é impossível. O amor, amados, o amor para com Deus é a base. E ele mesmo chama-nos atenção para que nós o amemos acima de todas as coisas. E essa é uma verdade que esse homem há tanto tempo atrás já conhecia e já demonstra. E já deixa escrito o seu amor, a expressão do seu amor, de um amor intenso. Era uma gratidão que derramava da sua vida para com Deus, um zelo, amados, oh glórias. E tudo isso demonstra o amor desse homem para com o Senhor. E esses que amam o Todo-Poderoso, algo interessante acontece com eles. Aqueles que amam o Senhor são ouvidos por Deus. Às vezes nós nos perguntamos por que Deus não ouve as nossas orações. Ah, mas por que Deus não ouve as nossas orações? E alguns mais corajosos partem para os homens das orações forte. Oh, fulano e tal vai fazer uma oração forte, agora Deus vai me ouvir. Para que tu sejas ouvido pelo Todo-Poderoso, basta que você o ame acima de todas as coisas. E, mesmo no meio das angústias, nos meios das dificuldades, nos momentos difíceis, o Eterno com certeza há de ouvi-lo e há de manifestar-se de uma forma maravilhosa a todos que se achegam a Ele. Amém? Outro aspecto interessante e vale ressaltar é que o salmista vivia numa época em que a presença e a manifestação do Senhor não era, eu posso colocar entre aspas, tão viva quanto em nossos dias. Haja vista que os homens não tinham contato direto com o Senhor. Não tinham acesso direto. Quando eles queriam perdão pelo pecado, era necessário que o sangue fosse derramado, sangue de um cordeiro fosse derramado, de um animal, fosse derramado no templo pelo sacerdote. Quando eles queriam ouvir Deus, eis que o Senhor levantava um profeta. Eis que o Senhor levantava um profeta. Não existia esse contato direto que nós temos hoje, amados. Mesmo assim, esse homem conseguiu amar o Senhor acima de todas as coisas. O salmista conseguiu amar o Senhor acima de todas as coisas. Oh, glórias! Nós vamos meditar em partes desses dois versículos. A primeira parte chama-nos a atenção. Eu amo o Senhor porque Ele ouviu a minha voz e a minha súplica. Oh, glórias! O amor ao Senhor é a resposta do seu cuidado. Amém? É a resposta do cuidado dEle para com as nossas vidas. Eis aí, amados, quando nós amamos o Senhor, Ele ouve, oh glórias, a nossa voz. Ele ouve a nossa súplica. Ele ouve a nossa súplica. O interessante é que não fica registrado nesse texto que o salmista estava apenas cumprindo uma obrigação religiosa. Não. Muitos hoje, amados, não conseguem esse acesso direto ao Todo-Poderoso porque estão amarrados na religião. A religião é um grande problema porque as pessoas tornam-se religiosas, mas não conseguem o contato direto e verdadeiro com Deus. Elas acham que, pelo fato de ser religiosa, é o suficiente. No entanto, quando nós lemos esse texto, nós vemos que aqui está estampado de forma clara que não é uma obrigação religiosa, mas a manifestação de um coração quebrantado, de um coração de vivência, de experiências profundas com o Senhor. Porque se você ler todo o capítulo, você há de ver que o salmista passou por momentos difíceis. No entanto, o Senhor não o abandonou. A mão de Deus estava sobre a sua vida. Nós precisamos, com certeza é necessário, que desenvolvamos comunhão com o Senhor. Que tenhamos unidade com Deus. E eu fico olhando a igreja de modo geral, a igreja generalizada. As pessoas hoje estão presas à instituição religiosa, presos com cabrestos por seus líderes, preso por isso, por aquilo, pela ambição, porque muitas vezes a pessoa está na igreja com o coração movido de ambição, presos em busca de uma cura, presos em busca disso ou daquilo, mas não estão presos pelo elo de amor ao Senhor. Na verdade, a manifestação do amor para com Deus não existe, mas estão correndo atrás daquilo que o seu coração diz, ó, isso aí é bom, isso aqui é legal, mas não querem viver de fato a vontade do Senhor da forma que é necessário para que haja em nós a manifestação da graça e da glória do Todo-Poderoso. E é exatamente isto que o salmista está falando: eu amo o Senhor. Eu amo o Senhor. Eis aqui, irmãos, a manifestação de um amor real, verdadeiro. Um amor que não estava ligado a obrigações, nem tão pouco a entendimentos humanos. Mas era o Senhor entronizado na vida deste homem, desta mulher. Mas provavelmente esse salmista seja homem. Amém? Conjecturas apenas. No entanto, nós vemos, amados, que a palavra deixa clara que o Senhor está sempre atento. Olha só que interessante. Deus é um Pai atento. O Senhor está pronto para te ouvir. Deus quer te ouvir. Deus quer ouvir a tua voz. Sabe por que Deus não nos ouve ou deixa de ouvir algumas pessoas? Você sabe por quê? Porque está faltando, de fato, a ligação, o elo de ligação, chamado amor para com Deus. É necessário, irmãos, que haja em nosso ser a manifestação verdadeira do amor para com Deus e, dessa forma, impossível que não sejamos ouvidos pelo Senhor. E esse ouvir, irmãos, com certeza, é no aspecto que Deus faz aquilo que nós precisamos. Deus manifesta sobre a nossa vida de uma forma grandiosa. Deus vem e move sobre o nosso ser. Deus é aquele movido por compaixão. A Bíblia diz que Ele é um Deus de misericórdia. Deus conhece nossas dores, sabe o nosso sofrimento, mas o que Deus não entende, o que Deus não entende. Eu sei que Deus entende todas as coisas, apenas figura de linguagem. O que Deus não entende é porque o homem insiste em andar no seu próprio caminho longe dele. Se ele tem tudo à disposição daqueles que são fiéis, se ele tem tudo à disposição, mas a dureza de coração manifesta-se sempre, Amados, quando nós reconhecemos as respostas de Deus às nossas orações, certamente o nosso amor para com Ele há de se intensificar. É um amor que se aprofunda, fica forte. Mas é preciso reconhecermos que esse Deus responde às nossas orações. E quando nós olhamos para nós mesmos e vemos o mover de Deus na nossa vida, que reconheçamos que dele veio, é o poder manifestado do Senhor sobre a vida daqueles que o amam. E nós precisamos urgentemente abrir os nossos olhos para essa realidade. O texto chama-nos a atenção, texto bonito, gostoso de se ouvir. Salmo 116, versículos 1 e 2. Eu amo ao Senhor, porque Ele ouviu a minha voz e a minha súplica, porque inclinou para mim os seus ouvidos, invocá-lo-ei enquanto eu viver. Oh, glórias! Ainda nesse texto, irmãos, nós entendemos, fica claro, fica explícito, que Deus inclina os seus ouvidos ao necessitado. Fica claro, basta que você o leia com um pouquinho de atenção, e você há de ver que Deus inclina. Inclinar, irmãos, é virar, é chamar atenção, é estar atento, é ouvir, A palavra diz, porque inclinou para mim os seus ouvidos. Abriu os seus ouvidos para ouvir o meu clamor. Estava atento à minha oração. Tudo isso se aplica. Esta é a verdade, amados. É o Senhor que se aproxima daquele que se achega a Ele. Não importa qual seja o teu problema, a tua dificuldade, não importa qual a tua situação, se você está mal pra caramba, se você não consegue sair, talvez, dessa bolha que te prende, talvez você não consiga a libertação, talvez você não consiga andar, está tudo errado, tudo assim, ame o Senhor. Pode ter certeza que está faltando amor para com Deus. E se você ama o Senhor, prepara-te para receber na tua vida a manifestação de Deus de uma forma poderosa, grandiosa, a ponto de abalar todo o teu ser, todas as tuas células. Deus, quando adentra a vida do homem, irmãos, Ele causa um grande mover, Ele abala toda a vida da pessoa. E esse amado, o Deus amado, diz a palavra, diz o salmista, que Ele inclina para ouvir o aflito. Mas há outro ponto interessante. Às vezes nós temos visto, irmãos, que as pessoas reclamam porque Deus não ouve a oração. Ou porque não recebe a bênção de Deus sobre as suas vidas. Ah, porque Deus está com seus ouvidos fechados. Ah, porque o Senhor não gosta de mim, porque Deus não me ama. Enfim, facas, espadas contra Deus, apontadas para Deus, é que não faltam. Mas é interessante que essas pessoas que reclamam do Senhor, se você fizer uma pequena análise da sua vida, falta-lhes o amor para com Deus. Falta-lhes o amor para com Deus. Mas elas querem ser ouvidas pelo Senhor, mas não ama Deus. É o ser humano irracional. É o ser humano louco que joga pedra em avião. Elas querem ser ouvidas por Deus, mas não querem amar Deus. E acha que o Senhor é obrigado a fazer alguma coisa para com elas. Não existe isso, irmãos. Deus é soberano, entenda. Entendamos isso. Deus é soberano, nada o obriga a nada, Ele é que move todas as coisas. E nós que somos tão pequenos, a nossa pequenez precisa fazer-nos enxergar a soberania de Deus e nos colocarmos de uma forma que seja agradável a Ele. E isso é bom, irmãos, quando nós reconhecemos que Deus é soberano, que Deus é maravilhoso. E aprendemos a lição que é necessário amá-lo acima de todas as coisas. Buscai, pois, em primeiro lugar, o reino dos céus. Aí o cara coloca numa escala de valores. Primeiro, futebol. Segundo, família. Terceiro, trabalho. Quarto, carro. Quinto, o cachorro. Sexto, o boneco, a boneca reborn. E essas coisas todas. E lá pelo 15º, 16º lugar, lembra de colocar o nome de Deus. Já perdeu. Não existe. Não será ouvido porque Deus não abre a mão da primazia. Ou seja, do primeiro lugar na vida do vivente. E quando nós entendemos essa verdade, mesmo que sejamos pequenos, invisíveis aos olhos da sociedade, das lideranças religiosas, mesmo que o nosso nome não seja conhecido por ninguém, que ninguém saiba quem somos, mesmo que o nosso estado seja, como posso falar, o mais simples possível, o mais simples. Aquela pessoa que não tem nada sobre a face da terra, a não ser a própria vida. Somente isso. O Senhor ouve com a mesma intensidade a este. Desde que esse camarada ame o Senhor e tenha a sua vida totalmente voltada para o Todo-Poderoso. A palavra diz que o Senhor abre os seus ouvidos. Deus escuta. Eu fico observando nesses últimos tempos em que as pessoas querem receber de Deus, mas não querem ter trabalho com Deus. Ter trabalho com Deus. Ou seja, as pessoas precisam de uma bênção. Seja qual for a bênção. O que é que elas fazem? Ela ouve em algum lugar. Eis que o homem de Deus está naquele lugar. E elas correm para o pseudo homem de Deus. E ali faz as suas ofertas. E ficam descansadas, porque elas fizeram aquilo que, entre aspas, o homem, o pseudo homem de Deus exigiu. Mas o seu coração não foi movido. O seu coração estava, na verdade, cheio de interesses, querendo de uma forma ou outra subornar o Senhor para que Deus atenda através do intermediário, que é o chamado homem de Deus, oração forte, aquele que faz a oração forte, essas coisas todas, através dos objetos que dou e recebe, o dinheiro que entrego na igreja e recebe e troca de objetos, e essas coisas todas, as pessoas querem que Deus haja, porque elas fizeram a sua parte. Ah, eu fiz a minha parte, eu fui na igreja, estava ali o homem da oração forte, o homem de Deus, o profeta, isso, aquele negócio, enfim. Amados, isso não tem valor nenhum para Deus. Não tem valor, gente. O valor que Deus leva em consideração é o coração quebrantado, rendido a Ele, que o ama, que o busca, que tem prazer em estar na presença dEle, louvando, adorando, exaltando, glorificando, honrando o nome dEle. E às vezes, a manifestação dessa verdade, ela fica explicitada quando nós estamos no simples ato de congregarmos, de estarmos congregados, de lermos a palavra, de orarmos, jejuarmos, de falarmos do amor de Deus para alguém. São manifestações dessa verdade. Eu vejo, amados, que nesses últimos tempos, sempre, na verdade, aquilo que é mais simples na vida do servo de Deus, chama-se oração. Oração é o mais simples. Você não precisa saber ler, não precisa ter dinheiro, você não precisa sair da sua casa, pode estar fazendo frio ou calor, que é tudo a mesma coisa. Porque a oração, basta que você abra a sua boca e verbalize alguma coisa diante do altar. E vai até além, nem precisa abrir a boca, como Ana. Ana estava ali. Ana, a mãe de Samuel. Ela estava só balbuciando, mas a palavra não era verbalizada, a ponto de Eli olhar para ela e falar: essa mulher está bêbada, olha a hora dessa, essa mulher está bêbada, está aqui dentro, mas está bêbada. E Deus ouviu a oração da Ana. Ela nem gritou, como hoje é comum nós ouvirmos as pessoas gritarem diante de Deus: oh, saiu aquela coisa toda, hein, aquele barulhão todo. Ela nem gritou, mas o milagre foi tão grande, mas tão grande na vida daquela mulher, que marcou todo o planeta. E enquanto houver terra, falarão de Ana, sua oração, e do fruto da sua oração, Samuel. Veja como são as coisas. Mas o que falta é isso. As pessoas querem receber, mas não querem fazer, talvez, o que é mais simples, que é apenas conversar. É mais simples, mas é mais intenso, talvez, do que as outras coisas. Porque quando você ora, você conversa com Deus, você desenvolve intimidade com Deus, intimidade com o Senhor. E a palavra, o salmista já sabia disso e diz: porque inclinou para mim os seus ouvidos. Na verdade, ele está falando assim: olha, Deus, tu ouves a minha oração. Eu oro e tu me ouves. Ouves a minha oração sempre. Inclinar os ouvidos significa Deus ouve a oração. E é isso que o salmista está ensinando nessa parte. E por fim, no final do versículo: invocá-lo-ei enquanto eu viver. Mas vamos para todo o texto mais uma vez. Salmo 116, versículos 1 e 2. Diz a palavra: eu amo o Senhor porque Ele ouviu a minha voz. Ele ouviu a minha voz e a minha súplica, porque inclinou para mim os seus ouvidos, invocá-lo-ei enquanto eu viver. Ô, glórias! A partir do momento que nós tomamos uma decisão, a decisão de invocar a Deus em todo o tempo, nós, com certeza, teremos respostas na nossa vida. Invocar nada mais é do que clamar, gritar, chamar. É isso aí. Quando você chama alguém, você está invocando aquele alguém. Invocar a Deus é clamar pelo Senhor, é chamar por Deus, é falar com o Senhor. E a palavra deixa claro que aqueles que invocam o nome santo de Deus, estes são ouvidos pelo Senhor. E diz ainda, amados, que é necessário que haja um compromisso vitalício. Esse compromisso de sempre clamar pela presença do Senhor, de sempre buscar a presença de Deus. Nós somos, de fato, relapsos, falhos, nós somos só a misericórdia mesmo. Nós somos vivos porque Deus é misericordioso. Mas, quando nós fazemos uma reflexão um pouco, nem precisa ser tão profunda, mas uma reflexão mediana, em relação da nossa comunhão com Deus, Você para pensar. Se eu fosse Deus, olha só a barbaridade, mas reflita. Se você fosse Deus e você estivesse orando a Deus, você acha que você mesmo responderia a tua oração? Não sei se eu me faço compreender. Tipo assim, é como se você fosse Deus e você tem a possibilidade de ouvir a tua oração, o teu proceder, o teu andar dia a dia. Será que você responderia a você mesmo? Queridos, esta ação é uma simples prova se você é ouvido ou não por Deus. Se você mesmo, se fosse Deus, não daria atenção à tua própria oração, isso quer dizer que a tua caminhar não é dos melhores. E nesse ponto é que você busca onde é preciso que haja consertos, acertos, para que de fato você seja ouvido pelo Senhor. Você não pode achar que Deus é teu igual, que Deus é teu companheiro, que Deus é teu amiguinho, que Deus é o teu colega, que Deus é isso, aquilo outro. Não, o Senhor está acima de todos esse tipo de entendimentos. O Senhor está muito acima. O Senhor é Deus. E diz a palavra que antes mesmo que você verbalize uma palavra, o Senhor já sabe o que você vai falar. Olha só como Deus é grande. E dessa forma entendemos que o Senhor conhece todo o nosso ser e não é possível nos escondermos do Todo-Poderoso. No entanto, o salmista afirma: invocá-lo-ei enquanto eu viver. O salmista dá-nos uma ideia de continuidade. Invocá-lo-ei enquanto eu viver. Uma ideia de continuidade. Você busca o Senhor no domingo, mas na segunda-feira você o busca. Na terça, ainda mais. Na quarta, congregados, louva e glorifica o nome santo de Deus. Na quinta, o teu prazer com Deus é maior. Na sexta, ô glórias, no sábado você está vibrando, porque no domingo, junto com os irmãos, você há de buscar mais uma vez a presença de Deus. Assim, de fato, precisa ser a nossa vida, a vida daqueles que amam ao Senhor. É buscá-lo de uma forma constante, de uma forma constante, de uma forma contínua, todos os dias da sua vida, todos os dias da sua vida. Esta é a orientação que o salmista, através do seu testemunho, passa a cada um de nós. Ele ensina que assim era o seu proceder e deixa-nos como lição para que possamos proceder da mesma forma e certamente estes hão de experimentar o socorro de Deus. Ô, glórias! Amém? Esses hão de experimentar o socorro de Deus e a sua confiança, a sua fé, ela torna-se crescente, crescente. Há um texto bíblico que diz que nós devemos crescer até obtermos a estatura do varão perfeito. O varão perfeito é Jesus. Mas a nossa vida precisa passar a ser progressiva. Hoje, exemplificando, hoje a minha vida é um, amanhã, dois, depois de amanhã, três, quatro, cinco, seis, dez, vinte, cinquenta, cem, duzentos, trezentos, mil, um milhão, dois milhões, cinco bilhões, é um número crescente. Isso significa, em outras palavras, cada vez mais aperfeiçoados na comunhão com o Senhor, na unidade com Deus e nessa busca incessante. Ô, glórias! Vivendo a oração como um estilo de vida, um estilo de vida, não apenas como uma válvula de escape a qual você recorre quando as coisas não estão muito bem, ou quando você precisa de algo, eis a oração, aí lembra-se da oração, aí você de joelhos, enfim, você ora, você clama, passou aquele momento, tudo volta ao normal, oh misericórdia. A oração não mais é um estilo de vida, ela foi abandonada e é levado por toda sorte de coisas. Esta não é a orientação de Deus para a nossa vida. E esse salmista deixa claro através do seu testemunho que estes não obterão o socorro de Deus, o cuidado de Deus sobre as suas vidas. Mais uma vez, Salmo 116, versículos 1 e 2. Vamos nos deleitar com prazer ouvir a declaração de fé desse homem, ouvirmos o testemunho desse homem, um testemunho forte, impactante, que move nossas vidas, move na vida daquele que crê em Deus. Ele diz: eu amo ao Senhor. Olha a primeira declaração: eu amo ao Senhor. Oh, glórias! Eu amo ao Senhor. Depois: porque Ele ouviu a minha voz. Ele ouviu a minha voz. E diz ainda que além da voz, a sua súplica. Ele conversava com Deus, Deus o ouvia. Ele clamava, Deus o ouvia. E diz ainda, porque Deus inclinou para mim os seus ouvidos. Deus voltou a sua atenção para ele. Simples homem. Deus voltou a sua atenção, inclinou os seus ouvidos. E por fim, ele fecha esse texto dizendo: invocá-lo-ei enquanto eu viver. Eis o testemunho de Deus para com a vida desse homem. E por fim ele entende que vale a pena invocar a Deus todos os seus dias, enquanto houver fôlego de vida. E assim foi na vida do salmista, com certeza. Ele experimentou o favor de Deus sobre a sua vida. Amém? Irmãos, nós precisamos refletir sobre todas essas coisas. Vermos se temos ou não experiências com Deus. Se nós reconhecemos ou não as respostas de Deus. Oh, glórias! Se o nosso amor, nossa devoção, nossa expressão de gratidão são verdadeiras diante do altar do Senhor. É, irmãos, precisamos analisar isso tudo. E assim como o salmista, nós possamos, com o coração cheio de prazer, de alegria, de satisfação no Senhor, invocá-lo. Cada vez mais confiar no Senhor, na certeza que Ele nos ouve e que Ele tem prazer em responder às nossas orações. Amém? Que essa breve palavra, que não foi tão breve, amém? Mas que essa palavra, amados, ela seja de Deus para as nossas vidas, que seja de despertamento, para que assim possamos viver a exemplo do testemunho do salmista. Oh, glórias! Vamos orar. Meu Deus, muito obrigado, porque Tu deixas registrado testemunhos vivos que nos ensinam como nós devemos proceder. Oh, Senhor, que essa palavra seja de ensinamento aos nossos corações, para que nós possamos amá-lo acima de todas as coisas e declararmos com prazer que nós o amamos com todo o nosso ser. Oh, amado, fala as nossas vidas, fortaleça-nos, encha o nosso coração de prazer e alegria na Tua presença, em nome de Jesus. Amém. Amém, queridos? Oh, glórias! Eu amo ao Senhor. Eu amo ao Senhor. Aleluias!
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2: Na verdade, amados, a nossa vontade é passar toda essa noite louvando, adorando, exaltando o Senhor pela sua graça e pela sua misericórdia. Porque nós temos visto, irmãos, o grande mover de Deus, o grande agir do Senhor. E o nosso coração vibra com o mover do Espírito Santo de Deus. O nosso coração vibra, alegra-se com o grande mover do Espírito Santo de Deus. Louvado seja o nome santo de Deus pela sua graça e pela sua grande misericórdia para conosco. Nós louvamos o nome santo de Deus por tudo quanto Ele tem feito por nós, irmãos. E com certeza, se nós procurarmos a cada dia, a cada minuto, a cada instante, nós vamos encontrar motivos sem fim para louvarmos, para bendizermos, para engrandecermos o nosso Senhor e Salvador Jesus. Irmãos, é o amor de Deus que se manifesta em nosso favor. É a graça de Deus que se manifesta de uma forma tão intensa, tão grande, que nós não sabemos, amados, como retribuir. Nós não sabemos como retribuir o louvor. Nós não sabemos como verdadeiramente adorar o Todo-Poderoso, porque é maravilhoso aquilo que Deus faz, é maravilhoso aquilo que o Senhor realiza em nossas almas. E nós precisamos, dia a dia, nos derramar diante do altar e falar para o Eterno que nós estamos diante dEle porque nós o amamos, porque nós queremos experimentar dia após dia a sua mão poderosa sobre as nossas vidas. E quando nós lemos na palavra de Deus, amados, nós deparamos com muitos amados, muitos irmãos do passado que souberam experimentar a graça do Senhor, que foram tocados de uma forma tão grande, tão maravilhosa pelo poder de Deus, que experimentaram uma comunhão que hoje também é possível a cada um de nós experimentar. E nós vemos, irmãos, que há pessoas que ficaram escritos na história de Deus, na história bíblica, porque abriram os seus corações, porque deixaram-se mover pelo Senhor. Hoje nós queremos falar em especial a respeito de Ezequias, do mover de Deus na vida de Ezequias. Um homem que viveu há aproximadamente 3 mil anos atrás. Ele viveu no ano 700 antes de Cristo, mais 2 mil anos, 2700, 2700 e poucos anos atrás. Mas foi um homem, irmãos, mesmo no tempo tão distante, mas tão distante, que soube conviver, que soube experimentar a graça do Senhor, que soube conviver com o Todo-Poderoso. Ezequias foi um homem que foi levantado para reinar em lugar do seu pai. Ele herdou o trono de Judá. Com 25 anos, aquele homem foi levantado. Com 25 anos, ele assumiu o reino de Judá. E a Bíblia diz que ele foi um dos 9, apenas 9, dentre 42 reis do reinado de Israel, que foi fiel ao Todo-Poderoso. Dentre 42, apenas 9, e um desses 9 era Ezequias, um jovem de apenas 25 anos de idade, um jovem, irmãos, um jovem de 25 anos, mas que sabia o que queria, porque conheceu o Senhor, porque sabia que Deus poderia mudar a sua sorte, mudar a sorte daquele país, e ele colocou-se como instrumento nas mãos do Eterno, e sobre Judá ele reinou 29 anos, amados. Foi um dos 9, apenas 9 reis, apenas 9 reis. Foram 42 reis em Israel, apenas 9. Fizeram o que era reto diante do Senhor. Entre estes, Davi, Asa, Josafá, Amazias, Uzias, Jotão, Joás e Josias. Estes foram aqueles que amaram o Senhor. Estes foram aqueles que entregaram suas vidas para o Todo-Poderoso. Estes foram aqueles que deixaram-se mover e colocaram seus corações nas mãos do Todo-Poderoso. E nós, amados, precisamos também fazer parte desse grupo seleto de pessoas que ama o Senhor com todas as nossas forças. Pessoas que amem o Senhor, pessoas que queiram experimentar o grande mover de Deus, o grande mover de Deus. Ezequias, levantado com 25 anos para reinar em Judá, ele deixou uma obra tão extensa, tão maravilhosa naquele lugar. Ezequias reparou e purificou o templo, ele reintegrou o sacerdote e os levitas ao seu ministério e restaurou a celebração da Páscoa. Até então, os reis anteriores haviam destituído a casa do Senhor, o culto ao Todo-Poderoso havia cessado em Israel, porque os reis tornaram-se pagãos, tornaram-se ímpios e abandonaram, viraram as costas contra o Todo-Poderoso, viraram as costas para o Senhor e abraçaram a cultos pagãos. E vemos ainda, irmãos, que Ezequias combateu a idolatria em Judá. Ele proibiu o culto aos deuses pagãos, determinando também que fosse destruída a serpente de bronze. Lembra da serpente? Ainda lá no Êxodo, quando foi feita aquela serpente foi guardada e as pessoas já prestavam culto e as pessoas já adoravam aquela serpente. E Ezequias foi aquele que entendeu que aquilo estava errado e mandou destruir aquele ídolo, que tornou-se um ídolo dentro de Israel, tornou-se um ídolo dentro de Judá. E assim, amados, nós vemos o que é que Deus pode fazer em uma vida que se entrega ao Todo-Poderoso. Talvez você fale, eu sou tão jovem, mas o Senhor usa também os jovens de uma forma intensa, o Senhor também usa os adolescentes. Josias começou a reinar com 8 anos apenas e foi um rei fiel, um rei reto diante do Todo-Poderoso e também foi usado pelo Senhor para manifestar a graça do nosso Senhor e Salvador, para manifestar o poder de Deus naquela nação. Quero convidar os irmãos a abrir a Bíblia em 2 Crônicas, capítulo 32. Nós vamos ler em 2 Crônicas, capítulo 32. Versículos 7 e 8. Ouçamos com atenção a palavra de nosso Senhor e Salvador. Nos diz: sejam fortes e corajosos, não fiquem assustados, nem tenham medo do rei da Assíria e do seu enorme exército, pois aquele que está do nosso lado é mais poderoso do que aquele que está do lado dele. Ele conta com a força dos homens, mas do nosso lado está o Senhor, nosso Deus, para nos ajudar e para guerrear por nós. E o povo ficou animado a ouvir as palavras do rei Ezequias. Senhor, nós te louvamos pela tua graça e pela tua misericórdia. Nós te bendizemos, meu Deus, porque mais uma vez estamos aqui para ouvir o teu falar, Senhor. Para ouvir o teu falar, para nos deixar, Pai, para nos deixar edificar pela tua palavra. Que tu venhas e fale nessa noite, haja em nossos corações, para que nós possamos entender que tu és aquele que cuida de nós e que tem zelo pelas nossas vidas. Ó Deus, a ti seja, Pai, a ti seja toda a honra e toda a glória, em nome de Cristo Jesus. Amém. Irmãos, assim é a palavra do Senhor. Quando nós vamos lendo a palavra, nós vamos deparando página após páginas com exemplos que são maravilhosos demais, com afirmações que são preciosas para as nossas almas. Quando nós, irmãos, lemos a palavra de Deus, o Eterno fala conosco, o Senhor manifesta a sua glória em nosso favor, o Eterno nos envolve, porque é o Espírito Santo de Deus que vivifica a palavra ganha corpo, a palavra ganha vida e ela entra em nossos ouvidos, em nossos olhos e enche a nossa cabeça, enche os nossos corações com aquilo que pode nos fortalecer, com aquilo que pode nos dar condições para seguirmos na jornada em direção aos céus. E quando nós lemos esta palavra, irmãos, nós vemos aqui uma declaração do rei Ezequias, o homem que conheceu o Senhor, o homem que teve uma experiência profunda com o Todo-Poderoso. Você que me ouve, você também pode ter uma experiência com Deus. Talvez você não será rei, porque rei no Brasil é complicado, é muito difícil, mas você pode ser uma pessoa usada pelo Senhor para manifestar a sua graça no seu local de trabalho, no meio da sua família, na sociedade na qual você está inserida, porque Deus usa-nos, porque Deus usa-nos para manifestar a sua graça, irmãos, para manifestar o seu poder. Algo interessante, querido, é que Deus precisa de nós para que nós possamos ser instrumentos nas suas mãos. Evidentemente que nós somos aqueles que, usados pelo Senhor, mostramos a graça, mostramos o poder, mostramos a glória do Senhor, mostramos a glória do Senhor e testemunhamos daquilo que Deus pode fazer na vida daquele que crê. E nesse texto, amados, texto que nós lemos, nós deparamos com afirmações de Ezequias. Vemos que Ezequias, ali, movidos pelo Senhor, cheio da graça do Todo-Poderoso, ele declara, eles estavam numa situação muito difícil, eles estavam ali cercados pelo rei da Assíria, e o rei da Assíria tinha um enorme exército, um grande exército, que queria guerrear, queria tomar aquelas terras, e era um momento difícil, irmão, um momento talvez muito complicado para o reino, muito complicado para todo o povo de Judá, mas Ezequias sabia em quem ele cria, irmãos. Ezequias sabia em quem ele cria. Nós precisamos saber em quem cremos. Nós precisamos ter a convicção de que cremos no Senhor e que Deus não nos desampara. O momento está difícil para você. Talvez você esteja cercado pelos problemas. Ezequias estava cercado pelo rei da Assíria. Talvez você esteja cercado pelas dificuldades, cercado por uma série de situações complicadas. Mas eu quero falar para você, fique firme no Senhor, fique firme no Todo-Poderoso, fique firme no Eterno, é dele que vem o nosso socorro, é do Senhor que vem o nosso socorro. Mas eu preciso crer, amados, eu preciso crer, e quem crê vive a palavra de nosso Senhor e Salvador. Bem no início do versículo 7, Ezequias afirma, sejam fortes e corajosos, sejam fortes e corajosos. Amados, nós precisamos entender que é necessário sermos fortes no Senhor. Para que você seja forte, é preciso alimentar-se. E como aqui não é uma luta, nós não estamos dentro de uma luta contra a carne, sim, uma luta espiritual. Nós precisamos ser fortes, mas é uma força de Espírito, é uma força que vem do Espírito Santo de Deus, e eu preciso alimentar a minha alma, alimentar o meu ser com a palavra de Deus, porque essa palavra, amados, que há de dar-me capacidade para levantar e enfrentar todos os espíritos malignos e sairmos vencedores, passarmos sobre o exército das trevas e sairmos vencedores, vencedores nessa batalha. Ali Ezequias estava numa situação complicada, um exército queria tomar Jerusalém, um exército preparava-se para enfrentá-lo, mas ele estava certo que Deus era com ele, ele tinha convicção que o Senhor era com ele, e ele afirma, sejam fortes e corajosos. Amados, a nossa coragem é o Espírito Santo que dá, a nossa coragem é o Espírito Santo de Deus que dá, a nossa força também é dada pelo Espírito Santo. Na verdade, irmãos, tudo quanto nós temos, tudo quanto nós somos, é uma dádiva do Senhor, é uma dádiva de Deus. É por isso que o Senhor nos diz que precisamos viver somente para Ele, vivermos exclusivamente para Ele, entregando assim a nossa vida e doando-nos por completo para o Todo-Poderoso. Quando nós assim fazemos, amados, nós seremos fortalecidos, nós receberemos a força necessária, as condições necessárias para passarmos por sobre as dificuldades, seja elas quais forem. Talvez você passe pelo problema, pelo exército da enfermidade, pelo exército dos problemas financeiros, pelo exército dos problemas conjugais, pelo exército dos mais diversos problemas que se levantam. É o diabo, irmãos. É o diabo que coloca isso diante de você. É o exército das trevas. Não mais carne e osso, mas sim um exército espiritual que se levanta para tocar em você, para destruir você. Mas Ezequias diz para você, através do Espírito, sejam fortes, sejam corajosos, irmãos, esta é a verdade do Senhor, esta é a verdade do Senhor para as nossas almas, e nos diz ainda, queridos, não fiquem assustados, não fiquem assustados, nós não podemos jamais, queridos, nos assustar com os problemas que se avolumam diante de nós. Nós não podemos olhar para o amanhã e nos assustarmos com as dificuldades. Nós não podemos olhar para a situação e nos assustarmos com ela. O que nós precisamos é mergulhar nas águas do Espírito, é mergulharmos no Espírito Santo de Deus, porque Ele é que nos dá a coragem necessária para vencermos todas as dificuldades que se apresentam diante de nós, que se apresentam diante de nossa vida. Mas Ezequias, falando ao povo de Judá, ainda no versículo 7, ele diz, Não tenha medo do rei da Síria, nem do seu enorme exército. Naqueles tempos, irmãos, a luta era muito complicada. As batalhas eram difíceis, porque não haviam bombas, não haviam metralhadoras e essas coisas que nós conhecemos nas guerras atuais, mas era espada contra espada. E era uma guerra terrível, uma guerra sangrenta, como todas são, mas uma guerra difícil, assustadora. Porque ali o soldado pegava a sua espada e ia ali, irmãos, de frente a frente, bater espada uma na outra, para lutar um contra o outro. Era uma situação complicada, assustadora. E ali Ezequias afirmava para seu exército, para aquele povo, não tenha medo, não tenha medo. Queridos, nós não podemos temer jamais as trevas, nós não podemos jamais temer os problemas, nós jamais podemos temer o inimigo de nossas almas que se levanta para tentar nos destruir, nós não podemos temer o exército da Assíria, nós não podemos temer o exército do rei da Assíria. E hoje vocês podem entender o exército de Satanás, o exército do inimigo de nossas almas. Nós temos que levantar a cabeça, vestindo-nos com a couraça, colocando sobre a nossa cabeça o capacete, calçando as sandálias, irmãos, e como diz a palavra, vestindo-nos por completo. E nas nossas mãos é preciso que haja uma espada, e a espada é a espada da palavra, a espada do poder que é dada pelo Espírito Santo de Deus na nossa vida. E quando nós assim nos colocamos, queridos, nós teremos uma vida com o Senhor, uma vida feliz, uma vida alegre, uma vida de satisfação sobre a terra, mesmo com os problemas, mesmo com as dificuldades que surgem em nosso dia a dia. Vale ressaltar, irmãos, que a Bíblia diz que nessa terra nós teremos aflições, teremos problemas, teremos dificuldades e uma série de situações complicadas. É isto que a palavra de Deus diz. É assim que a palavra de Deus descreve a vida do servo de Deus sobre a face da terra. E a partir do momento em que você acha que será possível viver um mar de rosas, há alguma coisa errada quanto à leitura bíblica. Há alguma coisa que não está batendo, irmão. Não se deixe equivocar, não se deixe enganar pelos falsos profetas dos últimos tempos, porque esses têm uma mensagem que alimenta a carne, mas abate o Espírito Santo de Deus, porque a palavra de Deus é a palavra do Espírito, e a palavra do Espírito fala uma coisa, afirma de uma forma, e se eu afirmo para vocês de forma contrária àquilo que está na Bíblia, alguém está mentindo, como o Espírito Santo de Deus não mente, então o homem que está mentindo. E eu quero afirmar para vocês, irmãos, nessa terra, não espere um mar de rosas, não espere que as coisas vão ficar assim maravilhosamente fáceis para vocês, não vão ficar, irmãos, é a Bíblia que diz, são os tempos finais, experimentamos os dias difíceis. Vamos passar pelas enfermidades, vamos passar pelos problemas mais diversos, vamos talvez ficar sem emprego, talvez vamos ter problemas conjugais, problemas com o filho. É assim, irmãos, vivemos num tempo difícil. Mas o Senhor nos diz que nós devemos é confiar nele, porque quando nós depositamos a nossa confiança no Senhor, Ele é aquele que vem e acampa seus anjos ao nosso redor e nos protege e nos guarda e nos dá condições para passarmos por esses momentos difíceis, por estas provações. Todas as vezes, queridos, em que a situação ficar difícil para você, todas as vezes que a situação parece que ficou sem horizontes, parece que fechou tudo, a Bíblia diz, confia no Senhor. Ezequias já afirmava para o povo de Judá, confia no Senhor e nós veremos a glória de nosso Senhor e Salvador Jesus. A Bíblia diz ainda no versículo 7, Ezequias falando para Judá, aquele que está do nosso lado é mais poderoso do que aquele que está do lado do nosso inimigo. Então, esta é a verdade de Deus para as nossas vidas. Nós precisamos confiar integralmente no Senhor. Esse negócio de confiar integralmente, irmãos, é você depositar a tua vida sem receios, sem questionamentos. É acreditar, irmãos, é acreditar verdadeiramente na palavra de Deus. É confiar verdadeiramente. Se o Senhor diz que Ele pode te abençoar, que Ele pode te sustentar, se Ele diz que Ele pode te abrir caminhos, se Ele diz que Ele pode acampar os anjos ao teu lado, confie nessa palavra, espere no Senhor, espere, porque foi assim que Ezequias venceu, amados, foi confiando no Senhor, porque ele tinha convicção que o Deus ao qual ele servia era maior do que tudo aquilo que era possível imaginar, e é este mesmo Deus que nós servimos, é este mesmo Deus, povo dos céus, é este mesmo Deus. Mas vale ressaltar, queridos, que essa confiança no Senhor, ela implica numa vida de comunhão. Se eu quero confiar no Senhor, se eu quero ter a graça de Deus na minha vida, é preciso viver a palavra. É preciso viver a palavra. Se eu não vivo a palavra, se eu não experimento aquilo que está escrito na palavra, se eu acho que a palavra não é bem dessa forma, se eu acho que isso aqui é mais ou menos, não é preciso viver tanto dessa forma, eu quero afirmar para você que a tua vida será uma desgraça, a tua vida será uma miséria, porque você não conseguirá ter comunhão com o Espírito Santo de Deus. Não conseguirá ter, irmãos. Eu tenho que fechar meus olhos, ler e acreditar. Eu tenho que ler e aceitar e não questionar a palavra de Deus. Assim é que o Senhor deseja. Haja vista, irmãos, nós não temos o poder do questionamento com relação a Deus. Quem somos nós para questionarmos o Senhor? Quem somos nós? Nós temos é que viver a palavra, amados. É viver a palavra. E não se deixar enganar pelo que falam por aí. Se o Senhor disse que tal coisa é pecado, não é que alguém vai mudar o Senhor. Não é que alguém vai mudar essa palavra de Deus. Aquilo que é pecado, pecado no passado, pecado no presente. E sempre será pecado diante do Senhor. Aquilo, irmãos, que desabona a vontade do Senhor, aquilo que fere a vontade do Senhor, é pecado. E nós precisamos entender e retirar isso da nossa existência. E nós que confiamos no Senhor, nós que temos convicção na palavra de Deus, nós vamos viver realmente aquilo que Deus quer, aquilo que o Senhor deseja para nossas almas, e veremos a grande glória do Senhor, porque Deus nos fará vencedor, irmãos. Ezequias foi vencedor. Ezequias ficou na história de Israel, na história de Judá, como um rei correto, um rei justo, um rei reto. Nós precisamos buscar também o lugar na história e ficarmos registrados pelo Senhor como alguém que foi fiel, como alguém que foi fiel, alguém que amou o Senhor, alguém que entregou-se para o Todo-Poderoso, alguém que gostou tanto de Deus, que o amou profundamente, o amou com intensidade, com toda a intensidade de nosso coração. Precisamos amar o Senhor, irmãos, com toda intensidade de nosso coração. Mas Ezequias, ele não parou aí. Ele ainda continua afirmando: o inimigo conta com a força do homem, mas do nosso lado está é o Senhor. Amém, amados? Do nosso lado está é o Senhor. Nós não podemos abaixar a cabeça para o mal. Nós não podemos abaixar a cabeça para as trevas. Nós temos é que enfrentar as trevas. É bater nas trevas. É lutar contra o inimigo e colocá-lo debaixo de nossos pés. Porque é assim que está na palavra. E quando você está cheio do Espírito Santo de Deus, e quando você deixa se mover pelo Espírito, guiar pelo Espírito, você tem condições e autoridade do Senhor para pisar na cabeça do inimigo de nossas almas, povo dos céus. E eu quero afirmar para vocês que esta igreja, a Igreja Missão Vivos, ela não quer te fazer rico, ela não quer te dar casas, ela não quer te dar carros, mas ela quer te dar autoridade para você pisar na cabeça do diabo, para você saquear o inimigo, saquear o reino das trevas e tirar dali aqueles que estão presos em cadeias, cadeias infernais, amados. É isso que nós queremos, que você tenha o poder para pregar a palavra, para subjugar o inimigo de nossas almas e manifestar a glória de Deus, como Ezequias teve o poder para vencer aquele rei e para trazer a paz ao reino de Judá. Essa é a nossa visão, povo dos céus, a visão de falarmos de Cristo experimentarmos o poder do Senhor e vivermos esse poder na prática diária. Nós não queremos, amados, que vocês sejam apenas crentes. Crente todo mundo é, crente todo mundo é. Misericórdia, irmãos, não sejam crentes, povo dos céus, mas sejam mulheres, homens, jovens, cheios do Espírito Santo de Deus. E vocês vão passar sobre esse rótulo de crente e serão poderosos, instrumentos poderosos na mão de nosso Senhor e Salvador. Vocês terão apenas um foco, gente, apenas um foco, e o foco é servir a Cristo, é fazer a vontade do Senhor, e mesmo que você não me veja na esquina, eu sei que você não vai pecar, porque você sabe que Deus te vê, é Deus que te vê, é Deus que sonda o teu coração, e eu, pastor Elias, nada sou, oh meu Deus, oh meu Senhor Jesus, nada sou, mas é Deus que te abençoa, é Deus que te guarda, é Deus que te faz prosperar nos teus caminhos, mas é Deus também que lança o ímpio no inferno. É Deus que lança o ímpio no inferno. Fique atento a esse detalhe, irmãos. Não adianta esconder de mim. Posso fazer nada por vocês. Não posso te levar para o céu. Posso tirar você do céu, fazendo você acreditar em coisas erradas, mas levar para o céu? Quem te leva para o céu é Jesus Cristo. Porque ele diz, eu sou o caminho, a verdade e a vida. Eu aponto para vocês a palavra e afirmo para vocês que sem Cristo Jesus, impossível sermos mais que vencedores nesta terra. Impossível que sejamos fortes, fortes e tenhamos a força do Espírito. Amados, nós sabemos que o Senhor, Ele quer nos ajudar. Ele tem prazer e Ele quer nos ajudar. Ele tem prazer, amados. O Senhor tem prazer em fazer alguma coisa por nós. O Senhor, com certeza, teve prazer em abençoar aquele jovem. O rei Ezequias, jovem de 25 anos, talvez um pouco imaturo, naqueles tempos difíceis. Você pode analisar, hoje, jovem de 25 anos, não quer nada com nada, aquela coisa assim, sei lá como é que é, não é? Mas era um homem, irmãos, que soube agarrar-se ao Senhor. Quando a responsabilidade do reino caiu nas suas mãos, ele soube a quem recorrer. E eu quero afirmar para vocês que hoje, quando a responsabilidade do dia a dia cai em nossas mãos, nós temos também que saber a quem recorrer. E é preciso recorrer àquele que pode nos dar a vitória. E quem nos dá a vitória é o Todo-Poderoso. É o Senhor. É o Senhor, irmãos. É o Senhor. Amados, ainda no versículo 8 de 2 Crônicas, capítulo 32, ele só conta com a força dos homens, mas do nosso lado está o Senhor, nosso Deus, para nos ajudar e para guerrear por nós. Ouça, para nos ajudar e para guerrear por nós. Quem é que está do nosso lado? Deus, amados. Deus, amados. Deus. Oh, meus amados, oh, irmãos queridos, irmãos preciosos, quando a situação ficar difícil para vocês, Deus está do teu lado, amado. Deus está do teu lado. Clame ao Senhor, busque o Senhor, jogue-se aos pés do Eterno, se humilhe diante do Eterno, irmãos. Se humilhe, queridos. Peça ao Senhor que venha sobre a tua vida com graça, com misericórdia, porque Deus há de ouvir o coração quebrantado. Assim diz a palavra, povo dos céus. Deus não desampara os seus, Deus não desampara os seus, queridos. Deus não desampara os seus. Ezequias estava naquele momento difícil, cercado pelo rei da Assíria, um grande exército, mas ele tinha uma convicção. Deus está presente para nos ajudar e para guerrear por nós. Portanto, amados, confiemos no Senhor, confiemos no Senhor, tenhamos fé no Todo-Poderoso, acreditemos que o Eterno é aquele que guerreia as nossas guerras, o Eterno é aquele que guerreia as nossas guerras, é Ele que toma as nossas lutas nas suas mãos, amados, é Ele que nos dá o bálsamo que nos dá força, o bálsamo que nos refresca, irmãos, é Ele que traz o alento à nossa alma, é Ele que traz alegria ao nosso coração, é Deus que te dá as forças, é o Senhor que te dá condições, é Deus, irmãos, tudo é Deus, povo dos céus, tudo é Deus, é Deus, é Deus, é Deus, gente, é Deus, amados, é Deus, é Deus. Quando a coisa ficar difícil, quando você olhar e ver apenas o inimigo, e o inimigo representado nos problemas, os mais diversos problemas. Lembre-se, Deus, Deus, povo dos céus, Deus, insista, povo dos céus, insista na presença do Senhor, mas lembre-se do exemplo de Ezequias. Ele doou-se para o Senhor, ele deixou-se revestir pela palavra, revestir pela vontade do Senhor, ele deixou-se guiar pela palavra de Deus, e ele experimentou o grande poder do Senhor na sua vida. Irmãos, sejamos firmes no Senhor, sejamos firmes, busquemos o Senhor com todas as forças de nosso ser, não nos cansemos de buscar o Senhor, não nos cansemos, gente, não nos cansemos. A Bíblia diz que nós temos um grande inimigo, e o nosso inimigo maior somos nós mesmos, irmãos. É uma coisa incrível isso. O nosso maior inimigo não é o capeta, o nosso maior inimigo, a nossa antiga natureza, chamada de carne na Bíblia. A carne é a nossa maior inimiga, porque quando você está com um problema, a carne fala aqui no teu ouvido: olha, não tem jeito para você não. Não tem jeito não. Esse negócio aí, isso só acontece com outra pessoa lá, com outra pessoa, mas não acontece com você não. Quando a porta se fecha para você, a carne, a tua velha natureza, traz à tona: ah, a porta só se abre para outras pessoas, para você nada dá certo, e você vai comendo aquilo, vai se alimentando daquilo, e você vai perdendo a comunhão com Deus, e quando você olha para cima, você não consegue enxergar mais nada, porque você afastou-se do Senhor, irmãos. Não ouça a carne. A Bíblia diz que é a nossa maior inimiga, amados. A carne é a nossa maior inimiga. Mas a Bíblia diz ainda que devemos mortificar. O Senhor, na palavra, diz que devemos mortificar a carne. Meu conselho para você é o seguinte: quando tudo se mostrar difícil, sem opções, sem uma luz no final do túnel, vá no escuro. E no escuro, irmãos, é demonstração de fé no Senhor. Em outras palavras, talvez não vá aparecer para você um profeta dizendo: ó, filha minha, ó, filho meu, vai porque eu estou te levando, vai que eu estou levando você. Não vai aparecer, mas vai a si mesmo, porque o Espírito diz que nós devemos confiar, e quando nós confiamos, nós seguimos com convicção que o Senhor é conosco, povo dos céus. Nós não precisamos de profetas, irmãos, para nos falar o básico, e o básico é: devemos ouvir o Espírito e seguir a jornada. Está difícil hoje? Insista. Está difícil amanhã? Continue insistindo. Depois de amanhã, não pare de insistir, porque um dia o Senhor abrirá a porta para você, e abrirá no tempo certo. E o tempo certo não é o teu tempo, mas é o tempo de Deus, porque Ele sabe o tempo certo para cada um de nós. Amados, Ezequias entendeu tudo isso. Ele entendeu, e ele vivenciou isso no seu dia a dia. Foi um rei justo, um rei reto, e foi um rei que ficou narrado na história do povo de Deus, como homem fiel, como homem temente, como homem corajoso, que soube estar em comunhão com o Todo-Poderoso. Que nós também, irmãos, possamos ficar na história, irmãos, como homens, como mulheres que confiaram no Senhor, que entregaram-se para o Todo-Poderoso, que amaram a Deus mais do que todas as coisas possíveis e imagináveis, e veremos o que Deus fará na nossa vida. Ame o Senhor e sejam fortes e corajosos. Sejam fortes e corajosos, e verão a glória de nosso Senhor e Salvador resplandecer sobre a vossa vida. Amém, povo dos céus? Portanto, que a graça do Eterno envolva a tua vida, aqueça teu coração, que dentro do teu coração haja a chama acesa do Espírito Santo, queimando. Mas dê, irmãos, dê oxigênio, porque fogo só queima quando tem oxigênio, e oxigênio é leitura da palavra, alimentar-se na palavra, é oração, é jejum, é a busca pela presença do Senhor. Nunca esqueça disso, porque se você tirar oxigênio, a chama se apaga, e não queira que a chama se apague dentro do teu coração, porque será um vazio tão terrível, tão terrível que não é bom experimentar. Amém? Que Deus abençoe, portanto, a tua vida. Abençoe maravilhosamente a tua vida. Senhor, nós te louvamos, Pai. Nós te glorificamos pela palavra, pelo mover do teu Espírito. E que nessa noite, Senhor Deus, possamos sair deste lugar alimentados. Alimentados, meu Senhor. Alimentados pela tua palavra. E que nós possamos ter uma semana de vitórias na tua presença. Sobre cada um desses, meu Deus, eu quero declarar da tua bênção, Pai. Declarar da tua bênção. Faça segundo a tua vontade nessas almas. Em nome do teu Filho Jesus. Amém, Senhor. Aleluias.
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digno ao Cordeiro que foi morto, de receber o poder e riqueza, e sabedoria e força, honra e glória e louvor. Apocalipse 5:12.

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2: Nós vamos meditar na palavra de Deus. Hoje vamos falar a respeito de José. José não era um sonhador. Ô, bênção! Nós temos visto que todos dizem José o sonhador. Tem até uma música, O Sonho de José. Mas eu quero afirmar para vocês, amados, que esse jovem não era um sonhador, mas era alguém chamado por Deus, alguém com uma missão, alguém que o Senhor tinha separado para fazer uma grande obra naquele lugar. Alguém que o Senhor separou, amados, para ser um instrumento útil nas suas mãos. Alguém que serve de exemplo para cada um de nós. Nós temos que olhar para José não como um mero sonhador, um jovem cheio de sonhos, mas olharmos para este homem, para esse jovem, como alguém que tinha comunhão estreita com Deus, como alguém que tinha um chamado do Senhor, como alguém que tinha uma missão sobre a face da terra dada por Deus. E quando o Senhor chama, irmãos, certamente Ele usa seus servos de forma grandiosa, de forma poderosa. No entanto, o que nós temos visto nesses últimos tempos é que José é apenas um sonhador, apenas um jovem cheio de sonhos. Porque hoje, amados, por incrível que pareça, as pessoas preferem viver sonhos à realidade. As pessoas querem viver sonhos. Aí eu sonho com isso, eu sonho com aquilo. José sonhou. Eu sonho com isso, eu sonho com aquilo. José sonhou. Eu também quero ser um sonhador. Eu também quero ser um sonhador. Mas é preciso olharmos para Deus como aquele que não dorme, como aquele que está sempre ligado. O nosso amado Jesus diz a palavra que Ele não dormita, não dorme. Ele é o guarda de Israel. E esta afirmação você encontra no Salmo 121, versículo 4. O Senhor é o protetor do povo de Israel. Ele nunca dorme, nem cochila. Se Ele não dorme, não cochila, o Senhor também não sonha. Portanto, nós não temos sonhos do Senhor e o Senhor não tem sonhos para nossas vidas. Nem mesmo, irmãos, como figura de linguagem. Nem mesmo como figura de linguagem. Porque o Senhor não precisa sonhar. Ele é o Todo-Poderoso, Ele é aquele que faz vir a existência. Ele é aquele, amados, que tira a água de rochas. Ele é aquele que abre o mar. Ele é aquele que faz chover codornizes. Ele é aquele que separa as águas do Jordão. Ele é aquele que dá terras, como deu a Israel. Ele prepara-nos para que nós possamos vencer nessa vida. O Senhor não sonha. O Senhor tem projetos, tem planos para as nossas vidas. E quando nós olhamos a história de José, vemos que ele é visto como sonhador. Na verdade, o Senhor estava falando com aquele jovem. O Senhor estava falando, o Senhor estava colocando nas suas mãos uma grande missão. Uma missão que muitas vezes nós não a olhamos com o devido valor. Foi uma missão que salvou almas, foi uma missão que deu lugar à existência ao povo de Israel. Foi uma missão, amados, tão grande que mostrou o poder de Deus, o Deus que move, o Deus que age, o Deus que pode agir sobre os reis dessa terra, o Deus que pode fazer o milagre vir à existência, mesmo em meio ao povo pagão. Porque o Senhor não está limitado à política, nem tampouco à religiosidade. Deus é poderoso. Ele é maravilhoso. Ele é espetacular. Oh, glórias! O nosso Deus é espetacular. Oh, glórias! Creia que Deus é o Senhor Todo-Poderoso. E esse mesmo Deus que olhou para José e revelou-se a ele através dos sonhos, mostrou a missão que tinha para aquele jovem, é o mesmo Deus que olha para você hoje, revela-se a você, coloca missões nas tuas mãos. E a exemplo de José, nós precisamos nos deixar envolver, mesmo que haja um preço, e às vezes o preço não é tão barato. Mas é preciso, amados, entender que é melhor servir o Todo-Poderoso, é melhor fazer aquilo que Deus quer, é melhor entender que nós não estamos aqui para vivermos de sonhos. Não sonhe em ser um pregador, não sonhe em ser um missionário, não sonhe em ser cheio do Espírito Santo de Deus. Simplesmente seja. Simplesmente seja. Seja para a honra e para a glória do Todo-Poderoso. Assim foi com o jovem José. No versículo 19 de Salmo capítulo 37, ouça o que diz a palavra. E diziam um ao outro: vem lá o tal sonhador. Olha só, amados, olha só, irmãos. E diziam um ao outro: vem lá o tal sonhador. Queridos, muitas vezes, quando você tem uma missão de Deus, quando o Senhor te chama, quando o Senhor te comissiona, quando o Senhor te envia, quando o Senhor fala com você, nem mesmo os teus familiares muitas vezes compreendem. Nem mesmo os teus familiares compreenderão, nem mesmo aqueles que são os teus próximos vão te entender, nem mesmo os teus próximos, pessoas do teu coração, onde apoiá-lo. No caso de José, quem fez tal afirmação foram seus irmãos que estavam no campo. Olharam para José, que foi ao encontro deles: eis o tal sonhador, eis o tal sonhador. Eles não sabiam que José não era sonhador, mas que o Senhor falava com José. Que o Senhor falava, que o Senhor se revelava a José através dos sonhos que ele levava à sua família, contava à sua família. Muitas vezes é melhor você esperar o Senhor agir do que falar daquilo que Deus tem para você. Amém? Porém, nada o impede, porque quando Deus tem projetos para a nossa vida, só mesmo você pode impedir, porque você pode fechar o teu coração e falar: Deus, eu não quero fazer. Amém? Fique atento. Senhor Deus, nessa noite, Pai, eu quero clamar que Tu venhas revelar a Tua palavra a nós. Venha falar ao nosso coração. Oh Deus, venha nos encher, Pai, para que nós possamos também receber de Ti a revelação, Senhor. Que seja sonhos, que seja o ID, que sejamos enviados para a Tua honra e para a Tua glória. Senhor, fala conosco de uma forma grandiosa, em nome de Jesus. Amém. Amados, quantas vezes as pessoas estão buscando sonhos? Quantas vezes, amados, as pessoas estão embaladas em sonhos, e se estão vivendo sonhos é porque estão dormindo, não estão acordados, não estão dispostos a serem usados pelo Senhor. Portanto, acorde, não viva sonho, seja da real, seja aqueles que amam o Senhor acima de todas as coisas e procura fazer a vontade do Senhor, porque é assim que Deus quer, amados. Você não é pequeno, você também não. Ah, eu não sei fazer, não. Olha, o Senhor é que faz por nós, é o Senhor que nos capacita. José tinha apenas 17 anos, era um jovem, aliás, um adolescente, era um adolescente, mas era alguém que recebeu de Deus a revelação que marcou toda a história de uma humanidade, toda a história do planeta. Veja como o Senhor faz. Quem era José? O menor da sua casa, talvez insignificante, ninguém olhava e dava crédito, apenas visto como sonhador, ah, o louco sonhador que vive no mundo das nuvens. Seja apenas alguém que o Senhor age, que o Senhor fala, que o Senhor revela-se, o Senhor fala com você, Deus quer falar contigo, não importa quem seja você. A exemplo de José, Deus pode te usar para mudar toda uma história. Uma história de uma cidade, de um estado, de um país, quem sabe do planeta. Aqueles que foram grandes, antes eram pequenos. Paulo era pequeno, apenas um perseguidor, mas um pecador sobre a face da terra, e Deus usou de forma grandiosa. Billy Graham era ninguém, mas colocou-se à disposição do Senhor, pregou nesse mundo todo. Quantos milhares de pessoas entenderam a mensagem e aceitaram a Jesus através da pregação daquele homem? esse que vos fala, nada sou, mas estamos aí à disposição do Espírito Santo de Deus, é o Espírito Santo do Senhor, estamos aqui porque Deus nos levantou, porque Deus nos chamou, não é um sonho, é uma realidade, é uma vida, vivemos para a honra e para a glória do Senhor, viva para a honra e para a glória de Deus, não sonhe, apenas viva, porque o Senhor quer te usar de forma grandiosa, aleluias. Quem foi José? Apenas um adolescente. Davi também era um adolescente. Samuel, uma criança. Timóteo, um jovem. Mas vejam como foram usados poderosamente por Deus para mudar a história desse planeta. Para mudar a história de milhares, de milhões, quem sabe bilhões de pessoas que ao longo da história da humanidade leem os seus escritos, leu a sua história, seus ensinamentos e são tocados pelo Espírito Santo de Deus. Deixe-se usar pelo Senhor. Deixe-se usar pelo Senhor. Deus não tem sonhos para a tua vida. Deus não tem sonhos para a tua vida. Deus não sonha. Deus trabalha com realidade. Deus trabalha com o hoje. Deus trabalha com poder, com autoridade. Deus não tem sonhos para a tua vida. Não sonhe com isso. Sonhar é para aqueles que dormem. Quando o Senhor fala conosco, é porque Ele tem algo para falar, para nos comissionar. Deixe-se usar pelo Todo-Poderoso. No versículo 3 do Salmo capítulo 37. Ora, Israel amava mais a José. Israel era o outro nome de Jacó. O Senhor mudou de Jacó, que significava enganador, para Israel. Ora, Israel amava mais a José que a todos seus filhos, porque era filho da sua velhice, e fez-lhe uma túnica talar de mangas compridas. Aleluias! Amados, nada acontece por acaso. Eu não acredito que nada acontece por acaso. Quando algo acontece na tua vida, se você está neste lugar, é porque o Senhor te chamou, é porque o Senhor tem algo para você, é o Senhor quer te usar, o Senhor quer mover na tua vida, nada acontece por acaso. José não nasceu por acaso, diz a palavra que era o filho da velhice de Israel, era o filho da velhice, talvez seu último filho, talvez, mas o Senhor precisava que José viesse à existência. O Senhor precisava que José viesse à existência. E assim veio, José nasceu e foi algo maravilhoso, algo extraordinário. Porém, quando o maligno sabe que Deus vai usar alguém de forma poderosa, ele arquiteta, ele faz planos e estratégias para destruir os planos de Deus, para destruir. E ele tentou de todas as formas destruir Jesus Cristo. No entanto, Jesus venceu. Ele também tentou destruir José, mas José venceu, porque era alguém que amava o Todo-Poderoso. No entanto, amados, vemos que ele foi cuidado. O amor do Senhor estava para com aquela casa, para com aquele jovem. O Senhor, amados, agiu de forma poderosa. E quando Deus quer fazer algo na nossa vida, Ele nos separa, Ele nos capacita. E vemos que José era o filho predileto de Jacó. Era o filho predileto. Vemos, amados, que havia um amor especial para com José. Veja como são as coisas. O Senhor te ama de uma forma especial. O Senhor tem algo maravilhoso para fazer na tua vida. Você não está sobre a face da terra por acaso, mas Deus quer agir na tua vida. Deus quer fazer grandes coisas na tua alma. Através de você, tu és um escolhido de Deus. Toma posse dessa verdade. Toma posse, gente, em nome de Jesus, toma posse. Você é um escolhido do Senhor, você não está aqui por acaso. Deus quer te usar, Deus quer fazer uma grande obra. Marque a terra com o teu nome, marque a terra. Deixe marcas sobre a face da terra, igreja. Deixe marcas para que quando você venha partir para a eternidade, lembrem de você como alguém que andava com o Todo-Poderoso. Assim foi com José. Oh, glórias, aleluias. No versículo 5, amados, nós vemos que José não era um sonhador. Oh, que bênção! Versículo 5, Gênesis capítulo 37. Teve José um sonho e o relatou aos seus irmãos. Por isso o odiaram ainda mais. Eis o tal do sonho. Eis o tal do sonho. E aqui, amados, as pessoas amarram-se. Olha, José o sonhador. José o sonhador. Eu também quero ser um sonhador. Mas é preciso que você vá além da palavra sonho, porque o sonho foi o meio através do qual o Senhor se revelou a José. Quando Salomão foi chamado e ele optou por servir ao Senhor, foi oferecido-lhe todas as riquezas da terra. Salomão estava sonhando. Olha que bênção, o Senhor também falou através de sonhos a Salomão. Portanto, amados, da mesma forma, o Senhor estava falando antes, claro, bem antes de Salomão, o Senhor estava falando a José, dava uma missão, o Senhor revelava o que haveria de acontecer nos dias próximos. E passaram-se aproximadamente 13 anos, e os sonhos de José, a revelação de Deus, o sonho que o Senhor havia concedido a ele, veio à existência. Veja como são as coisas, amados. O Senhor, queridos, é aquele que nos ensina como viver. Nos ensina. E todas as vezes, amados, que nós estamos dentro do projeto, dentro do plano de Deus, todas as vezes que nós estamos para fazer aquilo que Deus quer, vamos passar pelas dificuldades, passar pelos problemas, porque a palavra diz que é desta forma, e é necessário que você seja maduro o suficiente, seja maduro o suficiente para entender que você será provado, que Deus vai te provar, que você será peneirado, você há de passar pela peneira. Seja maduro. Seja maduro o suficiente para que no momento da dificuldade, no momento que o Senhor te peneirar, você não desista da caminhada. Aleluia. Não desista em nome de Jesus, não desista. Não desista em nome do Senhor. A palavra diz, amados, que José era benquisto pelos seus pais. No entanto, odiado pelos seus irmãos. Os irmãos de José não conseguiam engoli-lo de forma alguma. Primeiro, porque era amado por Israel. Segundo, porque tinha umas histórias de sonhos, umas revelações de Deus que o colocava no aspecto superior aos seus familiares. E isso gerou no coração da sua família, no coração dos seus irmãos, um ódio para com ele. Quando você tem o projeto de Deus na tua vida, quando o Senhor te chama para fazer a obra, as provações surgem. Há um levante do maligno contra a nossa vida. Há um levante do maligno, porque o diabo sabe, amados, do plano de Deus para a tua vida. O diabo sabe. Muitas vezes o Senhor não revelou ao inimigo, mas ele é extremamente sábio e ele consegue ver aquilo que Deus quer fazer através da tua vida. E ele não está feliz com isso. E ele vai usar de todos os meios disponíveis para fazê-lo parar. Com José foi desta forma. Primeiro havia o ódio dos seus irmãos. E no versículo 19, ouçam, e diziam um ao outro, vem lá o tal sonhador. 20, vinde pois agora, matemo-lo e lancemo-lo numa destas cisternas, e diremos um animal selvagem o comeu, e vejamos em que lhe darão os sonhos. O maligno faz assim, amados. É por isso que nós precisamos buscar Deus com todas as nossas forças, com todo o nosso vigor, para que nós possamos ter forças para resistirmos no dia mau. Para que quando as coisas fecharem para nós, quando as coisas ficarem difíceis, nós tenhamos convicção plena que o Senhor é conosco, que o Senhor é conosco, que nós não fomos abandonados, que nós não fomos abandonados pelo Senhor, mas que o Eterno cuida, o Senhor zela da nossa existência. Aleluias! Queridos, José terminou numa cisterna, num buraco. Acharam por bem jogá-lo num buraco. Jogaram numa cisterna e ali ficou por algum tempo, e eis que aparecem mercadores. Os projetos de Deus para a tua vida não morrem, mesmo quando o maligno conclui que está fechando a porta para você. É só persistir. É só persistir. E vemos, amados, diz a palavra, que José estava dentro da cisterna. Ah, vamos deixá-lo aí, vamos abandoná-lo. Eis que surge um dos irmãos tocados, movido pelo Espírito de Deus, e diz: não, vamos vendê-lo. Vamos vendê-lo. Vamos vendê-lo. Se nós não conhecêssemos o fim da história, certamente concluíamos que o projeto de Deus, os sonhos de José haviam fracassado. Os sonhos dados, a revelação do Senhor havia fracassado. Mas sabemos, amados, que foi apenas um dos meios que o Senhor usou para tirá-lo do buraco e para levá-lo para o objetivo que Deus tinha para aquele jovem. E o levou para o Egito. O Egito era a superpotência daquela época. Era a nação mais poderosa, mais avançada, mais sábia. E eis José no Egito. Eis José. Era a primeira parte do projeto de Deus que se cumpria. Era a primeira parte do projeto de Deus para aquele jovem, apenas 17 anos, recebendo as revelações de Deus, apenas 17 anos. Olha só, 17 anos. Um adolescente, saindo da adolescência. Era o início do cumprimento das revelações de Deus na vida daquele homem. E ao chegar no Egito, amados, conhecemos a história, sabemos das dificuldades pelas quais ele passou, sabemos da prisão, sabemos que ele ficou preso ali por muito tempo. Sabe por que ele ficou preso? Porque Deus tinha um projeto na vida de José. E era preciso que ele passasse pela prisão, porque ali haveria de conhecer alguém, porque ali o Senhor haveria de colocá-lo em contato com alguém, e esse contato falaria dele ao rei, falaria dele a Faraó. Amados, os caminhos são difíceis. Quem quer caminho fácil, opte pelo largo. Este é fácil. Mas quem deseja servir ao Senhor, entenda que o caminho é estreito. Entenda que o caminho é estreito. Ao lermos a palavra de Deus, ao meditarmos nos personagens que estão na palavra, vemos que todos eles tiveram momentos extremamente difíceis na sua existência. Todos eles passaram por provações, todos eles passaram por momentos complicados. Olhamos para Daniel, olha só. Veja, Sadraque, Mesaque, Abednego, veja as dificuldades. Olhamos para Moisés, Jacó também, Abraão, quantas dificuldades. Davi, misericórdia, quantos problemas. Os profetas que sofreram em nome de Cristo, todos eles, todos eles. Quando caímos nas páginas do Novo Testamento, deparamos com Jesus, um sofredor, perseguido, machucado. Os apóstolos passando por todo tipo de provações. E nós querendo vida boa? Como é que é essa história? O caminho largo não conduz o homem aos céus. Entenda isso. Nós somos do caminho estreito. Oh, glórias! Nós somos os das provações. Frutos das provações para a honra e para a glória do Senhor. Com José foi assim. E eis José no momento complicado novamente. Eis José na prisão. E ali estava o copeiro do rei, alguém que servia no palácio. E lá vem Faraó com seus sonhos. Olha os sonhos. Olha os sonhos de Faraó. E José tinha de Deus a revelação. Oh, glórias! era mais uma etapa do desenrolar do plano de Deus para a humanidade. Aleluias. E vemos, amados, que José foi usado grandemente pelo Todo-Poderoso. Ele chegou diante de Faraó e ele falou ao rei: olha, isso significa que virá uma grande fome. Mas o Senhor tem a solução, o Senhor tem a solução. O Senhor não trabalha com sonhos, o Senhor trabalha com realidades. Oh, glórias! Não fique apenas sonhando. Para sonhar é preciso estar dormindo. Nós não dormimos, nós somos daqueles que estamos atentos com o Senhor, ligados com Deus, ligados com aquele que não dorme, que não dormita, ligados com o Todo-Poderoso. E o Senhor fala para José: José, é agora, José, é agora que vai acontecer, eis a recompensa do sofrimento. José, olha, vai acontecer um milagre, grandes coisas vão acontecer, prepara-te, José, prepara-te, José, prepara-te. Claro, na Bíblia não há essas palavras de ânimo de Deus a José, mas estamos conjecturando. E certamente José sentiu ali: é agora, é agora, é agora que o Senhor vai agir, é agora que Deus vai mover, é agora que Deus vai fazer grandes coisas. E ele foi usado grandemente pelo Senhor. E diz a palavra que veio uma fome terrível, terrível, terrível. Uma fome terrível ali no Egito. E Faraó chama José, versículo 39, Gênesis capítulo 41. Faraó chama José e diz: visto que Deus te fez saber tudo isto, ninguém há tão ajuizado e sábio como tu. José já tinha por volta de 30 anos, 13 anos aproximadamente haviam passado. Administrarás a minha casa e a tua palavra obedecerá todo o meu povo. Somente no trono eu serei maior do que tu. O plano de Deus para José, o plano de Deus, não era um sonho, era um plano, um projeto. Disse mais Faraó a José: vês que te faço autoridade sobre toda a terra do Egito. Então tirou o Faraó o seu anel de sinete da mão e o pôs na mão de José. Fê-lo vestir roupas de linho fino e lhe pôs ao pescoço um colar de ouro. José não estava sonhando. Era a revelação de Deus a José, e ela se cumpre. E fê-lo subir ao seu segundo carro e clamavam diante dele: inclinai-vos, inclinai-vos. Desse modo o constituiu sobre toda a terra do Egito. Disse ainda Faraó a José: eu sou Faraó, contudo sem a tua ordem ninguém levantará mão ou pé em toda a terra do Egito. Oh, glórias! Está passando pela dificuldade hoje? Seja fiel, porque Deus tem um plano na tua vida. Tu precisas crer nisso. Talvez você não há de governar o nosso Brasil, não há de governar o nosso estado, nem tampouco a nossa cidade, mas o Senhor tem um plano para a tua vida. O Senhor fará grandes coisas através de você, porque ninguém que serve ao Senhor está sobre a face da terra de bobeira. Não, não. Não há servo de Deus de bobeira sobre a face da terra. Há servos de Deus com uma missão. Muitas vezes estão de bobeira porque não querem servir aquele que revela-se. Não querem servir o Todo-Poderoso. Amados, é necessário entender a mensagem de Deus. É preciso compreender aquilo que o Senhor tem para a tua vida. É preciso

com aquilo que você sabe ou deixe de saber, não se importe com isso, mas importe-se em amar o Senhor acima de todas as coisas, porque é Deus que te prepara, é Deus que te capacita, é Deus que te enche, é Deus que faz acontecer na tua existência. Assim foi com José, apenas um jovem. José não era formado no ensino médio, tinha apenas 17 anos, naquela época também não existia esse tipo de formação. Ele não possuía um diploma na parede, eu sou doutor em alguma coisa. Não era bacharel em teologia, não era doutor em divindade, ele não era nada, mas era alguém que amava a Deus, alguém que servia o Senhor, alguém que tinha um coração sensível, um coração receptivo à voz de Deus. Nós precisamos ter um coração receptivo à voz do amado, para que nós possamos ver as revelações do Senhor, o chamado de Deus para a nossa vida. Aleluias! Oh, glórias! Abrace o Senhor. Fale para o Senhor: Deus, aqui está a minha vida. Eu não sou nada, Senhor. Eu não sou nada, meu Deus. Mas eu quero ser.

estou, Senhor, eis-me aqui, meu Deus, eis-me aqui, Senhor, tem misericórdia de mim, usa-me, Senhor, usa-me, usa-me, que seja esta a tua oração todo santo dia, oh, todo santo dia. Vamos acordar. José não era um sonhador. O Senhor falava com ele através de sonhos. Não seja um sonhador, mas permita-se ouvir a voz do Senhor através de sonhos. Seja sensível à voz do Senhor. Oh, glórias! José não era grande, não era alguém espetacular, extraordinário, alguém extremamente sábio. Não, José era apenas um jovem, sensível à voz de Deus, sensível à voz de Deus. Ouviu a voz do Senhor, ouviu a voz do Todo-Poderoso. Foi provado à exaustão, odiado pelos seus irmãos, jogado numa cisterna, vendido como escravo, no Egito, preso. Que trajetória, irmãos, que trajetória. Mas o Senhor estava apenas formatando aquela vida para ser um instrumento útil e poderoso nas mãos do Mestre. Está passando pelas provas, firme-se no Senhor, santifique-se, olhe para o Mestre, fale para ele: eis-me aqui, Senhor. Está pegando, meu Deus, está pegando. A coisa está brava, está feia, a situação está preta, está complicado, mas não abro mão de ti, Senhor, não abro mão de ti. Não abro mão de ti. Prepare-se para ver a glória de Deus. José viu a glória de Deus. Ele viu o poder de Deus. Ele foi um instrumento útil nas mãos do amado. Ele salvou milhares de pessoas. Milhões. Ele salvou milhões de pessoas. Naqueles momentos, salvou a sua família, e ali nascia uma geração separada por Deus, que culmina em nós. Oh, glórias! Aleluias! Louvado seja o Senhor! José, ele viu o livramento da sua casa, mas não viu muito mais do que isso. Ele não viu que seu nome ficou registrado na história como um jovem que ouviu a voz de Deus, que foi fiel, que foi usado, um jovem através do qual toda a história da humanidade foi mudada, foi transformada. É assim que Deus faz na nossa vida. É assim que Deus quer fazer na tua vida. Dê passos, passos de fé, de coragem, e verás a glória do Senhor resplandecer sobre a tua vida. A exemplo de José, não seja um sonhador, mas seja alguém sensível, coração aberto, para ouvir a voz do amado, o amado de nossas almas. Amém? Diga para o Senhor: eis-me aqui, Senhor. Meu Deus, eis-me aqui, Pai. A minha vida

teu querer, eu quero ser instrumento nas tuas mãos. Oh Deus, age na minha existência, age na vida desses que estão ouvindo essa palavra, que hão de ouvir essa palavra, que sejam tocados pelo teu Espírito, para que não sejam meros sonhadores, mas que sejam vidas reais, acordadas, servindo o Deus que não dorme, o Deus que não sonha, mas o Deus que tem projetos, planos, missão para aqueles que são fiéis. Senhor, toca no coração desta pessoa que está ouvindo esta palavra. Senhor, toca no coração desta pessoa que está ouvindo essa palavra. Move de forma grandiosa, transforma, chama, comissiona, envia. Usa, Senhor, usa para a tua honra e para a tua glória. Em nome de Jesus. Amém.

Então o reino dos céus será semelhante a 10 virgens que, tomando as suas lâmpadas, saíram ao encontro do noivo. 5 delas eram insensatas e 5 prudentes. Ora, as insensatas, tomando as lâmpadas, não levaram azeite consigo. As prudentes, porém, levaram azeite em suas vasilhas, juntamente com as lâmpadas. Mateus 25, 1 a 4.

se alguém diz, eu amo a Deus e odeia seu irmão, é mentiroso, pois quem não ama a seu irmão a qual viu, não pode amar a Deus a quem não viu. 1 João 4:20.

0: Santo Espírito, desce como fogo. Santo Espírito,
1: diga,
0: incendeia, incendeia.
1: Vamos queimar por ele, vamos queimar por ele.

0: Aliás, paz, irmãos, amém? Vamos dar início ao nosso culto para a honra e glória do nosso Deus Todo-Poderoso. Vamos tocar de pé? Senhor, nosso Deus, nosso Pai, nós estamos aqui, Senhor, gratos por estarmos aqui na Tua casa. Gratos, Senhor, porque o Senhor é tão bom e maravilhoso, Deus. Nós te rendemos graças, meu Deus, e te exaltamos, ó Pai, porque Tu és o nosso Deus Todo-Poderoso. O Deus forte, o Deus que, ó Pai, tem nos livrado, Senhor, de todo mal, Deus. E aqui estamos para Te adorar, Senhor, para Te exaltar, Senhor. Ó Pai amado, que cada um que entrou neste lugar possa ter o mesmo propósito, meu Deus. Eu posso deixar, Senhor, Pai amado, envolver pelo Teu Espírito Santo, Deus. Ó Pai, para poder, Senhor, sentir o Teu toque, o Teu mover, Senhor. Ó Pai, que não saiamos só, Pai amado, do jeito que entramos, mas movido pelo Teu Espírito. Que as palavras, Senhor, possam falar em nossos corações. Que os louvores sejam para a exaltação do Teu nome, para a adoração do Teu nome, Deus. Senhor, vá em encontro de cada um da internet, os irmãos. Que o Senhor os abençoe, ó Pai, profundamente. Abençoe sua casa. Entra com provisão, Senhor, daqueles que necessitam, Senhor. Entra com a cura, Senhor, daqueles que precisam da cura. Com a libertação, Senhor, daqueles que precisam ser libertos, Pai. Pai, em nome de Jesus, que o Teu nome, Senhor, seja exaltado, Pai. Que o Teu nome seja glorificado em nossas vidas, em nome de Jesus. Amém? Vamos ler a palavra do Senhor em Salmos, capítulo 121. Salmos, capítulo 121, é um salmo bem conhecido. Que diz: eleve os meus olhos para o monte, de onde me virá o socorro? O meu socorro vem do Senhor, que fez o céu e a terra. Ele não permitirá que seus pés vacilem, não dormitará aquele que guarda você. É certo que não dormita nem dorme o guarda de Israel. O Senhor é aquele que guarda você. O Senhor é a sombra à sua direita. De dia não lhe fará mal o sol, nem de noite a lua. O Senhor guardará você de todo mal. Guardará a sua alma. O Senhor guardará a sua saída e a sua entrada, desde agora e para sempre. Amém. Os amados, poder sentar. Esse é o Deus, amados, o nosso protetor. Se nós confiarmos e colocarmos as nossas vidas nas mãos do Senhor, essa palavra se cumpre. Mas a Bíblia é bem clara que nós temos que viver em obediência a Deus. Muitas vezes nós se apegamos a uma promessa, mas não queremos submeter à vontade de Deus, à obediência a Deus. Mas a Bíblia fala, tem várias promessas na Bíblia, muitas promessas que o Senhor tem feito para aqueles que realmente querem viver na presença dEle, para aqueles que querem viver em obediência ao Senhor. E sabemos que nós estamos nos últimos dias, cada dia mais difícil que o outro, mas é certo como a palavra diz, o Senhor é que guarda você, o Senhor é a sombra à sua direita. De dia não lhe fará mal o sol, nem da noite a lua. O Senhor guardará você de todo mal, guardará a sua alma. Então essa é a palavra do Senhor, que nós possamos deixar que a palavra do Senhor se cumpra em nossas vidas, fazendo com que nós venhamos a testemunhar dia após dia daquilo que o Senhor tem feito em nossas vidas. Amém? Palavra para o pastor.
1: E é mais um domingo, irmãos, que nós estamos aqui para adorarmos aquele que faz coisas maravilhosas na nossa vida. E é um prazer revê-los, Raquel, satisfação revê-la. Deus abençoe nossas vidas, que nós possamos crescer. Gabriel, prazer te ver também, tá? Ei, Gabriel, véi, Deus abençoe a cada um de nós. E essa menina bonita, aí só olhando as coisas, só observando. Irmãos, na próxima... Dia 15, acho que é terça-feira, terça, quarta, terça. Na próxima quinta-feira, terça-feira, nós, a Missão Vivos, não igreja, a Missão Vivos estará completando 1/4 de século. Gente do céu, 25 anos se passaram desde o dia que eu estava indo para uma vigília, e domingo que vem nós vamos dar um testemunho um pouco mais verdadeiro em relação a isso, e vamos também comer uns salgadinhos que nós vamos encomendar. Amém? Que benção, hein? Glórias a Deus. Estava indo para uma vigília quando o Senhor colocou meu coração em 2001. Fazer alguma coisa pela internet, fazer uma obra pela internet. E o Senhor despertou-me para isso. Corri atrás. Era uma época muito difícil porque a internet estava bem incipiente. Ela começou a surgir no final da década de 90, 96, 97. Mais ou menos por aí que ela começou a aparecer, as pessoas começaram a ter acesso à internet, mais ou menos assim. Em 2001 nós já estávamos nela. E é impossível nós testemunharmos aquilo que Deus fez através da Missão Vivos na vida das pessoas. Se porventura algum de vocês aqui sente-se abençoado por essa obra, já valeu a pena. Já valeu a pena. Se nesses 25 anos, nesse 1/4 de século, apenas uma vida, apenas uma, tivesse sido abençoada, já teria valido a pena. Já teria valido a pena. Mas nós não temos a menor ideia, irmãos, do alcance dessa obra. Sei que muitos estudaram na Missão Vivos e hoje são pastores. E a desses encontrei um pastor e falou: olha, hoje eu sou pastor, tá? Você lembra aquele cara da Nanuk? Eu nem conheço ele. Mas ele enviou uma mensagem para mim e não sei porque lá ele comentou: ah, lembra? Eu comecei meus passos na Missão Vivos, hoje eu sou pastor. Ele falou até a igreja, não me lembro mais qual era a igreja. Você lembra não, né? Estava em Nanuk. Era uma igreja dessas de rede, essas igrejas grandes. Não sei se era a Universal, se era. É uma dessas igrejas grandes aí. Era da Rondônia, nos conheceu na Rondônia. Estava em Nanuk. E exemplos desses nós temos outros tantos que eu nem sei. Mas também não vamos entrar nesse mérito, porque o mérito é do Senhor, a glória é de Deus. Amém? Como igreja nós somos uma obra pequenininha, e como obra, como missão também pequenininha, porque já éramos para estarmos em todos os países do mundo. 25 anos, mas o Senhor tem seus propósitos, o Senhor sabe como agir. Amém? Uns crescem, outros não crescem. Mas o Senhor faz para alcançar. Eu fico observando a palavra de Deus, irmãos, que evidentemente que eu não quero justificar nada. Não tenho nada para justificar. Eu já estou feliz com aquilo que Deus fez através da Missão Vivos, e eu falo isso de coração. Mas quando nós lemos a palavra de Deus, nós vemos que o Senhor moveu céus e terra por apenas uma vida. Quantos exemplos você tem disso na Bíblia? O Senhor moveu por uma vida. Então é assim que o Senhor faz. E glórias a Deus por isso. Louvemos ao Senhor, irmãos. Estamos aqui na fidelidade de Deus. Um dos princípios que nós não abrimos mão é a fidelidade a Deus nessa obra. Amém? É a fidelidade a Deus. É Bíblia e Cristo. E isso não muda e não vai mudar enquanto nós estivermos sobre a face da terra. Depois que nós partimos para os céus, se Jesus não voltar antes, mas eu acho que vai voltar. Se Jesus não voltar antes, aí é outra história. Amém? Dia 15, terça-feira, mas domingo nós vamos celebrar isso e vamos contar alguma coisa a respeito da Missão Vivos. E vamos também saborearmos os salgados. Ô, oh, glórias! Crente é assim. Crente não bebe, mas come. Glórias a Deus, porque não tem um vício, né? Mas nós come. Nós comemos bastante, né? Esses dias o irmão Cosme trouxe um cento de salgados. A igreja era um dia que a igreja estava escassa de pessoas aqui. Nós demos conta daqueles salgados, não sobrou nada. Mas amém. Vamos orar e depois vamos louvar o nome santo de Deus. Senhor, muito obrigado, Pai, por todas as coisas que tens feito na nossa vida. Muito obrigado pela longevidade desta obra, Senhor Jesus. pela pequenez da mesma, mas temos certeza, Senhor Deus, que muitas vidas foram restauradas, resgatadas, transformadas para a Tua honra e para a Tua glória. Eu Te louvo por tudo quanto tens feito, Senhor. É certo que o nosso coração gostaria que ela estivesse nos 200 países dessa terra, mas Tu sabes todas as coisas, Tu sabes. E nós, Pai, concordamos com isto, porque os esforços foram feitos, mas as portas não se abriram, e se as portas não se abriram, é porque não foi a Tua vontade, e não é a Tua vontade. Mas, Senhor, faça segundo o Teu querer, para que nós possamos prosseguir nessa jornada, enquanto estivermos aqui, Senhor, para louvarmos e adorarmos o Teu nome. Quero clamar também que Tu venhas alcançar esses que estão com a gente na internet, que são também, Senhor, participantes dessa obra, Senhor Jesus, que foram alcançados pelo Espírito Santo que age nessa obra. E eu quero clamar que Tu venhas edificá-los, mover em cada um, para que sintam, para que vejam a Tua glória, Senhor. Abençoa-nos em nome de Jesus. Amém. Quero inclusive saudar os irmãos que estão com a gente na live, a todos vocês que estão conosco, Deus abençoe. Deixe seu recadinho no chat, no finalzinho nós vamos citar o seu nome. Vamos então louvar, vamos glorificar o nome santo de Deus. Depois do louvor, se alguém quiser usar a palavra, a oportunidade será estar aberta.
2: Glórias a Deus. Vamos ficar de pé para louvar o Senhor. Amém. Glórias a Deus.

Deus, aleluias, glórias a Deus, aleluias. Irmãos, bom demais estarmos aqui para meditarmos na palavra de Deus. Já louvamos e agora vamos ouvir uma palavra do nosso amado para os nossos corações. Antes, eu falei que se porventura alguém quisesse usar a palavra, alguém em nosso meio quer fazer algum tipo de saudação. Domingo que vem, gente, todos aqueles que de uma forma ou outra foram abençoados por essa obra, se quiserem dar um breve testemunho, nós vamos abrir a palavra, tá bom? Se você tiver alguma coisa para falar, se essa obra te alcançou de alguma forma, se ela foi bênção, está sendo bênção na tua vida de alguma forma, você prepara para que possa dar seu testemunho curtinho, nada mais do que meia hora, para todo mundo. Nada mais do que 2 ou 3 minutinhos, vocês possam falar para a honra e para a glória do Senhor, se porventura essa obra tem abençoado a tua vida de alguma forma. E os irmãos que estão de longe, os amados que servem a Cristo conosco, vocês que estão na internet, da mesma forma, envia via WhatsApp aquele testemunho de uns 3 minutos, 2 minutos, 1 minuto. Coloca o celular assim na frente, faz aquela selfie, grava e manda no nosso WhatsApp que nós vamos rodar aqui na igreja, tá bom? A todos vocês, se assim sentir o desejo, o seu Espírito Santo falar o teu coração, e se vocês quiserem testemunhar esse povo daquilo que Deus tem feito na tua vida, faça assim para a nossa alegria e para a honra e para a glória do Senhor. Amém, igreja? Nasceu, viveu e morreu. Nasceu, viveu e morreu. Queridos, quando nós lemos a palavra de Deus, deparamos-nos com algumas genealogias. E essas genealogias chamam-nos a atenção para a história do ser humano. O ser humano nasce, vive e morre. É preciso estarmos atentos porque o Senhor, Ele nos dá o fôlego de vida, condições para viver, mas logo nos chamará para perto dEle. E essa é uma realidade que nós encontramos, e hoje eu quero meditar convosco sobre esta verdade. Quando nós olhamos a palavra, irmãos, vamos deparar com a obra criadora do Todo-Poderoso. Vamos deparar com Deus criando o casal humano, criando o ser humano, fazendo-os santos, vida eterna, para viver em santidade de uma forma magnífica e extraordinária. No entanto, o ser humano preferiu andar por caminhos errados. Adão e Eva fizeram uma péssima escolha. E essa escolha de Adão e Eva, ela reflete hoje, não sei quantos milhões, milhares talvez, ou milhares, milhares e milhares, ou milhões de anos após Adão e Eva. Não podemos de forma alguma definir qual o tempo, mas o certo é que lá atrás teve o tropeço do primeiro casal. E este mal, ele ficou plantado no DNA do ser humano. E nós vemos, amados, que a partir daquele momento as pessoas nascem, as pessoas vivem e morrem. Mas nesse período de vida, o Senhor manifesta-se de uma forma poderosa, grandiosa, extraordinária, para que nós possamos ter a oportunidade de conhecê-lo e vivenciá-lo alegremente no nosso dia a dia, crescermos diante dele e fazermos aquilo que ele deseja para as nossas almas. E, consequentemente, teremos uma vida não mais como aquela do paraíso, mas o Senhor diz que é possível vivermos na sua graça e experimentarmos do seu poder, da sua presença e o mover do Espírito Santo no nosso coração. Com certeza é uma realidade. É uma realidade no coração daqueles que amam o Senhor acima de todas as coisas. Esta é a história da humanidade. Todos nascem ou nasceram, todos vivem ou viveram, e todos morreram ou morrerão. Aliás, e muitos morreram ou morreremos logo logo. Esta é a verdade. No entanto, o Senhor nos coloca diante dos nossos olhos dessa existência sobre a face da terra.
uma oportunidade ímpar de vivermos, amados, aquilo que Ele quer, que os nossos passos sejam para a honra e para a glória do nome santo, para que vivamos dominados não mais pela carne, mas dominados pelo Espírito Santo do Senhor, o Espírito de Deus que te chamou, o Espírito de Deus que te colocou de pé, o Espírito Santo que move na tua vida, que te capacita, enche teu coração com os dons, que enche teu coração com o fruto, oh glórias, que enche teu coração com tudo aquilo, que enche nossos corações com tudo aquilo que nós precisamos, para que nós possamos, enquanto estamos vivos, fazermos a vontade do Senhor e com alegria servirmos aquele que nos chamou para a sua honra e para a sua glória. Esta é a história da humanidade e nós precisamos, preparados, vivermos a vontade do Senhor acima de todas as coisas. Hoje eu quero meditar com os irmãos sobre essa realidade: nasceu, viveu e morreu. Abra sua Bíblia em Gênesis capítulo 5, leremos versículos 1 a 8. Gênesis capítulo 5, a partir do versículo 1. Esse é o livro mais difícil de ser encontrado na palavra de Deus, não é verdade? Gênesis, oh misericórdia! Logo nas primeiras páginas. Gênesis capítulo 5, a partir do versículo 1, ouça com atenção aquilo que a palavra e seu Senhor deixou na palavra, porque tem um significado, tem algo para falar aos nossos corações. E a palavra diz: este é o livro da genealogia de Adão. No dia em que Deus criou o homem, à semelhança de Deus o fez. Homem e mulher os criou e os abençoou. E lhes chamou pelo nome de Adão no dia em que foram criados. Viveu Adão 130 anos e gerou um filho à sua semelhança, conforme a sua imagem, e lhe chamou Sete. Depois que gerou a Sete, viveu Adão 800 anos e teve filhos e filhas. Os dias todos da vida de Adão foram 930 anos e morreu. Sete viveu 105 anos e gerou a Enos. Depois que gerou a Enos, viveu 807 anos e teve filhos e filhas. Todos os dias de Sete foram 912 anos e morreu. Irmãos, aqui está o retrato da nossa existência. Vamos orar. Meu Deus, nesse momento queremos ouvir a tua voz. Fala ao nosso coração, Senhor. Nos dê o discernimento dessa palavra, a compreensão dessa palavra, para que nós possamos vivenciá-la de uma forma intensa e poderosa e adequar-nos para que a tua vontade seja uma realidade no nosso dia a dia. Pai amado, fala as nossas almas em nome de Jesus. Amém. Aleluias. Queridos, nós vemos parte da genealogia de Adão. Nós vemos que esse homem criado por Deus, criado santo, errou o caminho. A partir do momento que eles, Adão e Eva, erraram o caminho, a sua vida passou a ser decrescente, os seus dias com um limite. E a palavra diz que Adão morreu, certamente Eva morreu também, certamente todos os seus descendentes morreram no decorrer dos dias. E esta é uma verdade que se estende às nossas vidas. Quando nós observamos esta verdade, é preciso estarmos prontos, porque os nossos dias estão escoando entre os nossos dedos como se fossem areia. Não é verdade? Você já pegou um punhado de areia? Ela escoa pelos seus dedos, escorre entre os seus dedos. Assim é a nossa vida. A cada dia que passa, irmãos, nós estamos numa contagem decrescente, regressiva. Chegará um ponto em que será zerada essa contagem e vamos nos encontrar com o Todo-Poderoso, claro, se Cristo Jesus não voltar antes. E eu espero que Ele volte para que nós possamos contemplar o espetáculo magnífico da volta do Senhor e sermos levados à sua presença, como está na palavra. No entanto, se isso não acontecer, irmãos, certamente vamos passar também por essa genealogia. Eis que nasceu Elias, viveu e morreu. Eis que nasceu Elias, viveu e morreu com 150 anos. Oh, glórias! Mas não vai acontecer dessa forma, certamente. Não é assim? Mas
Com certeza teremos um fim na nossa vida e é preciso aproveitarmos esses dias, amados, para fazermos aquilo que o Senhor quer nas nossas almas. Necessário lembrar-nos que, se nós nascemos, é porque Deus nos deu o dom da vida. Ninguém nasce por acaso, ninguém nasce porque, sei lá, aconteceu alguma coisa e o cara nasceu, não. Se alguém nasce, é porque o Senhor permitiu que essa pessoa viesse à existência. É porque Deus tem um projeto na vida dessa pessoa. Não há um ser humano sobre a face da terra que não tenha sobre a sua existência um projeto de Deus. No entanto, vemos que as pessoas muitas vezes não buscam o projeto do Senhor para suas vidas, a exemplo de Adão. Adão, Deus tinha um projeto na vida dele. No entanto, ele não buscou o projeto do Senhor para sua existência e sabemos as consequências. Irmãos, nós temos que observar aquilo que Deus quer, observar a vontade do Eterno para as nossas almas e vivermos de uma forma digna do Senhor, fazendo a vontade de Deus, porque o que nos importa é fazer aquilo que Deus determina para a nossa existência. É assim que o Senhor quer que você esteja sobre a face da terra, é assim que Deus quer que você viva. Deus quer trabalhar o teu coração, Deus quer agir através da tua existência, Deus quer mover na tua alma, Deus quer trabalhar o teu coração, e nós precisamos nos deixar tomar por essa realidade e vivermos de forma responsável diante do altar, fazendo somente aquilo que Ele quer. Davi, irmãos, um homem que conheceu Deus de uma forma magnífica e extraordinária, nasceu, viveu e morreu. Ele escreve Salmo 139 e ele diz o seguinte: pois tu formaste o meu interior, tu me tecestes no seio da minha mãe. Veja a afirmativa de Davi. Ele atribui ao Senhor a possibilidade da vida. Ele atribui ao Senhor a possibilidade de estar sobre a face da terra. E nós temos que atribuir ao Senhor também essa oportunidade tão especial. No entanto, nós sabemos, irmãos, que nascemos num mundo marcado pelo pecado. A cada dia nós contemplamos de uma forma mais intensa, de uma forma maior, o pecado e as suas consequências, o pecado e os seus males. E esses males, com certeza, herdados do pecado original, que, infelizmente, hoje também traça os nossos dias e coloca um ponto final na nossa existência. No entanto, nós precisamos, a exemplo de Adão e Eva, primeiro buscarmos a imagem do Senhor para os nossos corações. Se você está sobre a face da terra, Adão e Eva, criados à imagem do Senhor, nós podemos ter essa imagem de Deus restaurada na nossa existência. Você pode ter, mesmo nesse mundo pecaminoso, mesmo nesse mundo louco que nós estamos inseridos, mas você pode refletir a imagem do Senhor Jesus Cristo. Às vezes as pessoas pensam que, quando a Bíblia diz que Adão e Eva foram criados, no caso Adão foi criado à imagem do Senhor, é que Deus tem cabeça, olho, pé, enfim. Não, a imagem do Senhor, o caráter de Deus. Sabemos que Deus é espírito, Deus não tem corpo, mas Ele tem o caráter, e esse caráter foi impresso no ser humano, foi impresso em Adão, foi impresso também na nossa vida. É tempo de buscarmos reavivar a presença do Senhor nas nossas almas. É tempo, amados, de nos deixar guiar pelo Espírito Santo. É tempo de darmos passos de uma forma a que o nome santo de Deus seja exaltado na nossa existência e que possamos assim honrarmos o Todo-Poderoso, porque Ele nos deu a oportunidade de vivermos. Será que você já agradeceu a Deus pela tua vida? Será que alguém agradece a Deus pelo fato de estar vivo? Será que nós já paramos assim diante do espelho, olhamos para nós mesmos e falamos: Deus, obrigado pela vida, obrigado pela minha existência, obrigado por permitir que eu viesse à existência? Nós precisamos de um coração agradecido também neste aspecto. Mas a palavra diz que Adão e Eva criados à imagem do Senhor. Nós precisamos restaurar a imagem do Senhor na nossa vida. E como é que nós fazemos isso? João capítulo 3, versículo 3, Cristo Jesus responde:
Ouça. A isto respondeu Jesus: em verdade te digo que, se alguém não nascer de novo, não pode ver o reino de Deus. Hoje, amados, nós temos a oportunidade de nascer de novo. Hoje nós temos a oportunidade de uma nova vida. Hoje nós temos a oportunidade de uma restauração completa. O Senhor não quer fazer uma gambiarra na tua vida, uma gambiarra espiritual, não. Deus quer te conceder uma vida nova, poderosa, cheia do seu espírito, tal qual Adão tinha. Ah, mas Adão era santo? O Senhor te chamou para santidade. Ah, Adão era puro? O Senhor te chamou para a pureza. Ah, mas Adão tinha vida, é vida eterna antes do pecado? O Senhor te chamou e te deu uma vida eterna. Ou seja, o Senhor, ele te dá condições de viver aquilo que Adão e Eva tinha originalmente ali no Éden. Amém? Está vivo? Glorifique o nome santo de Deus. Você não está aqui por acaso. Você não é filho de chocadeira. Não, não é. O Senhor permitiu que você viesse à existência. Valorize isto. Mas como você pode valorizar? Vivendo para a honra e para a glória do Senhor. Viva exclusivamente para Deus. Este é o chamado do Senhor. Primeiro nasceu, segundo, agora é tempo de viver. É tempo de viver. Amados, enquanto nós estamos sobre a face da terra, o Senhor tem um projeto especial para as nossas almas. Eu sempre repito isso porque é uma verdade que precisa entrar dentro da nossa cabeça. Nós somos, amados, fruto de um projeto de Deus. O Senhor não olha para você como mais um entre 8 bilhões de pessoas que estão sobre a face da terra. O Senhor olha para você como alguém e de forma pessoal. O Senhor te conhece pelo nome. O Senhor sabe a tua data de nascimento. O Senhor sabe os teus prazeres, os teus desejos. O Senhor conhece os teus projetos, os teus planos. O Senhor sabe tudo quanto você pensa. O Senhor quer trabalhar o teu coração de uma forma grandiosa enquanto sobre a face da terra. Vamos para a palavra? Gênesis capítulo 5, leremos versículos 21 até o 24. Gênesis capítulo 5, versículos 21 até o 24. Agora nós vamos quebrar essa ideia: nasceu, viveu e morreu. Mas vamos para: nasceu, viveu e foi levado para a glória. Versículo 21, ouça só o que está escrito. Enoque viveu 65 anos e gerou a Matusalém. Andou Enoque com Deus, e depois que gerou a Matusalém, viveu 300 anos, teve filhos e filhas. Todos os dias de Enoque foram 365 anos. Andou Enoque com Deus, e já não era, porque Deus o tomou para si. Oh, glórias! Este foi um dos poucos que não passaram por aquilo que é comum a toda a humanidade, a morte. Poucos, poucos não passaram por esse processo. E Enoque, amados, foi alguém que o Senhor permitiu que vivesse sobre a face da terra, mas ele viveu de uma forma intensa, poderosa, com Deus. Ele vivia no meio de uma geração corrupta, de uma geração pecaminosa, de uma geração que se assemelha à nossa geração. Dias difíceis, dias de corrupção, dias complicados, dias em que o pecado impera em todas as áreas, dentro da igreja, na sociedade, em todos os pontos, eis que o pecado sobressai. Mas Enoque é um exemplo que é possível viver com Deus, mesmo quando tudo que nos cerca, a nossa vida, é cercada por tudo aquilo que desagrada o Senhor. Mas é possível sermos fiéis e vivermos a verdade do eterno acima de todas as coisas. Amém? A palavra diz, amados, que Enoque viveu de forma diferente. Mas qual foi a forma de vida desse homem? Qual foi a forma? Diz a palavra, versículo 24...
Andou Enoque com Deus. Aqui está o diferencial. Andou Enoque com Deus. Irmãos, esse texto não está aqui por acaso. Essa palavra não está aqui por acaso. Se ela está aqui é porque Deus quer falar para você: ande comigo, ande comigo. Elias, ande comigo, ande comigo. Você que está ouvindo essa palavra, ande com Deus. O Senhor te chama para que você tenha uma vida de comunhão, para que você possa viver a verdade do Todo-Poderoso acima de todas as coisas. Nós estamos nesta terra, irmãos, nós estamos aqui não apenas para trabalhar e para ganharmos os tesouros que esse mundo pode oferecer, mas nós estamos aqui para vivermos a verdade do Senhor acima de todas as coisas. E essa verdade vive-se no dia a dia, seja no trabalho, no momento da relação conjugal, no meio da sociedade, da escola, onde quer que você esteja. É preciso andar com Cristo. É preciso testemunhar de Cristo. E certamente, se você viver assim, morrerá, não irás. De forma alguma. Morrer não irás. De forma alguma. Você não morrerá, porque o Senhor tomará a tua vida para si. Evidente que, talvez pelo processo físico você vai passar, mas espiritualmente você estará vivo eternamente com o Todo-Poderoso, porque esta é a promessa do Senhor para todos aqueles que observam a vontade dEle. E o Senhor, amados, observou a vida de Enoque. Enoque não tinha um pastor, não tinha um sacerdote, Enoque não tinha um profeta, Enoque não tinha ninguém para orientá-lo, mas Enoque tinha Deus para guiá-lo, tinha Deus para dirigi-lo. E esse homem, certamente, irmãos, ele desenvolveu uma vida de obediência ao Eterno, uma vida de comunhão com o Senhor. Quando toda a geração daquela época puxou

Ah, pastor, sabe como é que é? Como é que vamos andar com Deus nesse mundo tão complicado? Da mesma forma que Enoque andou com Deus num mundo extremamente complicado, pior do que o nosso. Amados, muitas vezes nós olhamos de forma romantizada para esse povo do Antigo Testamento, mas de romântico não tem nada, porque eles viveram uma realidade difícil, dura. É preciso entender, por exemplo, que Moisés não tinha uma Bíblia. Ele escreveu o Pentateuco. Ele não tinha uma Bíblia. É preciso entender que Enoque viveu muito antes de Moisés. Não tinha uma Bíblia. É preciso entender que Abraão viveu muito antes do que Moisés, do que a palavra escrita, do que os profetas. Não tinham a Bíblia, mas eles olharam para Deus. E no meio das dificuldades, das tormentas da vida, e certamente o diabo já estava presente, as tentações, as investidas, o ataque maligno, mas eles resistiram porque amaram o Deus, amaram o Senhor. Nós precisamos resistir, amados, porque é necessário amarmos o Senhor acima de todas as coisas. Nós precisamos compreender o seguinte, queridos: a nossa vida é breve demais. É breve demais. Eu já estou mais de meio século sobre a face da terra. Há mais de meio século. Olha só como o tempo passa rápido. 60 anos já se foram, mas eu consigo olhar para trás e lembrar-me dos meus 10 anos e olhar o lapso de tempo, e fico até assustado com a brevidade da vida, porque a vida voa, como passa rápido. E nós temos que aproveitar, irmãos, o tempo que nós temos para servirmos o Senhor, para adorarmos o Todo-Poderoso. Eu sei que meus dias estão por findar-se, mas eu quero e tenho testemunhado isso: todos os dias da minha vida estar diante do Todo-Poderoso, fazendo somente aquilo que Ele quer, porque eu entendo que a minha vida é Dele, e se eu estou sobre a face da terra é para a honra e para a glória Dele. E eu creio ainda que as demais coisas serão acrescentadas como Deus tem acrescentado. Louvado seja o Senhor, irmãos. Amemos o Senhor. Vivamos como Enoque para Deus. Viva como Enoque para Deus. Aproveite os teus dias para Deus. Mergulhe na palavra. Nós temos que conhecer a palavra. Um dos problemas principais dos crentes dos dias atuais, sabe qual é, irmãos? Falta de palavra. Falta de Bíblia, falta de comunhão com Cristo. Se a pessoa não ora, não lê a Bíblia, não tem uma vida de comunhão com o Todo-Poderoso, vive na ilusão da religião. A religião é ilusão. Vive na ilusão da igreja. A igreja é uma ilusão. A instituição religiosa é uma ilusão. Se vive assim, não conseguirão ter paz com Cristo. Não conseguirão experimentar o poder do Senhor. E tudo relacionado a Deus será um peso. Enoque, diz a palavra, andou com Deus. Precisamos andar com o Senhor. Nós temos que agir de todas as formas possíveis para priorizar Deus na nossa vida, irmãos. Porque a vida está passando e muito rápido. Extremamente rápido. Há pouco eu falei a respeito da missão Vivos. Passaram-se 25 anos desde o início dessa obra. Não a igreja, mas a obra em si. 25 anos passaram-se. Deus amado, 25 anos. Como é breve a vida. Como passa rápido a vida. Não perca tempo com esse mundo, mas ganhe tempo com Cristo Jesus. Não permita que o diabo entule a tua vida, o teu coração, com as coisas fúteis, com as coisas

disputas desse mundo não permitam, mas que você possa gastar-se como Paulo gastou-se para Cristo Jesus. Que você possa viver a verdade do Senhor como Davi viveu a verdade de Cristo. Que você seja corajoso como José foi corajoso. Que você seja cheio do Espírito como aqueles que amaram o Senhor acima de todas as coisas no decorrer da história foram cheios do Espírito e agiram de forma corajosa. Se hoje existe uma igreja, é porque muitos pagaram com sangue, porque amaram o Senhor, porque viveram para a honra e para a glória do Eterno. E não me refiro apenas à igreja primitiva, mas aos séculos pós-igreja primitiva, aos séculos pós-igreja primitiva. Nesses últimos 2 milênios, muitos pagaram pelo sangue, muitos pagaram com seu sangue, porque amaram o Senhor acima da própria vida, tal como Enoque, tal qual Enoque. Amém? Mas chegou a parte boa. Primeiro, nascer. Segundo, viver. Talvez a parte mais difícil. E terceiro, morrer. Oh, glórias! Irmãos, quando nós falamos de morte, nós não gostamos nem mesmo de ouvir essa palavra. Muitos batem na madeira. Esses não conhecem Jesus. Estão cheios de superstição. Não conhecem Jesus. Muitos fazem um monte de sinal. Fazem uns sinais lá, não sei o que, etc. Enfim, não conhecem Jesus. Porque a morte vem e glorifique a Deus pela morte. Amados, é interessante, mas a morte, por incrível que pareça, ela é um portal que nos conduz para a maior promessa de Deus para a vida do ser humano, por incrível que pareça. Gênesis capítulo 5, versículos 25 a 27. Gênesis capítulo 5, versículos 25 até o 27. Ouça o que Moisés escreveu. Matusalém viveu 187 anos e gerou a Lameque. Depois que gerou a Lameque, viveu Matusalém 782 anos e teve filhos e filhas. Todos os dias de Matusalém foram 969 anos e morreu. Esse homem viveu 969 anos e morreu. Nós não vamos viver tanto. 9 séculos sobre a face da terra. Muito mal 1 século, e olha lá. Mas é certo que a morte virá. É certo que a morte está logo ali te aguardando, se Jesus não volta antes. É certo que ela está te aguardando no teu futuro. O que está no teu futuro é a morte. É para tirar o sono? Deixar assustado? Talvez. Mas é para glorificar o nome santo do Senhor. Porque Deus, Ele determinou os teus dias sobre a face da terra, para que esses dias de sofrimento, de dificuldades, esses dias difíceis, sejam cessados, sejam extintos, e que você esteja na glória com Todo-Poderoso para todos sempre, glorificando, adorando e bendizendo o nosso amado Jesus. Amém? Queridos, Matusalém morreu. Viveu 969 anos e morreu. Nós estamos chegando lá. Nós estaremos logo, logo, diante do Todo-Poderoso. Eu sei que é um tanto quanto fúnebre, difícil, assim, macabro, falarmos dessa forma. Eu sei que passa essa ideia. Mas, se nós não morrermos, é porque Jesus chegou antes. Mas, de uma forma ou outra, seremos levados à glória. Mas, se Jesus não voltar nesse período, vamos ao encontro dele. E a forma que o Senhor determinou é a morte. Portanto, amados, o que cabe a nós é aquele preparo, é vivermos a verdade do Senhor, observando aquilo que Deus quer, para que o propósito de Deus seja uma realidade, para que quando a morte chegar, estejamos devidamente prontos para estarmos na glória com o Todo-Poderoso. Quando a morte chegar, irmãos, estejamos prontos para nos céus louvarmos eternamente o Todo-Poderoso, porque aquilo que Deus tem reservado para os seus é infinitamente maior do que aquilo que o mais rico
rico dessa terra possa experimentar. Aquilo que Deus tem reservado para nossas vidas é magnífico, é extraordinário. No entanto, nós temos uma fase sobre a face da terra para nos prepararmos, para nos deixarmos tomar pelo Espírito de Deus, para nos deixar dominar, para nos deixar dominar pelo Espírito Santo do Senhor. Para que, quando a verdade de Hebreus capítulo 9, versículo 27 vier à existência, sejamos encontrados fiéis. E Hebreus 9, 27 diz o seguinte: e assim como aos homens está ordenado morrerem uma só vez, vindo depois disto o juízo. E quando nós nos apresentarmos, e certamente vamos nos apresentar diante do Senhor, seja no arrebatamento ou seja na ressurreição, de uma forma ou outra, o que vier primeiro, mas com certeza estaremos diante do juízo, sejamos encontrados tal qual Enoque, sejamos encontrados semelhantes a Enoque. O Senhor há de olhar e falar: andou comigo, segundo o meu coração. Seja bem-vindo, bendito, oh glórias, para que esteja comigo na eternidade para todo sempre. Eis o porquê que você está sobre a face da terra. O maior propósito de Deus para a tua vida é que nesses dias você tenha a iniciativa, o desejo, que você ouça o toque, o baque do Espírito Santo no teu coração, chamando a restauração, chamando para que se aproxime dele, para que você o aceite como Senhor, como Salvador. O Espírito Santo te chama pelo nome: eis que vos chamo, eis que vos chamo. O Senhor te chama pelo nome. Ouça, ouça, ouça a voz do Espírito de Deus. Achegue-se ao Senhor, porque melhor estarmos na glória do que padecermos eternamente no sofrimento, no sofrimento. Amados, nosso tema hoje não é inferno, portanto nós não vamos falar desse tema, mas algo eu quero chamá-los a atenção. Eu não sei se o inferno tem fogo ou não, não vou entrar nesse mérito, mas eu posso afirmar para você o seguinte: ali terá consequências de não viver Cristo Jesus enquanto teve oportunidade. Ali você experimenta, aliás, ali aqueles que morreram no pecado hão de experimentar o arrependimento intenso, profundo, mas sem resultado, o arrependimento de não ter ouvido a palavra de Deus, de não ter deixado se mover pelo Espírito Santo do Senhor, de rejeitar aquilo que o Senhor falou. E com certeza, irmãos, esse remorso há de, por toda uma eternidade, consumir essas pessoas de uma forma tão profunda, que não há sofrimento que possa ser comparado. Mas nós temos a oportunidade de vivermos o melhor, e o melhor de Deus é o melhor. É indescritível, é magnífico, é extraordinário, mas Deus tem isto preparado para você ali na glória. Amém? E finalizando essa palavra, irmãos, todos nós nascemos, todos nós nascemos. Muitos já morreram. Nós morreremos se Cristo não voltar em tempo hábil. Amém? É preciso que nesse espaço entre o nascimento e a morte vivamos a verdade do Senhor de uma forma intensa e poderosa, porque é o tempo, é o lapso de tempo que o Senhor nos concedeu para que nós possamos experimentá-lo, glorificá-lo, honrá-lo e com prazer estarmos na presença dele. Amém? A palavra diz, deixe-me ler rapidamente para os amados, mais uma vez, bem no início, Gênesis capítulo 5. Este é o livro da genealogia de Adão. No dia em que Deus criou o homem, à semelhança de Deus o fez. Homem e mulher os criou e os abençoou. Ele chamou pelo nome de Adão no dia em que foram criados. Viveu Adão 130 anos e gerou um filho à sua semelhança, conforme a sua imagem, ele chamou Sete. Depois que gerou Sete, viveu Adão 800 anos e teve filhos e filhas. Os dias todos da vida de Adão foram 930 anos e morreu.
nós também vamos morrer. Prepare-se para, tal qual Enoque, vivamos com o Senhor aqui na terra e estejamos com Ele para todo sempre ali na glória. Amém? Amém, irmãos? Oh, glórias! Vamos orar. Amado Deus, muito obrigado por essa palavra, Pai. Desperta-nos para que nós possamos ver a seriedade da necessidade de vivermos a Tua vontade e estejamos devidamente preparados para aquele dia, Senhor, nos apresentarmos diante do Teu trono, nos apresentarmos diante do Teu trono e sermos achados justos, justificados no Teu sangue. Senhor, fala as nossas almas em nome de Jesus. Amém. Amém, irmãos? Vivamos para a honra e para a glória do Senhor todos os dias das nossas vidas. Amém. Aleluias. No decorrer desse louvor, vamos trazer nossos dízimos e ofertas à casa do Eterno. Vamos louvar, então?

nome do louvor é Projeto Original, o projeto de Deus para a nossa vida. Que seja esse o cumprido. Glórias ao Santo Nome de Deus.

Aleluias. A nossa querida Amália, irmãos, no dia 11 completou mais uma primavera, mais um ano. E ela está aqui com... Diz o irmão que não é rabo de cavalo, é rabo de pônei. Mas é bênção. Glórias a Deus, Amália, pela tua vida, minha irmã. Louvamos a Deus porque o Senhor te abençoa com mais um ano. Que seja mais uma fase para que você possa aproveitar sobre a face da terra para servir o Criador acima de todas as coisas. Amém? Então vamos orar por você. Amado Deus, nesse momento eu quero colocar diante do altar a tua serva, Pai. Quero clamar que tu venhas revesti-la com toda a sorte de bênçãos, para que ela tenha uma experiência grandiosa, poderosa contigo, para que os seus passos, seus dias, Pai, sejam eles para exaltar o teu santo e maravilhoso nome, para viver na tua dependência, esperando por ti, porque tu és o Deus que tem propósitos na vida dessa mulher. Nós te louvamos, ó Deus, porque de muitas formas já manifestou-se a ela, de muitas formas já falou ao seu coração, Senhor. E agora, Pai, em teu nome quero declarar toda sorte de bênçãos, que cresça, que viva, que esteja sempre na tua dependência. Guarde seus dias, guarde a sua casa, dê sabedoria para criar seus filhos, para administrar sua casa, para viver segundo a tua vontade, meu Deus. E aqui as orações, as suas orações, sejam ouvidas e respondidas por ti. Cuide dela e do seu lar, em nome de Jesus. Amém. Aleluias. Mais uma vez.

0: agradecer primeiramente a Deus, né, por estar aqui mais esse ano. Completei dia 11. E agradecer a Deus também por estar aqui ainda na Missão Vírus. Eu quero continuar até meus últimos dias de vida, até quando Deus achar, né? Que nós estávamos falando sobre morte, né? Mas até quando Deus permitir. E somente agradecer mesmo. Obrigada.
1: Amém, Maria. Que Deus abençoe muito a tua vida. Cresça na presença do Eterno. Irmãos, estamos chegando ao final, os amados pais assentados. Estamos chegando ao final desses momentos especiais na casa do Eterno. Quarta-feira que vem estaremos de volta, reunidos para louvarmos e bendizermos o nosso Senhor e Salvador. Lembrando-lhes que pelo nosso site, vivos.com.br, amanhã às 9 horas da manhã, nós estaremos louvando e adorando a Deus com os irmãos. Acesse lá, vivos.com.br. Nós temos uma web rádio, um sistema de streaming que toca louvores e ministrações 24 horas por dia e amanhã a partir das 9 horas. Antes de nós finalizarmos esse culto, eu quero saudar alguns dos irmãos que deixaram recados na nossa live. A Elaine de Goiânia e Goiás, Deus te abençoe, Elaine. A diaconisa Jaqueline de Guarulhos, São Paulo. O Francisco lá de Bertioga, São Paulo. A Sônia Domingues, pastora, Deus abençoe. Eu não sei se a outra Sônia também está, mas a todas as Sônias Domingues, um abraço. O Jorge, um abraço, Jorge, Deus te abençoe. O Francisco está falando que o Wagner voltou para o hospital, continua internado. O Wagner é aquele senhor, irmão, que nós temos orado, que deu um câncer no rosto. Lembram-se dele? Continuemos a orar por ele. O Antônio Medeiros, o presbítero Antônio de João Pessoa na Paraíba, Deus te abençoe, presbítero. A Silvana nos Estados Unidos, Deus abençoe, Silvana, que a graça do Senhor esteja com você. Irmãos, que vocês que nos ouvem aí na internet, manda um videozinho, se porventura foram ou não abençoados pela Missão Vivos. E os irmãos aqui da igreja, se quiserem usar a palavra no próximo domingo, será franqueada para que, se houver algum tipo de testemunho, que seja dado para que o nosso Senhor e Salvador seja honrado e glorificado. Eu quero convidar, deixa-me que vou chamar aqui. Vem cá, Daniel. Vem orar finalizando esses momentos aqui. É o irmão Daniel. Ô, glórias! Rapaz forte tá aí, viu? Meio carente de beleza, mas a gente boa.
2: Senhor, meu Deus eterno Pai, neste momento, Pai, te agradeço, Deus, por tudo que fez nessa vida, Senhor, por esse culto abençoado, Senhor, nos proporcionou, Pai. Nos leva de volta à nossa casa, Pai, em segurança, nos proteja de todo o mal. Dá uma semana abençoada em tua presença, Pai. É que eu te peço, no nome amado de Jesus, amém.
1: Amém. Queridos, hoje nós temos o bolo abençoado da pastora, temos um café. E temos também uns biscoitinhos especiais, direto de Mucurici, lá da fábrica da irmã Nina. Não é não? É mais ou menos. Mas é um patrocínio da nossa irmã Nina e Orlando. Glórias a Deus. Antes de sair, vamos tomar esse cafezinho juntos. Amém? Que Deus nos leve em paz e até quarta-feira, 7:30 da noite aqui na igreja. E amanhã, 9 horas... pelo vivos.com.br. Um abraço também ao Sidney. Deus te abençoe, Sidney. Sidney, que a paz do Senhor esteja com você, meu amado.